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1: Boa noite, boa noite, boa noite. 9:03. Cheguei. Ficaremos juntos, você e eu. Eu e você até 1 da manhã. Aqui quem fala é Marcelo Dias. Feliz da vida. Grato. Sempre.
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1: Super 6 das 9. Sempre dando presente legal pra você. Nós temos a garrafa térmica exclusiva da Band FM. Ela é bonitona, moderna, tem a marca da Band. Você vai levar pra academia, pro parque, pra fazer uma caminhada, pra escola, pra faculdade, pro trabalho, pro futebol de fim de semana, pra qualquer lugar, numa boa. Então liga 11 37 43 13 13 para escolher a sua preferida aqui na Super 6 das 9, ou pode mandar mensagem no WhatsApp da Band FM também. São 6 músicas bem legais, só escolher aquela que tem o seu jeito. Luan Santana, música 1, Olho Marrom. Saudade Estranha, Murilo Huff, a música 2. Ana Castela, Olha Onde Eu Tô, é a música número 3. 4, Zeneta e Cristiano, Escondendo Ouro. Me Ama ou Me Larga, é a música 5, Simone Mendes. E Thiaguinho, número 6, Pensamentos Intrusivos. 1, 2, 3, 4, 5 ou 6.
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0: Rádio FM, a música 3 da Super 6 das 9, Ana Castela, Olha Onde Eu Tô. Número 2, Murilo Ruf, Saudade Estranha. E a música 1, Olho Marrom, com Luan Santana. Qual que você gosta mais? 1, 2, 3, 4, 5 ou 6? Fala com a Noite da Band FM pelo telefone 11-37-43-1313. Também no WhatsApp da Band FM. De presente pra você, a garrafa térmica exclusiva, linda, da Band FM. Tem a marca da Band pra você levar pra qualquer lugar. Participa aí. 1, 2, 3, 4, 5 ou 6. Número 4, eu toco pra você na Noite da Band FM, Zé Neto e Cristiano, Escondendo o Ouro.
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0: fazer aqui.
1: Band FM, Thiaguinho, Pensamentos Intrusivos, é a música 6 da Super 6 das 9. Número 5, Simone Mendes, Me Ama ou Me Larga. E a número 4, Zé Neto e Cristiano, é Escondendo Ouro. 9h21 aqui na noite da Band FM, continue participando. De presente pra você, a garrafa térmica exclusiva da Band FM, bonitona, com a marca da Band, certo?
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1: 9h22 agora. A Anvisa publicou ontem uma resolução que determina o recolhimento voluntário e preventivo de 374 mil garrafas de 500 ml da água mineral Cristal sem gás. A medida que proíbe a venda, distribuição e uso das unidades afetadas foi adotada após a identificação de uma bactéria em amostras do produto. O alerta aos órgãos sanitários partiu da própria fabricante da água após uma ação de fiscalização da vigilância sanitária.
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10: Boa noite, 9h27. A nossa noite no ar. A noite da Band FM traz o Band Love. Você gosta do que? Anos 80, 90, 2000? Gosta do sucesso atual? Ó, só música boa. Só o filezão, viu? É, não tem invenção não. Só música linda. Hã? Sabe aquela música que toca o teu coração? Ela toca no Band Love. É a trilha sonora da sua vida aqui, ó. Das 10 da noite, 1 da manhã, Band Love, o programa mais amigo, mais romântico e às vezes mais polêmico do Brasil, viu? Boa noite. Hoje, 10h30, tem história de amor do Band Love. 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
10: Obrigado a você que participou aqui no Super 6 das 9. Temos a garrafa térmica exclusiva Band FM, do seu jeito, para levar para qualquer lugar. Ela é bonita, ela é moderna e tem a marca da Band, tá? Grandona. Pro Lucas. É, não, pra Cíntia, Cíntia dos Santos Manuel. Cíntia dos Santos Manuel, parabéns, Cíntia. Beijinho no seu coração, Cíntia. Você ganhou aqui o prêmio da Super 6 das 9. Posso tocar a música vencedora agora? Posso?
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10: Posso?
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0: FM, seja esse com Henrique e Juliano aqui na nossa noite, na noite da Band. São 9 horas, 37 minutos. Tivemos o Bruno Marrone. Ai, que vontade! Ó, ai que vontade de curtir música antiga, hã? Vamos tocar? No momento lembra dessa? Uma música que já tem mais de 20 anos, viu, gente? Essa música é um clássico do pagode. Eu sei que você vai cantar com a noite da Band, viu? É um clássico do pagode romântico, né? Que fala sobre se apaixonar à primeira vista e sentir o coração tum-tum-tum-tum-tum-tum-tum acelerado e capturado por essa pessoa especial. Como se ela estivesse presa nas grades do próprio coração. Numa metáfora para o amor intenso, impossível de esconder ou de fugir.
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0: É poesia em forma de pagode. Grades do coração. Tá, calma, né?

0: Tarde FM, 14 minutos para as 10. Boa noite.
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0: FM, aquela versão exclusiva de um clássico. Essa versão é linda, gente. Sinônimos, Chitãozinho Chororó, Ana Castela, Zé Ramalho, todo mundo junto aí, cantando essa música maravilhosa pra você aqui na noite da Band FM. Tivemos Beijei a Cura, Diego e Vitor Hugo, Gustavo Mioto, Anti-Amor, com a participação de Jorge Mateus, e aquela poesia em forma de pagode, já pra fazer o clima pro Band Love, Grades do Coração, revelação ao vivo, você curtiu aqui na noite da Band FM. Toda noite temos o Lembra Dessa, sempre trazendo um clássico nacional ou internacional pra você recordar e viajar aqui na programação da Band FM. Vem aí Band Love, tá, gente?
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9: FM. 4 minutos pras 10 horas. Vamos viajar gostoso. Como é que tá teu feriado? Como é que tá tua noite? Vamos deixar sua noite bem melhor com as melhores músicas de todos os tempos. Eu sou Marcelo Dias, tô aqui feliz, grato e apaixonado. É Band Love, até uma da manhã. 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
9: O que você tá fazendo nessa noite de feriado? Quinta-feira, estamos aqui, você e eu, até uma da manhã. Vamos viajar? Relaxar? Gostoso? Namorar? Trabalhar? Eu vou fazer a trilha para sua noite ficar bem melhor. Mas eu faço a trilha junto com você, a trilha sonora da sua vida juntinho com você aqui. Então eu quero que você mande mensagem a partir de agora aqui para o WhatsApp da Band FM, que é o 119-9991-9197. 119-9991-9197. Esse é o WhatsApp aqui da Band FM. Aperta o microfone do WhatsApp. Você pode pedir música, você pode mandar beijo, pode mandar recado de amor, pode mandar aquele eu te amo bem caprichado para a pessoa que faz bem para sua vida. Pode mandar recado para os amigos, para o pessoal do trabalho também, se você estiver na luta nesta noite de feriado. Estamos à sua espera no WhatsApp da Band FM. 10h30 tem uma história que deu o que falar hoje no Quem Ama Não Esquece, hein? Você vai ouvir, não vai perder não, tá legal? De presente para você, todo mundo que participa concorre ao kit personalizado João Bosco e Vinícius Band FM. Tem o Big Copo Térmico, tem o chaveiro com abridor de bebidas, tem suporte para celular e uma bolsa térmica. Tudo com a marca João Bosco e Vinícius Band FM. O Belo vai cantar pra você. Intriga da oposição. Já já, hein?
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1: FM Marília Eterna Mendonça, de quem é a culpa? Aqui no nosso Band Love. Toni Braxton.
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1: Ainda hoje inteira pra você. Aqui no nosso Band Love. É lindo demais, né? Lindo também é curtir a rua Mordida de Amor, lá dos anos 80. Você viajou? Curtiu bastante? Beyoncé cantou If I Were a Boy. E também, lá dos anos 80, Billy Idol, Eyes of Dora Face. Só música linda pra sua noite ficar bem melhor. Vamos juntos. Até uma da manhã e já já às 10h30 teremos História de Amor do Band Love com Murilo e com a Tatá.
3: Boa noite, Band Love.
1: Boa noite.
3: Meu nome é Ana Cristina, eu falo aqui da cidade de Jundiaí.
1: Oi, Ana.
3: Sempre ligadinha da Band.
1: Muito bom.
3: Eu e os meus três filhos, o Christopher, o Juan e o Nicolas. Tô aqui fazendo faxina, ligadinha na Band, que nem tô sentindo frio. A Band é aconchegante. A
1: ah,
3: Band
1: delícia.
3: É a rádio da família brasileira.
1: Boa.
3: Eu gostaria de escutar a música Sem Medo de Ser Feliz, do Zezé de Camargo e Luciano. E desejar para todos os apaixonados do Brasil que estão ligadinhos na Band. O Brasil inteiro, né? Te amo, Band!
1: Linda! Beijo no seu coração, viu?
4: Boa noite, Band FM.
1: Boa noite.
4: Aqui é o Thomas. Tô
1: e
4: chegando
1: aí, Thomas?
4: Em casa agora, depois de um dia longo de trabalho. Ouvindo
1: muito
4: a Band
1: bom.
4: FM o dia todo. Agora tô no Band Love. Tô ansioso para ouvir a história novamente, que hoje eu não consegui ver o final, ouvir o final. Tô aqui e vou desejar um beijo pra minha esposa, Andressa, que eu amo muito. Sou chato com ela, mas ela sabe do tanto que eu amo ela.
1: Tá certo. Um abraço pra você, pra esposa. Bom descanso aí, meu amigo. Já, já história, hein?
5: Boa noite, querido.
1: Boa noite.
5: Toca aí pra mim, Independente. É uma música muito especial. E quem estiver ouvindo vai saber, vai lembrar que essa música foi nossa. Beijos, Rosângela Ragatti, de Presidente Prudente, interior de São Paulo.
1: Valeu, um beijinho pra você. Tá anotado o pedido aqui. Tem mais áudio chegando. Manda o teu pro 11 99991-9197, tá?
6: Olá, boa noite. Sou Mari, de Salvador, Bahia. Estou aqui ligadinha no Band Love, ouvindo nesse momento essa música linda, maravilhosa.
1: É do Yahoo que ela tava ouvindo.
6: Boa noite pra vocês, ouvintes da Band.
1: Valeu.
6: Estou na Band Love.
1: Obrigado, sua linda. Um beijo, ótima noite pra você, tá? Nessa semana estamos falando de amor, espalhando amor. E o amor é a certeza de que a felicidade fica mais bonita quando é compartilhada, né? Não está apenas nas grandes declarações, mas nos gestos simples, na presença constante, no cuidado diário, isso é amor. Quando duas pessoas caminham juntas, com respeito, com confiança e carinho, descobrem que o melhor da vida não é chegar mais longe, mas ter alguém especial ali, ó, do ladinho, durante toda a jornada. Música.

0: estou.
1: Band FM, Band Love, 10 horas, 28 minutos. Já vem a história de amor do Band Love com Murilo e a Tatá. Daqui uma música.

0: Cláudia Fio Berli, a intriga da oposição. Zezé de Camargo e Luciano, dois corações e uma história. Your Song com a Ellie Goulding e Robbie Williams, Angels. 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Agora no Band Love, Murilo e Tatá com a história de amor do Band Love.
1: Band Love, Band FM. Existem despedidas que encerram uma história. A nossa abriu uma que eu nunca imaginei existir. Algumas verdades chegam cedo demais. Outras esperam uma vida inteira. O meu nome é Francisco e durante mais de 40 anos eu tive a certeza de que eu era um homem de sorte. Talvez o homem mais sortudo do mundo. Eu conheci a Helena quando a gente ainda era muito jovem. Eu trabalhava numa loja de materiais de construção e ela dava aulas para crianças numa escola do bairro. Não foi amor à primeira vista, dessas que a gente vê em cinema. Foi uma coisa mais simples, mas mais bonita também. Primeiro veio a amizade. Eu gostava muito de conversar com ela. Gostava de ouvir as opiniões dela, gostava da forma como ela ria das próprias piadas. Eu gostava da maneira como ela tratava as pessoas com gentileza. Até mesmo quando essas pessoas não mereciam. A gente começou então a se encontrar aos finais de semana. Depois vieram os passeios, cinemas, tardes no parque. E quando eu percebi, eu já não conseguia imaginar minha vida sem ela. A gente se casou 2 anos depois, numa cerimônia bem simples. Naquela época, a gente não tinha quase nada, além da vontade de construir uma vida juntos. E nós construímos. Não foi fácil. Nos primeiros anos, a gente morou numa casa pequena, com infiltração na parede e pouquíssimos móveis. Muitas vezes, o dinheiro terminava bem antes do mês acabar. Eu fazia horas extras, a Helena dava aulas particulares e assim a gente ia completando a renda. Mas apesar das dificuldades, eu nunca me lembrei daqueles anos com tristeza. Pelo contrário, foram algumas das fases mais felizes da minha vida. Cada conquista, por menor que fosse, era uma baita vitória. Sabe a coisa de comemorar até o pouco? Com a gente era assim. Quando a gente conseguiu comprar o nosso primeiro carro, a gente passou a semana inteira comemorando. E olha que era um carro velho, viu, cheio de problemas. Mas para nós, parecia uma limusine. Depois vieram os filhos. Primeiro o Lucas, 2 anos depois a Mariana. E então, a nossa vida passou a girar em torno deles. A Helena era uma mãe extraordinária. Daquelas que sabiam exatamente quando um filho precisava de colo e quando precisava ser mais firme. Por várias noites ela passou acordada, cuidando de febres e problemas das crianças. Mesmo assim, ela encontrava energia para acordar cedo no dia seguinte e brincar com eles. E eu a admirava cada vez mais. Não só porque eu a amava, mas porque eu via quem era ela quando ninguém estava olhando. Os anos passaram rápido, os filhos cresceram, vieram as formaturas, os namoros, os casamentos. E então chegaram os netos. Eu costumava brincar que a Helena tinha rejuvenescido quando virou avó. Ela passava horas no chão brincando com as crianças, inventando histórias, fazendo desenhos e dando doce escondido dos pais. A nossa casa nunca ficou vazia. Nossa família era grande. Além dos filhos e netos, tinham meus irmãos, a irmã da Helena, o marido dela, Eduardo, que virou um irmão para mim. E os nossos sobrinhos. Nós sempre fizemos questão de ter todo mundo por perto. Então, sempre tinha alguém entrando, alguém saindo, algum almoço de domingo, alguma comemoração. E no meio de toda aquela movimentação, nós dois continuávamos sendo companheiros. A gente ainda tomava café juntos toda manhã. Caminhava de mãos dadas. Mesmo depois de 40 anos juntos, a gente ainda tinha assunto. Eu gostava de pensar em tudo que nós tínhamos atravessado, sabe? as dificuldades, alegrias, perdas, vitórias, e eu sentia orgulho da família que a gente tinha construído. Se alguém me perguntasse naquela época qual tinha sido a maior realização da minha vida, eu responderia sem pensar: a Helena. Porque para mim, ela não era só a minha esposa. Ela era a minha melhor amiga e a pessoa que teve do meu lado em cada capítulo importante da minha história.
2: Você acredita que a gente conseguiu, Chico?
1: Conseguiu o quê, mulher?
2: Tudo isso. Essa casa, essa família, essa história. Os filhos, os netos, essa bagunça toda.
1: É, nós conseguimos. Tudo isso juntos.
2: Ainda bem.
1: Se você pudesse voltar no tempo, você mudaria alguma coisa?
2: Não, absolutamente nada, imagina. Se eu voltasse, eu faria tudo exatamente igual. A melhor parte da minha vida nunca foi o que a gente conquistou. Foi ter você para dividir as coisas comigo.
1: Naquele momento, eu não respondi nada. Eu só apertei a mão dela. Porque algumas coisas são grandes demais para caber em palavras. Mas eu nunca imaginei que a nossa vida pudesse mudar tão rápido. Naquela época, a Helena tinha 63 anos. Mas eram aqueles 63 anos de quem nunca tinha parado de viver. Ela caminhava todos os dias, fazia academia 3 vezes por semana, cuidava muito da alimentação, melhor do que eu, e tinha mais energia do que muita gente de 30. Às vezes eu brincava que ela tinha feito algum acordo secreto com o tempo, e ela respondia brincando que não podia nem pensar em morrer, porque eu nunca ia saber me cuidar sozinho. E era verdade, viu? Com tudo isso que eu tô falando, o que eu posso dizer é que a minha mulher parecia saudável, forte, disposta. Por isso ninguém se preocupou quando ela marcou alguns exames de rotina. Era só mais um check-up. Mais uma consulta entre tantas outras que a gente já tinha feito ao longo da vida. Nada além disso, ou pelo menos era o que eu acreditava. Mas uns dias depois dela ter feito os exames, ela chegou em casa muito quieta. Diferente. Como se estivesse tentando organizar alguma coisa dentro da própria cabeça. Quando então eu perguntei o que tinha acontecido, ela respirou fundo e só nessa respirada que ela deu, o meu coração já apertou. Respirou, ficou olhando para mim por alguns segundos sem dizer nada. E aí, contou que o médico tinha achado alguma coisa. E foi assim que tudo começou. Uma única frase. E de repente, o futuro inteiro ficou diferente. Nos dias seguintes, vieram mais exames, mais consultas, mais salas de espera, mais médicos. E então chegou um momento em que nós dois sentamos diante de um especialista para ouvir aquilo que nenhum casal quer ouvir. Olha, eu não lembro exatamente das palavras. Lembro só do que eu senti. E foi uma sensação que eu não desejo para ninguém. Enquanto o médico falava, eu olhava para Helena e ela continuava em silêncio. Estava ali, forte, como sempre foi. Como até se estivesse tentando me dar coragem, justamente quando era ela quem mais precisava. Na volta para casa, eu chorei. Eu não aguentei, de verdade. Ela não. Quem me consolou foi ela.
2: Ei, fica calmo, calmo, amor.
1: Oh, Helena, meu Deus do céu. Como é que a gente vai fazer? O que que...
2: Eu sei, Chico, eu sei. Eu ouvi também, eu sei que a minha situação é difícil, mas eu ainda tô aqui.
1: Não pode ser. Não pode ser. Aquele médico, ele tem que estar errado.
2: Eu também queria que estivesse. Mas, calma. Ainda não acabou.
1: Eu quis muito acreditar nisso. Muito, meu Deus, como eu quis. Nos meses seguintes, a gente correu atrás de todas as possibilidades que existiam. Passamos por outros especialistas, buscamos segundas opiniões, terceiras, quartas. Teve médico até em outra cidade. Teve exame repetido. Teve aquele momento em que você se apega a qualquer coisa com esperança. Mas no fundo, todas as respostas levavam para o mesmo lugar. As notícias não eram boas. Mesmo assim, a Helena decidiu lutar. E eu lutei junto. Vieram então os tratamentos, as idas e vindas ao hospital, as longas horas em salas de espera. E por algum tempo, eu continuei acreditando que aquilo era só uma fase ruim. Que logo ela voltaria a caminhar, a fazer academia, a brincar com os netos e a reclamar da minha bagunça. Mas isso não aconteceu. Pouco a pouco, aquela mulher cheia de energia começou a desaparecer diante dos meus olhos. Primeiro veio o cansaço, depois a fraqueza. Depois os dias em que ela já não tinha forças nem para fazer as coisas que ela sempre amou. E eu assisti aquilo tudo sem poder impedir, sem poder fazer nada. E olha, não existe situação pior nesse mundo. A pessoa que você mais ama está na sua frente, sofrendo. E tudo o que você consegue fazer é apoiar, segurar a mão dela. Foi nessa época em que eu deixei de ser apenas marido e virei cuidador. Eu aprendi nomes de remédios que eu nunca imaginei conhecer. Decorei horários, dosagens, passei a dormir em cadeiras de hospital. Passei noites inteiras acordado checando a respiração dela. Mas eu estava ali, sempre, segurando o cabelo dela durante os enjoos, ajudando a levantar quando as pernas já não respondiam. E quando chegou o momento em que ela já não conseguia tomar banho sozinha, fui eu quem deu banho nela. No começo ela ficou constrangida, tentou pedir desculpas, mas eu, imagina, eu sempre respondi a mesma coisa, que ela também faria o mesmo por mim. E de verdade nunca foi um peso, viu? Nunca foi um favor. Era amor. O mesmo amor que tinha começado numa praça, décadas antes, quando dois jovens, sem dinheiro, sonhavam em construir uma vida juntos. Agora a vida tinha mudado. Os sonhos tinham mudado. Mas o amor continuava exatamente no mesmo lugar. E se existia alguma coisa que eu podia fazer por ela, eu não ia pensar duas vezes. Eu ia fazer. Não importava o meu cansaço, não importava o quanto doesse assistir tudo aquilo. Porque se a Helena estava enfrentando a batalha mais difícil da vida dela, a última coisa que eu permitiria era que ela enfrentasse tudo isso sozinha. Mas aí, chegou um momento em que nem a esperança conseguiu mais esconder a realidade. A médica foi muito sincera. Explicou que o tratamento já não estava funcionando como deveria. E as opções... as opções tinham acabado. Eu lembro dessa conversa, olhando para a médica, esperando ouvir alguma alternativa, alguma nova possibilidade, alguma coisa, qualquer coisa. Mas ela não tinha mais nada para oferecer. Era hora da Helena voltar para casa. Não para continuar o tratamento, mas para passar os últimos dias ao lado da família. Eu nunca vou esquecer aquele momento. Nunca vou esquecer aquele silêncio e aquela sensação de vazio. Eu nunca vou esquecer também que, de alguma forma, o mundo continuava funcionando normalmente enquanto o nosso acabava. Na volta para casa, ninguém sabia o que dizer. Eu dirigia sem enxergar direito a rua. As lágrimas vinham a toda hora e eu precisava limpar o rosto para conseguir continuar. Mas a Helena, ela estava serena, tranquila. Em determinado momento, ela segurou na minha mão e pediu para que eu não ficasse triste. Era ela que estava partindo, mas ela continuava preocupada comigo. Quando nós chegamos em casa, os nossos filhos e netos estavam lá. Alguns parentes também. A irmã dela, o Eduardo, meu cunhado, e pela primeira vez eu percebi que todo mundo já tinha entendido o que eu ainda estava tentando negar. Aquela não seria uma volta para casa. Era uma despedida. Alguns dias depois, já bem mais debilitada e quase sem conseguir falar, ela teve uma conversa comigo.
2: Eu tive uma vida bonita, Chico.
1: Oh, meu amor, não fala assim, vai.
2: É verdade. Eu tive você e foi maravilhoso. Meu amor, eu preciso que você seja forte. Eu sinto que tá chegando a hora, eu sei que vai ser logo.
1: Ah, Helena, obrigado por tudo, viu? Por tudo, você... Você quer que eu chame os nossos filhos? Você quer que eles fiquem aqui?
2: Não. Eu queria que você chamasse o Eduardo, Chico.
1: O Eduardo? E quer que chame a sua irmã também?
2: Não. Só o Eduardo, só o nosso cunhado. Eu preciso falar com ele.
1: Quando ela disse isso, eu estranhei. Mas eu não pensei. Não pensei que fosse nada demais. O Eduardo era marido da irmã da Helena. Mas meu amigo há mais de 40 anos. Como eu disse, praticamente um irmão para mim. Eu achei que a Helena queria pedir para que ele ficasse do meu lado, sabe? Cuidando de mim de alguma forma e me ajudando na recuperação. Então eu peguei o telefone, liguei e ele chegou menos de uma hora depois. Mas aí, desde o momento em que ele entrou no quarto, alguma coisa me incomodou. Ele chegou, sem falar nada, e os dois ficaram se olhando por algum tempo. E de repente, eu me senti como alguém que tinha entrado numa conversa que tinha começado muito antes da minha chegada. Sabe aquela sensação de que você não sabe de alguma coisa? A Helena continuou olhando para ele. Depois olhou para mim e me pediu para sair do quarto. Ali eu achei mais esquisito ainda. Mas eu não falei nada. Eu respeitei. Fechei a porta e fiquei na sala esperando por uma meia hora. Até que a porta do quarto abriu e o Eduardo saiu. E foi naquele instante que alguma coisa dentro de mim já me avisou. Os olhos dele, os olhos estavam vermelhos, o rosto inchado de quem chorou muito. Olha, eu conheci aquele homem há anos. Eu tinha estado do lado dele quando ele perdeu os pais, quando passou por problemas financeiros, quando quase se separou da irmã da Helena. Eu já tinha visto ele chorar, mas aquilo estava diferente, sabe? Quando ele passou por mim, ele colocou a mão no meu ombro e tentou dizer alguma coisa. Mas não falou nada. Não conseguiu. Baixou a cabeça e foi embora. Eu até perguntei, Eduardo, você já vai? Ele não virou. Seguiu e foi embora. Quando eu voltei para o quarto, a Helena estava quieta. Olhou para mim de um jeito que... um jeito profundo, sabe? Mas não disse nada, nenhuma palavra. Mas ali nos olhos dela, ali eu entendi. Olha, talvez eu entendi, porque eu conheci aquela mulher demais. E não teve prova, não teve confissão. Mas eu entendi por que ela quis falar com o Eduardo. Existia uma história ali. Existia uma história entre eles que eu nunca pude imaginar. Uma história que eu estava enxergando pela primeira vez. E o que eu vou falar para você, talvez você até estranhe. Mas foi um choque. Um choque que não veio como uma explosão. Ele veio devagar, aos poucos, mas com muita dor. De repente, 40 anos se passaram pela minha cabeça. Os almoços de domingo, as viagens em família, aniversários, festas, Natal. Os momentos em que nós quatro estávamos juntos. E agora tudo parecia diferente. Mas o mais estranho aconteceu logo depois. Eu não senti raiva. Talvez porque ali, naquela cama, estava a mulher que eu tinha amado durante toda uma vida. A mulher que me deu filhos, netos, que me deu uma família, uma história. A mulher que esteve do meu lado em todos os momentos importantes da minha existência. A mulher que estava na minha frente, morrendo. O tempo para cobranças já tinha acabado. O tempo para respostas também. Àquela altura, nada do que ela pudesse me dizer mudaria o que nós tínhamos vivido. Nada apagaria as décadas de amor, companheirismo, dedicação. Então ali, eu fiz a única coisa que eu sabia fazer. A única coisa que eu tinha feito nos últimos tempos. Eu fiquei do lado dela, como sempre fiquei. Naquela última noite, eu sentei na beira da cama e, como fazia sempre, segurei a mão dela. Depois que o Eduardo saiu, ela não abriu mais os olhos. Ela não conseguia. Uma hora ela fez um sinal para eu me deitar do lado dela. E eu fui. Como eu tinha feito tantas vezes ao longo da nossa vida, eu e ela deitados na mesma cama. E nós ficamos assim, em silêncio, sem falar nada, sem falar sobre o passado, sem falar sobre o que eu tinha acabado de descobrir, sem falar sobre o amanhã, sem ter assunto, que era o que a gente mais tinha. Pouco antes do amanhecer, eu senti os dedos dela apertarem os meus, muito de leve, muito mesmo, mas eu senti. Pela última vez. Aquele foi como um adeus. E então ela partiu. Em silêncio. Do meu lado, com a cabeça apoiada no meu ombro. Exatamente como nós tínhamos vivido. Pertos um do outro. Até hoje, eu não sei. Não sei exatamente o que existiu ali. Não sei o que existiu entre eles. E a verdade é que eu nunca vou saber. O Eduardo nunca falou comigo sobre aquilo. E eu nunca perguntei. Talvez até porque algumas respostas cheguem tarde demais. Mas existe uma coisa que eu sei. Durante 42 anos... a Helena acordou do meu lado. Foi comigo que ela construiu uma família. Foi comigo que ela criou filhos, recebeu netos, enfrentou dificuldades e comemorou conquistas. Foi a minha mão que ela segurou durante a doença. Foi o meu ombro que ela escolheu para descansar na última noite da vida dela. E isso ninguém vai tirar de mim. Ainda dói. Dói mais do que eu consigo explicar. Não porque ela tenha amado outro homem, mas porque naquele último dia eu descobri que a gente nunca conhece completamente ninguém, nem mesmo a pessoa que a gente mais ama. Sempre existe alguma lembrança que não foi contada, algum sentimento que ficou guardado, alguma porta que nunca foi aberta, e talvez seja assim mesmo para todos nós. Talvez todo coração carregue uma história que nunca chegou a acontecer. Uma história que nasceu tarde demais ou cedo demais. Uma história que ficou apenas na imaginação. Tudo o que eu sei é que a Helena viveu a vida dela comigo. E no fim, se despediu dele. Foi só isso. E de alguma forma estranha, foi mais do que suficiente para eu entender tudo. Para entender que nessa vida ninguém fala tudo para ninguém.

Band FM, The Righteous Brothers, Unchained Melody. Que música, hein? Que história! Ai, o coração, o coração. Murilo e a Tatá acabaram de contar pra você a história do Francisco e da Helena. Uma história que mostra que o coração nem sempre cabe em definições simples, né, gente? Mesmo guardando um sentimento especial por outra pessoa, a Helena escolheu construir a vida dela ao lado do Francisco, com quem compartilhou 42 anos aí de amor, de família, companheirismo. A história para você, a história do Francisco e da Helena, uma história que mostra que o coração nem sempre cabe em definições simples, né, gente? Mesmo guardando um sentimento especial por outra pessoa, a Helena escolheu construir a vida dela ao lado do Francisco, com quem compartilhou 42 anos aí

0: carregamos e as escolhas que fazemos ao longo da vida. Eu quero o teu comentário. Eu quero a tua participação agora aqui no nosso Band Love. Nós temos o post no Facebook, nós temos o post no Instagram da Band FM. Tem um resuminho da história ali, você pode colocar seu comentário ali. Ou então mandar sua mensagem para 11 99991 9197. Aperta o microfone do WhatsApp, manda teu comentário. 11 99991 9197. E aquilo que eu sempre pergunto para você: conhece alguém que passou por algo parecido? Você passou ou passa por algo parecido? Quer compartilhar com todos os amigos e amigas que ouvem o Band Love? Não precisa falar teu nome, não precisa se identificar. Se ficar à vontade aí para compartilhar, a gente coloca no ar, tá bom?
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0: Tony Braxton!

0: Band FM, Band Love com Lucas Louco Mozão. Versão acústica, linda. 11 horas, 15 minutos. Tema do Titanic. My heart will go on. Celine Dion, pra você. Ainda hoje aqui no nosso Band Love, tivemos The Boys, Boyce Avenue, The Sound of Silence e a Toni Braxton naquela bela recordação lá do passado, Unbreak My Heart. 11h16, onde é que você está curtindo o Band Love? Em casa ou trabalhando? Já mandou teu comentário da história? Já mandou teu recado de amor? Manda aí! Eu te espero até 1 da manhã aqui no Band Love, 11 9 9991 9197. Aperta o microfoninho do WhatsApp e manda teu áudio, tá legal? Manda aí que a gente vai colocando no ar. Tem tanta gente comentando a história, que maravilha. Deu o que falar na manhã de hoje, agora à noite também, né?
1: Na minha concepção, eu acho que ela foi bem egoísta de contar isso logo na hora de morrer. Tirou o peso das costas dela e jogou uma bomba na cabeça do cara, né? Por 42 anos cuidando dela.
0: É.
1: E não merecia, por sem dúvida alguma, passar por uma humilhação dessa. Porque a paixão secreta era só a fantasia da cabeça dela, porque o amor de verdade não é esse sentimento escondido aí que muitos acabam infelizmente tendo, que nunca passou por um boleto, uma briga, uma rotina de verdade. Então assim, quem amou de verdade ela foi o Francisco, né? Que tava do lado ali porque deve é até o fim. Muito triste. John Santos, RJ.
0: Valeu, John. Aquele abraço. Obrigado, viu? Fala, Tânia.
2: Que história linda. Parabéns, Francisco, pela grandeza de um coração que soube amar além das próprias feridas. E a gente sabe, Marcelo, que todo ser humano carrega segredos guardados na alma.
0: Pois é.
2: Forte abraço.
0: Beijo pra você. Obrigado, Tânia. Meu xará Marcelo mandou áudio
3: boa
0: aqui.
3: Boa noite, pro Marcelo Dias.
0: Boa noite.
3: Boa noite a todos da Band FM. Marcelo, eu ouvi essa história mais cedo.
0: E aí, o que, que você achou?
3: Uma história bastante difícil pra esse rapaz. 40 anos casado, a pessoa chama a outra de amor, você é meu tudo, você é minha vida, e acontece o que aconteceu com esse rapaz, mas eu tenho a certeza que se ele tivesse descoberto antes, teria sido mais difícil. Deus sabe de todas as coisas, e Deus tem o melhor para ele.
0: É isso aí.
3: Que Deus possa abençoar a vida dele.
0: Amém.
3: E a você, Marcelo, que Deus continue te dando sabedoria para conduzir o programa.
0: Obrigado.
3: Que você conduz, porque você transmite alegria, você tem carinho, amor no coração para conosco.
0: Ô, meu amigo.
3: Que somos amantes do rádio.
0: Obrigado.
3: Um abraço, aqui é Marcelo de Campo Grande da Casa.
0: Valeu, xará, aquele abraço, brigadão, viu? De coração, pelo carinho. O Maurício Ribas está aqui com a gente também. Diz o seguinte, rapaz, eu tô sem acreditar na história do Francisco e da Helena, que acabei de ouvir. Amanhã completo 43 anos. Algumas histórias do programa eu até me identifico, mas essa história de hoje só provou o que todos dizem e nós não acreditamos. Amor só de mãe. Tô chocado. Não pode generalizar, né, meu amigo Maurício? Mas um abraço pra você. Aproveita amanhã o seu dia. Obrigado aí pela companhia no Band Love.
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0: Tem clássico que toca o coração.

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0: Tarde FM, os travessos quando a gente ama. Que recordação deliciosa no meio do feriadão aqui no nosso Band Love. Boa demais essa música, né? Manhattan's Forever By Your Side. A gente ouviu também aqui no nosso Band Love. Só música linda para sua noite ficar bem melhor. E também tivemos James Blunt, You're Beautiful, outro clássico que você curtiu, que você recordou comigo aqui no nosso Band Love. 11 horas 31 minutos. Siga a Titio Celo no Instagram e no TikTok. Vou esperar você, tá bom? Locutor Marcelo Dias no Instagram, Locutor Marcelo Dias no TikTok. É só colocar na busca do seu Insta e do seu TikTok, Locutor Marcelo Dias. Aí você vai me encontrar. Tem os vídeos apresentando aqui o Band Love. Tem bastante coisa ali. Dá uma entrada então no TikTok, no Insta, Locutor Marcelo Dias. Clique em seguir. Vou adorar ter você lá. 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
8: Boa noite, 11h36. Uma noite maravilhosa para você que está curtindo aqui o nosso Band Love. Eu continuo tocando a trilha sonora da sua vida até 1 da manhã. Aqui na sua rádio, do seu jeito, Pretenders. I'm Not In Love.

0: Band FM, Fagner, borbulhas de amor no nosso Band Love. Ainda hoje, Michael Jackson. Heal the War. Isso é maravilhoso, né? Só um trechinho. Trechinho pra você ficar com vontade de ouvir. Daqui a pouco você ouve inteira. Eduardo Nonato tá com a gente. Boa noite, Marcelo Dias. História emocionante a de hoje, sim, mas na minha opinião foram décadas de mentira. Tem que pressionar o amante, sim, para saber toda a verdade, não se esconder dos fatos. Será que os filhos são dele? É, muita gente perguntando isso aqui, viu, meu amigo Eduardo?
1: Boa noite,
0: um abraço.
1: Marcelo, tudo bem?
0: Tudo bem?
1: O segredo do Caio Helena, porque não revelou para ele, que eu acho que o Eduardo é o pai dos filhos dele. Ela enganou ele a vida toda e ele se amou, mas ela viveu, fingiu de ser uma boa esposa porque para não perder ele. Mas eu acho que o pai, se ele fizer um DNA, ele vai descobrir a verdade.
0: Tá certo, obrigado, meu amigo Sérgio. Aquele abraço para você.
2: Boa
0: viu?
2: Noite, Band Love.
0: Boa noite.
2: Uma história muito linda desse casal, né? Importante que os dois foram felizes juntos. Ele cuidou dela até o final, né? Se conheceram, foram muito felizes. E o que aconteceu, não importa. Importante que os dois, como ele disse, né? Acordou um do lado do outro todos os dias, né? Isso é muito bom, muito bonito o amor. Agora, o que aconteceu, não precisa ele saber, né? Importante que os dois viveram junto, que ele só vai ter lembrança boa dela. Abraço, Pedro, motorista de aplicativo.
0: Obrigado, Pedro.
2: Toda noite eu ouço a Band Love e a história do Murilo e da Tatá.
0: Obrigado, Pedro.
2: Abraço.
0: Abraço, bom trabalho, viu, meu amigo?
3: Boa noite, Band.
0: Boa noite.
3: História, hein? Verdadeira história de amor, de companheirismo, de compreensão, com alguns segredos, né? Mas o importante é que o Francisco ficou do lado dela até o último segundo de vida. Muito linda essa história. Tamo junto, Band FM. É nóis.
0: Valeu, amigão. Obrigado. Um abraço pra você. Boa noite aí, viu?
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0: Clássico sertanejo, a gente toca no Band Love.

0: Band FM, Celine Dion, My Heart Will Go On. Linda música, tema do filme Titanic. Também é Sheeran, Think Out Loud. E Leandro e Leonardo, Não Aprendi a Dizer Adeus. As melhores músicas para você, até uma, viu? Band FM.
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7: 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Boa noite, boa madrugada para você que tá aqui na Band FM. Sextou, sim. Estamos já na madrugada da sexta-feira, 5 de junho. Eu sou Marcelo Dias, estou aqui com você, feliz da vida, grato e apaixonado. No nosso Band Love até uma da manhã.
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7: 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Back for Good. Take That. 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

0: Valeu. Band FM, valeu demais. Valeu. Arte popular aqui no nosso Band Love. Valeu. É clássico, é Band Love, é a trilha sonora da sua vida até uma da manhã. Tivemos Lighthouse Family, Love Never Minute, John Mayer, Daughters e Marcos Sabino Reluz, meia-noite 33. Tem recado de amor chegando. O Fernando disse o seguinte, o Fernando falou o seguinte: boa noite, Marcelo, essa mensagem vai para minha esposa que tá ouvindo Band Love nesse momento. Seu amor é tudo que eu preciso e o meu amor é tudo de mais puro que tenho para te oferecer. Aí, recadão aí do Fernando para a esposa dele que tá ouvindo o Band Love. O Davi que participa sempre no Band Coruja, mandou comentário da história de amor do Band Love que Murilo e a Tatá contaram nesta noite de quinta-feira, né?
1: Boa noite, seu Dias, que história, irmão, que história, hein? Olha, realmente eu não tenho procurada não, sabe por quê, irmão? Porque não sabe se a história é verdadeira, se ela traiu ele ou não, se é verdadeira ou não. Pode ser que seja apenas como amigo dela, entendeu ou não? E outra, ela já morreu já. Então ele pode falar, não, ela vinha atrás de mim porque ela é minha, assim, então somos grandes amigos, mais nada, como vai saber se traiu ou não? Então, se ela tivesse vindo, tudo bem, faço que ela traí. É diferente, mas eu acho que não, viu? Então não. Deve deixar descansar em paz, porque viveu todo o tempo com ele, com ele. Deus abençoe, descansa em paz. E pode isso aí, entendeu ou não? Valeu, Marcelo Dias, é o Davi.
0: Valeu, Davi, aquele abraço, obrigado, viu? Quem mais mandou?
2: Boa noite, aqui é o Ednei do Capão Redondo. Fala, Ednei. Realmente, que história, hein? Forte, pesada, emocionante. Que resiliência desse homem, hein? Parabéns pra ele aí, guerreiro. No final da vida da esposa amada aí, descobriu uma suposta traição, né? Não foi fácil, mas mesmo assim ele preferiu abraçá-la naquele último momento, né? Parabéns pra ele.
0: Obrigado, Ednei. Um abraço pra você. Quem mais mandou áudio aqui pro nosso Band Love?
3: Vamos ouvir. Oi, boa noite. Me chamo Eduardo.
0: Eduardo.
3: Meu Deus do céu, fiquei impressionado por hoje. Nunca ouvi uma história igual essa. Meu Deus do céu, fiquei... Parei... Meu, é coisa pra gente realmente refletir, né? Como somos, né? A gente não conhece as pessoas que nós convivem. Quer dizer, no último minuto, no último suspiro, ela preferiu chamar o cunhado pra poder... Mas ninguém sabe, na realidade, o que aconteceu, né? Mas pra ela ter chamado o cunhado e preferir passar meia hora, é difícil.
0: É, bastante. Obrigado, amigão. Um abraço, Eduardo.
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0: Vida vazia. Bruno e Marrone aqui na sua madrugada. É Band Love.

0: Tarde FM, Jordan Sparks, No Air, participação do Chris Brown, também o grande, o eterno Michael Jackson, Heal the World e Grande Hotel com Kid Abelha. 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Joana, parabéns, ganhou os prêmios do Band Love desta noite, desta madrugada. Meu amigo Léo Júnior, hoje...
1: Chegamos!
0: Você chegou um dia antes, né? Geralmente você chega de sexta passada, você chegou de... Cadê o Diegão? O Diegão tá de folga hoje?
1: O Diegão tá dando uma descansada,
0: olha,
1: né,
0: cara? Olha que folgadinho!
1: Ele tá bem folgadinho ultimamente.
0: Folgando de quinta pra sexta?
1: Você vê, cara!
0: Olha só!
1: Não, isso não existe, né, cara?
0: Aí sobrou pra você falar com os loucos.
1: Sobra pra mim ficar aqui no CAPS.
0: Então tá bom.
1: Não
0: então
1: tem jeito, cara.
0: Eu vou embora que eu não quero ficar louco também, não.
1: Fica um pouquinho aí, fica
2: não,
1: aí.
2: Não saia daí. Já já tem muito mais músicas aqui na Band FM.
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0: uma edição do nosso Bande Coruja. Hoje é comigo, viu?
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0: Muito prazer, eu sou o Léo Júnior.
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0: 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Você deve estar achando estranho. Peraí, cadê o Diegão? O que aconteceu? Peraí, gente. Hoje sou eu, simples assim. Sou eu. Diegão tá descansando hoje, cara.
1: Meu Deus,
0: começamos a bagunça na madruga. 1:04, já estamos na sexta-feira. Sextou, já pode falar que sextou? Já não, já pode falar? Meu Deus do céu, pode falar. Já estamos na sexta-feira, meu Deus. Sextou, papai. 1:04, bom dia. Pode chegar, vem, aumenta só, aumenta aí. Vai. Chegar que a bagunça é nossa a partir de agora. Vem comigo.

gente! Bom dia pra você de todo o Brasil. Tá no ar aqui o nosso Band Coruja pra todo o Brasil. Obrigado pela sua audiência, pela sua companhia. Tá tudo certo por aí? Vamos ficar junto aí, você aqui? Fala um monte de coisa boa no seu ouvido? Fala só coisa boa aqui. Com os

7, gente. Já estamos já na sexta-feira. Ah, tá rindo de quê, cara? É sexta-feira hoje, meu Deus do céu. Sextou, papai. Como eu digo, sextou, papai, hein? 1h07, bom dia pra você que tá junto com a gente. Tá tudo bem por aí? Tá tudo certo? Belezinha? Diegão hoje tá descansando hoje. Merece, né? Puxa vida, né? Não é fácil também, né? Trabalhador, né? Tem que descansar um pouquinho, pelo menos. E o Diegão vai descansar hoje, tá? Amanhã também descansa, amanhã, hoje, amanhã, na próxima madrugada tô aqui, depois, meu Deus do céu, vocês vão ter que me aguentar até umas horas agora, meu. Agora lascou, vocês são obrigados a me aguentar agora até domingo pra segunda aqui. Ó, gente, obrigado pelo carinho, principalmente você, meu amigo caminhoneiro! Que trafega por esse Brasilzão afora, você, os caminhoneiros, já falei dos caminhoneiros, motoristas de aplicativos, ou você, meu amigo taxista, um abraço também, obrigado pelo carinho de vocês. Olha, quanta gente, pessoal que perde o sono, os vagabundos da madrugada aí, e não tem o que fazer na vida, vagabundos, todo mundo ouvindo a Band FM, e os gente boa, né, o pessoal trabalhando, pessoal que não tem o que fazer também na madruga, e ouvindo a gente, que isso é legal, né, gente? Ai, meu Deus, que né? Nós vamos falar de tanta coisa aqui na madrugada, gente. Eu quero saber como é que vocês estão. Tá tudo bem por aí? Tá tudo certo? Belezinha? Olha lá, é complicado, gente. Peraí, deixa eu... Só um minutinho. Peraí. Agora voltou aqui.

0: Meu pai do céu, hein? Tá, esse WhatsApp aqui tá de brincadeira. Oi, Léo, bom dia, bom dia. Quem que é você? Salve, Léo Júnior, Jorge, Marcel, Maciel, né? Já chegou por aqui também. Oi, é o Emerson. Fala, Emerson. Fala comigo, Emerson.
1: Ô, Léo Júnior. Bom dia, bom dia, bom dia.
0: E aí, meu?
1: É o Emerson da cidade de Andradina.
0: Bom demais.
1: Bora, bora, bora, até as 5 da manhã.
0: Bora, bora, bora.
1: Aqui na Patrol, na moto niveladora aqui na Usina IP. Que Deus abençoe todos nós.
0: Nozes. Valeu, cara, valeu. Um abraço pra você. Obrigado, hein, cara. Obrigado pela sua participação junto com a gente. E a galera chegando com tudo na madruga. Oi, oi, oi.
2: Fala aí, Léo Jaime. Bom dia, mano.
0: Bom dia, bom dia.
2: E aí, já podemos xingar o Ivanelis ou ainda tá muito cedo?
0: Não, tá cedo ainda, tá cedo. Não, não, não, não. Deixa pra xingar o Ivanelis mais tarde. Região taxista, tem que chegar. Ele já chega por aqui também, sempre na madruga.
3: Boa, Léo Júnior. Boa noite. Estou chegando aqui na Rua Augusta, na Rua das Bonequinhas. Vou levar uma pra mim e uma pra você aí, região taxista.
0: Não, não, não, não. Pode ficar... Meu, fica à vontade, não quer não. É, pode pegar as duas pra você, tá? Pega as duas bonequinhas pra você aí. Obrigado. No momento não quero não, tá tudo certo. Ah, aqui é o Paulo. Como é que é? Pipopo, pipopo, pipopo. Olha o nome do cara, velho. Oi.
4: Bom dia, Léo Júnior. Bom dia, Paulo de Iperó.
0: Ó, Iperó. Iperó aí na região de Sorocaba, hein? Um abraço, viu, Paulo? Obrigado pela audiência aí. Tá curtindo a Band FM já na sexta-feira. Sextou.
5: Boa noite, Léo Júnior. Ligado na rádio hoje.
0: Ai,
5: região eu... radialista.
0: Ó, você sabe que tem um momento do região, 4 horas da manhã, né? 4 da manhã tem o momento do região taxista. Então, você vai participar com a gente aqui, vai mandar seu WhatsApp. 4:30 da manhã tem a hora do boi também, tá? 4:30 da manhã, você já sabe. 4:30 da manhã tem a hora do boi. Você vai participar junto com a gente na nossa madruga mais gostosa do Brasil. Ai, meu Deus do céu. É bom demais estar aqui no nosso Band Coruja pra todo o Brasil. 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
6: Bom dia, Léo Júnior, Robertinho, motorista de aplicativo de Rio Preto. Bora até as 5 da manhã.
0: Pois,
6: valeu,
0: Robertinho.
6: Vamos nessa animação até lá, hein? Léo, o Pix tá na conta, hein? Coloca meus áudios aí, seu cavalo.
0: Ó, que Pix o quê, cara? Eu falei que não tem panelinha aqui, não existe panelinha, cara. Para com esse negócio de Pix aí, ó. Pode parar com isso, hein, mano? Pode parar, hein?
7: Boa madrugada pra nós. Eu quero ser a primeira a dar um bom dia, bom dia, bom dia. Boa madrugada.
0: Chega
7: quero
0: junto.
7: Ser a primeira.
0: Aí, ó.
7: Sou a Ju de Pirituba, tamo junto.
0: Aí, Ju.
7: O aplicativo, hein? Vou te acompanhar.
0: Ó, ó, ó, chegou.
7: Vou te acompanhar até as 5 da manhã. Bora que bora! Beijos!
0: Valeu, Ju de Pirituba! Ó, você viu que deu até sorte, hein? Chegou corrida aí. Dá uma olhadinha que chegou corrida aí, hein? Um abraço, valeu, hein? Oi,
8: Léo Júnior. Hoje é sem panelinha, hein? Tem os personagens de sempre.
0: Aí, ó, tá vendo só? Peraí, que personagem de sempre, cara?
8: Aí sim, hoje é sem panela. Hoje é sem os personagens principais. Sem os 5 únicos que falam na rádio. E depois
0: únicos.
8: Os esporádicos. Sem cara. Panela, Diegão safado.
0: Os caras prestam atenção em tudo, né? Tem com panela. Aqui o programa é assim: com panela e sem panela. É, o programa tá assim, com e sem, né? É, e tem também com sabor panela. E sem panela também, oi?
9: Bom dia, Léo, tudo bem?
0: Beleza.
9: Ô, Léo, da hora de ouvir você é que você coloca o nosso áudio.
0: Aí,
9: com macho. Você não existe panela.
0: Ah lá, já vai começar.
9: Não existe grupinho.
0: Já vai
9: você
0: começar.
9: Você coloca o áudio de todo mundo no ar.
0: Ah,
9: agora com o Diego, só por Deus.
0: Ah,
9: ô, Léo. Me dá um conselho aí,
0: mano. Vai começar a choradeira.
9: Será que eu mato aquela desgraçada?
0: O que foi,
9: ela
0: cara?
9: Ela colocou Gaia, mano, em mim, mano.
0: Ixi, cara.
9: Cheguei em casa, peguei ela com outro.
0: Meu Deus do céu.
9: Bagulho louco, né?
0: É mesmo, cara?
9: Dá um conselho aí, mano. Será que eu abandono, deixo quieto? Ela tá pedindo pra mim perdoar ela pra voltar. Será que se eu voltar com ela, ela vai parar? Ou eu vou continuar tomando Gaia?
0: Olha, cara.
9: O que você faria no meu lugar se você tomasse Gaia da tua mulher?
0: Continue.
9: Você largava ela ou continuava com ela?
0: Continue tomando Gaia. Continue, continue, continue. Continue tomando Gaia, cara. Você não vem agora, você não vem falar. Eu não tenho nada a ver com a história, cara. Eu não tenho nada a ver com isso, velho. Eu sou bem casado, cara. Agora, você eu já não sei. Aí eu já não sei. Continue tomando Gaia, cara. Ah, não, meu. Eu achava que tava tudo bem o programa até agora, mas não teve jeito. Não. Sexta-feira, gente. Peraí, deixa eu ver. Meu, sexta-feira, cara. O Muriloco, eu achei que ele estivesse dormindo já com os anjinhos. Eu achei que ele estivesse de boa. Cara! Eu não acredito. O Muriloco aqui também de novo, cara.
10: Fala, Leléu, seu bocozão. Belezinha, mano? Ó, chegou cedo, hein? Não era pra você estar aqui hoje, cara. Volta, Marcelo Dias.
11: Não tem panelinha.
10: Hoje é um monte de áudio bosta. Aleatório. Sem assunto, sem nexo.
0: Ó, alguém sabe que o seu Muriloco tomou o remedinho dele hoje? Alguém sabe disso? Se ele tomou o remedinho dele, tá tudo bem? É, eu acho que ele não tomou o remedinho dele hoje, hein? Vocês podem perceber isso aí, ó.
12: Bom dia. Aqui é o Leandro do Itaí Paulista. Agora eu acho que meu áudio vai pro ar.
0: Porque vem.
12: O Diego.
0: Ah, que isso? Para de reclamar do Diegão.
12: Panelinha.
0: Para de reclamar.
12: Um abraço, Léo Júnior. É nóis.
0: Estão reclamando do Diegão. Ai, porque ele não coloca áudio. Ai, porque deixa o cara, cara. Deixa o cara tá de folga, velho. O cara tá descansando hoje, mano. Meu Deus do céu, mas vocês não têm jeito também.
13: Alô, Palmanda do Júnior. Tá aí, de quinta pra sexta, de sexta pra sábado, pra domingo.
0: Tamo junto, né, cara?
13: E Diego lá, enchendo o caneco de cana e tô aí trabalhando aí.
0: Eixi.
13: É João, cabuetista.
0: O quê? Um abraço pra você aí, cara. Obrigado pela audiência, hein? 11 999919197. Nossa, o negócio do telefone tá torto aqui. Pera aí, deixa eu ver aqui. Pronto, agora vai. Agora sim, beleza. 11 999919197. Pra você participar junto com a gente no nosso Band Coruja. A gente vai criando os assuntos por aqui. Sexta-feira chegou. Mais um final de semana. E o pessoal aproveita pra emendar o feriado, né, gente? Feriadão de Corpus. Ontem, né? No caso, foi o feriado de Corpus Christi. O povo já aproveita pra emendar na sexta-feira. Quando chega feriado na quinta, a galera se anima, né? Vai dar uma viajada, ficar em casa pra curtir mesmo. Curtir a família, aquela coisa toda, hein? Olá.
14: Bom dia, Léo.
0: Bom dia,
14: vamos
0: bom
14: juntinho
0: dia.
14: Aí até as 5 da manhã. Se o Muriloco tomou o remédio, eu não sei. Mas que no fundo ele tem uma certa razão, ele tem.
0: Olha isso.
14: Bom dia pra nós.
0: Fala, que isso, gente? Peraí, peraí, Ale, peraí. Peraí, né, Ale? Tá começando o programa ainda, Ale. Peraí, né? Oi.
15: Fala, Léo.
0: Oi.
15: É isso aí, mano. Diegão, é muita panela. Não ouve o áudio nosso.
0: Olha, quer dizer, ele fala e a metade do áudio ele fica em branco. Não dá pra entender essas coisas, hein? Não dá pra entender essas coisas aí. Ó, gente, você vai participar? Mandar seu bom dia, eu quero conversar com você. Vamos criar o nosso papo por aqui na madruga. O velho do lixo já chegou, o velho do lixo já tá preparado na madruga. O velho do lixo, tá no trampo hoje ou tá em casa aí?
16: Júnior, o velho do lixo, sai cachorro, já tomou seu cardenal hoje pra aguentar nós?
0: Já tomei o meu, já. Já tomei. Para de ligar aqui, ô!
16: Ah. É da madrugada? Um abraço pra todos aí, pras meninas, pros parceiros, Murilo Louco, o Padeiro, o Cleiton, o Max. Vamos que vamos, é o velho do lixo na madrugada, sai cachorro.
0: Aí, ó, quem tava ligando aqui é o Davi, cara, o Davi também, meu, olha lá. Ah, ninguém vai ficar. Manda um beijo pra mim aqui, ó, Nalvia de Itapevi. Alô, pessoal de Itapevi. Um abraço, galera boa de Itapevi, tá curtindo a Band FM, um abraço, obrigado pelo carinho de vocês aí, todo mundo ligado, participando, hein?
17: Ô, Léo, bom dia! O Muriloco é louco, a mulher defendendo o Muriloco, ela é louca também.
0: Tudo louco.
17: Doidão.
0: A louca e o louco.
17: E as panelinhas do Diegão tá de folga hoje. As panelinhas dele folga com ele. Tchau, obrigado, hein?
0: Olha, eu falo pra vocês.
17: Tudo bom?
0: Tem que morrer amigo desses caras aqui. Morrer amigo desses loucos aqui, viu? Você imagina quando eu não tô aqui, que os caras não falam mal aqui de mim até umas horas. Ah, deve, aquele Léo lá. Ah, puta, cara sem assunto e não sei o que lá mais.
11: E aí, tá Leozeira? Agora aí? Nosso áudio vai pro ar, hein?
0: Ah,
11: só porque a gente é de Sorocaba e faz um pix na sua conta. Opa, não podia falar, né?
0: Não, não, que pix? O que, cara? Mas,
11: bom saber que você tá aí. Eu gosto muito de ouvir o programa Coruja com você.
0: Valeu, mano. Um abraço pra você. Obrigado pelo carinho. Deixa eu falar com o Danilo. Fala, Danilão, beleza?
18: Fala, Léo. Bom dia, bom dia, bom dia.
0: Bom dia, bom dia.
18: Tudo a paz?
0: Certo.
18: Danilo, caminhão aqui na rodagem.
0: Aí, mano.
18: Fala pro mano aí que tomou o gás aí que vai colocar o escapamento direto na moto dele aí. E para de chegar mais cedo em casa, né? Pra ele chegar na hora.
0: Chega no.
18: Ele
0: não.
18: Foi chegar mais cedo aí. E a mulher tava com outro. Próxima vez ele chega na hora e não vai ter ninguém em casa.
0: Chega no momento exato do ato ali, pronto. O
18: Ricardão já vai ter ido embora. É nóis, tamo junto.
0: É nóis, cara. É verdade. Chega mais cedo em casa que você vai perceber. Se tiver mais um carro na garagem, ou se a toalha tiver, a toalha dele tiver quentinha, já molhadinha e tal, né? Não, o cara sai, ele deixa uma toalhinha já pro próximo, né? Pro marido que vai chegar, né? Então é mais ou menos por aí, né? Mais
10: bora, Léo, bora. Então é a chance desses canalhas brilharem. Vamos, canalhas. Mandem um dos bons, caras. Vamos, faz uma piadinha aí, velho. Não, Léozão. Eu gosto de você, cara. Eu não falo nada nas suas costas.
0: Não, é falso que sola. A falsidade de que sola.
10: Eu falo na sua frente. Ah. Você é um bocozão. Like a virgin. E nas suas costas, cara. Só madeira.
0: Não, sai fora, cara. Sai pra lá. Sai daqui, cara. E nas minhas costas o quê, cara? Tá louco, meu? Tá louco, pô? Bom dia. Cara, onde você comprou esse celular, esse aparelho seu aí? Fala pra mim, cara. Mas que horrível, hein, cara? Ó, que aparelho que... Viu? Tá horrível esse aparelho celular seu. Ó.
19: Léo, aqui é o Luiz Botelho de App de Santo André, beleza?
0: Meu Deus do céu, cara.
19: Diegão, essa hora tá atrás de Traveco lá na Augusta, lá com o taxista aí, ó.
0: O Região.
19: Tá lá na Augusta, lá tá os dois, ó, atrás de Traveco. Vai levar a menininha, vai levar a Traveco.
0: As menininhas.
19: Mulher de tromba.
0: Falou que o Diegão tá lá na Rua Augusta, lá essas horas. Ai, caramba, hein? Oi. Não, viu, ninguém pode ir lá na Augusta, que lá é área do Região. Se alguém aparecer lá, principalmente motorista de aplicativo aparecer lá na Rua Augusta, é área do Região, vai levar 4 tapas na cara. Então, já fique ligado, já.
19: Bom dia, Léo Santana. Rapaz, o povo tá carente aí, hein? Essa vergonha aí, essa aí.
0: Pois é, cara.
19: A parte boa, quando Diego não vem, é a falta dele. E a parte ruim é essa safadeza de... Panela.
0: Tá safadinho.
19: Aí dentro, rebanho de fresco.
0: Tá vendo? Ai, meu Deus. Vocês não tem jeito, hein? 11999919197. Você participa. Bom dia, Léo. É, liga pro Davi pra ele desabafar. Que ele tá... Tá triste, o Davi? Que o Davi tem, cara? Que ele precisa desabafar? Que aconteceu, Davi? Que fizeram pra você, Davi? Ah, me fala aí, cara.
20: Oi. Fala, Léo. Bom dia. Hoje não tem panelinha, hein? Diegão é complicado. Aqui do interior de São Paulo, Ave Santa Bárbara. Tô voltando do terreiro, tô voltando da macumba, hein?
0: É mesmo?
20: Forte abraço.
0: Olha o cara, velho. Voltando da macumba, hein? E tá ouvindo a Band FM. Um abraço pra você. Obrigado pela audiência. Deixa eu ver se eu acho o controle do ar-condicionado aqui, cara.
21: Fala, Léo. Boa noite, Léo. Boa madrugada, Léo.
0: Pra nós.
21: É o Daniel, motorista de aplicativo, trampando na Uber aqui, Léo.
0: Ô, mano.
21: Dá um salve nos meus amigos aí, Léo. No Gordinho, mano Lucas e no mano Pato Louco.
0: Pato Louco.
21: Mano Bruno Betts.
0: Nossa.
21: E no mano Lasanha não toma banho.
0: Bruno Betts. Que isso? Mano Lasanha que não toma banho. É só nome carinhoso, né? Você já tem algo... Você aí, a galera do seu trampo aí, seus amigos, tem algum nome carinhoso aí? Não? Queria saber. Ah, me fala alguns nomes carinhosos aí, vai. Falar no Davi, olha ele aqui, ó.
1: Se colocar, se a mandioca tá de você. A mandioca tá de você que tá muito quente. Se esquentar, você aí, dá mandiocona, gente. Até
0: cala a boca.
1: Amanhã aí.
0: Cala a boca. Ah, vai, sofa. Olha, o Davi, ele ama a mandioca. Olha, cara, ele só fala de mandioca. Eu não sei, entendo, cara. Só fala de mandioca.
1: Bora
0: Davi.
1: Por aí, Léo, Júlio. Bora por aí. Você gosta da mandioca. Vem grandona, Léo, Júlio.
0: Olha, tá vendo? Vai gostar de mandioca assim lá longe?
2: Fala, Léo, boa noite. Rafael, aqui de Cuiabá.
0: Ô, Rafael.
2: Tamo aí no aplicativo.
0: Cuiabá,
2: até 5 da manhã, viu?
0: Aí, rapaz.
2: Manda um abraço aí pros meus amigos Mike, Jean e Paulinho Louco. Estão tudo tentando fazer dinheiro, mas não conseguem. Estão apelando pro House Preto.
0: Ixi.
2: Qual a dica que você dá pra eles ganhar dinheiro, hein, Léo?
0: Raulzão
2: um abraço.
0: Preto. Ah, cara, vai no House Preto mesmo, velho. Vai que cola, né? Vai que, né, cara?
22: Fala, Léo. Fala, Léo. Fala, Léo. Fala, Léo Dias Júnior. Léo Dias Júnior.
0: Que isso?
22: Léo Dias Júnior é um defensor dos viados oprimidos.
0: Mais um retardado chorão. Mais um
22: chorão,
0: retardado.
22: Chorão, você é um viadinho oprimido. Chorão, mande seu áudio agora. Agora, chorando pro Léo Dias Júnior. Ele vai botar no ar. Ele vai botar no ar. Bem no meio do seu radinho até as 5 da manhã no Bande Coruja. Ma oi!
0: Esse aí é, já é parceiro do Muriloco, hein? Ele tá fazendo curso com o Muriloco, na verdade. Ele tá fazendo curso ainda, né?
23: Ah, cala a boca, Davi. Tira o pinto da boca pra
0: mim. Para com isso! Ô, oh, tá cedo, cara! Você falar essas coisas, pô! O chefe tá acordado ainda, velho. Fica falando essas coisas aí, pô.
24: Ô, Léo. Oi. Ô, Léo, é o Vado aqui de Diadema, Campanário.
0: Ô, mano.
24: Hoje você vai ver meu áudio aí, hein?
0: Já tô
24: solta
0: aqui,
24: solta meu áudio aí.
0: Já tô ouvindo.
24: A semana toda falando e não soltou um áudio. Acho que hoje vai, hein? Uhul.
0: Nossa, viu? Você viu aqui a animação do cara, né? Nossa, semana...
24: Tem.
0: Ó.
24: Uhul.
0: Meu Deus do céu. Que animação... Que dá pra perceber na hora essa animação do garoto aqui, hein? Oi?
25: Ô, Léo, o Davi precisa de carinho, afeto e atenção e uma bela pirocada.
0: Para com isso!
25: No meio...
0: Para,
1: é o Marco Viado. Tira você, ô! É o meu
0: Ô, ô, ô, ô!
1: Puta boca, ô, vagabundo!
0: Ô, que isso?
1: Viado.
0: Meu, não fica mexendo com o Davi, gente. Vocês vão deixando o Davi bravo, cara. Meu, vocês estão deixando o Davi bravo, cara. Olha lá.
1: Eu, Marco Viado, com sua voz aí de gayzão aí.
0: Pô, para, ô, Davi.
1: Tira meu maço, sua boca aí.
0: Que isso, cara? Meu Deus do céu, gente. O que tá acontecendo com o Davi? Gente, por favor. Olha, o pessoal tá deixando o Davi muito nervoso. Davi tá muito nervoso, cara. O que tá acontecendo com você hoje, Davi?
1: Tá em paz, tá em paz, tá em paz.
0: Ah, tá. Você viu? Duas personalidades.
1: Ó. É que os caras gostam, né? Do. Gosta de. Né? Gosta do bichão, gosta.
0: Ai, meu Deus do céu, viu? Você participa junto com a gente aqui na Band FM pra deixar sua madrugada ainda mais gostosa. Mas vamos deixar mais animada aqui? Cadê? Aqui, ó, vamos tocar uma música boa. Até às 5 da manhã.

0: junto com a gente, mandando aquela mensagem pra gente, aquele áudio, manda áudio.
1: Léo, boa noite.
0: Oi.
1: Meu nome é Jeová.
0: Oi, Jeová.
1: E sou motorista de aplicativo e fico até de manhã escutando vocês, entendeu? Tamo juntos.
0: E me diz aí, como que você aguenta curtir a gente até de manhã cedo, cara? Não é fácil. Tem que tomar uns remedinhos pra aguentar até as 5 da manhã aqui. Depois tem o Band Bom Dia ainda. Você, meu Deus do céu. Ai, meu Deus.
2: Bom dia, bom dia, bom dia, Léo Júnior. Aqui é Natan da JSL na Bahia, rapaz. Só tô mandando esse alô aí pra parabenizar você pelo programa aí, rapaz.
0: Ô, mano.
2: Show de bola aí.
0: Obrigado, cara.
2: E manda um alô aqui pra essa rapaziada na puxada da celulose. Essa galerinha massa aqui, todos na escuta aqui. Um abraço. Entendi. Aí, meu amigo. Fica com Deus aí. Tchau e obrigado.
0: Valeu, cara. Um abraço pra você. Obrigado! Ô, Léo, deixa o Davi brigando com o Michael. É muito bom isso. Ah, o Michael, É a foto do Michael Jackson aqui, ó. Oi, fala comigo aí, vai.
3: Aí, Léo, que tiver com escoliose, lordose, fácil de plantar, a gente trata tudo aqui na clínica. É o Região, quiropraxista.
0: Nossa, quiropraxista. Que coisa, hein? Os Região começa lá pras 4 da manhã. 4 da manhã, vamos falar do Região aqui, ó.
4: Ô, Léo, o Diegão falou ontem no programa que ele ia conseguir o contato do Mandioca, cara. Coloca o Mandioca pra falar com o Davi aí, que o Davi fica todo contente.
0: É mesmo? Cadê o Mandioca? Ah, cadê o Mandioca? O Mandioca entrou aonde aqui com o Davi, hein? Fale pra mim. Oi.
5: Fala, Léo. Bom dia, Léo. Tudo certo?
0: Beleza, cara. Tamo indo.
5: De Porto Alegre aqui. Ô, Léo, o aplicativo hoje em Porto Alegre tá bombando, graças a Deus.
0: Pô, que legal, hein, cara? Tá bom o negócio,
5: vamos lá,
0: hein?
5: Tocar a ficha, Band Coruja, é a minha companhia nas coisa madrugadas boa, aqui em Porto Alegre, bombando, hein? Sem dúvida, é a mais escutada.
0: É nóis.
5: Mais escutada. Falo com meus amigos aqui do que fazem aplicativo aqui. A gente comenta no outro dia ali o que foi feito, o que foi falado no programa.
0: É só merda, é só coisa só.
5: O pessoal que fala aí, manda áudio. Tamo junto. Bando de Coruja aqui em Porto Alegre bombando.
0: Ô, cara, quando você vai comentar do Bando de Coruja no outro dia com os amigos, caras, não sai uma coisa boa. Eu já aviso, tá? Se for comentar do Bando de Coruja com os amigos, pô, ouvi de madrugada, foi legal, mas viu, não sai muita coisa boa não, viu, cara? Não tem como, não sai coisa boa, viu, Diego? Um abraço, cara! Pessoal de Porto Alegre ligado na Band FM, Sérgio do Pão chegou aqui, ó, o cara mais queima-rosca que tem aqui, ó.
6: Ô, Davi, o Mandioca tá indo atrás de você aí, tá? Sou seu amigo, Sérgio do Pão, já tô te avisando, o Mandioca tá indo aí te procurar, você fica falando mal dele.
0: E aí, tá vendo? E o Davi ama isso, né?
7: Bom dia, Léo. E aí, Bande Coruja, Anderson Carreteiro aqui do Rio de Janeiro, ok?
0: Valeu, cara, um abraço pessoal do Rio de Janeiro. Ei, pessoal do estado do Rio de Janeiro, só da Band FM por aí, um abraço pra vocês do Rio. Muito obrigado pela audiência de vocês, hein? Essa sexta-feira, sextou, gente. Ah, quando é sextou de com vontade, né? Vamos colocar uma música boa aqui, vem, peraí. Essa aqui é legal. Ó, ó. Google.

0: Fala comigo aí, vai lá.
1: Bom dia, Léo. Primeira vez participando aí do Band de Coruja.
0: Seja bem-vindo, mano.
1: É um honra aqui de Valentim Gentil, Cozinha Copa de Meridiano.
0: Eita,
1: Acompanho vocês na noitada aí.
0: É mesmo? Valeu, cara.
1: Abraço.
0: Valeu, um abraço pra você. Seja bem-vindo, primeira de muitas vezes, viu? Ó, vai ser primeira de muitas vezes. Continua a Band FM, um abraço pra você. Obrigado pela sua companhia aí.
2: Valeu, manda um salve pro Mano Lasanha! Mano Lasanha, papo de onça, carniça de cobra,
0: meu
2: misturado
0: Deus
2: com joelho de anta.
0: Nossa!
2: Salve! Que bom dia aí, vamos que vamos! E agora, hein? E todo taxista é corno!
0: Aí já começa a briga, já começa a briga, que todo taxista é corno, aí já vem os caras do aplicativo também. É, tem que ter uma treta, né, cara? De madrugada aqui tem que ter uma treta, né? Tem que ter uma treta, senão não dá certo, né, cara?
3: Bom dia, Léo Júnior.
0: Oi.
3: Aqui é o Diego, um beijo do Tatuí. Curtindo aí a madrugada com vocês.
0: Ô, mano, valeu.
3: Vamos que vamos. Quanto que é mesmo pra entrar na panela?
0: Ah, que panela, cara? Não tem Pix nenhum aqui. O pessoal fica falando de Pix aqui, gente, não é verdade. Não tem Pix nenhum aqui, viu? É, gente, esses caras também, né? Não, já falei que não tem panela aqui, ó.
4: E aí, Leozinho Júnior? Tamo aqui na carreta dirigindo. Região, carreteiro.
0: Um abraço pra você. Ó, vocês estão preparados? Vai começar a Copa do Mundo já, hein, cara? Ah, e aí? O Neymar. Neymar não vai, nem foi viajar. O Neymar, na verdade, ele nem foi viajar lá com a seleção. Ficou lá, tratando a panturrilha dele lá. É, e vocês acham que o Neymar vai jogar? Não. Em algum jogo aí na Copa. Bom, se ele foi, é pra jogar, né? Mas você acha que não é um pouco de, sei lá, muito comercial ali? Tipo assim, o cara tem que estar. Se ele não tivesse, acho que não ia dar o mesmo efeito. Mas pelo menos ele com o problema na panturrilha, pelo menos ele tá lá. Mesmo se não jogar. Você acha que rola? Será que vai, o Neymar vai jogar na seleção? Você acha que vai ver... Vai assistir o Neymar jogando ali, meu? Não sei não, hein? Eu não sei não. Vamos ver, né? Vamos ver como o Brasil vai se sair nessa Copa, pelo menos, né?
2: Ô, Léo! Léo, bom dia, Léo! Você quer saber de um apelido bacana aí, ó?
0: Vai.
2: É o Valdeir, o Revoada. Também conhecido como ração pra pavão.
0: Caramba!
2: Ali só pode estar comendo ração pra pavão, Léo. Tá ficando com um rabo bonito, bicho. Um rabo cevado, hein? É o Shaolin, da Copa de Sebastianópolis.
0: Aí,
2: manda um abraço pro pessoal ali de Meridiano. Pose!
0: Valeu, mano. Um abraço pra você. Obrigado, valeu. Obrigado pela companhia. Sempre a galera boa curtindo a Band FM. Oi!
5: Fala, Léo. Galinho das Pizzas de 10. Fala pra esse região calar essa boca aí, mano, que ele é... Além de ser corno, ainda é broxa ainda. A mãe dele dá logo pro maluco que tem um cadetão vermelho, mano.
0: Que isso, cara? Fica xingando amiguinho. Por que vocês fazem isso,
6: mano? Bom dia, Léo. Bom dia, Léo. Tudo certo? Michael de Pelotas. Diegão tá no garimpo essa hora.
0: Tá no garimpo. Ele tá descansando, né, gente? Eu já descansei a semana inteira praticamente, né? É. Eu já descansei praticamente a semana inteira, né, meu? Oi? Cadê você aqui? Cliquei errado aqui, oi?
7: Aí, tô montando uma panela, certo? Estou contratando 6 personagens aí diferenciados. Região, paneleiro do Bode Coruja.
0: Ai, meu Deus do céu, viu? Esfregando, rebolando, anelão. 1:36 já, gente. 1:36. Sexta-feira, sua linda. Você vai participando junto com a gente. 11 999 91 9197. Você participa aqui do nosso Band Coruja, a nossa madrugada mais gostosa do Brasil. E a galera chegando por aqui, mandando ver no áudio.
8: Bom dia, Fernando César. Como é que você tá, cara? Faz tempo que eu não te ouço.
0: Ih, lá vem, cara.
8: Quantas novidades pra nós.
6: mais.
0: Cara, o Fefo já trabalhou ontem, né, na verdade. Não, aqui é o Léo que tá falando. Aqui é o Léo Júnior que tá falando, seu... não vou nem falar, velho. Semana. Vamos ver aqui mais um, vai.
8: Fala, Léo, bom dia, Thiago do Floripa. O Diego acho que foi lá ajudar o Caipira a tirar leite.
0: Foi.
8: Tá no banquinho do Caipira. Ah, não. Depois manda a chave Pix aí pra nós fortalecer na panelinha aquela. Aquele. O Pix. Mande o Pix.
0: É, só que Pix o quê, cara? 1 hora 37 minutos. Maratacini já chegou por aqui também, tá com a gente.
9: Bom dia, Léo.
0: Bom dia.
9: Seu paneleiro de Sorocaba, nossa.
0: Tudo bem,
9: que aí? O que você fez aí pra você ficar de castigo três dias com os loucos, hein?
0: Tô de castigo.
9: Mas, ó, tô aqui, viu?
0: Valeu.
9: Aqui não abro mão, tá?
0: Tá bom.
9: Beijinho, só pra avisar que eu sou a tampa da panela.
0: Aí, tá vendo? Essa é a Maratacini! Mais um aqui.
10: Fala, Léo. Bom dia.
0: Bom dia
10: pra rapaziada do Uber aí. Paulinho de Sorocaba aqui.
0: Motorista
10: de aplicativo.
0: Uhum.
10: Responde nós, Léo.
0: O que aconteceu, cara?
10: Fala o Pix pra nós.
0: Ah, que Pix o quê, cara? Não, já falei pra vocês que não tem Pix de nada aqui. Eu não sei que os caras ficam nesse negócio do Pix aí, falando de Pix. Ah, gente, pelo amor de Deus. Ó, 11 99991 9197, pra você participar aqui junto com a gente na nossa madrugadinha. Nossa madrugadinha mais gostosa. Manda na sua mensagem de áudio. Eu quero ouvir você por aqui. Vamos falar o que tá rolando de bom. Qual é a novidade pra madruga aí? Como é que vocês aprontaram no dia de ontem? Ficaram de boa no feriadão? Corpus Christi? Como é que foi o feriado de vocês? Hã? Conta pra nós, é que eu quero saber. Hã? Conta pra mim, conta tudo e não me esconda nada.
11: Ah, essa daqui,
0: olha lá.
11: O DVD de Brasília não foi abertura.
0: Ó, oh, que é isso? Esse é o nosso Bandicoot.
12: Primeira de todas, né?
0: Sextou, meu.

0: sorriso indecente.
1: Fala, Léo.
2: E aí, meu?
1: Bom dia, aqui é o William, motorista de caminhão. Chegando em Londrina, até às 5 ninguém dorme. Neymar já era. Brasil com Neymar ou sem Neymar não vai arrumar nada.
2: Você acha, cara? Ei, rapaz do céu. Um abraço pra você, obrigado, hein? Obrigado pela audiência aí junto com a gente na nossa madrugada mais gostosa do Brasil. Zil, zil, zil, zil. Aí, ó.
3: Nossa, assim você acaba me matando.
2: Oi, bom dia!
4: Bom dia, Léo Júnior, tudo bem?
2: Tudo
4: aqui
2: certo.
4: É o Anderson dos Santos, Santa Bárbara do Oeste. Sou vigia, trabalho aqui em Santa Bárbara do Oeste. Bom dia, Léo. Vamos que vamos, até às 5 da manhã.
2: Vamos
4: é nóis!
2: Ó, até às 5 da manhã, né? Vamos falar tanta coisa boa aqui no, seu, no ouvido de vocês aí que vocês vão ver. Nossa, tanta coisa! Meu Deus do céu! Oh, meu Deus do céu! Oi!
5: Bom dia, bom dia, bom dia! Boa madrugada aí a todos. Aqui quem fala é o seu Zé. Esse ano o Hexa vem. Vai pra lá, seus secadores.
2: Será, cara? Será? Será? Esse negócio de será pegou, né, gente? Nessas trends, nessa... É a trend que fala? Trend? Meu, eu sou meio velho pra essas... Eu sou velho, cara. Esse negócio de trend... Eu já falei que eu sou velho, cara. Eu sou velho, sou velho, sou velho.
6: De time, chinelo de dedo, tô pronto. Hoje eu vou ficar pronto, vai.
7: Bora, Léo, bora, Léo. Bom dia, bom dia, bom dia. Bora meter o pau nessa madrugada. Ô, oh, quanto que é o Pix que tem que mandar aí pra entrar na panelinha?
2: Que Pix que é, cara? Não tem panelinha. Vocês já perceberam uma coisa? Que quando eu coloco ouvinte aqui, eu pego ouvinte aqui, ó. É aleatório aqui do negócio. Eu vou clicando e vou... Não é esse negócio assim, ah, vou colocar só esse time aqui. O outro time eu não vou colocar. Não, eu vou clicando aqui, gente. Não tem panelinha não, tá bom? Olha aqui, vamos falar com a Maria Ângela. Maria Ângela, tudo bem, Maria?
8: Bom dia, meu querido Léo Júnior. Que
2: tudo
8: saudades,
2: certo?
8: Meu amor.
2: Como é que você tá?
8: Um beijo bem forte pra você, tá bom, meu amor? Alexandre Fenomenal, uau, uau, uau. Tati Perigosa. Beijo, João Tatu. Velho lixo, sai cachorro. Cadê o Mickey, vagabundinho?
2: Ah, o Mickey, vagabundinho,
8: ai,
2: né?
8: Beijo, Davi, meu anjo.
2: É. Anjo?
8: Beijo.
2: Tá. Isso é o Davi tá mais pra... Anjo. Você acha que o Davi é um anjo?
8: Ativa a palestra. Beijo para todos do Band Coruja. Pipoquinha, cadê você, Pipoquinha? Tá trabalhando? Edivaldo Plácido. Beijinho, beijinho. Ai, ai. Beijo bem grande. Eu tô morrendo de saudades. Ai, ai, ai.
2: Ixi, rapaz do céu. É sexta-feira, meu filho. É sexta-feira, meu filho. Aqui, ó, Léo Júnior. É, a trend que repercutiu essa semana no Band Coruja foi o banquinho do Edmilson Caipirão. Quem quer sentar no banquinho do Edmilson Caipirão, hein? Eu não quero. Eu já tô avisando pra você que eu não quero saber. Eu não quero sentar no banquinho de ninguém. Só pra vocês saberem. É, pois é. Pois é. 11 9 9 9 9 1 9 1 9 7. Você participa aqui do nosso Band Coruja pra todo o Brasil até às 5 da manhã. Oi. Cadê
9: boa
2: você?
9: Boa madrugada, meu amigo Léo Dias. Quero parabenizar você pelo trabalho, bom trabalho, tá? É o único autor aí que pode comandar o Band Coruja.
2: Valeu, mano.
9: Além do Diego Lopes. Parabéns mesmo.
2: Obrigado, cara.
9: Até o final. Beto São Vicente. Parabéns mesmo.
2: Beto de São Vicente, hein? Litoral aí, curtindo a Band FM. Um abraço, gente! Galera toda do litoral, hein? Ah, vamos ver mais
10: bom
2: um
10: bom dia, Léo. Bom dia, pessoal do Band Coruja. Ligadinho aí com vocês até às 5 da manhã.
2: Bora com tudo!
10: Que é o Anderson de Sorocaba.
2: Anderson de Sorocaba, aí, galera de Sorocaba. Um abraço pra vocês, tá? Obrigadão pela audiência. O que é isso aqui? Peraí, deixa eu só ver uma coisa aqui. Eu achei que tinha um negócio no meu pé aqui, velho. Eu tomei um susto. Não, eu juro que tinha alguma coisa puxando meu pé aqui. Não, não, verdade, gente do céu. Não, eu juro pra vocês que tinha alguma coisa aqui puxando meu pé, velho. Estranho, viu? estranho esse negócio aí, velho. Estranho. Ah, bom dia, Léo! Edinho de Caçador. Caçador é Santa Catarina, né? Manda um abraço. Estamos aqui, ó, trabalhando, ouvindo o Band Coruja. Alô, galera de Caçador, um abraço pra vocês aí. Muito obrigado pela audiência. Pessoal de Poços de Caldas, Minas Gerais. Quem tá aqui é o Fabião. Fala, Fabião, beleza, mano?
0: Bom dia, Léo Júnior. É o Fábio de Poços de Caldas, Minas Gerais, beleza?
2: Beleza!
0: Na minha opinião, o Neymar de início não vai jogar. É. Mas depois ele vai brilhar durante a Copa.
2: Será, cara? Será? A outra perguntando, o Pidoncio já tá... Não. O Pidoncio essa hora já tá no 15º sono. Mas ele acorda cedo. Ele vai estar aqui depois. O Pidoncio, ele costuma chegar aqui umas 5h30, 6 horas da manhã. Eu acho que 5h30, 6 da manhã, ele já chega por aqui, o Pidoncio.
11: Bom dia, Léo. Fica o bigodão por cá. Santa Cruz, Palmeiras, interior de São Paulo, fazendo um puxa de palito doce aqui na usina Ferrari, beleza? Manda um abraço pra galera da usina Ferrari aí, que tá na madrugada curtindo aí o Band de Coruja. Pose, parabéns aí, viu? Você é o cara, irmão.
2: Valeu, mano. Um abraço pra você. Obrigado pela audiência. Pessoal da Usina Colombo. Como é que é? Usina Colombo. Queixudo. É um bombado. Entendi nada aqui. De que fala? É melhor colocar um áudio dele aqui. Fala, Lucas.
12: Bom dia, Band Coruja. Aqui quem tá falando é o Queixudo. Bom dia para todos. Todo mundo que tá ouvindo. Hoje eu vou todas!
2: Nossa senhora, hein? Tá animadíssimo isso aqui. Super animado, curtindo a Band FM. A galera tá boa. Porque assim, gente, sexta-feira chega, né? Quem não se anima na sexta-feira? Tudo bem que o pessoal tá emendando o feriado aí, mas o povo tá animado, o povo gosta da sexta-feira. Quem que não gosta de uma sexta-feira?
13: Fala, Léo,
2: né?
13: A vovó do sexo falou do Van Palestra, cara. Tem uma fofoca boa. Essa semana eu descobri que o Van Palestra pegou a mãe da Minoquinha, cara.
2: Eu não acredito. É mesmo, cara? O Van Palestra, cara? Olha, os caras tudo fofoqueiro, hein? Conta essa fofoca pra nós aí, queremos saber! Bom dia, Léo, tranquilo? Baiano Segurança. Ô, Baiano, beleza aí, mano? Nossa, que é isso aqui, cara? Ó, o Baiano, cara. É você na foto, Baiano? Quem que é esse aqui na foto? É o... Quem que é? Fala aí quem que é na foto aqui, pô, pra eu saber. Oi.
14: Bom dia, Léo. Aqui é o Cláudio de Indaiatuba.
2: Indaiatuba.
14: Motorista de caminhão compactador. Manda esses bobão aí ficar quieto. Não sabe nem falar na rádio. Um abraço, Léo.
2: Aê, bom dia. Cara. Um abraço pra você. Ó, valeu pela sua audiência, viu? Obrigado pela sua participação. Junto com a gente. 11999919197. Pra você participar, manda seu bom dia pra gente. Já estamos na sexta-feira, sextou bonito. E nós vamos junto aqui até as 5 da manhã. Porque, ó, até as 5 da manhã, depois volta depois a 1 da manhã. Ixi, cara, nossa, vamos falar tanto aqui na madrugada. Vamos falar até umas horas.

0: Léo Júnior. Tamo junto aí até às 5 da manhã. Sou o Marcos aqui do Vale do Ribeira, Jacupiranga.
1: Ô, Marcão, e aí, Márcio?
0: Marcos. Até às 6 da manhã.
1: Valeu, cara. Um abraço pra você. Outro falou assim, ó.
0: Ô, Léo Júnior.
1: É um alienígena puxando seu pé. Cara do céu, hein? Eu juro pra vocês que eu vi uma puxada no meu pé aqui. Sei lá, cara. Não sei se é... Me encostou alguma coisa aqui, alguma coisa puxou meu pé. Eu não sei, eu não gostei. Eu não gostei nada disso, viu? Eu morro de medo dessas coisas aí. Oi?
2: Bom dia a todos vigilantes de São José do Rio Preto. É o Emerson. Um ótimo dia a todos, ótima sexta-feira a todos. Sexto. Até às 5 da manhã. Tchau, obrigado. Será?
1: Será, cara? Será? Será?
3: Fabião, com essa voz aí, tá mais pra Fabiola.
1: Fabiola. Esse cara não perde uma, hein?
4: E aí, Léo?
1: Oi.
4: Da City Alfenas. Eu faço parte da panela. Mas esse povo aí quer entrar e quer pagar o Pix. Manda o Pix tudo pra mim, então.
1: Ah, não tem Pix, não vai mandar Pix pra ninguém. Que é isso, cara? Que história é essa de Pix aí? Tá louco, cara? Que isso? 1h49. Vai lá pro nosso WhatsApp. Você não participou ainda com a gente? Ah, vamos entrar nessa resenha legal aqui. 11 99991 9197, pra você participar aqui do nosso Band Coruja pra todo o Brasil. Oi!
5: Fala, Léo Júnior. Tamo junto, aqui é o Mário do Japão, ó.
1: Ô, Marião.
5: Você vai no passeio ou você quer participar do sorteio? Fala pra mim aí.
1: Não, eu não sei lá, cara. Nem quero nem falar em passeio. Esse passeio me custou caro esses dias aí. Vou falar em passeio, me custou caro, viu? 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A verdade, gente, vocês podem me assistir aqui, ver minha cara. Vocês podem ver minha cara feia aqui. Vai no site lá agora, lá. Band Play, no Band Play, no site. Por quê? Lá você consegue assistir o estúdio ao vivo aqui da Band FM, tá? Você pode assistir minha cara feia aqui, tá bom? Ó, você pode me seguir lá no Instagram também, arroba Léo Júnior Z. Léo Júnior Z, Z e E no final. Léo Júnior Z. Segue lá que eu vou te seguir também. Claro! Segue nós lá! Ai, meu Deus do céu, nosso Band Coruja continua. 11 99991 9197. Participa aqui junto com a gente na nossa madrugada mais gostosinha do Brasil. Ó, deixa eu ver aqui. Pessoal de Embu das Artes já tá curtindo o Band Coruja, um abraço.
6: Quem puxou seu pé aí, Léo? Foi o Zé Bete, viu? O Zé Bete, de vez em quando puxa os pés do radialista aí. Um abraço, eu Nunes Caetê.
1: Zé Bete, joga água nele. Pô, eu gosto do Zebete, viu? Eu gosto. Muito bom. Ó, o Márcio. Fala, Márcio. Bom dia.
7: Vamos de trampo, hein? Tamo junto. É o Márcio. O Badu, de Itapevi. Vamos que vamos, hein?
1: Aí, cara, um abraço. Eu sou outra, o Emerson falando aqui que o Diegão puxou meu pé, cara. Ai, meu Deus do
8: Ô,
1: céu.
8: Ô, Léo.
1: Oi.
8: Mandei aí o Pix, tá? Cara, agora você pode colocar meu áudio.
1: Que pix aí, o quê, tá, cara? Bom? Que pix o quê, velho? Que tá louco, mano?
9: Eu chupo meu pau, chupo
1: seu... Que isso? Meu Deus do céu. O povo não tem papo na língua, não, velho. Fala mesmo.
10: Bom dia, Bande Coruja. E quem fala é o Fernandão, aqui de Morro Agudo. E aí, meu querido, manda um abraço pra todo mundo aqui de Morro Agudo, aqui da Usina Raiz, Unidade Vale do Rosário, pra todo que acompanha esse programa maravilhoso de vocês aí, cara. Oh, esse programa é muito bom, cara. É a noite inteirinha, a madrugada inteira, né? Ouvindo o Band Coruja, um forte abraço aí.
1: Ô, cara, obrigado, Fernandão, um abraço pra você, viu? Obrigado pela sua audiência. Tá curtindo a Band FM? É um programa que não deixa a galera dormir, né? É um programa, assim, diferenciado aqui na Band FM, que não deixa o povo dormir. É isso que é legal, né? Pessoal que está com muito sono ali na madruga, já coloca na Band FM pra ver esse programa que vem direto do CAPS. Esse programa começa bem e termina da pior forma possível. O Band Coruja é bem isso, gente. É bem isso.
11: Bom dia, Léo Júnior. Aqui é o Andrezinho Cardoso, do Espeto Caipira.
1: Ó, olha lá. Nossa, o cara mandou umas fotos dos espetos. Ó, tá o cheiro da saindo até do WhatsApp aqui, ó. O
11: feriado foi fazendo churrasco pro povo de dia.
1: Aham.
11: E trabalhando na usina São Manuel à noite.
1: Olha isso.
11: E nesse momento, mais de 1000 pessoas ouvindo você aqui na usina São Manuel.
1: Que legal, cara.
11: E vamos que vamos. Um ótimo dia a todos e tchau, obrigado, tudo de bom. Bande Coruja, nossa dose diária de loucuras.
1: É dose diária de loucura mesmo, hein? Um abraço, meus amigos, trabalhando aí, ó. Ah, bom dia, Léo. Manda um alô pro meu irmão aqui, o Thiago, e a esposa dele, a Jéssica. É, nesse momento estão pegando a estrada sentido litoral. Acompanhando esse baita programa. Um abraço, é o Júnior de Concórdia. Ó, o pessoal de Concórdia aí, ó, ligado na Band FM. Um abraço aí pro Thiago, pra Jéssica. Tá na estrada, que legal, valeu, hein? Todo mundo mandando mensagem, é muitas mensagens chegando por aqui. Meu Deus do céu, haja meio. Depois o povo fica até bravo comigo. Ai, Léo, você não vê meu áudio, você não vê meu áudio.
12: Oi, Léo, que é o Rogério de Uberlândia, Minas Gerais, vigilante.
1: E aí,
12: hoje, mano? Não tem panelinha, né?
1: Não tem panelinha, cara. Não, aqui não existe isso, cara. Não, aqui, viu? Aqui não existe isso, mano. Ah, Mel! Oi, Mel! Como é que tá aí, Mel? Tudo certo por aí, Mel? Fala comigo, Mel.
13: Bom dia. Nossa, que legal. Olha, sextou com o Léo.
1: Tô aqui.
13: Eu nunca tinha ouvido você numa sexta-feira.
1: Ixi, vai ouvir muito,
13: hein? É a primeira vez. Fiquei muito feliz. Um beijo, boa programação. Eu apareço picado na semana, porque eu tenho a primeira pausa, a segunda, né? E talvez hoje a terceira, vou sair um pouquinho tarde. Beijão, Léo.
1: Valeu, beijão pra você também aí, um abraço, obrigado, viu, Mel? Sempre a Mel tá... Ah, qual que é o país da Mel que ela tá aqui? Eu sempre esqueço qual o país que ela tá aqui, viu? Mas tá valendo, viu, Mel? Um abraço pra você, obrigado pela sua audiência. Oi!
14: Alô, galera! Essa super fera, meu! Olha o Léo aí, meu! Brincadeira, bicho! Ô, louca, até as 5 da manhã, meu!
1: É nóis, tá assim,
14: é isso aí!
1: Valeu, cara! Um abraço pra você, obrigado pela sua audiência, gente! Ó, 1h55, deixa eu dar uma paradinha pro intervalo, é rapidinho, gente! Eu prometo que é rapidinho, que daqui a pouquinho a gente volta com mais aqui na banca. Calma aí, ó, tem uns loucos aqui, meu Deus! Ah, não, pera, ó, volta daqui a pouquinho, aguenta aí, aguenta aí!

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18: É, gente, tamo aqui, ó, na Band FM pra te fazer companhia na nossa madrugada mais gostosa do Brasil. Aí é bom demais, é bem melhor ter você junto com a gente aqui na Band FM, sempre com você, viu? Prazer, eu sou o Léo Júnior, eu tô aqui, ó, na sua rádio do seu jeito.

0: Band FM, boa madruga pra você, meus amigos. Vocês que estão ligados aqui na Band FM, tamo de volta, Gil. Tamo de volta na nossa madruga. Obrigado você pela sua companhia, pela sua audiência. Você tá fazendo o que é de bom aí? Me conta, vai. 11 999919197 pra você participar aqui junto com a gente. Meu Deus do céu, viu? Voltei. Deixa eu falar com o povo aqui, ó. Ó, mais gente participando pela primeira vez, ouvindo aqui o Band Coruja. Fala comigo,
1: bom
0: aí, vai.
1: Bom dia, Léo. Aqui quem fala é o refrigerista.
0: Refrigerista.
1: Guarulhos. Sextou pra nós.
0: Sextou?
1: Vem sexta-feira, sua linda.
0: Eita, nós. Sexta-feira, sua linda. Um abraço, meu amigo. Boa sexta pra você. Bom final de semana. Prolongado ainda por cima, né, cara?
2: Oi, bom dia. Bom dia, Léo. Bom dia a todos do Band Coruja.
0: E aí, cara?
2: José Aparecido aqui de Jardim Perizo, lá de São Paulo.
0: José.
2: Opa, mais uma vez, sempre passando para deixar uma boa programação. Uma ótima madrugada, tudo de bom para você e a todos os ouvintes. Sensacional, hein? Show, muito bom de ouvir o Band Coruja. Estou junto aqui, vou até às 5, até o finalzinho do Band Coruja. Tô atento a tudo e a todos, hein?
0: Valeu, cara. Um abraço pra você. Tá falado. Oi.
3: Gente, manda...
0: Que foi?
3: O Pix que vocês querem dar pra ele que ele não quer, manda pra mim. Eu tô precisando. Tô cheio de conta pra pagar. As corridas no aplicativo tá ruim. O povo tá viajando. Manda
0: tá devagar.
3: Pra mim.
0: Tá feio.
3: R$5 de cada um.
0: Já fica bom, né?
3: Eu já faço meus 500 do dia no Pix. Bora, gente. Manda pra mim o Pix.
0: Na hora, hein? Bom dia, Léo. Aqui é o Thiago Socorrista de Ribeirão Preto. Hoje vai ter ouvintes de verdade, não de mensagem. Para com isso. Não em mensagens de IA. Que isso, gente? Ô, louco.
4: Bom dia, Léo. Thiago Socorrista de Ribeirão Preto.
0: Fala, Tiagão. E aí, mano?
4: Até que enfim, hoje a gente vai ter ouvintes ao vivo e não mensagens IA, hein?
0: Pera aí, pô.
4: Bora, que até as 5 da manhã tem turno ainda.
0: Não, mas não tem como ter mensagem de IA aqui. Aqui é audiência no Brasil inteiro, cara. Não tem nem como.
1: Ô, Léo, passa o Pix aí pra eu participar também, ué. Essa panelinha aí, pelo amor de Deus, ué.
0: Pelo amor de Deus, ué. Vocês não tem jeito, hein?
5: Você quer participar do seu
0: desfile? Para de gritar, o que que é? Meu Deus do céu, olha, o povo na madrugada, principalmente os caminhoneiros, Deus só livre e guarde. Passar longe desse povo aí. 11 999919197. Oi.
6: Bom dia, Léo Júnior. Silvio de Araçatuba. O Diego foi no mêsversário do cachorro dele.
0: Ah, é no mêsversário. Verdade, o Diegão é pai de pet também, né? Pois é, rapaz, é pai de pet. Bom, eu também sou, né? Claro que o meu tá lá em casa. O meu cachorro é um pitbull. O nome dele é Zeus. Mas é assim, ele só bota medo porque ele tem um jeitão de bravo, mas não é nada bravo. Aquele lá, rapaz, de uma formiga, ele sai correndo da formiga. Mas é pitbull. Mas tem cara de bravo. Ah, tem cara de bravo. Eu sou pai de pet. Não tem o que fazer.
6: Bom dia, Léo Júnior. Silvio de Araçatuba. O Diego.
0: Ah, já foi esse áudio dele já. Já foi esse áudio. Oi.
7: Fala, Léo Júnior. Bom dia. Estão por cá no Puxa do Pali Doce, Usina Santa Adélia. Bora. 100% daquele modelo.
0: Daquele jeito, né, cara? Sextou daquele jeito. Muito obrigado pelo carinho de vocês, viu? A galera boa aqui curtindo, sintonizando a Band FM no nosso Band Coruja. Vamos ver o que o povo já tá falando aqui. John Tatu, ele chegou. Fala, John Tatu.
8: Fala, pau mandado Júnior. Beleza, filho? Bom dia, oxe.
0: Cala a boca.
8: Diegão deu cano hoje, foi?
0: Deu? É. Hoje não vem, não. Hoje tá descansando. Diegão tá descansando hoje.
9: Bom dia, Léo Júnior. Parabéns pelo programa aí. Manda um alô pra Santana do Livramento. O Cristiano Padeiro, que trabalha na padaria Pampa.
0: Cristiano Padeiro.
9: O Alex, que trabalha na Delícias do Trigo. Parabéns pelo programa. Manda um alô pro Davi, aquele cachaceiro.
0: Os caras chamando Davi de... cachaceiro, velho. Ai, meu Deus do céu. O Davi gosta dos bauruzão, né? Mas eu não vou comer, não, velho. De jeito nenhum.
10: Bom dia, meu querido. Bom dia a todos que estão ouvindo o Band Coruja. Jaderson Rodrigues aqui de Poços de Caldas.
0: Fala, Jader.
10: Eu tenho um programa aqui que chama Rota 21 Plantão. Nós estamos aqui de olho nas notícias policiais.
0: Ó.
10: Ó. Quero saber se alguém topa vir curtir o friozinho aqui em Minas Gerais, hein? Tá chegando devagarzinho e tá frio pra caramba.
0: É, pois é, cara.
10: Um abraço pra vocês, fica com Deus. Valeu.
0: Alguns lugares aí do país, né? Alguns lugares tão calor, né? Nordeste deve tá calor. É, alguns lugares do país ainda tá frio, né? É verdade. Estado de São Paulo aqui também. É, gente. Tem lugar que tá frio. Aqui, pelo menos, tá frio também. É, não é fácil não. Não é fácil não, viu? É 11 999919197. Você participa aqui junto com a gente. Fica à vontade, manda seu bom dia e conta aí, vai. Como é que tá sua madruga? Tá belezinha? Tá tudo certo por aí? Que bom, bom saber que você tá aqui na Band FM junto com a gente também, né? Deixa eu ver essa música aqui, vamos ver. Ó! Oh.
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0: É isso, gente. Que coisa mais horripilante é essa, mano?
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0: Meu Deus do céu.
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0: sempre os seis todos amigos.
1: Ai, pelo amor de Deus, eu vou tirar disso aqui, cara. Não dá não, meu. Não dá, pelo amor de Deus, cara. É cada uma que a gente vê aí que eu vou falar pra você, viu? Pelo amor de Deus, 2:20. Esse é o nosso Band Coruja pra todo o Brasil até às 5 da manhã.

0: Vamos ver mais um áudio por aqui chegando. Vai, chega, chega comigo. Cola na grade aí, vai.
1: Ô, Leão. Oi. Já que você passou seu Instagram aí pra turma tá seguindo aí, pra galera seguir você aí.
0: Segue nós lá.
1: Então fazer uns 10 segundos com a mulherada aí.
0: Ah, vai.
1: Faz uns 10 segundos aí pra nós. Manja.
0: Ah, o outro já. Outro já quer me levar pro mau caminho já. Já querem me levar pro mau caminho já, né? Não tem jeito, né, meu? É sempre assim, viu? Sempre assim, viu? Oi!
2: Bom dia, Léo! Somebody love por cá! No puxo da vinhaça da usina Nardini, ligado com você e até as 5 da manhã.
0: Bora, então, tudo
2: bom,
0: bora.
2: Léo? Sextou! Você tá doido, motorista? Trampando, hein? Sexta-feira nós é aqui, hein?
0: Sextou, papai! Um abraço pra você! Obrigado pelo carinho, galera boa, ligada aqui na Band FM. Nosso Band Coruja até às 5, gente. Até às 5 da manhã no seu rádio.
3: Ô, Léo, toca Trem da Alegria, Léo. He-Man.
0: Aí, ó, trem aqui, ó. Pera aí. Meus amigos do bem. Tem outra também aqui, ó. Não, acho que essa aqui não é, não é. Não é essa aqui. Ah, é alguma, tô alguma aqui. Não, deixa eu ver. Acho que é essa daqui. Não é também. É uma música que eu vou achar aqui do Balão Mágico, tá? Eu vou achar uma boa aqui do Balão Mágico. O povo gosta do Balão Mágico também, né? Ó, bom dia, Léo Júnior! Aqui é o Clóvis de Rio Preto, adoro curtir a Band FM. Estou aqui, ó, sou o Vigia trabalhando, tô na guarita e curtindo vocês, que legal. Um abraço, meu amigo, pessoal, trabalhando na madruga e curtindo a Band FM, coisa boa, né? Bom dia, Léo, sou o Roberto Salles, de Sebastianópolis do Sul, interior de São Paulo. Primeira vez participando aqui, mas sempre ouvindo a programação. Ótima sexta-feira para todos nós. Estamos aqui no Puxa do Palito Doce, na usina, e curtindo a Band pela primeira vez. Tá vendo só, gente? Quem mais tá por aqui? Os paros vão para o Brasil inteiro mandando áudio pra gente aqui, ó. Oi.
4: Fala, Léo Michopa, beleza, meu aqui querido? Manda um abraço aqui para essa turma aqui, ó, e para todos os vigilantes
0: viados. Tá louco, mano.
4: É nóis.
0: Olha o outro. Que isso, cara?
1: Ô, Léo, manda meu áudio, Léo.
5: Pra você.
1: Manda meu áudio, rapaz. Bom dia. Boa sexta-feira aí. Um grande abraço aí à galera da Tribo dos Magos. Aquele forte abraço a todos aí, viu? Ô, Léo. O Diego tá no litoral. Vai passar o fim de semana litorando? Procede?
0: Não, mas vai nada. Ele vai passar litorando mesmo. É, o certo seria.
6: Opa, mandado Júnior, manda um abraço aí pra nós aí da Frente 1 aqui da cidade de Sabino, Usina Lins. Beleza? Ah. Tamo aí por cá. Ouvindo vocês aí. Eu tenho um cachorrinho chamado Joey. Tem um ciúme da minha mulher, ela vem perto de mim, ele parte aqui, com os dentes latindo nela aqui.
0: Meu Deus, quer dizer, o cachorro odeia você, o cachorro. Ai, ai, o cachorro, ele chega perto da mulher, o cachorro odeia, o cachorro vai pra cima dele. Você já tem um cachorro assim já? Porque eu já tive cachorro, aqueles da raça Pinscher, né? Ah, não, aqueles lá, eu vou falar pra você, velho. Eles já são nervosinhos de nascença já.
7: Fala, Léo, beleza? Fim de São Paulo. Ô, Léo.
0: Oi.
7: Ô, meu, vi um OVNI, mano.
0: Você viu um OVNI?
7: Voador, cara. Ah. Aqui na 23 de maio, irmão.
0: Não acredito, mano.
7: Muito louco, mano. Os caras papas. Vai ver, vai sair no noticiário aí. Tamo junto aí, irmão. Muito louco. Meu, ficou brilhando. Valeu, um abraço.
0: Viu? Ficou brilhando, ficou naquela coisa, né? tipo assim, ó. O disco voador passou tal nas nuvens. Eu fiquei observando aquilo lá, entendeu? Ficou daquele jeito, né, cara? Ficou bom. Puta, meu negócio brilhou. Aí o negócio até sorriu pra mim. Não, o negócio até sorriu pra mim ali, sabe? E aí? Eu acabei retribuindo um sorriso pra ele. Tá, e pá, e pum. É isso aí. Mais ou menos isso aí, né, cara? O que é a verdinha? A verdinha é complicado, velho. É complicado. Oi.
8: Bom dia, Léo. Sextou, bebê. Hoje é dia da perereca beber leite de canudinho.
0: Cala a boca!
8: Felipe Uber, carioca.
0: 11999919197. Ó o Luiz Caipira aqui. Fala, Luiz.
9: Já cidadão, hein? Já perdeu mulher pro cachorro? Ah, pode. Já.
0: Puta, mano, o cara já perdeu a mulher pro cachorro, cara. Aí é complicado, hein? Ah, bom dia, Léo. Tamo aqui até as 5 da manhã. Felipe de Sorocaba. Valeu, Felipão. Um abraço pra você, nós, mano. Valeu, valeu. Oi, quem que é o Marlon? Fala, Marlon.
10: Bom dia, Léo. Marlon de Poá, tá cedo pra falar que os caminhoneiros é corno?
0: Olha, cara, nunca é tarde pra falar que os caminhoneiros é corno. Nunca é tarde pra isso, cara.
11: Bom dia, Léo. Fabiano de Sorocaba. A pior coisa que você trabalha no feriado é você não receber. Nossa. Essa porcaria dessa escala um por um só veio pra atrapalhar. Você trabalha no final de ano e não recebe por causa dessa bendita escala.
0: Entendi.
11: E todos os feriados também. Entendi. Ganha R$400 por causa dessa porcaria dessa escala um por um.
0: Cara, que isso, cara?
11: Bom dia, Léo.
0: Peraí, velho.
11: Fabiano Sorocaba.
0: Peraí, cara. Os caras já vão começar a chorar, velho. Ah, não, velho. Não dá, cara. Não. Pera aí, velho. Não pode, não vale chorar agora, velho. Não vale chorar agora. Por favor, hein. Por favor, hein. 11999919197 do nosso Band Coruja que prossegue por aqui.
12: Fala, Léo. Aqui é o Fred aqui da França, todos os dias escutando vocês aí.
0: Ô, Fred.
12: Da hora ver que você mantém o clima, mantém a loucura que é esse programa pela madrugada.
0: Ah, não é fácil.
12: Valeu.
0: Não.
12: Faz as minhas manhãs mais felizes, mais animadas. Pra cima!
0: Ih! Aê, um abraço pra você. Cara, a gente tenta, né? A gente tenta pelo menos, né, meu?
13: Oi, Léo. Rosa Júnior. Ei. Pô, tá falando em Pix aí, ó. Quem quiser mandar Pix pra mim, eu tô aceitando, viu?
0: Mais uma que aceita Pix. Ai. Não, ninguém tá falando de Pix aqui, não. Pera aí, gente. Pelo amor de Deus, que Pix
14: aqui? E aí, Léo Júnior?
0: Oi.
14: Tem que morar em Sorocaba ou mandar o Pix pra entrar nessa panelinha aí?
0: Não é
14: panelinha. Fala mesmo, já, abra seu coração.
0: Já falei que não é panelinha aqui, cara. Não existe panelinha coisa nenhuma aqui. Para desse negócio de panelinha. Para de falar isso aí, cara.
15: Bom dia, Léo. Bom
0: aí,
15: dia.
0: Vai.
15: Fala, Léo. Bom dia novamente. Léo, vamos fazer um negócio pra ficar bom? Casa comigo. 100 mil. Roupa lavada.
14: Pra cima.
15: Aí o amor não divide.
14: Bora.
0: Cara, vai se lascar você, velho. Me erra, velho. Me erra, cara. Me erra, velho.
16: Olha a onda.
0: Olha a onda. Fala, região!
17: Leozinho Júnior, a cidade tá cheia, bonequinhos pra todo lado, bonequinhos e bonequinhas, todo mundo pra parada gay. Região, amigo das biba.
0: O região, o negócio é as bonecas. As bonecas da madrugada. É, o negócio do região é os travecão. É os traveco. O região ama, é. Ele gosta. Por isso que ele tá ali onde ele tá.
16: Onda, olha a onda.
0: Fala, Léo. Aqui é o Kiquinho. De Auriflama. É isso? Auriflama. É, sextou, bebê, pra cima.
16: Molhou o seu pé.
0: Rodando o trecho.
16: Molhou, tá do copinho.
0: E curtindo a Band FM. Um abraço pra você. Tamo junto, parceiro. E quem mais tá por aqui mandando mensagem? 11999919197 pra você participar junto com a gente aqui no nosso Band Coruja. Oi.
18: Bom dia, Léo. Tudo bom? Me ensina aí como é que faz pra participar dessa panelinha, pra você colocar meu áudio, que nem você coloca desses caras toda hora aí.
0: Ah, mas pera
18: aí,
0: cara.
18: Fala aí, me manda a chave do Pix que eu pago aí, cara.
0: Mas, mano, ninguém coloca áudio dos mesmos, eu sempre mudo. Não tem como, cara. Eu costumo mudar, eu coloco áudio de todo mundo, quer ver? Ó lá, já o Muriloco, tem pão que eu não coloco o áudio dele. Mas é que o Muriloco, ele é bem ativo, né? Esse aí, ó, o médico, quando ele nasceu, quando bate na bundinha do nenê, acho que ele bateu a cabeça dele, velho. Só pode. Que ele bate na bundinha do nenê quando nasce, né? Aqueles tapinhas, né, na bundinha. O Muriloco já foi outra pegada já. O Muriloco bateu na cabeça sem querer, encostou na quina lá da. Encostou na quina lá e ficou desse jeito aí. E ficou assim desse jeito. Não tem muito o que fazer. É.
19: E aí, Leléu? Já cansou já, mano? Já cansou? Não chegou nem na metade ainda, hein? Cala a boca e aguenta! Até o final! Leozão, quando que você vai estar pra Sorocaba, hein, mano? Eu sou de Sorocaba também. Cê...
0: Não, mas cara, eu moro em Sorocaba, mano. Eu tô todo dia em Sorocaba, cara. Eu moro aí, na verdade.
19: Sabe disso,
0: mano.
19: Né? Fala pra mim, quando que você vai estar pra cá, mano? Que eu quero atropelar você! Canta aí, canta aí! Toca a trilha, né? I did it my way!
0: Imagina, cara, mano, viu? Quando você vai dar em Sorocaba, por quê? Eu vou atropelar você, cara maldoso, mano. Não, puta cara maldoso esse Muriloco, velho.
19: Bateram na sua bunda! Que bicha!
0: Não, bateram na sua, na verdade. Bateram a cabeça dele na guia, eu acho. Meu Deus do céu, pro Muriloco ser desse jeito. Vocês acham, gente, que bateram a cabeça do Muriloco no Muriloco na guia do hospital e ficou desse jeito, meu?
20: Olha o Lago, bom dia, rapaz. Esse Murilo aí só anda cheirado, velho. Você tá doido.
0: Retardado, né, velho? Retardado total, né? Ai, ai, ai, ai, ai, eu. Eu gosto dessa música do Guns, cara. Guns N' Roses, é isso? Guns N' Roses, é do Guns. Tal, rock and roll na veia, rock and roll, rock and roll.
21: Toma cuidado com o Muriloco, hein, Léo Júnior. Ah. Ele tem fama de comedor de locutor.
0: Sai pra lá, cara, some daqui, velho. Ô, Deus o livre, velho. Tô fora disso aí, mano. Oi, bom dia.
22: Ô, Léo, você falou que o Murilo é um cara ativo? Sei não, hein? Ele acabou de sair do mansão aqui com todo torto, todo quadrado. Eu fiquei sabendo que lá no mansão agora tem uns menininhos de... Quer dizer, umas meninas com três pernas.
0: Uns bonequinhos.
22: Será?
0: Umas bonequinhas, né? Ai, meu Deus do céu, cara. Olha, a gente só tem maluco nesse programa aqui, meu. Só tem maluco, oi.
23: Bom dia, Léo. Porra, o cara trabalha... Um por um e tá reclamando, bicho.
0: Tá reclama
23: o cara
0: da vida.
23: Tem mais de 180 folgas no ano.
0: Pois
23: e
0: é.
23: O cara tá reclamando.
0: Pois é.
23: É brincadeira, viu? Brasileiro reclama de tudo. Forte abraço.
0: Valeu, mano. Eu não posso reclamar, né, mano? Porque eu não posso reclamar. Eu não posso reclamar porque não dá. Não tem como reclamar. Puta, eu fico em casa mais tempo do que eu tô aqui, né?
20: Lago, bom dia, rapaz. Esse Murilo aí só anda cheirado, velho. Você tá doido.
0: Ai, a cara do Muriloco, velho. Ah, outra aqui já, mais um. Aqui, ó. Deve estar maconhado, só pode.
24: Fala. Léo, o cara tá aqui, mano.
0: Oba. Ó, esse aqui deve ter fumado uma maconha daquelas, mano. Esse aqui deve ser maconheiro até umas horas, ó lá. Ó.
24: Fala. Léo, o cara tá aqui, mano. Ó, baixou aqui a nave, mano. Peraí, vou falar com o cara aqui. Parei meu carro aqui, peraí. Ei!
0: Tá
24: chega aí.
0: Tá firme nas verdinhas aí?
24: Qual é o seu nome? Mano, Léo! Manda um salve aqui pra Band. Até as 5 da manhã. Aí, Léo, é nóis!
0: Vocês acham que eu sou obrigado a ouvir isso, mano? Vocês acham que eu sou obrigado, meu? Sexta-feira, ouvi essas patifarias desses caras aí, cara. Meu Deus do céu, eu não acredito que... Olha, me colocaram nessa escala de sexta-feira. Eu tô lascado, velho. Eu tô lascado com esse povo aqui.
25: E aí, Léo, beleza? Bom dia.
0: Bom dia.
25: Rapaz, uma boa sexta-feira toda aí. Rapaz, mandei R$25 aqui pra uma moça aqui. Eita, chamada boa do trem, viu? E aí, Léo, beleza? Bom dia. Rapaz, uma boa sexta-feira toda aí. Rapaz, mandei R$25 aqui pra uma moça aqui. Eita, chamada boa do trem, viu?
0: Oi! O cara manda uma chamada, ele manda o Pix pra mulher, a mulher manda a chamada de vídeo. Vai saber se não mandou outra coisa aí, mano. Mandou outra coisa pra você, você já tá pensando que é outra. Olha, cuidado com essas chamadas aí, viu? Cuidado com essas chamadas aí, hein?
26: Bom dia, Léo.
0: Oi.
26: Nossa, eu não sei qual foi a água que esse cara tomou, mas ela tá bem batizada, né?
0: Tá.
26: Juntamente com a erva que ele comeu.
0: Totalmente.
26: Não vou falar nem que ele fumou, ele deve ter engolido.
0: Ele comeu a erva. Ai, caramba. Não, mas pra ser desse jeito, cara. Meu Deus do céu, como é que pode, né? Pô, tu viu os alienígenas nas nuvens e tal, e aquela coisa toda, né?
27: Ô,
1: Boa noite, Luan Santana. Boa noite, Luan Santana. Alô, Bande Coruja. Alô, Bande Coruja. Boa noite. Ei, Bande Coruja.
0: Oi. Eu acho que eu devo ter um imã, cara. Eu devo ter um imã que atrai essas coisas. Só pode, mano. Não, não é possível, cara. Não é possível. Me chama de Luan. O cara me chama de Luan Santana, velho. Eu tô lascado com essa. Olha. Eu tô lascado com essa gente aqui. Ah, deixa eu ver aqui, ó. Olha lá, será que o Egito vai dar trabalho pro Brasil sábado? Não sei não, hein, mano. Sei não, hein, cara. Sei lá, hein. Será?
2: Hi, Leo. Hi, I'm speaking from Sydney, Australia. I'm listening to your radio program every day, bro. So, my name is Rajon Australianista. Thank everybody. See ya.
0: Thank you. Oi.
3: Boa noite, Léo. E aí, já chegou os babalvos do Diego aí. Ai, com o Diego, a gente boa. Ai, com o Diego. Ai, eu babu chupo ovo do Diego.
0: Ah, que isso, cara? Fica. Meu! Para de falar mal do Diegão, velho. O Diegão tá de folga hoje, tá descansando, na boa, em paz. O cara tá dormindo essa hora, cara. Puxa vida, hein, velho? Oi.
4: Fala, Leozão. Bom dia. Meu amigo, a rapaziada tá meio estranha hoje aí, hein?
0: Como tá, viu?
4: Já usou nóia, né, droga?
0: Já usou droga, né, nóia? 11 99 99 99 1 9 1 9 7. Cara, só tem doido aqui, meu. Ai, ai, ai. Vamos relembrar a música dos Mamonas aqui, ó.
5: Atenção, Krezebeck.
0: Ó.
5: Krezebeck, meu filho. Vamos lá que vai começar a baixaria.
0: Vai, a baixaria já começou faz tempo aqui nesse programa já. A baixaria começou faz tempo no Band Coruja.
6: Bom dia, bom dia, bom dia.
0: Bom dia, bom dia, bom dia.
6: Então, eu vou falar pra vocês. Esse programa, de vez em quando, ele é muito divertido.
0: Ah, de vez em
6: quando. Eu agradeço ao Diego, agradeço aos próximos programadores que vão estar aí.
0: Sei, sei.
6: Terminando seus programas e levando o rádio da Band até as 5 da manhã.
0: Aham, entendi. E,
6: como você sabe bem, a situação do país não vai bem, a gasolina tá cara.
0: Já vai começar lá.
6: As mulheres estão tendo uma taxa de natalidade muito baixa, porque só estão tendo um filho. Você sabe também, né?
0: Olha lá.
6: Esses caminhoneiros, a vida do caminhoneiro é difícil, porque pega muita estrada.
0: Olha lá.
6: Dorme 2, 3 dias, 4, 5 meses fora de casa.
0: Nossa, então aí já é demais, hein, cara? Calma aí também, já tá. Você quer ferrar com os caminhoneiros já também, né, cara? Pô, os cara quer voltar pra casa logo, você já fala 5, 10 meses já, pô.
6: E os hospitais estão daquele jeito. Você entra lá ruim e sai de lá pior.
0: Olha, eu vou te falar uma coisa, esse cara aqui, olha gente, se você estiver numa pior, se você estiver numa depressão, preste bem atenção que eu vou te falar, se você estiver numa depressão lascada, ouça esse áudio aqui, e, ó.
6: Tudo isso contando, o problema grave político de roubalheira.
0: Olha, tá vendo?
6: Sacanagem.
0: É, não, eu não vou nem colocar o resto, se você estiver em depressão, coloque esse áudio aqui. Não, o seu dia vai ficar bem melhor, tenho certeza.
26: Ô, é. Léo.
0: Oi.
26: O Caps tá sentindo falta deles. Eles fugiram de lá, certamente.
0: Fugiram. Acho que a maioria dos ouvintes aqui do Band Coruja, né? Fugiram do Caps, né? Só eu que sou um cara normal aqui. Viu? Só eu que sou um cara normal aqui no programa. Pelo amor de Deus. 11 99 99 1 9 1 9 7. Pra você participar junto com a gente. Nosso Band Coruja tem às 5 da manhã, meu filho.
7: Falando em ouvinte retardado, será que o Davi já foi dormir?
0: Tomara, né, cara?
7: Ou será que ele foi produzir o macarrão de água de chuca dele?
0: Ah, que isso, cara? Ai, meu Deus do céu. Fala, vem do lixo, sai cachorro!
27: Tá frio, pegando esses sacos gelados aqui, você tá doido?
0: Peraí, você tá pegando aonde, velho do lixo?
27: Aqui, você tá doido?
0: Peraí.
27: Gelado aqui, você tá doido?
0: Peraí!
27: Frio tá frio, pegando esses sacos gelados aqui.
0: Ô, velho do lixo. você tá pegando no saco. Ô, velho do lixo, me explica essa situação. Você tá pegando no saco gelado aí, cara. Lá ele, cara, lá ele. Lá ele, cara, lá você ele.
27: Tá, vamos que vamos, meu velho do lixo, sai cachorro.
0: Ah, velho do lixo, esse velho do lixo não tem jeito, hein? E tá frio, cara. Alguns pontos aí tá frio, hein, do país, hein? Oi. Ô,
27: você que gosta de pegar na crista do Murilo Louco aí, com quantos cornos se faz um bando de coruja à noite?
0: Com quantos cornos? Cara, milhares, mano. Milhares, cara. Milhares. Não tem nem, é incontável o negócio. É incontável.
8: Pelo amor de Deus! Alguém liga pra cortar o áudio desse cara aí. Vai cagar, velho. Pelo amor de Deus.
0: Ai, ai, ai.
8: Que tédio ouvir esse áudio.
0: Tédio, né? Não, eu falei. Se você tiver em depressão, com problemas, coloca esse áudio, cara. Coloca esse áudio, mano. Aí você vai ouvir. Ó, vou colocar a música do meu avô aqui, ó. Ó. Aê! Pra quem não sabe, esse é o meu avô, o Mário Silveira. O Mário Silveira também, que já foi locutor de rádio. É, gente, meu avô cantando o Velho Babão aí, ó.
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0: Beijo pra ele, tô com saudade dele, viu? Vai lá.

0: outro na esquina.
1: É tipo Reginaldo Rossi, né? Cantando
0: você,
1: assim,
0: olha lá. Princesa, vem rebolando. Coisa bonita de se ver.
1: Olha lá, velho. O velho babão é estilo Muriloco aí, ó. Estilo Muriloco.
2: Ai, você tem que ir, Guilherme. Cala a boca, Léo. Você cala a boca, mano. Bora, bora. Vem então pra você tirar essa rádio do ar. Até as três.
3: Ô, Belelé, ó. Acabei de parar na Oxxo aqui. Ah. Peguei uma coquinha, um doguinho.
1: Ai, nossa. Uma coquinha e um doguinho.
3: Vou me alimentar porque até as cinco tem chão, hein. Ô, Leozão, sabia que o Marcos Braga, ele fazia o que você faz aí? Eu tocava um monte de áudio aleatório de bosta, um atrás do outro, mano. Quando ele entrou na rádio, ele tinha cabelo. Ele morreu careca, velho. Você que é isso, Léo? Não, né? Ainda faz uma panela, mano.
1: Que isso? Gente do céu, você quer ficar em depressão? Ouça o áudio do Muriloco, cara.
0: Velho babão.
1: Meu Deus do céu, gente.
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1: É um velho babão pra todos.

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1: Muito bem, esse é o meu avô, gente. Mário Silveira, do Babão. Ó, bom dia, Léo. É, bom dia, bom dia. Show, a primeira vez participando. Sou de Vitória da Conquista, Bahia. Josué, seja bem-vindo aí, Josué. Um abraço, mano. Obrigado pela audiência. Tá curtindo a Band FM com a gente, que legal. Luciano Oliveira também tá junto com a gente. Fala, Luciano.
2: E aí, Léo, beleza? Beleza, rapaziada? Aqui é o Luciano, aqui do Sorocaba, aqui.
1: Ó,
2: há uns dias comecei a trabalhar esses tempos aí agora à noite. Faz uns dias que eu tô curtindo vocês aí. Beleza? Manda um abraço aí.
1: Que legal, hein? E o povo sintoniza na Band, né, cara? Isso que é legal. A maior audiência do país aí, a Band FM. Que legal. Alô, Sorocaba e região também. Todo o Brasil ligado aqui no nosso Band Coruja. Vamos ver mais um áudio, vai.
3: Eu já desconfiava desse velho do lixo aí. Mas explícito assim, catando saco gelado no meio da rua. Olha, vai ser preso aí, ó, velho do lixo.
1: É, cara, dele falou que não, tô aqui pegando saco gelado. Cabimento uma coisa dessa, o velho do lixo? Dessa altura do campeonato, velho do lixo? Pô, saco gelado ainda, hein, cara?
4: Bom dia, Léo. Vamos ver se você escuta meu áudio, né? Porque o Diego já perdi a esperança. Você tá doido? Escuta aqui porque tem que escutar pra tocar a noitada, porque senão você tá doido, já tinha desanimado de escutar.
1: Já era.
4: Diego só tem a panelinha dele e é só lá mesmo.
1: Entendi, entendi.
4: É brincadeira da parte, meu amigo.
1: Valeu, mano.
4: É o
1: tamo
4: Igor,
1: junto.
4: Aqui de Pouso Alegre. Vigilante. Famoso vigilante Camilo, né? Fazendo ronda. Você tá doido.
5: Estamos a caminho de ser um velho babão. Você veja bem, eu estava numa festa.
1: 11999919197 para você participar junto com a gente. Sim. Quem mais? Tem mais alto chegando. Pessoas novas. Olha que legal também. Pessoas novas chegando com a gente
6: bom
1: aqui
6: dia,
1: na Band.
6: Bom dia, galera do Band Coruja. Marcelo da Transpaz. Bom dia, bom dia. Taxista é tudo boiola, hein?
1: Para, velho. Para de xingar. O outro manda uma foto aqui, velho. Olha isso, cara. Eu não quero falar o que, que tem nessa foto aqui, tá? Tem um couve-flor, tem um morango. É, não, deixa quieto, vai. Oi, bom dia.
7: Bom dia, bom dia, bom dia, Léo. Bom dia com alegria.
1: Bom dia, bom
7: e
1: dia,
7: aí?
1: Bom dia.
7: A panelinha não vai ter hoje.
1: Não, não tem panelinha.
7: O Diegão não veio, né?
1: Não, não.
7: Então, vamos formar nossa panela hoje. Panela de Sorocaba.
1: Ah, que panela de Sorocaba o quê, cara? 9999919197 pra você participar do nosso Band Coruja. Ó, até 5 da manhã tem chão, hein? Quero você participando com a gente. Tem alguém que faz aniversário hoje? Vamos dar parabéns pra quem faz aniversário hoje. Parabéns pra você que hoje completa mais anos de vida. Muitos anos de vida. Aproveite seu dia de hoje. Será um dia maravilhoso pra você. Parabéns pra todos os aniversariantes. Meu já foi dia 22 de abril já, né? Já era, já. Já era. Já eres, já eres, já eres. Oi!
8: E aí, ó, boa noite pra nós, Orlando Silva, Leonardo Duarte, aqui, ó, e o Bocona Royal, motorista de aplicativo,
9: do primeiro,
8: tamo junto, cachorro! Dieguinho, liga nós, liga nós.
1: Beleza, aqui é o Léo Júnior que tá falando hoje, hein, cara. Um abraço pra você aí. Ó, quem mais tá por aqui, ó? É, bom dia, Léo. Manda um feliz aniversário para os irmãos gêmeos aqui, o Marcelo e o Calango. Da Angico. Beleza, Marcelo e o Calango. Tá bom, tá bom. Abraço, obrigado pela audiência. Boa madrugada pra nós aí, mano.
10: Bom dia, Léo, meu lindo.
1: Oi,
10: eu sou amiga do Diego e quero ser sua amiga também, viu?
1: Tá bom, tá bom.
10: Beijo, Tânia.
1: Ó, oh, Tânia, se é amiga do Diegão, é amiga minha também, tá bom? Beleza, aê!
11: Preciso te encontrar.
1: nove para você participar aqui do nosso Band Coruja para todo o Brasil. Oi, bom dia, fala comigo!
12: Fala, Léo, meu patrão, hoje tô aqui inteirando 34 anos, meu jovem.
1: Olha
12: feliz
1: isso!
12: Aniversário pra nós.
1: Fala aí, obrigado, 34 anos, mano, é isso aí, você já tá velho já, hein, cara. Cara, eu tô com 38. Cara, tem hora que eu esqueço que é a idade que eu tenho. Você acredita que eu cheguei e pensei, cara, não vou fazer aniversário, né? Foi em abril. Eu fiquei pensando, vou fazer quantos anos mesmo? Caramba, velho. A gente vai passando o tempo, a gente esquece a idade que tem, né? Eu tô com meus 38 anos, vai. Eu tô chegando nos 40 daqui a pouco aí já. Tô ficando velho também. Nossa, outra aqui, ó, o Adriano. Você, como um cidadão de Sorocaba, você já foi no Cine Dom José? Claro que eu já fui, cara. Já fui no Cine Dom José. Caraca, mano. Ó, faz tempo isso já, hein, cara. Já fui, já. Pô, na época que eu fazia o Senac, mano. Eu no curso de rádio do Senac, né? Isso em 2000 e tralalá. Peraí, dois, não, três, quatro, dois mil e... Deixa eu lembrar aqui, gente, peraí, 2007, pronto, lembrei, 2007. Cine Dom José, não quer nem falar disso aí, velho. Quem nunca foi no Cine Dom José, 2007, fui no Cine Dom José. Eu não quero falar o que rolava lá. É filmes. Cine Dom José, não tem, não existe mais aí em Sorocaba o Cine Dom José, né? Ah, seu espertinho, você foi no Cine Dom José, né? Caramba, faz tempo que eu já fui, 2007, cara, que eu fui no Cine Dom José, 2006, alguma coisa assim, vai.
0: Bom dia, Léo, aqui, ó, o sol já raiou já, aqui já é 7h50 da manhã.
1: É mesmo?
0: Pega essa montanha aí dos Alpes italianos.
1: Ó, cara, hein, o dia tá bonito aí, hein, o dia tá lindo aí, cara. Ó, o Murilo, que eu acho que já foi no Cine Dom José.
13: Ah, eu fui muitas vezes, hein, eu saía da ETEC ali do Rubens, subia a parava lá no Dom José, já conhecia o pessoalzinho lá, né? Sentava nas cadeiras, tudo gratinada, pra assistir um filminho do Davi.
1: Ai, meu Deus do céu. Eu posso com esse cara, eu posso com essa gente? Não pode, cara, não é possível.
14: Bom dia, Léo. Aqui é o Cledson de Leicester, Inglaterra, indo trabalhar.
1: Inglaterra, aí, ó.
14: Escutando vocês, eu te acompanhando pelo aplicativo.
1: Ô, mano, como é que você aguenta ouvir a gente, cara? É isso que eu queria saber. Como é que você consegue na Inglaterra? Tem tanta coisa boa pra você ver que você vai ouvir justamente o Band Coruja, mano. Nossa, tamo lascado, cara.
14: Eu fico ligadão aí o dia inteiro na Band FM. Tchau, obrigado.
1: Valeu, mano, um abraço pra você. Obrigado pelo carinho, hein. Ah, deixa eu ver aqui. Muito macho esse programa. Como é que é? Muito macho nesse programa, Léo. É, Luana, que fiquei sua fã hoje. É, deixa eu ver aqui. O que ele falou aqui? Legal, falou que a Luana ficou minha fã. Tá bom, então, tá mandado aqui. Quem que é você? Não tem nome no WhatsApp, mano. Não tem nome, não tem. Cara, o cara faz o WhatsApp e não tem nome. É complicado, hein? Dom José. Não, não, cara. Dom José era raiz, cara. É, exatamente. É, o negócio era raiz, cara. Era raiz o negócio lá. 11 999919197. Ô, Léo, você iria nesse churrasco aqui? Olha... Eu confesso que eu iria nesse churrasco, sim. Não, sem dúvidas, eu iria, claro. Comer uma picanha, né, cara? Comer uma picanha é bom, né? Uma picanha aí no churrasquinho, né? 11 999919197, oi!
15: Não é possível uma coisa dessa, não, cara. Esse Murilo é muito louco, velho. Não, isso não é normal, não, cara. Isso já é assunto já pra internação, Léo. Pelo amor de Deus, cara. Alguém chama lá o SAMU pra tirar esse cara da Uber e levar pro sanatório. Esse cara tá completamente louco.
1: Não, mas você imagina alguém pegando um carro, pegando Uber, lá o aplicativo, no caso? E é um Muriloco, velho. Ó, vou pra rua tal, no bairro tal. Você imagina? Eu não entraria mais nem a pau num carro desse. Eu não entraria, vai. Pra quê? Tá louco? Deus ouviu,
16: velho. Eu fui nesse cinema aí que tinha aí, quando eu morava em São Paulo, aí no... Bem do Largo do Paissandu aí. É Largo do Paissandu. Tinha um cinema aí, só passava filme top. Ver as mulheres tudo pelada. Era gostoso, hein?
1: Tá, mas no caso é o Dom José, cara. É de Sorocaba isso aí. Isso é de Sorocaba.
17: Bom dia, Léo. Bora que bora, então. Bora na rua pro cá. Baixa o áudio aí, ajudando. Baixa aí, secretário. Mandou um negócio pro programa lá, pô. Santo vai ser o palco de hoje. Positivo, Léo. Bora que bora, então. Manda em coruja, meu rebitão da madrugada.
1: Valeu, mano. Um abraço pra você. Muito obrigado pela sua audiência. Manda lá sua mensagem pra gente, 11 99991-9197, pra você participar aqui do nosso Band Coruja pra todo o Brasil. Vamos fazer o seguinte, vou fazer um intervalo rapidinho. Daqui a pouquinho tem muito mais loucura na sua madrugadinha. Sai daí não que eu volto já já, peraí.

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5: É isso, gente. Estamos de volta aqui no nosso Band Coruja. Agora pra todo o Brasil. Muito obrigado pela sua audiência, pelo seu carinho. Manda a sua mensagem pra gente. Eu quero você aqui comigo, viu?
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5: Muito prazer, eu sou o Léo Júnior.
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0: Band FM, Avera Sinais, Laona Prado, Jorge Matheus, aqui no nosso Band Coruja pra todo o Brasil.
1: Fica bonita a mãozinha lá em cima.
0: Vamos lá, que é sexta-feira.
1: Bora cantar assim.
0: Sexta-feira, sua linda.

0: 24 dias.
1: É a sexta-feira, chegou, né? Sexta-feira, sua linda! Ah, meu Deus do céu! É dia de maldade, é dia de tomar uma, não? É dia de tomar uma, né? Você manda pro nosso WhatsApp 11 99991-9197 pra você participar do nosso Plano de Coruja. 4 da manhã, 4h10 aí, tem o momento do Região Taxista, hein? Quero ver os caras aqui mandando ver. 4h30 da manhã tem o nosso... O que tem 4h30 da manhã mesmo? Hã? A hora do boi, lembrei aqui. 4h30 da manhã tem a hora do boi.
0: Sexta-feira sua linda.

0: Bem, aqui o nosso finalzão de semana, sexta-feira chegou. É bom demais ter você ligado aqui na Band FM. Manda lá sua mensagem pra gente, seu áudio, manda áudio, hein? 11 999 919197 pra você participar junto com a gente, conosco por aqui.
1: Olha, Júnior, não dá uma coceira na sua bunda quando chega sexta-feira?
0: Ah, cara, para com
1: olha,
0: isso.
1: Olha, Júnior, você é viciado em pornografia?
0: Ah, cara, para com isso, velho.
1: Olha, Júnior, não dá uma coceira.
0: Não vem ficar fazendo pergunta pra mim, cara. Sai pra lá, mano. Sai pra lá, viu? Oi.
2: Pé, tropa aí. A tropa tá aí, ó. DVD e o Magrinho. Alô pra geral aí, valeu.
3: Fé, só bala. Fé em Deus.
2: Fé em Deus, tropa do Catarina. Nossa família. Fala, Diegão. Nós tá aí na pista, hein?
0: Ô, mano, aqui é o Léo que tá falando. Diegão hoje tá descansando de boa. Entendeu, brother? Entendeu, brother? Deixa eu ver aqui mais um aqui, vai.
4: Ô, Léo. O programa tá muito bom, hein? Até agora eu não fui embora, tô aqui no caminhão escutando vocês.
0: Ainda
4: hein?
0: Bem, né, cara?
4: Você tá doido, hein? Anda isso aqui, carreteiro. Rio de Janeiro. Tá frio pra caramba aqui.
0: Ah, tá frio aí também? É? Caracas, hein? 11 999 919197. Pra você participar aqui junto com a gente na nossa madrugada. Você que tá acordando agora também. Muita gente acorda de madrugada pra trabalhar. Ou tá em casa, aproveitou o feriado prolongado. Já emenda tudo já, né? Faz uma ponte aí, já emenda. Vai viajar, vai fazer alguma coisa da vida. Vai fazer alguma coisa que preste aí. Sei lá o que você vai fazer. Vai aprontar, fazer alguma coisa aí, né?
5: Bom dia, meu amigo Léo. Aqui é Adão de Campos.
0: Fala, Adão.
5: Tem como você botar a música de Zezé?

0: Camargo e Rúlio Peça. Obrigado, meu amigo.
1: Rudy
0: Tamo junto.
1: Grayson.
0: Bom final de semana.
1: Valeu, mano. Inclusive, acabei de tocar o Zezé de Camargo e Luciano aqui, viu? Beleza? Um abraço pra você. A outra aqui, ó. Bom dia, Léo, beleza? Os cinco funcionários remoto está de folga também. Abraço você, daí. Valeu, cara. Um abraço pra você. Tem esse negócio de funcionário remoto. Cara, eu não gosto desse negócio de ficar, vou trabalhar remotamente de casa. Eu quero vir logo na empresa, que trabalhar remotamente. É outra coisa que fala, eles não falam trabalhar remotamente. Esqueci o nome agora. É uma desculpa pra não vir trabalhar, né? Ah, pare, viu? Vem logo na empresa, cara. Eu já sou velho mesmo. Eu gosto de estar aqui na empresa. Eu vou ficar aqui remotamente trabalhando. Então eu vou fazer um estúdio na minha cama, trazer o microfone da Band lá e ficar lá falando da minha cama mesmo lá. Pronto. Faço o Band Coruja lá, do meu quarto, pronto. Aí fala, estou trabalhando remotamente. Ah, vá, que é isso, viu? Oi, bom
2: Ô,
1: dia.
2: Léo, o
1: Oi.
2: Murilo tá dando trabalho aqui. A gente sabe lidar com ele, é assim mais ou menos, ó. Murilinho, manda a fotinho da esposa, manda. Manda
1: Ah.
2: daquele que da Shopee, manda, manda a fotinha,
1: Ah,
2: manda.
1: meu Deus
2: Manda, meu amor, manda, manda, manda, manda pro papai,
1: do céu.
2: manda.
1: Aí o que acontece? Ele some, né? Ah, é igual o diabo foge da cruz, é. Aí o Muriloco some, né? Quando fala isso, então é. Fala, manda aquela fotinha lá, manda. Ô, Muriloco, manda aquela fotinha pra gente. Na hora ele some, na hora, gente. Você vê como é que é o negócio? Bom dia, família Band FM. É, sou novato aqui também, mas venho acompanhando você há dias. Ah, melhor intermediador, né? Eu nunca sei. Melhor programa seria da madrugada, é isso? Tô ajeitando as coisas para começar o dia de trabalho. Vocês são demais. Anderson de Monções, interior de São Paulo, ligado na Band. Seja bem-vindo, amigão. É nóis, por aqui é nozes, é nozes.
3: Bom dia, bom dia, bom dia, Léo. Então você é amigo do Canela Fina, é amigo teu também. Só uma pergunta, você também é robusto da Canela Fina? Ele até era dos 40 janelinha, câmbio.
1: Não, eu não tenho canela fila não, cara. Eu não tenho canela fila não. Canela fina, não tem canela fina. Oi.
4: Pra passar o áudio da gente, tem que estar morando em Sorocaba. Eu já fui de Sorocaba, viu? Eu morava lá no Jardim Gutierrez, mas agora
1: Sim.
4: eu moro aqui em São Paulo, no Bom Retiro. Já
1: Ah.
4: morei no Gutierrez, já morei no Vitória Regia,
1: Nossa, já morou em um monte de lugar em
4: em
1: Sorocaba.
4: vários lugares, lá, Júlio
1: Meu
4: de Mesquita, mas agora
1: Nossa.
4: moro aqui em São Paulo. Então manda o
1: Cara.
4: Pix aí pra você falar meu áudio, velho.
1: Caraca, velho, você já foi meio cigano, você já morou em Sorocaba inteira, então, ali, mano. Zona Norte em peso ali você já morou, então, né? Pelo jeito, em Caracas, hein? Vamos pra mais um áudio aqui, oi.
5: Vou torcer dessa vez para o Egito, senhor Léo, nesse amistoso. A múmia Mohamed Salah vai dar sorte.
1: Tchau. O faraó vai dar sorte dessa vez, o faraó, né? 11 999919197. Você participa com a gente aqui no nosso Band Coruja, oi?
6: É, meu parceiro, é porque eu participava aí direto, sou considerado aí como o Band Coruja, não sei por quê, esses caras é maldoso. Carioca Coruja, tá ligado? Aí eu não sabia quem era tu ainda não, meu parceiro, mas tamo junto, valeu. Pudesse apresentar aí. Tamo junto, mas sempre tô escutando às vezes o programa aí. Vai pro
1: Ô,
6: reto,
1: mano.
6: fala pra porque eu sou muito gostoso.
1: Ah, vai,
6: Aí, pô, nós acabamos de arrastar as mulherzinhas, foi embora agora leve. Dormi, ó. Tchau.
1: Ué.
6: Tamo junto, mano.
1: Cada uma, viu, gente? 11 999919197. Tô curtindo pelo Band Play. Tá me assistindo? Cara, como é que você aguenta assistir a gente ao vivo aqui, viu? É, eu vou queimar seu vídeo aí. Cara, ficar vendo a gente aqui. Antigamente, olha, por isso que eu gostava do rádio antigamente. Antigamente, não tinha esse negócio de câmera no estúdio. Ninguém conhecia o locutor pessoalmente. A pessoa via pela voz, aí fazia aquela criação na cabeça, como é que seria o locutor falando? Ele seria é um locutor forte, é um, né, um cara robusto, eu tenho um vozeirão. Os caras era assim antigamente, eu gostava disso. Aí hoje em dia tá tudo fácil, o pessoal já vê a nossa fuça aqui já. Entendeu? Falar, puta, esse cara que tá falando, meu Deus, que horrível, né? Feio pra caceta, mano. Fazer o quê, né? Fazer o quê? Olha o Muriloco aí, ó.
7: Ai, ai, eu ia chamar de corno, viadinho, mas não sei nem quem é. É o Marcelinho ou o Robertinho? Qual das bichas? Leozão, cuidado com o carioca aí. Guarda o celular. Leozão, cala sua boca.
1: Cala a boca você, mano. Eu vou dar... Ó, ô, Muriloco, vou dar 3 tapas na sua cara, velho. Não, 4, velho. Eu já mudei pra 4. Eu vou dar 4 tapas na sua cara, mano. Você vai ver, você vai ver, cara. Você vai ver, meu. Deixa eu ver quem mais aqui. Olha lá, olha o outro aqui já. Pera aí, vamos falar mais um chorando aqui no programa. Pera aí, gente do céu. Ai, por que ninguém me responde? Não, não, não, gente. Calma, calma, calma. Pera aí, gente. Não, não chora, gente. A gente vai respondendo aos poucos aqui a galera, sabe, gente? Olha lá.
8: Ô, Léo, bom dia, bom dia, bom dia, bom dia.
1: É, entendeu? As pessoas, gente, você não me responde no WhatsApp. Eu mandei áudio desde o começo do programa, ninguém me responde. Ai, meu Deus do céu. Ah, mas o que é isso, gente? Vamos colocar uma música pra dançar, vai. Aê, aí, ó.
9: 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Meu irmão.
1: Que abundância, meu irmão!
10: Ô, Léo, beleza? Tô saindo aqui de Porto Feliz pra dar 2 tapas, 2 não, 3, 4 na cara desse Muriloco aí. Saindo aqui de Porto Feliz agora, me espera aí na Oxa aí.
1: Ó, Muriloco, você tá vendo, hein, cara? O cara tá saindo de Porto Feliz agora. O Emerson tá saindo da cidade de Porto Feliz agora pra ir dar 3 tapas na 4, né? 4 tapas na sua cara, velho! Pronto, cara, tá aí. Então pode esperar, mano, pode esperar. Olha lá, olha lá, tá marcado, ele falou que tá marcado.
7: Ah, cala a boca que você não aguenta. Olha quatro caras na sua tapa, seu otário.
1: Olha lá. Ei, vai. É treta, mano, é treta. É treta aqui no programa agora, hein, é treta.
11: Murilo, quer bolinho, quer bolinho, quer bolinho. Toma bolinho, seus filha da mãe. Aí o Murilo, não sei se tu sabe aí, apresentador. Léo. Ele é o... A baiana de pau, tá ligado? E aquele de pau, ele não tem nada, né? Murilo, seu desgramado.
1: Agora tá um xingamento... Xingamento coruja agora. Tá todo mundo xingando o Muriloco agora.
10: Ô, Léo, bom dia. Cuidado que esse carioca aí não roubar seu celular, Léo. Cuidado.
1: Para de falar.
10: É nóia.
1: Para de falar dos carioca, velho. Para de falar assim dos carioca, gente. Pelo amor. Ah, bom dia, né? Eu tô ligado aqui na Band, no Band de Coruja desde a 1 da manhã e vou até as 5. É o José Carlos. José, aquele abraço, hein? Agora mexe. Ai, que delícia. Ó, o Murilo Goku, o Muriloco quer réplica. Réplica, vai, réplica.
7: Quer bolinho? Quer bolinho? Você quer bolinho? Então toma, seu vagabundo.
12: Reportagem de última hora. Vai. Reportagem de última hora.
1: Tá, aquela musiquinha. Vai.
12: Reportagem de última hora. Reportagem de última hora. Diego Lopes e Muriloco estão tendo caso.
1: Nossa!
12: Região fofoqueiro. Muriloco é baba-ovo do Diego Lopes. Os dois é baba-ovo um do outro.
1: Cara, eu acho que os dois é bonequinha ali, hein? Não sei, não. Quem que é a bonequinha da relação? Será que é o eu acho que é o Muriloco que é a bonequinha da relação, os dois. Balançando a pontinha. É, pode ser.
13: Léo,
1: pode ser.
13: Carioca aí pra ele tá mandando um áudio aí, Léo. Ah. Ele deve estar no meio da mata, porque se tivesse aí no meio da cidade aí, tava trocando tiro com polícia.
1: Fala, cala a boca. Para de falar mal dos carioca, gente do céu. Os caras são gente boa, meu. Dô gente boa.
14: Fala, Léo. Valeu. Obrigadão, Léo. Ter soltado o áudio nosso aí. Hoje tá top, chique, bacanizado o programa aí.
1: Não, pera, top tá não, bom. Cara. É band, mano. Que é isso, mano?
14: Hoje dá pra ver um punhado de drogas ao nome aí. Você tá doido? Tá festa o programa hoje, hein? Também sextou, né? Sextou naquele modelão.
1: Cara, sexta-feira, velho, só tem louco nesse programa. Ó, é sexta-feira e sábado pra domingo é esse programa só piora, viu? É só piora a situação desse programa nesse intervalo aí de tipo sexta pra sábado, sábado pra... Sábado do sábado pra domingo, acho que é o pior, cara. Só tem louco, mano. Só tem maluco aí, ó. Kiss me quick while we still have this. Ó, bem no estilo Elvis Presley, ó. Oi, bom dia, fala comigo aí, vai.
15: Ô, Léo Júnior, bom dia, Léo Júnior.
1: Bom dia.
15: Você é o cara, você põe os áudios da gente aqui no Canela de Sabiá.
1: Canela de Sabiá.
15: O Diego. Diego Souza, ele não põe os áudios da gente. Aí você já coloca os áudios. Fazedor de panelinha.
1: Não, não, não sou de panelinha, não, não. A gente não faz panelinha aqui no programa, não, mano. Pode parar com isso.
16: Ô,
1: aí.
16: Ô, Léo Dias, só tem maluco porque o Capes abre as portas. Aí os malucos vêm o quê? Ouvir Bando de Coruja.
1: Exatamente, cara. É só o Bando de Coruja, só tem louco aqui. O programa, é por isso que a gente fala, o programa mais louco do Brasil, né?
17: Ô, Léo, esse cara que perguntou pra você aí se dá uma coceirinha quando chega na sexta, ele faz programa, ele tá doido pra que você coça a boca de sino dele.
1: Para!
17: Você tá doido.
1: Sai pra lá você, cara. Se você quiser fazer esse favorzão pra ele, no meu lugar lá, pai, não, pode ir, cara, pode ir, de boa.
18: E aí, Léo Dias, que é o Marcel Porteiro. Ô, Carioca, você foi preso no carnaval e foi solto agora? Mas não tem saída no Corpus Christi, então você fugiu de Bangu, né? Batido no celular.
1: Quem? Para com isso. Meu, para de xingar os carioca, velho. Os caras vão ficar bravos com você já, já aí, ó.
19: Ai, Canela de Sabiá, foi eu que botei o apelido dele de Canela de Sabiá, Diego. E esse cara aí que mandou áudio chamando ele, sempre tá chorando, mano. Para de chorar, mano. E esses caras ficam falando do carioca aí, que esses caras é bom vagabundo, cara. Porque eu falei minha história pra eles, vez aí, agora esses caras aí, ó, esse bando de vagabundo. Murilo, me defende, pega esse cara aí, ele é da tua terra.
1: Aí fica paulista e carioca um brigando com o outro, meu. É igual motorista de aplicativo e taxista, eles se amam, eles se adoram, nossa, chegam até a se beijar de tanto que eles se amam, os caras do aplicativo e taxista. É,
20: você não é o Diego Lopes? Cadê o Diego Lopes?
1: E tá com saudade do Diego Lopes?
20: Ô, Léo, aqui é a véia do derby. Essa é a véia amada da Band.
1: É a véia do derby, gente. Olha lá.
20: Ô, Léo. É Léo seu nome, Léo?
1: É Léo.
20: Estou vendo aqui.
1: É Léo, é.
20: Escuta. Léo, você não é o Diego Lopes?
1: Não, não sou.
20: Cadê o Diego Lopes? Sequestraram o nosso Diego.
1: Sequestrar.
20: Aí você tá no lugar dele.
1: Sequestraram o Diego Lopes.
20: Ô, Léo. Ô, Léo, o Diego me chama da véia do derby.
1: Essa aqui, pronto, aí, ó. Essa é a véia do derby. A véia do derby. A véia do derby tá com a gente também. Um abraço pra véia do derby. Tá curtindo aqui a Band FM. Deixa eu ver mais um áudio aqui, vai. 11 99991 9197, pra você participar aqui do nosso Bando de Coruja. Oi!
21: Fala, Léo, bom dia, beleza? E esse bando de chorão aí, hein? Hoje tem um monte de bando de chorão aí querendo uma mamadeira de carne, hein? Tá louco?
1: Mamadeira de carne. Vamos pra mais um áudio, vai. Deixa eu falar aqui com quem agora. Fala com o Serginho. Serginho, fala, Serginho.
22: Ô, Léo, boa noite. E sabendo que você gosta de trocar de calça, eu tenho umas pra trocar, vamos trocar? Você me dá uma rasgada no joelho, eu te dou uma rasgada na bunda.
1: Sai pra lá, ó, vai dormir, vai se lascar você pra lá, ó, vai. 11 99991 9197. Participa, manda aquele bom dia pra gente, fica à vontade, quero você aqui junto comigo no nosso Bando de Coruja.

Ai, quem mais tá por aqui também? Aqui é o Antônio. Fala, Antônio! Léo Júnior, parabéns pelo programa. Programaço hoje, tô curtindo a Band FM aqui no meu trabalho. E aqui todo mundo está adorando, morrendo de rir com vocês aí. Que legal, hein? Um abraço. Obrigado pela audiência, pelo carinho também junto com a gente. É o nosso Band Coruja para todo o Brasil!

0: Ó, você vai mandar sua mensagem pra gente aqui no nosso WhatsApp 11999919197 pra você participar aqui do nosso Band Coruja até as 5 da manhã. Ó, 4 da manhã vamos ter aquele momento do Região Taxista, momento mais retardado do rádio esse aqui. Ah, vamos ter também 4:30 da manhã a Hora do Boi, gente. A Hora do Boi é a hora mais esperada do nosso Band Coruja. 4:30 da manhã tem a Hora do Boi pra você aí, ó. Ó, dá uns parabéns aqui pra minha irmã Joyce, que tá na escuta. É o Bruno Carioca. Ô Joyce, um abraço aí pra vocês e obrigado pelo carinho aí. Tamo junto na madruga mais gostosa do Brasil.
1: Bora, Wallace Marechal.
0: Oi, fala comigo.
2: Olha se esse satanás, esse chorão dos quintos dos infernos continuar reclamando. Eu vou conversar com o cara da escala pra não colocar mais o Léo no Band Coruja. Aí eu quero ver.
0: Ah lá.
2: Esse povo ficar chorando. Tá falando de panelinha.
0: Aí o povo vai ficar chorando direto.
2: Ah, é todo um paneleiro, pronto, falei. Para de chorar, seu chato. Todo o programa interage, não enche o saco, mas que droga.
0: Mas você viu? Ó, isso aí já foi o chamando. A Mara Tassini chamou na chincha aí os caras que é chorão, viu? Chamou na chincha aí, oi.
3: Aí, Léo, se tiver com o bumbum doendo, pode me chamar. Região, proctologista.
0: No programa, na última vez que eu apresentei aqui o Band Coruja, tem um cara aí que era, tava, ele chegou, falou que tava com o bumbum doendo, tá, tava na rua e não sei o quê. É o... quem que era mesmo? Acho que era o tiozão lá de Sorocaba, meu. Acho que é isso, né? Ó, o cara manda uma dessas, estou com o bumbum doendo, aí é demais, hein?
4: Ô, Léo, oi. Todos os taxistas são corno. E o Região, ele é o. É o presidente do sindicato desses cornos aí.
0: Ele é. Ai, ai, ai, ai. Não, não, peraí. O primeiro. Não, ele é, o Região é o vice. O presidente mesmo do sindicato é, seria o John Tatu. É o John Tatu. Entendeu? É, o John Tatu que é o presidente do sindicato. E o Região é o vice, o Região é o vice, aí sim, aí dá certinho.
5: E aí, Leozão, chega aqui mais pertinho, chega aqui, estica o seu rosto aqui rapidinho.
0: Vai.
5: Tome um tapa na sua cara, maluco! Bloqueia esse chorão aí, seu cabaço!
0: Ai, meu Deus do céu, hein? Ó, mais uma participação chegando por aqui, sua mensagem. Vamos até às 5 da manhã com tudo aqui nesse programa, meu Deus!
6: Léo, se você tiver com os pulmãozinhos doendo, eu cuido. Região bronquitologista.
0: É bronquitologista. Ai, meu Deus do céu, mais um aqui, ó. Olha lá. Vamos ver o que o Sérgio do Pão tem a falar. Fale, Sérgio do Pão.
7: Ô, Léo Júnior, é Sérgio do Pão Padeiro. Léo, eu já por obrigação tenho que vir trabalhar. Domingo eu tô aqui na Paulista. E aí, você vai vir com alguma caravana de Sorocaba? Vai ser show domingão, hein? Traz purpurina.
0: Não vou, cara, não vou. Não tô mais na Paulista, mano. Não tô, agora eu tô desse lado, agora eu tô no Morumbi aqui, mas não é, eu sou corintiano. Morumbi, falei bairro Morumbi, tá? Ah, que isso, mano, que isso. 11999919197, oi!
8: Ô, Léo, com esse equipamento ligado aqui, ficou parecendo aquele. Aquele guarda lá na portaria. Mano do céu, esse aqui enche o saco de vez em quando, hein? Puta que pariu! Equipamento ligado, que tem muito lixo no condomínio aqui. Rapaz, eu tô ficando maluco, igual maluco, doidão! Sai cachorro!
0: Ah, esse aí já tá pegando a febre do muro do Muriloco, já, o velho do lixo. Eu falo pra vocês, meu, pega a doença do outro aí, fica tudo doido, mano. Oi.
8: Ô, Léo, então você não tem certidão de nascimento, você tem antecedentes criminais, né? É nada. É o Sidney, Baixada Santista.
0: Aê, Sidney, Baixada Santista. Tá curtindo a Band FM, um abraço pra você. Obrigado pela audiência. E aí, você não mandou sua mensagem pra gente, né? Como é que é? Não mandou ainda? Pera aí. Vai lá no seu WhatsApp, clica naquele microfoninho. É, naquele microfone fica lá verdinho, lá bonitinho, mete o dedo lá naquele negócio. Larga de ser sem vergonha e manda um áudio lá pra gente. Tá, eu quero ouvir sua voz por aqui no nosso WhatsApp da Band FM. Olha lá. Léo, ouve aí. O cara manda 10 mil áudios pra falar, meu. Eu tenho que pegar o último. Não dá, cara. Não dá. É muito áudio, mano. Oi.
9: Fala aí, Léo. Boa noite. Começando mais um programa, mais uma loucura.
0: Ah, faz tempo. Ô, Léo, que começou já, meu.
9: Posso fazer uma pergunta?
0: Ah.
9: Pra você e pros ouvintes, homens. Queria perguntar, quando você vai fazer o número 2, o negocinho fica pra fora da bacia ou pra dentro? Abraço aí, Clebão.
0: Putz, cara, a pergunta que o cara faz pra gente essas horas da madrugada, velho. Gente, o que, que eu respondo pra esse cara? Por favor, me fale aí, por favor, vai.
10: Olha aí, Léo, aqui é o Dias, Vinícius Machado, de Sumaré aqui. Dá um salve pra nós lá, minha família lá de Gervásio, lá Minas Gerais.
0: Gervásio. Beleza, mano, um abraço pra você. Obrigado pela audiência, obrigado pelo carinho. Vamos para mais um áudio, vai.
11: Que bosta de pergunta foi essa, meu Deus. Manda esse cara dormir, manda ele carpinho ótimo.
0: Ah, é verdade, o cara vai fazer uma pergunta. Cara, tanta coisa pro cara perguntar lá na madrugada, assim, sei lá, coisas aleatórias. Pergunta qualquer coisa, o cara pergunta um negócio desse, meu. Não é possível, né, cara? Não é possível. Manda um abraço aqui pros motoristas do Penha Transportes aí, ó.
12: Manda um abraço aí pros motoristas do Penha Transportes.
0: Um abraço, Juliano! Um abraço pra você, mano!
13: Ela não quer namorar, ela só quer te pegar.
0: Oi!
4: Ô, Muriloco! Seu porra, passa o Instagram da sua mulher pra nós! Nós quer engajar nela, seu boi!
0: Viu? Cara, palavrão não entra, hein, mano?
13: Ela não.
0: Se alguém for falar palavrão aí, pesado no caso, a gente já dá um bloco, hein? E já não entra aqui no programa. Aí já fica meio estranho o negócio, né? 99991-9197 pra você participar junto com a gente. Até às 5 da manhã, tamo junto aí, ó.
14: Ô, Natan, responde a pergunta do ouvinte aí que ele mandou aí, que vai fazer o número 2 aí, ó.
0: Caramba, velho, tá baixo esse áudio aí, sei lá o que aconteceu, mano. Ó, Darley, eu tenho uma pergunta. Pergunta para os motoristas de aplicativos se todos eles queimam a rosca ou só compra o BLD, sei lá. Ah, esse aí gosta dos motores de aplicativo, né? Esse adora, né?
15: Ô, Léo, esse cara mandou o áudio dele ontem, o Diego.
0: Ó, mano, ó, o pessoal que tá ligando aí no WhatsApp, ó, a gente não atende ligação, tá? Só pra vocês saberem, viu?
16: E aí, rapaz, esse Muriloco, eu conheço ele, é aqui da Quebrada. Ele é ex-gay.
0: Mas aí, existe ex-gay, cara? Não, ex-gay, lembra que tinha aquele cara na Praça Nossa? Que, pô, eu adorava assistir ele. Aí tinha um ex-gay, né? Na Praça Nossa lá. Tinha um ex-gay. Agora esse aí eu já não sei, velho. O Muriloco, eu não sei se ele já é ex-gay. Ou, não, acho que ele continua sendo ainda.
4: Quer Instagram? Anota aí, então. Arroba sua mãe gorda fedida. já entregou que tem o pipi pequeno, né? O meu fica pra fora, porque pra dentro molha a cabeça.
0: Cala a boca!
4: Quer Instagram? Anota aí, então.
0: Cala a boca!
17: Ô, Léo, esse velho do lixo, ele é meio coisado, né, não?
0: Meio coisado. O que é meio coisado? Fala pra mim, o que é meio coisado, mano? Isso que eu queria saber. É isso que eu queria saber, cara. Pelo amor de Deus. 11 99991-9197. Você participa aqui no nosso Band Coruja. Estamos te esperando sua participação junto com a gente aqui na nossa madrugada mais gostosa do Brasil, né? É a nossa madruga mais linda do rádio.
18: Olha o Arrocha.

0: 11999919197 pra você participar com a gente aqui, ó. Ou tá perguntando, cadê o Diego? O Diego tá de folga hoje. O Diegão tá de folga. Tem que dar uma descansada, né? O Diegão tá descansando. 11999919197. A Cristina tá por aqui. Falou que esse programa tá de louco, mas ela falou que tá dando gargalhadas lá. Porque... ela é motorista de aplicativo, imagina, ela não tem o que ouvir na madrugada, tá ouvindo o Bando de Coruja aí, ó. Pelo amor de Deus, hein, oi?
1: Bom dia, Léo Jairo. Essa galera aí mastigou alguma coisa referente ao cannabis, né? Daqui a pouco tem, com o Emerson França.
0: É verdade, mastiga.
1: Eu sou daqui de Pernambuco.
0: Ó, verdade, ó, 5 da manhã tem Band Bom Dia, hoje tem a balada do Vinheta, né? Eu vou tentar participar da balada do Vinheta, eu vou ficar aqui um pouquinho hoje, eu tenho que ficar pra cá, aqui junto aqui com o Tadeu. Eu vou tentar mastigar aqui o Tadeu. Vou tentar mastigar aqui o computador da rádio, alguma coisa. Hoje tem a balada do Vinheta, né? É isso aí. 11999919197 pra você participar com a gente na nossa madruga. Olha lá.
2: Ô, Leo, até domingo você tá igual nós, cara. Tudo louco, louco, louco!
0: É. Esse não tomou o remedinho. Esse já tá, ele já ultrapassou da loucura já faz tempo já. Esse já perdeu a noção de tudo já.
3: Bom dia, Léo.
0: Bom dia.
3: Um abraço, Itapevi, São Paulo. Tô aqui trabalhando, vigilante. Abraço.
0: Ó, Itapevi, ó. Ó, minha amiga, ela mandou, não mandou o nome dela, só mandou olá aqui. No lugar do nome, né? Manda lá sua mensagem de áudio pra gente. Vai ser um prazer atender você no nosso WhatsApp da Band 11999919197. O Ambrósio já chegou por aqui, como sempre, né, Ambrósio?
4: Bom dia. Ah, meu gato, diz aí pro vozinho aqui.
0: Que é isso?
4: Qual a velocidade do peido?
0: A velocidade do peido, cara. Meu, como é que os caras estão fazendo? Meu, vocês fazem cada pergunta, cara, que eu não tenho, olha, eu não tenho nem o que falar pra vocês, mano. Olha a pergunta do garoto.
4: Bom dia. Ah, meu gato, diz aí pro vozinho aqui, qual a velocidade do peido?
0: Que eu falo pra esse cara, mano? Que eu falo pra esse cara, mano?
5: Olá, bom dia, tudo bem? Aqui é a Elaine, nós somos de Miguelópolis, nós estamos aqui na Usina Colorado trabalhando turno de madrugada.
0: Que legal!
5: Manda um abraço aí pra minhas amigas Sandra, Maria e Patrícia, fazendo um favor, beijão!
0: Sandra, Maria, Patrícia e Elaine aí trabalhando e curtindo a Band! Aquele abraço pra vocês, tá? Obrigado pela companhia sempre! Oi, garoto!
6: Bom dia. Cacá da Leste na área. Indo pra luta, indo trampar. Todo zoado de ontem, só ressaca brava. Mas bora que bora, né? Já obrigado. Chama no probleminha.
0: Valeu, meu amigo. Um abraço pra você. Então, pelo jeito, foi um negócio foi bom ontem, cara. Ela chapou todas pelo jeito, né? Ó, a Flávia já chegou por aqui também. Ó, tem muita mulherada participando ouvindo a Band FM. Quer dizer, só não tem. Ainda bem que só não tem cueca ouvindo a gente. Pelo amor, não aguento mal ouvir a voz de cueca aqui, velho. Tem que ouvir voz de mulher também, né? Poxa vida, pelo amor de Deus, hein? Né, não, vem do lixo. Fala comigo, vem do lixo.
7: Sandro, oi, Maria, oi, Padrinho. Então vem do lixo. Sai, cachorro. Bom dia. Então bora.
0: Cara, me dá uma fome. Tô com fome agora, sabia? Puxa vida, velho. Chega essa hora da madrugada, dá uma fome na gente, né? A gente fica com fome, sei lá. Ninguém se habilita pra trazer um lanche pra nós aqui, velho. Uma pizza, né, meu? O outro quer dar a resposta na velocidade do peido aqui, vai.
8: Ô, Léo, fala pro rapaz da velocidade do peido aí, ó. Que é, se você tiver com caganeira, é parecido com a velocidade da luz. Não dá nem tempo de ligar.
0: É bem isso, cara. Não dá tempo de nada, né, cara?
9: Ai, vou ficar um pouquinho mais participando. Vou mastigar o Tadeu. Você é muito bicha, Leão. Você é muito bicha.
0: Cala a boca, mano. Cala a boca, você, velho. Cala-te boca, velho. Meu Deus do céu, cara. Como é que pode ser?
10: Chegou o Nescauzinho!
0: Como é que pode ser murilouco ser assim, mano? Puta, meu. O cara é retardado, velho. Passou disso, velho. Ele passou de ser retardado. Não é possível, cara. Meu pai do céu! 11999919197 para você participar junto com a gente no nosso Band Coruja. Léo Júnior, cadê o Marcão José? Cadê o Marcão? Eu não sei, o Marcão não tá mais, né? O Marcão não tá mais. Oi, bom dia, fala comigo aí, vai.
11: Viu, Léo? Eu não consegui terminar o áudio, foi preciso gravar outro. O peido é o seguinte: se tiver com muito problema de peido, põe uma rolha. O problema é que se tiver com muita força, aí faz som aqui, ó.
0: Cara, é cada conversa aleatória nesse programa. É cada conversa aleatória nesse programa. Senhor Deus.
12: Ô, Léo, já que é pra fazer pergunta aleatória, eu vou fazer uma pergunta. O Muriloco sem Vivance é só Murilo?
0: Vivance, cara. Ô, o Muriloco tá no OnlyFans daqui a pouco, né?
13: Ai, meu Deus. Léo Júnior, eu tô com saudade de uma briga, de uma treta.
0: É, eu também.
13: Avisa
0: tô.
13: Avisa todos os caminhoneiros que no final de semana eu quero ir na casa deles. Manda tudo viajar. E outra coisa, principalmente gaúcho e carioca.
0: Sim.
13: Fluminense. Manda tudo viajar, vai tudo pro Nordeste. Porque é o seguinte, eu quero ir no seu lar, seus touro.
0: Ai, meu Deus do céu. Ó, já aproveita, hein? Aproveita. Aproveita que o Sérgio do Pão vai na sua casa. Aproveita, aproveita, hein? Ele promete cuidar bem da sua casa aí.
14: E aí, Léo?
0: Aí, outra, leva um pãozinho fresquinho todo dia de manhã ainda. É. Olha que cuidado que ele tem com a sua casa, o Sérgio do Pão. Olha que cuidado, mano.
14: O região taxista gosta de tomar dedada no olho da goiaba, mano. E ele anda com vibrador, mano, pros passageiros colocar intensidade.
0: Cara, eu quero te pegar uma foto aqui, ó. A placa do carro tá escrito corno. Não é nem o número da placa, tá escrito corno mesmo. Que é algum motorista de aplicativo? Fala, Léo, olha lá, carro de motorista de aplicativo, sem direito da Austrália. Cara, na Austrália isso, mano. Cara, se isso tiver no Brasil, acho que a moda, se a moda pegar aqui no Brasil. Ó, se a moda pega, se a moda pega aqui no Brasil, ferrou, cara. Você vai trocar a placa do seu carro pra escrito como corno.
15: Aô, Léo Áquila Dias! Léo Áquila Dias, hein? Lá ele!
0: Nossa, lá ele, lá. Ô, ele! Léo,
15: oi! Essa pergunta besta aí do manjarrolo aí, que quer saber se quando tá dando um barrão aí, sim, o pinguelo fica pro lado de fora ou pro lado de dentro do vaso? Ah, vem! Eu vou responder com outra pergunta pra ele, ó! Quando ele tá tomando o leite de boi, quentinho dele. E aí, o nariz fica pro lado de fora ou pro lado de dentro do corpo?
0: Cala a boca, velho. Ai, meu Deus. Olha a outra que vai dar a resposta pro Sérgio do Pão. Outro chamando de gay. Léo, você é gay? Não sou, cara. Não sou, mano. Oi.
16: Ô, Sérgio do Pão, aparece lá no meu barraco, vou dar umas duas pauladas na sua cara. Seu vagabundo. Umas duas pausadas, né? Não sei se você gosta. Renato Carreteira.
0: Ai, Renato Carreteiro. Vai lá, Sérgio do Pão, dá uma passadinha na casa dele lá, vai lá. Meu, vai lá, vai lá, vai lá, vai lá.
17: Aqui é a ovelha do Carreto, né? A velocidade do peito é, tem que ver o tamanho da circunferência do seu toba.
0: Pô, essa eu gostei, cara. O tamanho da circunferência do seu toba. Como é que é o tamanho da circunferência do seu toba, hein? É, tá certo que ele falou. Ah, a circunferência do toba, essa foi legal, hein?
18: O Sérgio do Pão aí cansou de queimar a rosca na padaria, quer queimar na casa dos outros agora.
0: Ele tá afim de queimar a rosca junto com o Muriloco lá. É isso que ele tá querendo, isso sim, né?
19: O cara que falou do caminhoneiro ser corno. Cuidado, que o caminhoneiro pode ser seu pai, hein?
0: É verdade, hein? fale mal dos caminhoneiros que pode ser seu pai e você não sabe disso?
20: Ô, Léo, quando você entrou aqui pra ficar fazendo o banho de coruja, você não era tão da zoeira assim. Você tá se envolvendo, hein, Léo? Tô sentindo você bem envolvidinho.
0: Não, peraí.
20: Tá gostando, né? Tá da zoeira.
0: Não, não, não. Peraí, peraí. Eu tô normal, entendeu? Eu tô normal. Eu já sou uma pessoa normal já, viu, Karina? Eu já sou uma pessoa normal já, viu? Um abraço pra você. Oi, fala comigo.
21: Ô, Léo, fala pro cara do pão aí, passa lá. Tem um pau preparado. Vai dar paulada na bunda do vagabundo que leva pão. Pose!
0: Ó, lá tem os... Tem um pão chamado cacetinho, né? Você já viu? Em outros estados, os caras não falam pãozinho. Os caras... A gente fala pão aqui. Mas tem o cacetinho. Mas não é palavrão, é cacetinho. Os caras... É onde que é que eles falam cacetinho? Cacetinho. Fala pra mim aqui. Que lugar que eles falam cacetinho? É que tem vários nomes aí que os caras falam, né?
22: Não esquece da bengala, viu? Que muito negro comia, viu?
0: Aí, bengala. Olha lá, bengala. Tem cacetinho, bengala. Eu não tenho coragem de chegar no mercado e me dá 3 cacetinhos. Não dá, né? Ai, me dá 2 cacetinhos. Não, peraí. Então, é tipo assim, é pão, né? Nem bengala. Eu quero uma bengala. É estranho falar isso, né? Quando você chega pra comprar um pão, o que que você fala? Qual é a sua pergunta? O que você fala?
23: Quem fala cacetinho é em Campinas e no Rio Grande do Sul.
0: Os caras têm que falar dos gaúchos, né? Engraçado, né?
24: Cacetinho é no Rio Grande do Sul. É no Rio Grande do Sul, Léo, que é cacetinho.
0: É verdade, é isso mesmo. Rio Grande do Sul, cacetinho. Lá ele.
25: Ô, Léo. Esses dias atrás aí, não sei se você tá sabendo, foi o dia das meretrizes, né? Das quenga.
0: Das meretrizes.
25: Então, foi dia da mãe dos caminhoneiros, tudo filho da...
0: Para com isso, para, Tingau, para! Aqui, ó. Tiraram foto do pão aqui, pão pão fresquinho saindo, hein? É o famoso cacetinho, pão francês, é isso mesmo. Oi, bom dia.
26: Mais homem, meu Deus, mais homem, me dê um cacetinho, homem, me dá um cacete.
0: Tá assim agora o programa. Tá assim, ó. Olha lá, outro fica tirando minha foto aqui do estúdio ao vivo, olha lá. É a eterna vovó do sexo aqui, a vovó do sexo! Um abraço a Maria Ângela de Curitiba. Tá ouvindo a Band FM? Tá em Curitiba ainda, é isso? Um abraço pra ela. Ela tá ouvindo pelo aplicativo lá, né?
27: Ai, aonde que fala cacetinho?
28: Na casa da sua irmã!
0: Cala a boca, mano. Cala a sua... Eu vou dar 3 tapas na sua cara. Você vai ver o que eu vou fazer, mano. Vai, oi.
29: A velocidade do peido vai depender muito de quantos km rodado tem a roda.
0: Meu Deus do céu. É só com merda nesse programa.
30: O que eu gosto desse programa é a diversidade, viu? Como é o Brasil inteiro que tá ouvindo, a gente ouve vários sotaques, né?
0: De tudo, de
30: gostei
0: tudo.
30: Muito desse lá do Sul. Mas, homem, me dá um cacetinho, homem. É bom, esse programa é bom.
0: Ah, mas viu, com um cacetinho, né? Com manteiga, mano. Daqueles, eu gosto daqueles mais pálidos, né? Não aqueles mais assim, que tá bem assadinho. Mais palidinho assim eu gosto. Fresquinho, né, meu? Fresquinho. John Tatu, ele é bom nessas coisas aí. O John Tatu é bom nessas coisas aí.
31: Ô, Léo, quer dizer que você gosta de um cacetinho amanteigado?
0: Mas é, cara, é o pão, mano. Eu tô falando do pão, cara, é isso, mano.
32: Ai, caipirão, tira que eu vou cagar.
0: Ai, meu Deus. Aqui, ó, em Portugal fala-se cacetinho. É mesmo? Em Portugal fala cacetinho lá também ou não? Não, acho que não. Só não é possível. Não é possível uma coisa dessa.
33: Ele vai se entregando. Leozão, você é um criadão cavó mesmo, né? 100 anos de jiu-jitsu com a sua bisa, né? Seu cabação.
0: Ai, meu Deus do céu, eu não aguento, cara, esses caras. Veja, terminar esse programa. Já não, olha, e vocês vão ter que me aguentar a próxima madrugada. A outra madrugada. Meu Deus, haja uma. Olha, vocês estão lascados comigo agora.
1: Ô, Léo, me ajuda a entender uma coisa. Você falou que não é viado, mas aí depois falou que é corintiano. Duas palavras não é sinônimo?
0: Não, mas peraí, cara. Corintiano não é viado, cara. Corintiano é então, coringão, velho. Aqui é timão, velho. Aqui é time de homem, velho. É, aqui é time de macho, cara. É timão e pronto, acabou, mano.
2: Tá doido? O Léo já tá até colocando o cacetinho na boca com manteiga.
0: Mas, cara, é o pão que eu tô falando, velho. Eu não sei o que vocês estão aí com... Vocês levam tudo por trás, né? Vocês gostam de levar tudo por trás. Não é possível. É um cacetinho, é um pão, cara. É um pão que eu tô falando,
3: olha,
0: cara.
3: Assim, ó, você mora em Portugal quando você vai na padaria. Você tem que enfrentar uma embigue de uma bicha pra comprar um cacetinho.
0: Então, 99991-9197 pra você participar. Já tem o momento do Região Taxista. 4:30 da manhã tem o nosso A Hora do Boi.
4: Você não falou que o Léo é menino criado por vó, não. Ensinava a pipa na frente do ventilador, jogava bolinha de gude no carpete. Você não falou isso, não. Você é menino criado por vó.
0: Ai, ai, ai. Ah, fala, Léo Júnior. Olha lá, Diego tá chantageando pra você ficar 3 dias seguidos por aqui. Não, ele tá de folga mesmo, cara. Ele precisa de um descanso, né? Um descansinho, né? Básico, né, cara?
5: Olha, o problema de pedir um cacetinho lá no Rio Grande do Sul e em Campinas é eles querer te dar uma bengala. Tô fora.
0: É. Ué, você vai lá no, na padaria e você pede uma bengala? Um cacetinho ou um pãozinho? Vai, fala aí, eu quero saber, meu. Eu quero saber, pô.
6: Mas você gosta do cacetinho mais moreninho ou mais branquinho, cacetinho?
0: Cala a boca, mano. Cala a sua boca, velho. Vai, mais um aqui, vai.
7: Cacetinho, salsicha. Salsicha em Curitiba. Tô chamada em Vina.
0: Ai, meu Deus do céu. Faltando 8 minutos para as 4 da manhã. Gente do céu, já? Não, não é possível. Não, não, não é possível. Já é? 8 para as 4 da manhã, já?
8: Aí, Léo, domingo tem o trio elétrico do Região. E ele vai levar todos os motoristas de aplicativo para desfile na Parada Gay. E liderado por ele, né? Pelo Região, taxista. Então ele vai levar todos os camaradas dele, que são motoristas de aplicativo. E pegar algum dos bandos do Bando de Coruja aí também. Que
0: não, eu não vou não, obrigado. Vou não.
8: Faz
0: não.
8: Parte da comunidade dele.
0: Ah, então vai, valeu? Vai ter a parada domingo então? Então é isso que o Diegão faltou hoje. Então ele tá se preparando, né? O Diegão tá se preparando lá pra domingo. O Região Taxista também, pelo que eu percebi, também tá se preparando. Quem mais tá se preparando pra domingo aí? Vamos ver. Velho do lixo também, fala que não, mas vai estar lá, vai. Fala que não, mas eu vou lá, que eu vou pegar uns lixos lá e tal, mas ele vai estar lá também, entendeu? É isso, meu, é isso, cara.
9: Ô, galera, vocês falam mal de Uber, que Uber é vagabundo, que não trabalha, mas eu acho que radialista é mais vagabundo ainda, cara. Olha o exemplo, você vê. Todo mundo trabalha o quê? 4 horinhas no máximo, 5 horinhas no máximo, folga mais que um tatu. E ganha o quê? Seus 10, 20 mil reais por mês. Você tá doido?
0: Não, mas peraí, cara. Não é bem assim a situação. Cara, fazer o que a gente faz aqui não é fácil, mano. Porque a gente não trabalha com enquete, cara. A gente tem que falar aqui, ó. Olha, eu tenho sorte na minha vida porque, graças a Deus, eu posso falar uma coisa. Que eu fui comunicador de AM, rádio AM. Isso me ajudou muito, viu? É, pra quem não sabe, né, vamos dar uma aula aqui, pra quem não sabe o que significa a sigla AM, chama-se Amplitude Modulada, que é o AM, né, antes do FM não tinha FM, né, era só rádio AM, né, rádio que a sua avó ouvia, sua tia, o seu pai ouvia aí, né, ouvia grandes comunicadores do rádio, principalmente aqui de São Paulo também, Zé Bétio, o Eli Correia. Os grandão aí, os grandão. Eu tô engateando perto desses caras aqui. Deixa eu ver. Aí depois vem o FM, que aí chama-se frequência modulada. Tô dando aula pra esses caras aqui, mano. Mas assim, cara, eu me ajudo. Fala, Paulo Barbosa. Fala de grandes comunicadores do Rádio AM. Paulo Barbosa, exatamente. Paulo Barbosa. É, Paulinho, boa pessoa. Nossa, tem tanta gente, né, cara? É. Cara, que Vaneres, cara. Que Vaneres. Tô falando de comunicador de rádio. Os caras vão falar de Vaneres aqui, mano. Ah, pelo amor de Deus, viu? Vamos ver. Fala comigo aí, vai.
10: Ô, Léo, sabe como que chama a sacolinha que leva o pão? De um tatu. Só leva cacetinho.
0: Outro falando de comunicador, Paulo Alonso. Meu amigo Paulo Alonso, ele é de Sorocaba aí. Ele é da concorrente aí, mano. Ele não, só que ele é da concorrente, mas é meu amigo, é meu amigo. Paulo é meu amigo. Paulo Alonso aí em Sorocaba é meu amigão. Ele é da concorrência aí, da concorrência aí. 11 999919197. Oi.
11: Oh, bom dia, bom dia, bom dia. É o André de Mirassol. Queria saber quem é mais corno, se é os motorista de caminhão ou se é os Uber.
0: Ah, eu já não sei, mano. Ó, cara, nem eu, se for pra arrumar essa briga aí, eu não sei. Olha, deixa eu fazer. Eu vou pro intervalo. Eu não aguento esses caras, mano. Pelo amor de Deus, eu vou sair

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16: Band FM, 1 minuto para as 4 já, hein? 1 minuto para as 4 horas da manhã. Muito bom ter você junto com a gente aqui no nosso Band Coruja pra todo o Brasil. É bom demais estar aqui, ó.
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16: Muito prazer, eu sou o Léo Júnior.
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16: Na sua rádio do seu jeito. Vamos nessa, vamos animar esse programa aqui. Vamos colocar pra cima, vai pra cima, pra cima, pra cima. Manda sua mensagem pra gente. Manda aquele alô, eu tô te esperando por aqui. 11 999919197. Já já vai começar o momento do Região Taxista aqui. Aí eu quero ver, esse povo participar com a gente aqui. Oi.
15: Ô, gente. Aqui quem fala é o Guilherme, aqui de Araraquara. Só tô testando pra ver se esse cara mostra o que a gente fala mesmo nesse áudio aí. Eu não tô botando fé, não. Vamos ver aí.
16: Olha o outro já, velho. Olha o outro aqui já. Nossa, falando de locutores de Sorocaba, Zilá Gonzaga, Paulo Silas, meus amigos. Trabalhei junto com eles já também, viu? Um abraço. Quer dizer, a Zilá Gonzaga não está mais entre nós, né? Mas meu amigo Paulo Silas tá lá também. Um abraço pra ele.
4: Hoje eu quero...
16: Quem mais tá aqui? Oi, bom dia.
6: O povo é forte, hein, Léo? Pelo amor de Deus.
16: O que que foi?
6: O povo é forte, hein, Léo? Pelo amor de Deus.
16: Ah. Aqui é tudo louco, velho. Aqui é tudo maluco, tudo maluco. Fala comigo, vai.
20: Leozão, estou aqui na 13 de maio com duas bonequinhas. Região Taxista Oficial.
16: Esse é o Região Taxista Oficial, hein? Agora começa os Região Taxista aí, ó.
21: Léo, sabe que tem alguns anos que eu já acompanho esse programa, já vi vários locutores passarem por aí, sabe? É, mas folga, da quinta pra sexta, é a primeira vez que eu vejo locutor. Já pode falar a verdade, Léo, nós vamos ser fortes, nós vamos suportar essa dor.
16: Entendi.
21: Terrível, né?
16: Terrível.
21: O Diego tá com a hemorroida atacada de novo, né?
16: É, pois é.
21: Ah, tem que costurar aquele tobinho, né?
16: Pois é, cara, pois é. Atacou de novo, ele se lascou dessa vez.
22: Boa noite, aqui é o Leonel. Manda um alô aí pro pessoal do Mato Grosso aí, escutando Band de Coruja.
16: Galera do Mato Grosso, alô Mato Grosso, meu Mato Grosso, um abraço pra vocês. Obrigado pela audiência, hein? 4 horas, 1 minuto, 4 em 1 já, 4 em 1, oi.
5: Aqui é Felipe de Vitória da Conquista da Bahia. Os meninos do Meli, Mercado Livre, já tá na pista, bom dia.
16: Valeu, mano, um abraço pra vocês aí, obrigado. Léo, saudades de locutores que ia no circo ver aí quando tinha um circo. Ah, é verdade, né? Antigamente, né? Era legal essas coisas, né?
10: Ô, Léo, você fez eu lembrar da época do circo. Paulinho Boa Pessoa ia fazer show no circo.
16: Paulinho Boa Pessoa, é.
10: Nosso circo. Vou falar pra você, hein? Era bom, era legal. Ele era um bom comunicador, mano. Ele Correia,
16: não, ele Gil Correia. Gomes. Putz, é verdade.
10: Ia lá no nosso circo, lá.
16: Grandes nomes.
10: Ô, saudade.
16: Grandes Sai, nomes, cachorro. Né? Grandes nomes do rádio aí, ó. Grandes nomes, hein, ó. Bem lembrado, hein? Bem lembrado. 11999919197 pra você participar aqui junto com a gente.
12: Palma da mão.
16: Na nossa madrugada mais gostosa do Brasil. Pode chegar, esse é o nosso Band Coruja. Comigo aí, vai, fala. Ô, comigo. Léo, oi.
13: Esse mundo tá louco, hein? Copa do Mundo, Reza Junina, o CT invadindo, depois da eleição, os piores ET do mundo. Aí vai aparecer ET pra caceta. Lules, Flames.
16: Ai, ai, ai. Não, esse aí só reclama da vida, né? Esse aí é o reclamão, né? Esse é o reclamão. Conhece o reclamão aí, ó? Vamos ver mais um, ó. Fala com a Karina, vai, Karina.
14: Eu tava doida pra contar isso aqui. Domingo, o aplicativo tava mó bom, tava pagando bem.
16: Sim.
14: Aí, peguei uma corrida, chegando a um minuto do passageiro. Meu pneu furou.
16: Ah, não acredito.
14: Aí tive que cancelar a corrida.
16: Ixi.
14: Aí fui na borracharia trocar o pneu. Chegando na borracharia, o cara trocou meu pneu. Saindo de lá, bati o retrovisor numa mureta, quebrou meu retrovisor.
16: Não acredito,
14: meu. Quatro e pouco da manhã, não tinha como trabalhar. Rejão azarista.
16: Ô, Karina, no caso seria Rejona azarista. Você lascou, hein? Puta, tudo acontecendo de madrugada, né? É pra se lascar, né? Não, Karina, um abraço pra você aí. Vamos ver. Vamos ver mais um áudio. Quem tem mais algum região aí, vai.
17: Fala, Léo, porteiro Alexandre da tua pé. Ô, Léo, na verdade, cara, na minha vida, quando eu morrer, eu quero morrer dormindo, que nem meu avô, cara.
16: Sei.
17: Meu avô morreu dormindo, sereno, tranquilo,
16: de
17: quieto.
16: De boa, de boa.
17: Diferente dos 40 passageiros do ônibus gritando que ele tava dirigindo. Nossa, porteiro Alexandre da tua pé.
16: Ah, tá bom, vai. Vamos ver mais um região aqui, vai. Fala comigo.
18: Fala, Léo. Já que o Diegão foi sequestrado aí, vocês vão precisar dos meus serviços. Região, tanatopraxista.
16: Mas que é tanatopraxista? Como é que é, cara? Peraí. Como é que é o nome?
18: Região, tanatopraxista.
16: Meu Deus do céu. Falou grego pra mim aqui, ó.
23: Tia, minha querida... Rádio FM. Bande.
16: Nossa, o cara não sabe nem o nome da rádio, velho. Rádio FM, ó.
23: Rádio Bande FM.
16: Ah, tá.
23: Rádio Bande FM. Eu quero ganhar essa televisão. Manda pra mim. Quero assistir a Copa. Muito obrigado. Bande FM, muito obrigado.
16: Tá bom.
23: Maravilhosa.
16: Nós agradecemos aí a TV Zona, né? Legal. Boa sorte pra você, hein? 4:05 agora. Oi, fala comigo!
24: Cadê? Fala, Léo, me chupa. Beleza, meu querido, manda pra
16: cá. O cara não sabe nem o nome da rádio, velho. Rádio FM, ó.
23: Rádio Bande FM.
16: Ah, tá.
23: Rádio Bande FM. Eu quero ganhar essa televisão. Manda pra mim, quero assistir a Copa. Muito obrigado. Bande FM, muito obrigado.
16: Tá bom.
23: Maravilhosa.
16: Nós agradecemos aí a TV Zona, né? Legal, boa sorte pra você, hein? 4:05 agora. Oi, fala comigo!

0: vocês, né? Oi.
1: Léo, tô aqui na Augusta, de olho em duas travequinhas. Região oftalmologista.
0: Essa foi boa, essa foi boa. Ai, meu Deus do céu. 11999919197, mais um, vai. Peraí, esse aqui, ó. Gente, tá demais os áudios aqui, vai.
2: Fala, Léo, tudo bom?
0: Tudo bem?
2: Léo, Fabiano Diadema aqui. É, tô emprestando dinheiro a juros aí, tá? Região golpista.
0: Golpista!
3: Não, vamos baixar um pouquinho a régua, né?
0: Vai.
3: É, pra mim, tinha que separar esses ouvintes aí. É otário pra um lado, burro pro outro, trouxa pra cá.
0: Desgraçado, entendeu? Pro outro.
3: Região, segregacionista. Gostou, Leozão? Gostou? Só eu tenho o ensino fundamental completo.
0: É, na verdade, incompleto, né? Incompleto, incompleto. Bom dia, Léo. Locutores Fiore Gigliotti, ó. Osmar Santos, Jair Dutra, entre outros. Ayrton Dias de Campinas, beleza, mano? Um abraço, valeu. Mais um,
4: Região. Excelente manhã de sexta-feira pra você sintonizar.
0: Ó, esse aí já tá fazendo um programa na rádio, hein, cara? Esse aí já, vamos lá, vai. Já tá no ar, já tá no ar, fala aí.
4: Excelente manhã de sexta-feira pra você sintonizar. 96,1 Rádio Band FM. Eu sou Gildarcy Júnior. Oh? E quero dizer assim:
0: vai.
4: Band Coruja e Band FM, eu quero ganhar essa TVzona. Eu quero assistir a Copa numa TV gigante. Manda ela pra mim. Meu nome é Gildarcy Júnior. Estou aqui no Jaçanã, sempre sintonizado na Band FM e no Band Coruja.
0: Tá vendo, cara? Já é um locutor. Já apresentou o programa aqui já. Só faltou falar do Região. Só faltou falar do Região.
2: Ô, Léo, bom dia.
0: Bom dia.
2: Ô, Léo, pulei de um avião em cima da Avenida Paulista. Região, paraquedista.
0: Essa foi legal, cara. Essa foi em cima, hein? Boa, boa, boa essa. Vai, mais um.
5: Tira que eu vou cagar. Região, travequista.
0: Travequista. Bom dia, Léo. Atrasadinha, mas tô aqui, a Raquel. Ô, Raquel, você tá atrasadinha hoje, hein, ô, Raquel? Rejona atrasadinha, né, Raquel? Oi, fala comigo.
6: Ô, Léo, tô doido pra queimar a rosca. Região padeiro.
0: É, meu Deus do céu, hein? O Região tá queimando a rosca lá na Santa Efigênia, só pode, hein? Oi.
7: Você tá falando de grande lenda do rádio aí? Pra mim só existe uma lenda do rádio. O nome dele é F26, Fabinho Medeiros. É o único radialista que eu já vi parar a programação pra discutir com o ouvinte.
0: Para de falar mal do meu amigo, cara, o Fabinho. Fabinho é meu amigo, não fala mal do cara, mano. Poxa vida, velho. Aí eu xingo vocês, pô. Eu tô xingando vocês aqui, seus vagabundos. Vocês são tudo vagabundos. Seus Região, vagabundos. Aí, ó, eu tô xingando agora também. Ah, velho. Vamos ver mais um áudio aqui, velho. O cara do churrasco aqui, vai.
2: Ô, Léo, vai começar a Copa. E eu vou trabalhar na Copa. Região, massagista.
0: Região massagista, vai.
3: É isso aí, trouxa. Xinga todo mundo mesmo. Deixa só a nata participar. Região supremacista.
0: Supremacista. Essa que eu queria saber, velho. Ai, cada uma. Sai cada ideia desses caras aqui, velho.
8: Bom dia, Léo.
0: Ideia de Jerico, na verdade, né?
8: Guilherme Tuveraba.
0: E aí?
8: Forte abraço pra galera aí.
0: Tá bom, o pessoal de Uberaba tá ligado na Band FM, meu aí.
9: Bom dia, Léo. Só pra deixar avisado. Se vacilar, eu passo na frente. Região, oportunista.
0: Oportunista, boa, vai.
8: E aí, Léo Dias, beleza, irmão? Como
0: beleza.
8: É que você tá?
0: Beleza, mano.
8: Tamo aqui na correria aqui do táxi, tá ligado? E tamo aqui na Augusta, entendeu? Se precisar, dá um toque. Região, bonequista.
0: Ó, oh, mas cuidado que na Augusta o Região original tá aí, cara. Se ele ver você, ele vai dar 3 tapas na sua cara, velho. Ele tá aí por aí na Augusta, hein? Ele tá na parada na Augusta aí, mano.
10: Pensando na vida, Região ou budista?
0: 11999919197. Fala comigo, vai.
11: Bom dia, Léo Dias. Excelente sexta-feira aí. Bora, galera. Saindo aqui do Berlândia, sentido Uberaba, hein? Ouvindo a Band FM. O Band Coruja, o Band Bagunça. Bora.
0: Bagunça? Isso que é pior,

0: Esse é um Theo Caps. Band Caps na madrugada aqui, ó.
1: Aí, Léo. Tô subindo na montanha aqui, ó. Com duas bonequinhas. A montanha é só o cume e importa. Rejão, alpinista.
0: Pô, é essa. Bom dia pra Ana Célia. Oi, Ana, tudo bem? Bom dia pra você. Obrigado pela audiência. Boa madruga pra nós, viu, Ana? Ai, bom dia, Léo. Bora trabalhar. Bora trabalhar na sexta-feira. Sextou. Sextou bonito, oi.
2: Agora eu gostei. Léo Dias, tudo a ver. Tudo a ver. Igualzinho, semelhança.
0: Não, não. Peraí. Eu não sou fofoqueiro, né? Eu já... Não, não. Eu não sou Léo Dias. Os caras me chamam de Léo Dias, me chamam de Léo Áquila. Os caras me chamam de tudo, cara. Me chamam de Léo Júnior. Mas que são os vagabundos, viu? Os grilos, viu? Vai lá, fala comigo, vai.
3: Fala, Léo. Já que estão separando os ouvintes aí por categorias, eu quero dizer pro Murilo que eu vou dar 3 tapas na cara dele. Região, descriminalista.
0: Descriminalista, vai. Região original, vai.
4: Áquila. Os caras me chamam de tudo, cara.
5: Ô, Léo Dias, estou abastecendo o carro. Região, frentista, original.
0: Essa foi boa, vai, Rejona.
6: Léo, aqui, ó. Ai, ai, bater na massa, região, bolista.
0: Tá certo, tá certo. Mara Tassini, tá certo. Ai, o povo tem uma, o povo tem umas ideias, gente, que eu vou te contar pra vocês, viu?
7: Região tá na Augusta. Região gigolô.
0: Aí não seria, aí seria região gigolista. Por aí, né? Por aí, vai.
8: Bom dia, bom dia, bom dia. Bom dia, Léo Dias. É o Fábio de Sinop, Mato Grosso.
0: Ah, fala.
8: Estamos aqui ainda ali na fazenda carregar um cavaco. Positivo.
0: Positiva, positiva. Um abraço, obrigado pela audiência aqui na Band, hein? Vai, mais um aqui, vai.
7: Região tá na Augusta, região gigolô.
0: Mais um aqui, vai.
9: A velocidade do peido vai depender muito de quantos km rodado tem a roda.
0: Tchã. Que tem a ver uma... que tem a ver uma coisa com a outra, velho? Falar pra você, véio. Os caras ficaram loucos, velho. Deixa eu tomar uma água. É tudo ao vivo mesmo? Peraí, gente, só um minutinho. Gente, só um minutinho. Vou tomar uma água. Peraí. Programa ao vivo é assim mesmo. Porra, bicho. Programa ao vivo é assim mesmo, vai. Vamos ver mais um áudio aqui. Fala comigo, vai.
10: Tonhão, Mercadão, indo embora na radial, radialista, né?
0: É, região, radialista, tá bom.
11: Rapaz, eu comi um negocinho ali que não tá fazendo bem, viu? Acho que vai dar dor de barriga. Região, brioco soltista.
0: Brioco soltista, essa foi legal, hein? Não, essa foi bacana essa.
12: Pelo visto, região é o alvo hoje, né, meninos? Bom dia, Raquelzinha, aqui de Portugal.
0: Aí, ô Raquel, você pode ser rejona também, pô. Entra na brincadeira, aí seria trend. Tudo é trend agora. Seria trend do nosso programa. É uma trend do nosso programa isso aqui já, viu? Oi!
13: Quiser saber notícias do Brasil e do mundo, é só falar comigo. Região, jornalista.
0: Cara, tem região pra tudo. Tem região pra tudo aqui na Band FM, oi.
14: Região tá na Augusta? Prazer. Região, bichista.
0: Eu vou tocar uma música, vai. Não dá pra aguentar esses caras aqui. Ai, meu Deus do céu, Luan Santana!
15: Cadê a mãozinha no céu?

0: Bandes FM. Eita, nós estamos Murilo Ruf, gente, cantando pra gente aqui no nosso Bandes Coruja. É, manda a sua mensagem pra gente. 11 999919197. Tem mais alguma coisa do região aí, não? Tem mais alguma coisa do região? Que vamos começar a hora do boi já, hein? Vai começar a hora do boi, meu filho. Fala comigo.
1: Fala, meu Chaves. Beleza? Escutei o programa hoje, Quem Mama Não Esquece.
0: Quem Mama Não Esquece?
1: A história lá, o cara tomou uma gaia nervosa, viveu a vida inteira com a mulher numa boa e tal.
0: Sei, sei.
1: Aí a mulher adoeceu quando tava pra morrer.
0: Eu não tinha ouvido,
1: pediu,
0: cara.
1: Pediu pra falar com o cunhado dela.
0: Caraca, cara. Mano, e aí?
1: Chamou o cunhado lá no hospital, pediu pro marido sair do quarto e ficou conversando com o cunhado.
0: Olha!
1: Aí o cara tem certeza lá, não sei quantos anos de casado lá.
0: Que o filho
1: 50,
0: é do cunhado.
1: 50, 60 anos de casado. Tem certeza agora que tomou uma gaia com o cunhado.
0: Nossa!
1: Esse aí é da hora do boi, meu.
0: Ixi!
1: Até o Davi ligou lá, deu a opinião dele na história, tudo.
0: Até o Davi, cara.
1: Fala,
0: até...
1: Léo Chaves.
0: Eu vou te falar uma coisa, hein, cara. Tá feia a situação, hein? Tá feia a situação. É pôr pra dentro.
2: É pôr pra dentro. É pôr pra dentro. Eles querem.
0: Olha lá, na hora do boi, Cicinho Pedreiro.
2: É pôr pra dentro.
0: Valeu, vamos começar a hora do boi já. Daqui a pouquinho, vai começar a hora do boi, hein? 11 999919197.
3: Vem tomar café, vem tomar café. E aí, Léo?
0: E aí,
3: bom dia,
0: meu?
3: Bom dia, bom dia.
0: Beleza?
3: Vai ter cafezinho hoje aí? É nóis na madrugada. Valeu!
0: Valeu, bora curtir essa madrugada mais gostosa, hein? É só pôr pra dentro aqui, fala comigo, vai!
4: Bom dia, Band FM. Aqui é Antônio, motorista, saindo do Porto do Açu, Rio de Janeiro, Campos dos Goitacazes.
0: Beleza, mano, beleza.
4: Dirigindo na madrugada, com os olhos abertos, atento a todo movimento.
0: Tem que estar, né, cara? Tem que estar, né?
4: Região Corujão.
0: Aí seria região corujista, tudo isto. Tem que ser tudo isto, viu? Tudo isto.
5: Pelos poderes de quem que é?
6: Ele
5: queima rosca!
0: Lá vem os engraçadinhos aí, ó. Tem que ser, né?
7: Não,
0: tem que ser.
7: Animal, não dirige com os olhos abertos, não. Fecha os olhos, seu animal.
0: É, aqui o Bando de Coruja é desse jeito. A resposta vem imediata.
8: Como é que é, Léo? É só botar pra dentro?
0: Aí, ó.
8: Vamos ali, então.
0: 11 999919197. É pôr pra dentro. É a música, gente. Tem nada que vocês estão pensando aí de errado, tá? Tem nada a ver, nada a ver.
9: Viado, mas é meu amigo. Michael é viado, mas é meu amigo. Claudemir é viado, mas é meu amigo. Renatinho pode ser viado, mas é meu amigo.
0: Aí, ó, tá vendo? Tudo. É, falo pra vocês, hein?
10: Eu estou quase fechando os olhos. Já vou embora, cansei, tô com sono. Não dá pra dirigir com sono, não.
0: Ah, não dá.
10: Bora, cambada, bora embora, bora, bora.
0: Mas peraí, ó, já chegou uma corrida pra você, viu, Ju? Já chegou uma corrida pra você aí, não. Nada de embora, não. O que é isso? Peraí.
11: Bom dia, Léo. Aqui quem fala é o Região, marido da Rejane.
0: Essa foi boa. Muriloco, vai.
12: Ai, 4:30, tá chegando o fim dessa bosta.
0: Para.
12: Até que enfim.
0: Cala
12: graças
0: a boca.
12: Ao bondoso Robertson Ramos.
0: Cala a boca, meu.
13: Garotinha do
0: Ô, John Tatu, você tá preparado aí, John Tatu? Tá preparado ou não? Vai.
14: Ô, Léo, como é que é o negócio aí? É boa pra dentro? Lá ele.
0: Vamos começar? Vai! Vocês estão preparados pra começar a hora do boi? Cadê? Deixa eu deixar preparadinho aqui a hora do boi. Tá no jeito, beleza. Vamos lá, vai começar! Vai começar a hora do boi! Agora eu quero ver!
15: Passa pra lá, boi, vai nojinho! Ei, boi! Ebo!
0: Vai o outro, fica ligando aqui, mão laço. Olha, não vou nem falar, viu? Olá, Léo, bom dia. Manda um abraço aqui pro Marcelo Locutor. Beleza, Marcelo Locutor. Vai. Ana Célia.
16: Cuidado, ele pode estar do seu lado. Cuidado, ele pode estar do seu lado. Quem tem...
0: Xandinho Caçambeiro. Alô, Xandinho Caçambeiro. Casal Maicon e Lataria do não sei do que lá. Do capeta, não sei onde. Ulisses Bundudo. Que isso, meu?
16: Ele é corno, mas é meu amigão.
0: Natan.
16: Esse tamanho nem passa no portão. Finge que não sabe.
0: Ó, Queca Trambiqueira, Caipirão. Queca Trambiqueira. Canela de Sabiá. Diego Lopes.
16: De quem que eu tô falando?
0: Motorista da do Lotrans.
16: Falando, é do corno.
0: Veio do lixo.
16: Foi da cara preta.
0: Queca.
16: Pega esse menino que só come.
0: Ó, motorista da Sorotaxi.
16: Terminou porque ela traiu, mas voltou depois. Terminou porque...
0: Ó, motorista da usina Colombo.
16: Ela é safada e ele é boi.
0: Locutor que mora em Sorocaba. Igor Márcio Nakati. Quem mais tá por aqui? Quem mais? Quem mais? Muriloco Bumbum Guloso. Xandinho do Bumbum Sujo. Pra não falar outra coisa. Vamos ver. Odair Braga. Jones Taxista. Davi que usa calcinha vermelha. Marcelo Locutor de Ângico.
16: Cuidado, ele pode estar do seu lado.
0: Cícero Padeiro queima rosca.
16: Ele um abraço.
0: Ó, tem mais aqui, ó. Motorista de aplicativo. Motorista da Translucas Transporte.
16: Ele é corno, mas é meu amigão. Ele é corno, mas é meu amigão.
0: O chifre boquinha desse... de dois pezinhos. Mas o que é boquinha de dois pezinhos?
16: Não
0: lá.
16: Sabe e nem tá nem ligando. Finge que não.
0: Motorista da AB Areias, eita!
16: É do corno.
0: Fernando César!

0: taxista travesti. Que é isso, hein? Olha lá. Léo, manda um bom dia aqui, ó. Pra Penélope de Três Lagoas. Beleza. Natan Borges. Zé Gomelo.
1: Ele é boi.
0: Ai, meu Deus, acabou a hora do boi. Motorista da LMR, meu Deus do céu. Olha, a hora do boi hoje foi legal, hein? A hora do boi foi legal, muita gente participou. Eu quero agradecer os bois de plantão, né? Esses bois da madrugada de plantão, meu Deus do céu, um pior que o outro. Eu vou te falar uma coisa, né? Eu acho que esse programa vai de mal a pior, viu? Kiss me quick. Não, esse programa vai de mal a pior. A Ricelli tá por aqui também, um abraço pra você. Olha lá, locutor reserva, é bem por aí, viu? E faltou ele! Peraí, não pode esquecer. Não, jamais nós podemos esquecer esse nome. Além de todos os nomes que foram falados aqui na Hora do Boi, o nome jamais poderá ser esquecido. Estamos falando dele. Estamos falando de John Tatu! Aí, John Tatu, que é o chefe dos boi. É o chefe dos cornos da madrugada. Jamais esquecer do John Tatu. Não, John Tatu. É claro, tem que ser ele, o John Tatu, sem dúvida. 11999919197, participa.
2: Boi
0: aí,
2: supremo, boi supremo, John Tatu.
0: Esse é o boi, não, esse é o boi supremo da madrugada, o que tem que ser lembrado, senão não tem graça, hein? Olha lá, região carioca. Apareceu um região carioca aqui, ó.
3: Léo, vou contar uma novidade pra você.
0: Conta.
3: Diego, sabe, pra ficar bem marcado mesmo, como se já não fosse, né? Ele arrumou pro John Tatu, sabe o sininho que o boi carrega? Fica batendo aquele sininho. Dá uma procuradinha aí pra você ver. Ih, mas isso é bom, viu? Fica marcado pra ele.
0: Ah, é? Fica marcado? Vai, vou dar uma procurada aqui, ué. Vamos dar uma procurada assim. Por que não? Oi, olha comigo.
4: Olha, aí, você tá falando aí de comunicadores, você tá esquecendo aí do saudoso Tigrão de Itaquá.
0: Ah.
4: Do finado Tigrão de Itaquá. Ele também foi um grande radialista.
0: Legal, Tigrão de Itaquá. Muito bom, boa lembrança aí, cara. Um abraço pra você, obrigado pela audiência aqui na Band FM. Oi!
5: Ô Leozão, fala a verdade pra mim. Aí no meu WhatsApp aí tá como ouvinte chato, não tá não? Não é possível não, velho?
0: Tá, cara.
5: Meus áudios não chegam nunca, velho.
0: Mas chegou, cara. Você vai... Não, daí os caras começam... Vocês percebem quando o ouvinte começa a chorar aqui? Já começa a choradeira. Eu não quero colocar aquela música da choradeira. Eu não tô afim de colocar, meu. Olha lá, cara. Não, entregador de perna do sabiá. Que é isso, gente? Os caras ficam chamando o Diegão de perna de sabiá, mas por que será, né,
6: aí,
0: gente?
6: Léo, cortaram minha energia. Culpa de Serjão, eletricista.
0: Eletricista.
7: E não podemos esquecer, Léo. Jamais se esqueça do John Tatu.
0: É o John Tatu! Esse é o nosso amigo John Tatu! Os caras ficam me chamando de locutor reserva agora aqui. Agora tô lascado, viu? Olha lá, técnico da seleção brasileira na hora do boi também. Beleza, tá certo. O Davi, ó. Faltou o Davi, o outro boi da madrugada aqui, ó.
8: E você também aí, né? Tá lá do boi aí.
0: Aí, ó.
8: Pelados em Santos, foi você, minha pitula. Me deixou legalzão, antes do Paraguai, o Paraguai, feijão com jabá, essa não quer compartilhar, é linda, tu vai que porque linda, very coco.
0: Não, o outro tá achando, peraí, Davi, o outro tá achando que a hora do boi é muito curta, eu não acho.
9: Fala pra nós aí se você gosta aí de um cacetinho com leite condensado.
0: Não, para, velho, para com essas coisas, vai, por favor, velho. Nós estamos falando de pão aqui, meu. Nós estamos falando de pão, cara.
10: Ô, Léo, eu sei que você tá no comando aí do Bando de Coruja, mas eu vou te falar uma coisa, Léo.
0: Fale.
10: Todos os dias, o Diegão faz um momento motivacional com o Davi, bora, bora. A gente não pode ir embora pra casa sem a palavra motivacional do Davi, viu, Léo?
0: Ah, é? Ah, então tá bom. Ô, Davi, manda uma palavra motivacional aí, vai. Manda alguma coisa pra gente. O Davi, prepara aí uma mensagem motivacional. Vai que já que o Diegão faz, né? Tá bom, vai, vamos ver o que ele vai falar, o que vai sair. Vai, Davi, prepara aí uma mensagem motivacional, vai. Vamos ver. Nós precisamos, final desse, já tá quase no final do programa, precisamos ouvir uma mensagem motivacional para começarmos a sexta-feira. Para começar bem esse final de semana prolongado. Mensagem motivacional. Assim, para deixar a gente emocionado, sabe? Pra gente se pegar chorando, assim, meio que chorando, a lágrima descendo, aquela coisa toda. Então, precisa ser algo motivacional. Pelo amor de Deus, Davi. Você não vai falar coisa que não tem nada a ver, meu. Enquanto isso, deixa eu ver um áudio aqui. Vamos ver o áudio do Kleber. Fala, Kleber!
1: Cadê o Cleitinho? Cadê o Cleitinho, queimador de rosca profissional? Nem pôs a cara hoje... Vagabundo petista safado.
0: Petista.
1: Irmão do Tatu Tuningaí.
0: Vai, mais um aqui, vai.
7: Aqui em Portugal o cacetinho é muito apreciado. E com leite condensado, é uma delícia.
0: Ah, não, é verdade, não. É pão com leite, o cacetinho, né? Realmente. É doce demais, né? É doce demais.
11: Ô, Léo Júnior, você vai fazer igual o Diegão, vai ligar pros repórter, a lei fenomenal e o Bora Bora também.
0: Ah, então, essas coisas aí, eu vou... A cada dia eu vou fazendo pra vocês, já que o Diegão faz direto. Então, quando nas próximas vezes... Eu vou procurar fazer igual aqui, daí eu vou ligar pra certinho. Mas enquanto isso, eu quero ver os áudios, tá? Mas eu vou fazer, vou seguir o que o Diegão faz aí pra vocês. O pessoal que já tá acostumado, na verdade.
12: Ô, né? Léo.
0: Oi.
12: Parada é o seguinte, Léo. Até você dando um ênfase no meu nome aí nessa hora do boi, né? Eu vou ter que ir na rádio picar a mão na cara de algum locutor, não é possível, não. Ô, Caipira, fica quieto, Caipira. Cala a boca.
0: Ó, os caras já acostumou dar três tapas na cara, hein? Já acostumou dar três tapas na cara aqui.
13: O cara fala que você faz um momento região taxista e o Diego faz um momento PCB.
0: Olha lá, o Marcos mandou mensagem. Fala, Marcão, beleza, mano?
14: Bom dia, Léo. O fenomenal também emociona qualquer um. Chega... O ouvinte chega e chora.
12: Você tá doido?
0: Mas cadê o fenomenal
14: Marcos
0: também?
14: Marcos Bambolim, Penápolis, motorista canavieiro.
0: Valeu, um mano. Pra nós. Um abraço pra você. Obrigado pela participação aqui no Band Coruja. Obrigado. Cadê o fenomenal também? Eu não coloquei o fenomenal no ar hoje, né? Não coloquei.
15: Mensagem motivacional do dia é que o Pix tá na conta.
0: Aí, hoje. Hoje é dia, hein? Hoje é dia de o Pix tá na conta, hein?
16: E aí, Léo, bom dia.
0: Bom dia.
16: Robson Marques e São Gabriel. Não, mas tem uma galerinha aí que é privilegiada, que os áudios nunca saem, a galera que comenta aí, que tá direto às madrugadas aí. A gente nem dá vontade de comentar mais.
0: Ah, peraí, gente.
16: Dá um abraço.
0: Vocês não vão começar a chorar de novo, não, né? Os caras chorão da madrugada aí. Ah, porque os áudios... Ai, mas por que meu áudio... Ai, mas por que meu áudio não foi pro ar, né? Que isso, gente? Que para de ficar chorando aí, que o áudio não foi pro ar, o quê? Ô, Davi, fala aí, Davi, vai.
17: A verdade é essa. Sextou, galera. Aproveitam, vibram. Curtam o momento. Aproveita sexta-feira como se fosse a última de muitas que virão ainda.
0: Olha lá.
17: E seja uma sexta-feira inesquecível. De confraternização entre as famílias, ou não? E quem vai pra praia, quem vai fazer tudo que quiser fazer. Como se fosse uma alegria, que nossa mente é uma alegria de diversões e...
0: Eu tô até chorando aqui,
17: e também de prazeres também.
0: Eu tô emocionado.
17: De sonhos e através de sonhos se tem a conquista. Bora aí. Bora aí. Aproveita o caminho da sua vida durante sexta-feira, que é o fim de semana. Não. E mais... Que seja marcante. Bora aí. Sextou pra todo mundo aí.
0: Alguém se emocionou? Eu confesso que desceu as lágrimas aqui. Infelizmente, acabei se emocionando com essa mensagem esmagadora do Davi. Alguém gostou da mensagem motivacional do Davi? Me falam aqui, por favor, vai, vamos ver.
15: Ixi, esse cara aí falando tá parecendo o Confuso Sombrio, cara. Entendi tudo que ele falou, entendi tudo.
0: Pera aí, cara. Dá uma colher de chá pro Davi. Bom, foi uma mensagem motivacional, vai, gente. Uma mensagem bonita, vai.
18: Fala, Léo, bom dia, tranquilo, como é que tá?
0: Bom.
18: Vai, São Mateus, Zona Leste. Cara, esses caras são chorão demais, velho. E implora praticamente pra colocar o áudio aí no programa. Quando você coloca o áudio, não agrega em nada, velho.
0: Tchá, não adianta nada. Por isso
18: que tem que ser
0: nada.
18: Selecionado mesmo, esses chorão. É. Chato demais.
0: Mas e aí, alguém gostou da mensagem do Davi? Uma mensagem motivacional, motiva bem a sua sexta-feira, hein?
5: Ô Léo, isso aí tá mais como mensagem cagacional do que motivacional, bicho.
0: Peraí, cara. Não, não é assim. Não é assim. Vamos dar uma colher de chá pro Davi, vai, por favor, vai.
19: Ó, Léozinho. O Davi Motosserra, cada dia pior da cachola, tá bem ruim do juiz. Ouviu o que ele falou aí? Eu ir pra praia, quem que vai pra praia com frio desse? Ah, tá, é CAPS mesmo.
0: CAPS total, né?
8: Tá turinga aí, Léo Júnior.
0: Olha lá.
8: Valeu, Léo Júnior, fala o que eu posso, minha mensagem emocional é essa.
0: Não, cara,
8: aproveita aí, momento de sua vida aí, vocês estão aí, bora aí, Léo Júnior, bora aí, Léo Júnior.
0: Não, eu confesso que eu acabei me emocionando... O áudio do Davi, eu acredito que você, ouvinte da Band FM, também se emocionou com esse áudio marcante do Davi. É um áudio derradeiro, né? Vai.
20: Ô, Léo, adorei a mensagem do Davi, mas eu acho que nada vai superar as últimas mensagens dele, cara. Supere com a mente, cumprimente todo mundo, não critique para não ser criticado, faça uma panela de macarrão e distribua. E vamos viver na ilusão, porque com os sonhos as ilusões vêm.
0: Ah, esse daí já... Nossa senhora, oi.
21: E aí, Léo, bom dia, mano, beleza?
0: Beleza.
21: É melhor escutar o Davi falando do que ele mandando foto do macarrão dele, viu? Pelo amor de Deus.
0: Vai.
21: Corta aí, fazer reportagem aí.
0: Davi, faz a mais. Gostei, faça mais uma. A última agora, vai. Mais uma mensagem motivacional. Vamos motivar agora os caminhoneiros. Você que tá na estrada agora, você que tá triste, passou por um dia ruim, a mulher largou você, trocou você por outro, você que levou chifre. Uma mensagem motivacional do Davi, eu acho que agora cairia como uma luva pra você.
21: Verdade é essa, né, Gatinho? A vida é um sonho, né? E quem faz meu macarrão, porque nunca comeu...
0: Ah, o outro fica ligando, cara. Para de ficar ligando, vou bloquear. Ó, bloque, hein? É bloque se ligar aqui,
21: na vida, nunca sabe nem fazer tão ovo, tá? Macarrão é o maior que tem do mundo, até, do mundo.
0: Não, mas o macarrão do Davi eu não vou comer. Não. Muito obrigado, eu não quero comer não, mas... Davi, por favor, a última mensagem motivacional, vai! Por favor, eu quero que esses ouvintes vão dormir assim, com alegria, entendeu? Pelo menos uma mensagem motivacional pra motivar essa sexta-feira, feriado prolongado, um dia foi cansativo, essas coisas assim, vai.
22: Bom dia, Léo.
0: Bom dia.
22: Ô, Léo, manda esses diretor de programa ficar na deles, meu. Quer mandar no programa aí? Faz do seu jeito o programa, Léo. Não precisa fazer tudo que o outro lá faz, não, meu. Povo chato do caramba.
0: Ah, peraí, cara, mas é até legal. Eu gostei dessa motivação aqui, cara. O Davi tá preparando o áudio de sei quanto tempo, vai.
21: Dois ilusões, né?
0: Vai.
21: Vamos lá.
0: Vai, Davi. Vai.
21: Vamos aproveitar. Não se desiluda, porque grandes derrotas fazem parte de grandes vitórias. Grandes ilusões fazem parte de grandes conquistas. E vamos chegar lá, porque a vida é uma é o mar de, ao mesmo tempo, tristeza e mar, ao mesmo tempo, de alegria, se ou não.
0: Entendi.
21: Ao mesmo tempo, como você pode ficar triste hoje, mas outro dia você pode ir uma mulher e conquistar ela.
0: Entendi.
21: E alguma frustração também, não só como também o trabalho, quanto à situação do trabalho, você perdia, está desempregado, pode estar, depois de um tempo, outro emprego bater na sua porta. A vida é uma desilusão, através de sonhos através de conquistas, grandes derrotas para grandes vitórias, né, Gordinho? O verde é essa.
0: Nossa, agora? Legal, legal, hein? Gostei. Eu gostei, ficou legal pra caramba, gostei das mensagens motivacionais do Davi. Pra gente já quase fechar o programa, daqui a pouco tem Band Bom Dia, já tem Band Bom Dia, oi, bom dia.
2: Ô Léo, o Davi tá meio perdido, aquela circunferência lá que o outro ouvinte falou, merece uma bengala com salame no meio.
0: Vai, mãezinha.
3: Entendeu ou não? Você entendeu ou não?
0: Ah, entendi perfeitamente, cara. Eu até fiquei emocionado de novo, cara. Oh, que isso, mano. Eu fiquei assim, até emocionado aqui com isso, com essa mensagem.
4: Ô, Léo, escala 5x2. Região petista.
0: Vai.
23: Hoje, então, manda mensagem aí que eu tô na boleia. Hoje. Ah, já tomei dois aqui, tô acordado.
0: Tomou o quê? Você tomou o quê, cara? Tomou o quê? Aonde que você tomou aí, pô? Oi?
24: Mensagem motivacional. Só falta um queijo ralado no macarrão do Davi pra ele ficar top.
0: Ai, falta um chá, um salzinho também, né?
4: Bom dia novamente, aqui é Antônio. Mensagem motivacional para os motoristas de caminhão é que se os boletos não param de chegar, aproveita a sexta-feira pós-pagamento e inicia na madrugada, que ainda dá tempo de pagar.
0: Aê! Vocês estão vendo como o povo é um povo inteligente no final do programa aqui, né, gente? Dá umas mensagens bonitas aí, ó.
25: Bom dia, Léo. Louco por Travexo, Região taxista.
0: O Região, ele gosta das bonecas lá. Ele gosta dos Travexos. Ele curte pra caramba, inclusive.
26: Ô, Léo, esse Davi não fala coisa com coisa. O craque já tomou a cabeça dele já.
0: Fala a boca! Coitado do Davi, não fala assim do Davi, pô. Oh, não fala assim do cara, mano. Oh.
27: Ô, Léo, depois de uma noitada de trabalho no táxi, chega em casa, minha mulher tá com outro.
0: Ixi.
27: Região chifrudista.
0: Chifrudista, vai.
25: Bom dia, a mensagem motivacional, na verdade, não tem motivação. Se tá ruim hoje, calma que pode piorar. Se hoje você perde, amanhã você não ganha. Bom dia!
0: Não, essa aí é motivacional pra pular da ponte, de ponta cabeça ainda, né? Essa aí é pra pular da ponte ainda.
21: Que gosta de dar o brioco. Um dia vocês estão dando brioco, outro dia vocês viraram... Estão pegando, viraram as travecona aí, pegando os caras por trás aí. Ai, ai, ai, a panela tá grandona, hein? Pra pegar, né? Pra pegar vocês por trás aí, ó. Que gosta também de dar o...
0: Fala, boca, para de falar, Davi, pelo amor de Deus.
28: Oi. Davi fica a madrugada inteira fumando maconha na guarita, aí quando acaba o programa ele começa a falar essas groselhas aí.
0: Ah, mas viu, é uma mensagem de bom pros nossos corações. Mensagens pra começar bem o dia. Vocês gostaram, vai. Vamos falar que vocês não gostaram da mensagem motivacional do Davi, vai.
7: É, tá faltando, entendeu ou não? Davi tem mania de reprivar, entendeu ou não?
0: É verdade, ô meu, é verdade.
29: Ô Davi, você perdeu mais uma ótima oportunidade de ficar calado, viu?
0: Ai, ai, ai, ai. Vai, mais um, vai.
30: Pronto. Agora só falta ligar pro repórter e arrumar 5 personagens pra ficar igual o Diego Paneleiro.
0: Ah, que a gente não é que é igual, é que a gente tenta manter o programa, né? O padrão do programa, né? A gente não quer descaracterizar, né? Essa é a verdade, né? 11 999919197, tá quase terminando o Band de Couro, graças a Deus, não. Oi.
31: Olha, ó, agora ficou bom mesmo. Depois dessa mensagem, eu tava desanimado. Ah, agora que acabou, meu. Agora que eu desanimei o resto. Vontade de chorar.
0: Não, eu tô vendo a animação. Eu tô vendo a animação do cara depois da mensagem do Davi. Dá pra perceber, isso dá aí, pra Davi, perceber.
1: Só falta o Bauru agora, hein? Só falta fazer o Bauruzinho aí. Delícia!
0: Você tem coragem de comer o Bauru do Davi? Eu não tenho, não. Eu não tenho coragem, não.
7: Ó, Léo, ainda tô preocupado com a primeira mensagem motivacional do Davi, sabe? Tô achando que vou morrer amanhã, porque viver a sexta-feira como se fosse a última. Tô pensando mesmo que vou morrer amanhã.
0: Ensinando os caras... O Davi, na verdade, ele tá ensinando os caras a pular da ponte, velho. É, ele tá ensinando os caras a se matar, eu acho. Ah, não é possível, mano. Não é possível uma coisa dessa. A outra aqui, a panelinha lá. Bom dia, Léo Júnior, tudo bem? Manda um oi aqui pra todos nós aqui do interior de São Paulo. É, David de Votorantim, Vossoroca. Pois com o Diego só é panelinha. Ah, não é panelinha, gente. Peraí. Não, não, não tem panelinha aqui. Não existe panelinha. Por favor, não fale em panelinha aqui, ó.
3: A palavra motivacional do Davi, os passageiros entram no carro tudo animado. Aí você fala, vai, Davi, solta a palavra motivacional. Aí ele, a vida é uma desilusão. Aí o passageiro tudo acabou a alegria.
0: Os caras entram felizes no carro de aplicativo, né? Depois da mensagem do Davi, né? Desmotivacional, né?
6: O Davi tem que parar de beber e usar droga, porque, pelo amor de Deus, hein? Mensagem motivacional dele quase fez eu bater, foi o caminhão.
0: Meu pai do céu, cara. Tamo lascado. Ai. Cadê? Peraí. 11 999919197 pra você participar aqui junto com a gente do nosso Band Coruja. Ai, a gente, tá quase acabando o nosso programa, hein? É, mas a próxima madrugada tem mais, é. Pensa, vocês... É, tem mais a próxima madrugada! Olha lá, vem do lixo, vai, vem do lixo.
9: Depois dessa eu tô andando a 10 por hora. Última sexta-feira, eu quero viver.
10: Aqui junto com a gente.
9: Sai, cachorro.
0: Valeu, vem do lixo, sai, cachorro. Aquele abraço. Obrigado pela sua audiência aí, vai.
11: Aê, Leozão! Tá chegando a melhor parte do programa. A parte que você vai embora. E trate de voltar amanhã, seu vagabundo. E pra fechar a minha participação, uma mensagem desmotivacional.
0: Ó, você viu, né? Pra fechar o programa, uma mensagem desmotivacional. Meu Deus do céu. Deus da glória. Que é isso?
12: Bom dia, Léo. Ana Célia. Eu ia trabalhar, mas o menino foi, Davi, falou que é a última sexta-feira. Não vou, não. Vou, ficar, não vou voltar, vou deitar.
0: Tá todo mundo... Ô, Davi, você lascou com todo mundo. Cara, você lascou com o dia de todo mundo, cara. Mensagem desmotivacional. Você lascou com o dia de todo mundo, cara. Como é que pode uma coisa dessa, mano? Vamos ver aqui, vai.
13: Bom dia, Léo. Tudo bem?
0: Tudo?
13: Galera de São Paulo. Sua voz é muito linda.
0: Obrigado, minha amiga. Obrigado. Um abraço pra você, viu? Tudo de bom aí. Valeu. Deve ter acordado agora pela voz dela, hein?
14: Ó, depois de 3 dias você trabalhando aí no Band Coruja, cara, eu aconselho uma coisa pra você. Ah. Procura um psicólogo semana que vem pra você trabalhar nos outros dias aí normalmente, cara. Senão você vai virar outro ouvinte do Band Coruja. Porque todo mundo aqui é louco. Todo mundo aqui não bate bem da cachola, não.
0: Não, né? Todo mundo é retardado, cara. Eu acho que só eu sou uma pessoa normal, velho. Só eu sou a pessoa normal desse programa aqui. Oi.
15: Olá, eu vou encostar no posto de gasolina em frente à minha casa. Eu vou até tomar uma, porque vai que acaba o mundo mesmo. Aí eu vou me embriagar, mano.
0: Pois é, cara. O Davi tá falando que o mundo vai acabar a última sexta-feira. Pô, ninguém vai mais trabalhar hoje, cara.
16: Fala, Léo. Mandioca falando aqui, viu?
0: Fala, Mandioca.
16: Eu quero encontrar com o velho de lixo. Vai dar uns 3 tapas na cara dele, legal mesmo. E dar umas 2 bicudas na bunda dele.
0: Ah.
16: Quem mandou ele comprar celular pra Davi ficar conversando bosta na rádio aí? O que eu quero fazer? Eu quero encontrar com ele. Fazer um de porrete pra bater no outro. Mandioca falando.
0: O Mandioca ficou bravo, cara. Pô, só porque o Davi fez uma mensagem motivacional no rádio, caramba. Os caras tudo invejoso. Vocês são todo bando de invejoso, isso sim.
29: Falei que o Davi perdeu uma ótima oportunidade de ficar calado. Você riu, né?
0: Ah, gente, poxa vida. Era só uma mensagem, vai.
2: Meus sentimentos a todos que vai viver hoje e vai morrer amanhã. Até mais.
0: Não, e o pior é que ninguém vai trabalhar amanhã. Hoje, no caso, né? Ninguém vai trabalhar depois dessa mensagem do Davi. Não, o mundo vai acabar. Não vai ter mais nada depois.
4: Valeu, tudo bom? Um abraço pra todo mundo aí. Um bom final de semana pra todos aí. Certo? É nóis, Sidney do Japão. Que calor aqui, hein? Abraço a todos aí.
0: Valeu, mano. Um abraço pra você. Obrigado pela companhia. Essa mensagem motivacional, vou te contar uma coisa, hein, Rui?
5: Oi, Léo. Depois desses dias trabalhados aí no Bando de Coruja, aconselho a você procurar um pingologista.
0: Pingologista?
5: Pra tratar de você. Vai atrás de um pingologista.
0: Não, mas viu, a gente vai tomar um remedinho depois. Pode ficar tranquilo, que a gente toma um remedinho depois, gente. Isso aí é normal. Isso é normal, é normal, normal.
8: Ô, Léo, tô aqui na rodovia Washington Luiz à procura de um traveco, entendeu, Léo?
0: Ah.
8: Pegar um traveco aqui, dá dois tapas na cara dele, entendeu?
0: Vai,
8: não?
0: Vai que
8: ele vai... É, um taxista.
0: Vai que ele vai pegar você de jeito.
8: Ô, Léo, eu tô na rodovia Washington Luiz à procura de um traveco, entendeu, não?
0: Vai que o traveco vai dar dois tapas, cinco tapas na sua cara, velho. Isso sim. Meu Deus do céu, olha, deixa eu. Deus, Olívio, eu vou começar a tomar um remedinho depois que eu... Depois de dois dias, Tadeu, bom dia, Tadeu, primeiramente.
10: Muito bom dia, Léo, bom dia, ouvinte da Banda FM, todo o Brasil. Que remédio você vai tomar, Tadala?
0: É, não, um remedinho...
10: Tadala de 20?
0: Não, Tadala não, é outro remedinho, porque esse povo me deixa louco, cara.
10: Cara,
0: é
10: complicado, geralmente, viu? Quem faz o Band Coruja vive de Zopidem, né?
0: É Zopidem.
10: Pra dormir, dormir.
0: Ah, pra Zopidem pra dormir.
10: É, pra dormir.
0: Claro.
10: Aí se quiser um Rivotril, uma coisa pra dar aquela equilibrada...
0: Já ajuda.
10: Também pode ser, ajuda bastante.
0: Não, isso porque você não viu a mensagem motivacional do Davi aqui, cara.
10: Cara, meu dia vai ficar assim muito diferente se eu ouvir.
0: Vai mudar um pouco a sua vida.
10: Aí eu preciso falar não, porque aí eu falava, então eu não quero ouvir.
0: O seu jeito de pensar, entendeu?
10: Meu Deus.
0: O jeito de pensar. Deixa eu ver, só um pedacinho.
17: Os dois, né?
0: Ó.
17: Vamos lá.
0: Vai logo, cara.
17: Vamos aproveitar, não se desiluda, porque grandes derrotas fazem parte de grandes vitórias, grandes desilusões fazem parte de grandes conquistas. E vamos chegar lá, porque a vida é um mar de, ao mesmo tempo, tristeza e mar de alegria, se ou não.
10: Depois dessa, eu vou fazer um coquetel de Tadala com Zopidem e com Rivotril.
0: Faz uma bagunça, vai.
10: Tchau, Léo.
0: Tchau. É melhor ir embora, cara.
10: Vamos vazar, vai.
0: Volto na próxima madrugada. Bom trabalho, Tadeu.
10: Ah, que pena. Quer dizer, boa sorte.
0: Obrigado. Tchau.

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1: Bom dia, são 5 horas 3 minutos, gente. 5 horas 3 minutos, hora de Brasília. 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
1: Às 5 horas e 5 minutos, gente. 5 horas e 5 minutos, hora de Brasília. Bom dia, bom dia, bom dia. Muito bom dia. Chegamos então à sexta-feira, dia 5 de junho de 2026. Hoje tem pagode, hein? Eu não tô falando de roda de samba aqui, não. Falando em pagode, eu acordei hoje, rapaz, com um som de balada no bairro. Cara, som de balada no bairro, de quinta pra sexta. Eu falei, essa galera não vai trabalhar mesmo hoje. Essa galera vai emendar hoje. É uma loucura, cara. O pessoal não foi trabalhar mesmo, é lamentável, né? Mas nós estamos aqui. Nós quem? Eu, você, ouvinte Band FM, claro, evidente. E Homem Vinheta, que acaba de adentrar aos estúdios
2: cê
1: da
2: viu,
1: Band
2: né?
1: FM.
2: Você viu.
1: No bairro. Cara, som de balada no bairro, de quinta pra sexta. Eu falei, essa galera não vai trabalhar mesmo hoje. Essa galera vai emendar hoje. É uma loucura, cara. O pessoal não foi trabalhar mesmo, é lamentável, né? Mas nós estamos aqui. Nós quem? Eu, você, ouvinte Band FM, claro, evidente. E homem!

0: não é legal, é não maior, encaixa
1: é,
0: direito.
1: É feito nas coxas.
0: É, não encaixa não. direito.
1: Exatamente.
0: É fino, entendeu? Ah, você tá falando da rádio?
1: A gente tá falando de emissora de rádio aqui.
0: Oh. Poxa vida, bom dia.
1: Como vai você,
0: Como
1: homem?
0: Como é que você tá, lindo? Eu tô bem.
1: Tô bem, graças a Deus.
0: Tô bem, junto, né? tô bem. Cortando,
1: né? Batata acabou de mandar mensagem pra mim no WhatsApp aqui.
0: Ah, o Batata é de uma. Batata tá sempre ligado.
1: Batata, sua batata tá assando,
0: hein, cara? Assando, hein, Batata?
1: Muito bem, gente, olha. Quem tá com a gente? Os de verdade. A Denilton tá com a gente aqui. É, o Rodrigo tá com a gente aqui. É, o Ricardo também tá com a gente.
2: Você acha que muita gente emendou, Tadeu?
1: Cara, posso falar? Uma galera, o que eu falei? Eu acordei hoje com som de balada no bairro. Na região. Falei, não é possível, gente. A galera não vai mesmo. Teve festa lá no salão de festa ontem lá do meu condomínio. Foi
2: é
1: até
2: isso,
1: a tarde,
2: gente.
1: Cara.
2: Que é falei, isso? Cara. Ô, Tadeu, por que você, eu acho que já tá na hora... Já tá na hora, tudo bem. Ah, eu vou, eu quero, tal. Fez o que você queria. Concordei, beleza. Até porque eu sou de apoiar. Mas tá na hora de você voltar pro Ibiapaba.
1: Cara, posso falar?
2: Tá na hora.
1: Como
2: era
1: com
2: meu
1: modelei?
2: Vizinho, era meu vizinho.
1: Tem outro cobertura lá vendendo que eu quero ficar parede com parede com você.
2: Deixa eu ver.
1: Sabe aquelas
2: eu
1: coisas
2: acho que tem.
1: Precisar de açúcar, precisar de...
2: Posso falar? Posso falar? Você falou ficar de parede com parede. Tem do lado. Se fizer um buraco na minha parede, eu saio no seu.
1: Tá, vamos lá. Conversa, vamos ver o
2: se
1: preço.
2: Se eu fizer um buraco, eu entro no seu. Eu tenho certeza. Vamos ver isso aí.
1: Bobo, não precisa fazer não, já tá pronto.
2: Bom, vamos lá, gente.
1: Ai, gente.
2: Horas 8 minutos, 5 e 8. Entra no ar, porque aqui a gente, quando entra, sim, pede licença. Mas se você não deixar, a gente entra do mesmo jeito. É o seu gibi eletrônico Pulo do Gado entrando com a edição de número 2. Então agora nós vamos colocar em você a notícia que você precisa saber. Saindo de casa, voltando, indo para o trabalho, onde quer que você esteja, nós estamos aqui para deixar você bem informado. Eu sou Pedro Quadras, bom dia!
1: Muito bom dia, eu sou Silvânia Acre. Como vamos, Pedro Quadras?
2: Cara, do jeito que você... Oh, desculpa chamar de cara, Silvânia. Poxa, você vê o... Poxa,
1: minha vida. Cara, colega, pode ser.
2: Pode ser?
1: Então, pode ser.
2: Minha cara, colega. Eu vou para onde você quiser hoje, Silvânia. Acho que a gente poderia sair. Eu acho que colegas de trabalho também saem juntos. A gente podia comer um fundi.
1: Vamos?
2: O que você acha?
1: Vamos no chalezinho?
2: Ai, gente, sério?
1: Aquele ambiente gostoso.
2: Eu topo.
1: Romântico, ao som de piano.
2: Ah, que coisa mais linda, Silvânia.
1: Vamos.
2: Mas assim, eu
1: Você
2: não...
1: vai querer no vinho ou no. É, ou no queijo?
2: Na boca. 5 horas, 9 minutos, 5 e 9. Vamos juntos, Silvânia, as efemérides de hoje, claro. Dia, a data é importante.
1: 5 de junho de 2026, Pedro Quadras. Dia de pagamento hoje para muita gente, né?
2: É verdade.
1: Hoje é Dia Mundial do Meio Ambiente.
2: Poxa, que legal.
1: Parabéns ao meio ambiente.
2: Engraçado,
1: né?
2: Por que tanto tempo meio ambiente não pode ser inteiro? Até porque tem muita gente que não gosta de meio.
1: Exatamente.
2: Na verdade, por exemplo,
1: se é pra ser, que seja inteiro.
2: Você vai comer um pedaço de pizza, você vai comer meio pedaço? Não.
1: Não, não.
2: Come inteiro.
1: Exatamente.
2: Então vamos ver isso aí, vamos mandar um pedido aí pra Secretaria do Meio Ambiente pra colocar, ao invés de meio, colocar inteiro.
1: Exatamente.
2: 5 horas, 10 minutos, o Pulo do Gado está no ar.
1: Hoje também é o dia da reciclagem.
2: Poxa vida, vamos dar parabéns aí para o nosso querido Pidoncio.
1: É, aliás, dono desse grande sucesso. Ô produção, toca só um trechinho.
3: Então, pessoal, é o seguinte, em silêncio no estúdio, quero ninguém mascando chiclete, ok? Beleza? Como é que tá aí? Então vai, atenção, silêncio, vai câmera, vai figuração, vai
1: Bonito,
3: som.
1: Hein? Bonito.
3: 27, 38, 12... Ação.
2: É dele.
3: Meu nome
1: Essa aqui já tem 5 anos, velho.
3: Que eu sou?
4: Fugido!
3: Ando pra cima e pra baixo, carregando meu saco. Mas esse maldade, sou a favor da reciclagem, vivo catando latinha.
2: Aí, ó.
3: Faça a sua parte, que eu faça a minha. Enquanto muitos estão de sacanagem, os conscientes estão fazendo a reciclagem. Será que reciclar não é tão importante? Imagina se tivesse começado isso antes.
1: Aí, gente.
3: O planeta não estaria na pior.
2: Olha que lindo.
3: É, a gente estaria respirando bem melhor. É tanto lixo jogado na rua, complicando nossa vida em dia.
2: Olha o refrão.

0: mãe. Vamos reciclar.
1: É hoje o dia, hein?
0: Tá cada dia mais difícil de respirar. Garrafa, latinha, plástico no chão. Fala a verdade, tá de quem é o
2: papelão? Agora sim, você ganhou essa bela homenagem. Tá agradecer ao nosso produtor e sonoplasta também, Ailton Noites.
1: Se lá é Dias, aqui é noite.
2: É, se, lá é Dias. Se eu sou Pedro, se lá é Campos, eu sou Pedro Quadras.
1: Ele é Ailton Noites. Aqui é Acre, é. Ah, é o Ailton Noites. Então,
2: obrigado aí, a agilidade dele em colocar a música da Risclagem do Pidoncio. Vamos lá, continuando, Silvânia, 5 e 12.
1: Hoje é dia do engenheiro mecânico.
2: Parabéns a todos os engenheiros mecânicos que estão nos ouvindo neste momento. Obrigado.
1: Hoje também é dia, é ponto facultativo, o dia seguinte ao Corpus Christi, o dia que a galera vai dar aquela enforcada e emendar o feriado, é isso,
2: então, gente. Então emenda Corpus Christi com o dia de Tiradentes.
3: Você entendeu? Entendeu, Silvânia?
1: Entendi,
3: você entendeu?
1: Eu entendi.
2: 5 horas e 12, vamos lá, Silvânia. Ah, não posso esquecer, claro, de parabenizar hoje a cidade de Rure.
1: Opa, parabéns, Rurenses, né?
2: Rurenses. A cidade com 4 mil habitantes, uma cidade pequenininha, bem pequenininha, situada ali no sul do país.
1: Tá.
2: Rure, que em tupi-guarani significa pedra cantante, ó hino saudante. É quase
1: uma palavra tão curta, significa tanta coisa.
2: É, né? Quase um tema de carnaval, né? Vamos lá, 5 horas, 13 minutos.
1: Hora do mugido especial para aquela pessoa especial. Mande o seu aqui, 11 99991-9197.
2: Depois do mugido, teremos enquete hoje, hein, Silvânia?
1: Hoje tem enquete.
2: Hoje tem enquete.
1: Polêmica. Você não pode perder daqui a pouquinho no Pulo do Gardo. Mugido especial aqui pro nosso glorioso amigo Ricardo Mantovanelli.
2: Olha aí.
1: Ricardo, mugido especial para você, meu querido. Mugido especial aqui pra Tereza. Tá com a gente aqui, Tereza, um beijo pra você.
2: Tereza? É. Um, dois, três. Terezinha de Jesus, abra a porta, vê quem é. 5 horas e 13 minutos. Só uma pequena homenagem pra Terezinha.
1: Do Pelé. O mugido especial pro Ederson. Tá no açaí aqui.
2: Obrigado,
1: um abraço
2: Ederson.
1: Pra você, meu querido. Tudo de bom. É, quem tá com a gente também, aparentemente, pelo que eu vejo aqui na academia... Deve estar na academia. A Nayara. Nayara, um beijo pra você. Receba aqui o nosso mugido especial.
2: Toma aí, Nayara. Um mugido pra você especial direto da academia. Se é que ela está na academia,
1: está,
2: né?
1: Na academia. Tava escrito aqui. Eu sou um analfabeto. Beijo pra você,
2: poxa,
1: Nayara.
2: Poxa vida, que lindo.
1: Bom treino pra você, viu? Carlos Eduardo tá com a gente também. Um mugido especial pra você, meu querido.
2: Pessoa que vai na academia um horário desse, eu não sei se bate bem na cabeça, viu,
1: posso
2: cara?
1: Falar,
2: eu não sei,
1: será? Já desistiu de tudo.
2: É, né?
1: Acabou, não tem mais vida.
2: Eu passo ali, você sabe que tem uma academia abaixo do nosso prédio ali, e quando eu passo, o pessoal já tá com o carro parado na frente, com pisca-alerta ligado, esperando abrir a academia.
1: Sabe qual é o pré-treino dessa galera?
2: O quê?
1: Café sem açúcar.
2: Tá, você tá sacanagem, isso aí é psicopata.
1: Não, é psicopatia.
2: Isso aí é coisa de... Bom, enfim, tomara que esteja tendo resultado.
1: Exatamente.
2: Porque acordar cedo pra ir pra academia e tá aí, parecendo um grilo. Não adianta. Vamos lá, 5h14.
1: Gisele de Floripa falou: Tadeu, manda um mugido pra mim. Hoje, mugido pra você, menina. Muito obrigado. Robson com a gente também. Manda mugido, Tadeu, mugido pra você, Robson. Tudo de bom. Obrigado pela mensagem aqui, meu
2: obrigado,
1: querido.
2: Obrigado. Pulo do gado no ar.
1: Mugido aqui pro André Luiz. Mugido pro Andrezão. Andrezão! Tudo de bom. Luiz Fernando com a gente também.
2: Olha, quanta gente, hein,
1: mugido
2: Silvânia?
1: Pra você. A galera não emendou, não, hein? Mugido pra Raquel, que aparentemente não dorme. É uma psicopata internacional. Tá com a gente aqui. Mugido pra você. Diretamente de Portugal, né?
2: Às 5 horas e 15 minutos. E atenção, gente. Mudou a trilha, muda o tom. Realmente, eu acho, Silvânia, que ou a gente continua dando espaço pra esse tipo de problema, ou a gente para por aqui. Tá virando uma epidemia. A gente não consegue mais entender o que está acontecendo na cabeça das pessoas. Às 5 horas e 16 minutos,
1: repita.
2: Silvânia. 5 e 16.
1: Repita.
2: Às 5 e 16.
1: Repita.
2: Não é time a merda nenhuma. O que está acontecendo, Silvânia? Ontem nós relatamos aqui uma pessoa que não sabe como, sentiu uma coceira, não sabe como, foi para o médico e o médico descobre uma garrafa de Big Coke no reto.
1: A gente já noticiou isso, está virando uma epidemia.
2: Epidemia.
1: E depois outra notícia da pessoa com um tubo de Neutrox também, que
2: foi
1: é um outro absurdo.
2: Terrível,
1: outro
2: terrível, absurdo. Terrível. Agora, gente, A pessoa foi no médico ontem, tá aqui os relatos, e descobriu, não sabe como, o controle remoto da TV.
1: Olha, como é que é? Vai sentar no sofá pelado?
4: Já
1: que
4: ouvi relatos de controle da... Porque isso é clássico, né? Você sumir com o controle da TV, entra na fresta do sofá...
2: Verdade.
4: Entra embaixo do sofá...
2: Você soube daquele caso, né? Da pessoa que perdeu o controle remoto, foi fuçar na fresta do sofá, e colocou a mão, sabe o que a gente vai colocando? Tem...
4: Sim.
2: Pedaço de pão, caneta velha, moeda... Você encontra tudo no bolso.
4: Uma família de barata lá embaixo.
2: Também. O cara colocou a mão, o que ele encontra?
4: O que ele
2: a
4: encontra?
2: Sogra dele. Há 5 anos perdida no vão se alimentando por migalhas de pão. 5:17, enquete.
4: Enquete, pulo do gado. Qual é a enquete de hoje, Pedro Quadras?
2: A enquete de hoje, atenção a você, ouvinte. Quando você tá no banheiro... Atenção, você tá no banheiro. Você começa a olhar para o lado e percebe que acabou o papel higiênico. Alternativa A, você usa aquele rolinho, o último rolinho do papel higiênico, aquele de papelão? Alternativa B, se você está na sua casa, você sai com a calça até a metade do joelho, a metade da perna, procurando onde está o rolo de papel higiênico, talvez no armário? Ou alternativa C, que se lasque e vou assim?
4: Olha... O ouvinte pode dar opinião agora na enquete do Pulo do Gado, 11 99991 9197. De fato, um bem polêmico o assunto aqui. Eu iria de alternativa B, porque eu moro sozinho, né?
2: Também faria isso.
4: Eu ia... Mas tem um asterisco aí.
2: Tem, lógico que tem.
4: Ele tá sujo, né? Não, tem um porém aí. Se eu estiver padecendo de uma diarreia, não dá pra eu sair correndo na minha casa procurando papel higiênico extra.
2: É, então fica difícil, gente. E aí, e você? O que faria? A, B ou C? Até porque isso pode acontecer ou já aconteceu com você, eu tenho certeza disso. Então responda pra nós a enquete do dia 5:18.
4: Olha, quem mandou pra gente aqui, não assinou, né? Vou verificar o nome aqui.
2: Lembrando que não tem a mangueira higiênica lá, né?
4: Não tem. Você está num ambiente que não tem bidê.
2: É, não tem nada.
4: É isso. No caso aqui, ouvinte R, começa com R, mas o resto tá escrito aqui de uma forma meio egípcia, né? Eu estava uma vez na casa do meu colega, acabou o papel higiênico, morrendo de vergonha. Não tive outra alternativa senão meter a mão e lavar na pia. O Renato...
2: gente. Poxa vida, gente. Aí também já partimos para uma...
4: cara.
2: Aí também. Meu. Eu lembro de uma ocasião onde eu tinha, viu, Silvânia, na época do colégio... Tinha uns 14, 15 anos. Eu e mais 4 amigos somos na casa da professora de matemática, Dona Mônica, moradora da cidade de Mongaguá, litoral sul de São Paulo. Então, você vê que é verdade.
4: Tá.
2: E ali o meu amigo Ismael, famoso Sharp, apelido de Sharp, por causa da televisão, ele foi no banheiro, o que ele faz? Aquela velha situação onde você faz o que tem que fazer e não tem descarga. Ele enrolou no papel higiênico e jogou pela janela do sobrado. Quando nós descemos para sairmos para ir no Poço das Antas, em Mongaguá, tomar um banho, tinha caído em cima do capô do carro da professora. Vamos lá, 5:20.
4: Opinião do ouvinte, fala, Davi.
5: Bom dia, Tadeu. Bom dia, Vinheta.
2: Bom dia.
5: É, situação complicada, hein?
6: Você está num ambiente que não...
5: Eu seria A e B, cara.
4: A e B?
5: Tiria o excesso, tirava o excesso aí com o rolo, e depois ia com a calça meio que arriada, procurando aí o papel. Não ia ter jeito, não. Tira o excesso para não escorrer pelas pernas.
4: Muito bem, Davi. Obrigado pela sua opinião aqui. É a opinião do ouvinte no Pulo do Gado, enquete.
2: 5:20.
7: Silvânia e Pedro Quadras.
4: Oi.
7: Com certeza já cheguei muitas vezes sem as minhas em casa. Bom dia, Vaguinho de Caíras.
4: Bom, já deu a entender. Já chegou várias vezes sem as meias em casa. Já a gente entendemos. Entendeu o que ele faz com as meias dele. Um abraço pra você, meu querido. Bom dia.
8: Bom dia, Silvana.
4: Bom dia.
8: Eu uma vez caguei.
2: Que isso, cara?
8: Peguei a bosta e joguei pelo ralo.
2: Calma.
8: Pra ver se descia pelo ralo, mas não deu muito certo, não.
4: Vamos tentar usar analogias, gente. Por favor, é um assunto sensível.
2: Você sabe que uma coisa, Silvana, engraçada, a gente comenta isso, realmente é um papo meio esquisito, mas muitas pessoas já passaram por essas situações.
4: E posso
2: essa
4: falar?
2: Do ralo é terrível, porque depois tem que ficar empurrando com o dedão. Porque não desce no ralo, ele... Bom, vamos
1: é nessa, o tipo de debate que te prepara pra vida, né? É
2: verdade.
1: Última opinião aqui pra encerrar.
6: É, uma vez fui no vestiário aqui, o pessoal da limpeza aqui, tinha um pano de chão secando, sem papel. Meti sabão líquido no pano de chão e lavar a limpeza.
1: Obrigado pela participação do ouvinte Band FM aqui.
2: Nós estamos descobrindo, né, Silvânia, coisas que...
1: Ponto final e mais uma edição do Pulo do Gado.
2: É por isso que eu falo, olha, o que acontece dentro de um banheiro fechado é melhor a gente não saber. Silvânia, final de semana, batendo na porta, e realmente eu desejo pra você um ótimo final de semana. Vai aprontar o quê, hein?
1: Olha, vou trabalhar. Domingo estou aqui, das 10 às 15, de novo. Deve ser o terceiro domingo consecutivo que eu trabalho.
2: Poxa vida.
1: Mas enfim, estaremos aqui, você?
2: Eu? Mais uma vez, é o... sei lá, 16 anos, os... não sei quantos domingos e sábados consecutivos que, graças a Deus, eu não vou trabalhar.
1: Estará no Ninho do Amor?
2: Não, esse final de semana... ah, não, esse final de semana não. Esse final de semana eu vou pro Balneário Gaivota, cidade de Itanhaém.
1: Ah, que delícia.
2: Visitar o filho Gabriel e também as netas.
1: Manda um abraço pros lindos lá, tá?
2: Vou mandar sim.
1: Então tá bom.
2: Vou mandar aquele presentinho que você separou pra eles.
1: Por favor.
2: Obrigado, viu, Silvânia?
1: Tira a foto deles recebendo.
2: Eu vou tirar. Eu quero ver a reação. Vou falar que foi a tia.
1: Tá.
2: Obrigado.
1: Um abraço pra você. Bom dia.
2: Um ótimo final de semana pra todos. Bom dia.

0: Balada do Vinheta, volume 9. Eu quero aproveitar já o meu querido Tadeu Correia.
1: Pois não?
0: Eu quero colocar na balada de hoje, ela que é uma ouvinte assídua, essa não tem como não falar dela, porque essa sim tem a carteirinha, acredito eu, de número 1. Lila San faz aniversário hoje.
1: Parabéns, Lila, maravilhosa. É,
0: e merece nosso carinho, porque merece. Todo mundo que faz aniversário aqui, ou ela comemora, ou ela traz um bolinho. Então, Lila, obrigado pelo carinho que você tem com a gente há muitos e muitos anos. E vamos colocar a Lila pelada na balada.
1: É necessário?
0: Oi? Tá bom, de longe rir, vai.
1: Bom dia, gente. Bom dia. Tudo bem? Bom dia.
0: Bom dia. Bom dia, meninos.
1: Bom dia.
0: Como é que vocês estão? Quero ouvir.
1: Tá bem,
0: olha, outra história. É outra história.
1: Energia aqui em cima.
0: Meninos, nós vamos hoje fazer uma balada em que eu quero... Eu não sei se em todo o país, acredito que não, lógico, tem lugares que não tá esse frio. Mas eu quero dar um aquecido hoje no corpo, Tadeu.
1: Vamos aquecer.
0: Sabe, eu quero sentir o suor escorrendo no cóccix?
1: Eu também quero. Sabe aquele quentinho?
0: E hoje não adianta, porque tá aqui, não passa batido.
1: É isso.
0: O Léo tá aqui hoje. Vai participar da balada hoje.
1: Talvez o bando de coruja não tenha sido suficiente pra mexer com a cabeça desse menino.
0: O que, que é o Tá dodói?
1: Não, as escalas malucas aí que eles fazem.
0: Mas enfim. A gente pergunta porque são colegas, a gente quer saber. Até porque ontem eu encontrei o Diego no elevador e falou que tava com cólicas. E eu falei pra ele, ou vai descer, né? Ou vai ver o que que é, às vezes atravessou.
1: Passa na farmácia e compra uma Troveran, né?
0: A Troveran
1: é bom pra cólicas.
0: Vamos lá!
1: Ó, antes, oferecer também pro Luiz Fernando, que tá passando por momentos difíceis na vida, mas colocou no Band Bom Dia.
0: Pô, vai piorar. Que
1: não, pelo amor de Deus!
0: Não! Não, porque o Band Bom
1: diz que a gente tá ajudando muito ele com essa alegria.
0: Ô, meu querido, então, se a gente ajudando, nós vamos...
1: Vai dar tudo certo, viu, Luiz Fernando? Vamos lá.
0: Lembra a música Vai Dar Tudo Certo?
1: Vai dar tudo... Vai lá, senta o dedo, Vinhetão.
0: Toma isso aqui, ó. Vamos lá!
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0: A balada do Vinheta começa dessa forma. Forma. Nós vamos agora fazer uma viagem no mundo da música.
1: Música. Ai, que delícia!
0: Deixe entrar, porque agora o pau vai comer.
1: Ah, eu quero!
0: Do Vinheta. É nesse ritmo e neste astral. Gente, se você não mexer pelo menos a ponta do dedinho, você não tá bem.
1: Não tá legal.
0: Você tem que entender que a balada é pra contagiar.
1: É isso.
0: Por isso que a gente introduz ela em você. Então relaxa e dança.
1: Deixa introduzir.
0: Ai, que legal. Passaram manteiga na cabeça do meu dedo. Mastiga, mastiga, mastiga.

0: Alho.
1: Oi.
0: Alho.
1: Oi.
0: Alho.
1: Oi.
0: Balada do alho. Alho. Alho. Balada do...
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1: Alexandre ovulou e mastigou o absorvente que a mulher emprestou pra ele.
2: Ele é um ser diferente. Não tem problema algum. Você tem que estar sentindo o que você quiser. Zero, zero, zero.
1: Ricardão mastigou a geladeira portátil do caminhão. O Pedrão mastigou o Léo Júnior. Mentira que ele tá aqui. A gente tá vendo.
2: É, a gente tá vendo, gente. Não começa a forçar, não.
1: Luciene mastigou a Estação da Luz inteira.
2: Uau!
1: E é grande a Estação da Luz, hein?
2: Bota grande nisso! É. Gente, se liga. Eu gostaria que agora... Ah, mas tá muito cedo, não interessa. Aumente o volume. Põe no 10.
1: Põe agora.
2: Se o seu máximo é 10, põe no 10.
1: Põe agora.
2: Se você aguenta 20, põe no 20.
1: Coloca 20.
2: Se você aguenta 30, vamos colocar no 30.
1: Eu quero 30.
2: Você quer 30?
1: Eu quero 30. Então,
2: pode cortar no meio 2 de 15, igual subiu aí? Pode ser 2 de 15?
1: Pode ser 2 de 15.
2: Então vai 2 de 15, atenção. Vamos juntos. Aumente o volume e deixe o 10 bater.
0: Cara, eu vou ficar pela... Ai, que legal! Passaram manteiga na cabeça do meu dedo!
2: Mastiga!
1: Oh, yeah.
2: Mastiga!
1: Oh,
2: mastiga!
1: Oh, yeah.
2: Abriu! Fechou!

0: Thiago diz que aguenta 26,5. Bem específico, hein?
1: É, cara. Não é nem alto nem baixo.
0: Exatamente.
1: Tá ali, mas é um volume bom.
2: Coloque a cabeça pra fora, calma. Abra o vidro do seu carro. Coloque a cabeça pra fora e grite. Eu tô na Band. Essa é a balada do Vinheta.
1: Olha pro motorista do lado do seu carro. Eu sei que você tá aí, ó. Olha pro lado e fala assim, ei, abaixa o vidro. Na hora que ele abaixar o vidro, você fala, você também peidou? Fala...
0: Faz isso. Faz o teste.
1: Faz o teste e corre.
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0: Cê Santos mastigou o chibiu da coleguinha aqui.
1: Que isso, gente? Como assim?
0: Raquel mastigou o namorado dela, que é português.
1: Uau!
0: Mastigou a alheira dele, será?
1: Será? Alheira?
0: Um abraço pra você, tudo de bom. Marcos Paulo tá com a gente aqui. Diz que pra ele ainda tá frio. Tá fazendo errado a balada, então.
1: Tá errado.
0: Tá fazendo a balada errada.
1: Você tem que se entregar, querido.
0: Entrega aí.
1: Não é assim só ficar ouvindo. Você tem que se entregar, você tem que pular, você tem que mastigar.
0: Eu tô super excitado aqui.
1: Eu sei disso, eu tô vendo. Gente, só pra você ter uma ideia... O Tadeu tá suando, cara.
0: É.
1: Vocês pensam que é a entrega que é o máximo.
0: É a entrega de corpo e alma.
1: De corpo e alma. E se você não tá assim, não tá suando, não tá sentindo algo escorrendo no seu cox, você não se entregou. Gol. Balada.
0: Fernando mastigou a bomba de combustível. Um abraço pra você, meu querido. Enche o tanque aí.
1: Tomara que não seja gasolina batizada, hein, filho.
0: Clemilson com a gente aqui mastigou até a rabeta da moto.
1: Uau! Quero ver como você vai carregar o baú agora. O próprio bumbum dele vai ser o baú. Hein? É só escrever. Manda tatuar iFood na sua bunda.
0: Coloca no baú. Coloca no baú.
1: Coloca no meu. Ó, 131 já, hein, gente. Vambora. Bora lá!
0: Não é possível!
1: Bora!
3: Vou pedir pra você voltar.
0: Au, au. Volta!
3: Vou pedir pra você ficar.
1: Fica na Band.
3: Eu te amo.
0: Porque eu

0: se quer mamar, se quer mamar, mamar, mamar, mamar, mamar. O Busato tá na Irlanda nesse momento, mastigou todas as madeiras da Europa.
1: Uau, Busato!
0: Um abraço pra você, Busato, tudo de bom! Só quer mamar! Alô, Fábio, um abraço pra você, meu querido, tudo de bom! Olha, o Davi tá com a gente também, tudo bom,
1: Davi?
0: Mastigou os baurus! Você vende bauru, cara?
1: Nossa!
0: Gostoso, hein?
1: Vende bauru!
0: Olha, o Valdo tá com a gente, mastigou o ônibus com os passageiros, diz que está tendo um orgasmo múltiplo agora, cara.
1: Uau!
0: Que coisa, é isso, gente. Tá, é isso, esse é o Band Bom Dia de sexta-feira. Climinha meio agridoce, né? De,
1: é verdade,
0: de feriado,
1: cara,
0: prolongado, né?
1: É, uma coisinha meio agridoce mesmo.
0: Mas os de verdade estão com a gente, viu, Vinheta?
1: Estão.
0: Os de verdade estão tudo aqui.
1: Nunca saem
0: da Band FM. É impressionante.
1: Sempre junto com a gente, sempre fiéis na Band.
0: É isso. O Michael tá com a gente aqui. O Vinheta está com ereção, deu pra ver no vídeo. Mas ele nem em pé ficou, né?
1: Mas sabe que às vezes, no olhar, a pessoa sabe...
0: Ah, e o Michael então é um especialista nisso,
1: é,
0: né?
1: Ele é.
0: Michael tem olhos de águia pra isso.
1: É, e você veja que ele viu eu. Então imagina, ele é um cara especialista em homens.
0: É.
1: Ele fica olhando no olho do cara pra ver se o cara tá excitado. Ei, fala se não é.
0: Pelo olhar ele sabe.
1: Eu tô ligado, velho.
2: Bom dia, pessoal.
0: Bom dia, Pidoncio.
2: Bom dia, gente. Posso falar uma coisa pra vocês?
0: Pode falar.
2: Nossa senhora, tô cansado, hein?
0: Cansado do quê?
2: Tô cansado.
0: Além da Band FM, você faz o que mais da vida, ô Pidoncio?
2: Ah, já deu. Se for juntar tudo que eu faço, vamos lá. Band,
0: ok. Ok, é o principal. A Band é o principal.
2: Oi?
0: A Band é o teu meio principal de sobrevivência ou...
2: Não, é o meu meio principal. Só tá. Não é de sobrevivência, que eu não ganho nada da Band. Não tem um crachá, não tem um salário, não tem nada.
0: Tem nada.
2: Eu venho por amor.
0: Como é que a pessoa vai ficar 16 anos fazendo um negócio por amor?
2: Alguém deve ganhar nas minhas custas, então...
0: Tá bom.
2: Band,
0: tá.
2: Depois... Você sabe quem acho que ganha nas minhas custas, meu? Acho que é o Emerson França.
0: Ah, mas é ele. É ele.
2: Mas peraí, não me repassa nada?
0: Ele não, em 16 anos ele nunca repassou nada pra você?
2: Não, já deu.
0: Ah, é hora de sentar e rever
2: ele,
0: os contratos.
2: Sabe o que ele fala pra mim? Ele fala, ah, não, que eu tô colocando no eu tô aplicando... Pra um dia te dar o montante total.
0: Cara, mas 16 anos é muito tempo. Fala pra ele já dar o que ele tem agora. Fala pra ele já transferir o que ele juntou até agora.
2: Você acha que tá me enrolando?
0: Eu acho que ele tá enrolando você.
2: Bom, vamos lá, eu vou ver isso aí.
0: Tá. Bom, aí Band FM.
2: Reciclagem. Trabalho reciclagem também.
0: Hoje latinha. É dia da reciclagem, parabéns.
2: Ah, obrigado, Júlio. Reciclagem, latinha de alumínio. Papelão não tá dando dinheiro, já deu.
0: Ah, não? Mas outrora deu bastante dinheiro, né?
2: Ah, mas o dinheiro é pouco, né? O Zezinho do papelão, ele sobrevive do papelão, né?
0: Tá.
2: Inclusive, hoje eu vim de carona com ele no carrinho. Lembra que eu vim de carona?
0: Meu Deus, isso é um perigo.
2: É. Pior nada.
0: Você pega marginal?
2: Hã?
0: Você pega marginal?
2: Não, deixa pra polícia.
0: Não! Não, não, marginal pra vir trabalhar. Ele pega marginal com
2: a
0: carrinho
2: via,
0: de...
2: rua, avenida. Não, pega. Pega, né? Porque ele fez aquele carrinho. Ele tem aquele carrinho que ele pega a geladeira, velha.
0: Tá, tá.
2: Tira tudo que tem, usa aquele baúzão.
0: Aham, aham.
2: Duas rodas de bicicleta.
0: Uhum.
2: Dois cabão, ele faz... Aí eu vim, ele faz uma... Ele pega o papelão... Aí ele fez... Hoje tinha, acho que, 3,5 metros de altura.
0: Meu Deus do céu!
2: Eu vou lá em cima, vou lá em cima. Eu me amarro na cordinha de varal.
0: Então você é muito perigoso, cara.
2: Que é o cinto de segurança.
0: Meu Deus!
2: E ele ali, ó, na marginal.
0: Meu amigo!
2: Aí nós pegamos ali, tem a Bandeirantes também.
0: Sei, sei, sei.
2: É pra Bandeirantes, fizemos um retorno.
0: Aham.
2: Não tem a rotatória?
0: Tem.
2: Ele desceu a rotatória, não tem a esquerda?
0: Tem.
2: Sabe entrar na esquerda?
0: Sei.
2: Ele não entrou, pegou a direita. Aí ele desceu.
0: Tá.
2: As descidas são as melhores.
0: Cara, você ficou...
2: Você já viu as descidas dos caras caindo pra pilão?
0: Já vi. Ele vem e sai correndo.
2: Não, ele vem aqui, já deu, porque ele tem aqueles varão, né? Aí ele vem aqui, ó. Segurando aqui.
0: Uhum.
2: Aí já deu. Ele pega, coloca o varão aqui, ó, empina e vai pendurar. Vocês já viram? Ó, só aqui, já deu, ó. O varão aqui, ó.
0: Que perigo, meu
2: Deus. Vai arrastando. Vocês já viram com a perninha balançando assim, ó. Os caras são muito bons. Zezinho do papelão faz isso. E eu lá em cima.
0: Um abraço pro Zezinho. Ele tá com um radinho lá no carrinho, não?
2: Tá.
0: Ele tem um abraço, Zezinho. Tamo junto,
2: ele
0: hein?
2: Ele tem um radinho de pilha lá que ele ouve
0: a gente. Bom trabalho. 3 metros de caixa de papelão vai dar quantos uns?
2: Ah, hoje 3 metros, juntando tudo, uns 5 reais.
0: Meu Deus! Hoje é festa. 5,38 agora, gente. 5,38. Vamos chamar o Cro?
1: Vamos, cara.
0: Cro!
1: Ô, Cro! Fala baixinho, né, cara? Pra não perturbar também, né?
3: Vem, Cro.
1: Cro.
3: Cro.
1: Cro.
3: Vem, Cro. Gosta de ovo? Você gosta de ovo?
1: Gosta.
3: Gosta de ovo?
1: Gosta.
3: Gosta.
1: Eu dou um pra você e um pra ele. Tá, eu reparto. Vocês gostam da gema mole ou gema dura?
3: Eu gosto de dura.
1: É, gema dura. Ai, gente, vocês são os melhores. Sabe que eu gosto muito de vocês, o P? Ele não gostava de vocês, o P.
3: O P não gostava.
1: Não gostava.
3: Mas por quê?
1: Ah, não sei. Ele é muito desse negócio de notícia, né?
3: Tá.
1: E agora eu falei que tem o pulo do gado, ele começou a ouvir.
3: Uhum.
1: E aí depois ele emenda. Ele tá ouvindo agora, né?
3: Tá. P, um abraço pra você.
1: Não, pode mandar.
3: Um abraço, P.
1: Mandou?
3: Mandei.
1: P, esse é o Tadeu, tá?
3: Exatamente. Eu falei alguma coisa errada?
1: Ai, meu Deus. Oi, Sansão. Oi.
3: Sacrilégio.
1: Eu tive que vir mais cedo por causa dos meninos. Eu sei que você queria que te acordasse pra fazer crossfit.
3: Puxar as nuvens.
1: Eu sei. Arrastar nuvens. Ele tá com essa mania agora. Oi, tá bom. Eu sei. Peraí só um minutinho. Tá bravo que eu não acordei ele. Ele eu desliguei o despertador, né?
3: Tá.
1: E aí ele quer que eu acorde. O P, deixa eu falar uma coisa pra você. Os meninos estão aqui.
3: Oi, P!
1: Oi, P!
3: Oi.
1: Oi, tá. Tá bom. Ele perguntou se vocês têm um bonequinho desse pra dar pra ele.
3: Claro. Se você quiser sugerir um nome também.
1: Oi? Ô, P, sugere um nome pro bonequinho que ninguém conseguiu ainda. Faz 7 meses estão tentando um nome pro bonequinho.
3: Acabou a promoção, não tem.
1: Acabou, não tem o nome.
3: Ficou coitado, sem nome.
1: Coitado, tá sem nome, P. Tá, você vai pensar? Tá bom, então. Um beijo. Tá, eu levo, tá. O rapaz do queijo tá aí, não?
3: Nossa, faz tempo que eu não o vejo, viu?
1: Tá, tem um rapaz que vende queijo aqui na Band. Eu vou levar pra ele. Ele adora gorgonzola. Tá.
3: Tá bom,
1: tá. Tá, e leva o Sagu também. Beijo, tchau.
3: Tchau.
1: Olha, vou te falar, hein.
3: Meu Deus do céu. Bom, gente.
1: Quem é esse menino? Tá pagando promessa aqui?
3: Tá, eu acredito que sim. Tá. Ou tá sem clima em casa também.
1: Tá, verdade.
3: Acontece também.
1: Você é casado, meu amor?
3: Aí, ó. É? Tá sem clima em
1: tem
3: casa.
1: Tem filhos, não. Não, só não, é casado.
3: Não tem, só é casado.
1: É, tá sem clima em casa.
3: Tá sem clima em casa.
1: Eu sei como é que é.
3: É complicado. Por isso mesmo que eu estou solteiro, viu, Cro?
1: Mas você faz bem, viu, meu amor? Você sabe que eu era uma das pessoas? Ontem eu tava conversando com o santo casamenteiro.
3: Uhum.
1: Eu tava sem falar com ele. Aí eu voltei a falar. Eu tava conversando com ele, como é que tá? Tem muita gente pedindo. Ele falou que tá, meu, pessoal, caiu muito pedido pra casamento.
3: Olha, e tá chegando a época, né?
1: Tá chegando agora, Santo Antônio. Ele falou pra mim, eu chamo ele de Toninho. Falei, Toninho, como é que tá? Ele falou, gente, pedido tá muito ruim.
3: Olha, ninguém
1: chegando
3: mais quer se amarrar,
1: poucas,
3: hein?
1: Poucas mensagens. E agora tá com o serviço de zap também?
3: Bom, vamos lá, gente.
1: Gente, como que tá, né?
3: É, que coisa, né, Cro?
1: É uma pena, meu amor.
3: As relações humanas, elas estão bem diferentes da época quando você tava aqui na Terra, né?
1: Bem diferentes. Antigamente tinha mais contato, né, meu amor? Hoje, por causa do celular, as pessoas se afastaram um pouco, não é?
3: É o que eu falo aqui. A impressão que a gente tem é que a gente tá muito conectado. Mas o ser humano, Cro, aqui na Terra, nunca esteve tão só.
1: Desconectou.
3: É?
1: Desconectou, é verdade. Você tem toda a razão, meu amor. Mas tá tudo bem também. Cada um faz o que quiser da vida.
3: Exatamente.
1: Não tô aqui pra criticar, não tô aqui pra nada.
3: É
1: isso. Tô aqui pra falar a respeito de moda, de roupa.
3: É isso aí. É hora do Cro sem frescura.
1: A mulher ligou.
3: Escreva, que história é essa de sem clima em casa? Vem pra cá agora. Tem que ir, Léo. Tem que ir, porque senão...
1: Vai nanar, né?
3: É.
1: Meu Deus, bem. A carinha dele de sono. Se não é sono, tá bêbado, hein? Vai ver isso.
3: Mande sua foto.
1: Que a madrugada não faz?
3: Foi, não. É, realmente, a madrugada. Ela humilha. Eu já fiz, eu sei como é que é.
1: Fala, meu amor.
3: Bom, vamos lá. É, mande sua foto aqui. 11999919197. De preferência de corpo inteiro, viu?
1: Isso.
3: Procura dar aquela analisada. É, consertar o que tiver que consertar. Elogiar o que tiver que elogiar. Conte pra gente aqui, mande um look seu que você usa pra ir pra balada, pra algum evento social, né? Um batizado, um chá revelação, enfim. 11999919197. Enquanto você faz isso... Ei, não é à toa que você ligou na Band FM, não. Você, tô falando com você. O Cro tem uma palavra pra você. Aqui no microfone da verdade.
1: Eu tava vindo pra cá e ouvindo vocês... E eu ouvi, eu sou de prestar muita atenção, um ouvinte que declarou pra vocês que ele tá passando por um momento muito difícil, mas ouvindo vocês acabou amenizando tudo isso. Eu acho que vocês já sabem da importância que vocês têm na vida da pessoa. Com o humor que vocês fazem, com as brincadeiras que vocês fazem, isso é muito importante. E você sabe que eu posso falar que o humor, as pessoas que fazem humor realmente, é como o nosso querido Emerson França fala, não é realmente uma profissão, é uma missão que vocês têm. Então, para você que está ouvindo o Band Bom Dia e a Band, que está passando por uma situação difícil nesse momento, lembre, eu acho que tudo realmente pode passar. Eu sei que você deve estar falando assim, Éculo, mas parece que não passa, parece que essa dor é angustiante, parece que isso aqui não vai acabar. Mas, meu amor, lembre-se de uma coisa. Vocês sabiam que já fizeram comprimidos de farinha de trigo e a pessoa tomou achando que realmente era um remédio e se curou? É o placebo que fala, né?
3: Exatamente.
1: É o famoso placebo. Então, meu amor, a cabeça da gente às vezes é muito importante. Eu acho que, de verdade, a maioria das coisas que a gente consegue é através do nosso pensamento, o que a gente joga no universo. E preste atenção, quanto mais a gente se lamenta, quanto mais a gente fica triste, a coisa aumenta. E é verdade, meu amor, porque o universo joga para você aquilo que você tá sentindo e o que você quer. Então, vamos começar a pensar positivo? Vamos começar a ver coisas boas? Eu já falei isso, vou repetir. Leia um bom livro, veja um bom filme. Vá atrás de coisas positivas e pense, pense de verdade que você vai sair dessa. Eu tenho certeza, meu amor, porque eu também já passei por tantas coisas, mas tantas coisas que vocês nem imaginam. E eu consegui sair. Se eu conseguir, você também consegue. Até porque Deus tem um propósito para cada um. E o seu propósito de Deus não é viver na tristeza, e sim na felicidade.
3: Toma essa aí. Toma essa aí no meio da cara. Caraca, aqui no, véio, no Cruz receba, Sem Frescura. Né? Receba.
1: Ó, vamos lá, meu amor, trabalhar.
3: Mandei a primeira foto aqui. Cro, pela primeira vez você vai analisar um uniforme. Aliás, a Copa tá chegando já, menos de uma semana, né? Quinta-feira que vem começa. Não sei se você lembra, Cro. Em 1982, você que fez o uniforme da TV Globo quando eles foram cobrir na Espanha a Copa do Mundo, naquela ocasião. O uniforme quem fez foi você.
1: Poxa vida, que boa lembrança.
3: E era muito bonito, viu?
1: Boa lembrança, foi eu. E eu acho que eles deveriam ter mantido, né? É. Aquela performance, aquela costura refinada que eu fiz pra eles. Mas foi coisas... Tem tanta história na minha vida, meu amor, se eu te contar. E essa foi uma das histórias boas.
3: Uhum.
1: E realmente, a Copa tá aí. E a camisa do Brasil, eles já decidiram?
3: Já decidiram.
1: Já, né?
3: Decidi. Não gostei.
1: Você não gostou?
3: Não gostei. Eu achei uns cortes meio esquisitos.
1: Eu também não gostei. Eu, se eu vou fazer a camisa da seleção brasileira, o que é que eu faço? Pros meninos, claro. Aqui, ó, um decote V valorizando o peito. Eu gosto muito do decote V.
3: Você faria um uniforme com decote.
1: Decote V, meu amor, aqui, ó.
3: Valorizando o peitoral.
1: Decote V. Até porque todos os jogadores estão no shape.
3: Sim.
1: Não é? Valorizar aquele peitoral. Um decote V. Uma camiseta mais, como é que eu posso dizer? Aquela slim.
3: Tá.
1: Tá mais grudadinha. Tipo uma baby look.
3: Tá.
1: Eu gosto daquela camiseta. Eu faria uma camiseta com tecido pra valorizar o abdômen, pra ver os gominhos. Verdade, meu amor. Aqui, a manguinha um pouco curta pra valorizar o bíceps. Faria uma manguinha mais baby look aqui, ó. Não, não a machão.
3: Tá.
1: A baby look pra valorizar o bíceps, tá?
3: Gente.
1: Verdade. O short... Os shortinhos dele voltar naquela época de 1970, 80.
3: Que era mais curtinho.
1: Mais curtinho. Faria ele aqui, tipo... Na verdade, se eu pudesse, eu não seria o short, seria aquele sungão.
3: Tá, faria um...
1: Sunga, shortinho?
3: Faria um sungão.
1: Sunga, shortinho, valorizando tudo que eles têm. Não é?
3: Certo,
1: até perfeito. Porque, meu gente, futebol não tem a ver com bolas?
3: Com...
1: Bom, vamos aqui.
3: Vamos lá, então análise uniforme, Cro. Quem mandou aqui foi o Zé, o Will e a Bruna. São os que estão na foto aí. Então eu queria que você analisasse o uniforme deles.
1: Tá, gente, o uniforme, posso dizer, eu não sei qual é o tipo de... Analisa... Eu não sei qual é o tipo de empresa, não é? Mas o uniforme tá bom. Tá um uniforme, uma calça social, preta, né? Mantém, assim, aquele nível de seriedade. E uma camiseta básica, né? Manga curta, azul, com o logotipo da empresa no peito. Então, assim, posso falar? É um uniforme que eu gostei. Tá. Não achei ruim, não. Uhum. Até porque é muito importante, você que tem uma empresa e está me ouvindo, o uniforme é algo muito importante para os funcionários. Se o uniforme ele está esgarçado, ele está, como é que eu posso dizer, desbotado, gente, não pode. É a marca da sua empresa, tá bom? Lembre-se sempre de procurar uma pessoa, uma empresa que faça uniformes, que te dê opções e faz o melhor. Eu posso te dar uma sugestão? Você que tem empresa, quando você for em busca de uniforme, consulte os seus funcionários, faça uma pesquisa. Eu sei que não é fácil, porque se todo mundo for dar uma opinião, mas faz isso. Porque às vezes os funcionários que usam a roupa sabem o que vai ser legal pra você, tá bom,
3: meu
1: amor?
3: É isso aí.
1: Eu gostei, eu vou dar 8 pra eles.
3: Nota 8 pro uniforme da empresa. Parabéns aí,
1: inclusive, a Band precisa procurar um profissional que faça. Nunca acerto.
3: Vamos lá, mais uma foto aqui, nosso tempo já tá estourando. A Nayara, mandei aí, ela, segundo ela, uma foto tirada ontem, né? Ela e o digníssimo dela. O que
1: aconteceu, meu pessoal, agora só manda foto com pessoas?
3: Pois é. Enfim, o solteiro não tem um dia de paz, né?
1: Eles estão aqui, deixa eu ver, num lugar muito frio. Ele tá com uma... Será que ele tá indo numa festa de caipira? Vai ter... Ah, é festa junina.
3: Parece que ele tá pronto pra cortar umas lenhas, não parece?
1: Ele tem cara de lenhador. É verdade?
3: É.
1: Verdade, lenhadores são tão másculos. É verdade, gente. Bom, eles estão com uma roupa de inverno. Tá, pra ocasião, acho que tá bem. Não é? Eles estão com... Olha, deve estar muito frio, estão com cachecol.
3: Uhum.
1: Né? Ela tá com uma jaquetinha de nylon.
3: Ela falou que foi ontem. Ontem. Vocês moram na Serra ou na Yara?
1: Aonde é isso aqui, meu
3: amor? Parece, né? Um Campos do Jordão, uma coisa assim, né?
1: Parece muito.
3: É.
1: Ah, eu gostei, não achei ruim, não.
3: Tá.
1: Uhum. Vou dar 9 pra eles. Eu tô bonzinho hoje.
3: Tá 9! O trabalho, né, Cro? Por exemplo, se ontem eles, depois desse passeio, eles foram fazer amor no hotel, por exemplo, imagino que eles estejam no hotel, o trabalho pra tirar essas fotos todas.
1: Ai, dá um trabalho,
3: aí,
1: né? Meu amor, tirar tudo isso.
3: Exatamente.
1: Gente do céu.
3: Tem até aquele meme que as mulheres estão postando, que no inverno elas não sabem se vale a pena tirar toda essa roupa pra 3 minutos de prazer.
1: É aí que tá, meu amor. Não, começa a tirar a roupa na hora que termina, até o cara não consegue segurar a ereção, gente. Tem essa também.
3: Tá aí.
1: Desculpa me prolongar, preciso ir, gente. Não.
3: Cro, obrigado pela sua participação, tá?
1: Imagina,
3: obrigado,
1: meu amor.
3: Só pela palavra que você deu hoje pra gente, já valeu a sua visita,
1: É
3: tá?
1: Um prazer de verdade estar aqui com você. Olha a foto que eu tenho, que veio mostrar pra vocês.
3: Você tem que apagar esse nude, Cro. Você tem que apagar esse nude, Cro. Faz mais de ano, não faz, não?
1: Faz. Você acha que se o PV ver isso aqui, ele vai achar ruim?
3: Ah, ele vai achar, com certeza.
1: Aí eu tenho fotos maravilhosas.
3: Eu não sei
1: aqui.
3: Como você consegue entrar no céu com isso, Cro.
1: Essa daqui é da Morgana. Morgana é uma delícia, né, gente? Eu tenho essa daqui. Tem umas aqui que eu vou te falar, hein? Olha esse quarteto aqui. Tirando a que tá no chão.
3: Se eu não me engano, era a sogra do ouvinte. Mandou aí.
1: Tenho essa também, ó. Adoro esses mamilos.
3: Cro, é a mesma pessoa.
1: Apaga
3: esses nudes.
1: Cro, um abraço.
3: Apaga ou manda pra mim.
1: Tchau, Cro.
3: Tchau, gente.
1: Tchau, um abraço pra você. Tchau, Cro. Tchau. Ele não apaga.
3: Daiane e Marcelo, obrigado pela foto que vocês mandaram. Eu não sou o Cro, mas nota 10 pro casal, viu?
1: Olha
3: nota
1: aí. 10.
3: Daiane e Marcelo, um beijo pra vocês, viu?
1: Tudo de bom.
3: Ai, gente, olha... Não parece, viu? Mas que dia que é hoje, hein?
1: Hoje?
4: Hoje é sexta-feira.
3: Sextou.
4: Chega de canseira.
3: Vamos lá, gente. Hoje tem cervejinha aqui no nosso Band Bom Dia. Pode pedir. 11 99991-9197.
4: Mesa.
3: Peça sua cervejinha.
5: Uma cervejinha pra mim, tá? Bem gostosinha agora. Ô, menino, você tem meu Instagram, pode encaminhar lá, viu? Abra o Twitter, tá? Eu estarei esperando ansiosamente.
3: Um abraço pra você, meu querido.
4: Chega de
3: tudo de bom!
6: Olha, Dadinho, vinheta!
3: Oi!
6: Então, senhor!
3: Fala, fio!
6: Olha, galera, geladinha!
3: Valeu, meu querido, receba!
7: Pidon, senhor, minha vinheta.
3: Oi!
7: Bom dia,
3: ô,
7: papo
3: querido.
7: Do Arthur Alvim. Manda aquele chopinho de vinho, essa cesta promete. Abraço,
3: eita.
7: Como vocês.
3: Posso falar, faz tempo que eu não tomo um chope de vinho,
1: é
3: viu?
1: É bom, viu, cara? Eu também gosto.
3: Eu tomava ali no Poncho Verde, ali do Shopping Butantã.
1: Sim, não tem mais, né?
3: Era muito gostoso. Não tem mais?
1: Eu não sei.
3: Faz tempo que eu não vou lá.
1: Eu sei que eu tomava ali naquela desfirra ali, no Gênios, e também acho que não tem.
3: Muito gostoso, muito gostoso.
8: Bom dia, me vinheta. Então, filho da mãe!
3: Dia!
8: E nosso amigo lindão do Jadeu. Abraço, senhor Josivaldo de Barueri. Manda pra nós.
3: Valeu, meu querido. Um abraço pra você. A ouvinte que o Cru analisou a foto, que estão de agasalho, né, no, na serra. Ela falou que foram pra Vinhedo almoçar ontem. Tava muito frio, mas eles fizeram amor antes de ir. Muito obrigado pela informação.
1: Bacana, acho que antes de colocar as roupas. Exatamente. Né? Bacana, boa
3: perfeito,
1: ideia.
3: Perfeito, é otimizar o tempo, né?
1: É verdade.
3: Nayara, um beijo pra você. Tudo de bom, meu
9: Deus. Oi. Oi. Fala de que coruja. Bom dia, bom dia, bom dia, rapaziada. Manda aquela cervejinha, cervejinha pra cá. Manda, Tadeu.
3: Cervejinha pra você, cara. Receba, receba, receba.
9: Bom dia, Vieta, Pidócio, meus amigos. Manda cerveja pra mim aqui em Garatás, Zé Roberto. Um abraço, tudo de bom.
3: Valeu, Zé. Um abraço pra você, tudo de bom, tudo de bom. Oi.
10: Bom dia, Emerson. Bom dia, Pidócio. Tadeu. Quero café.
3: Não, Zé, cerveja.
1: Cerveja.
3: Só um minutinho.

0: Polícia na Bahia, um abraço e uma boa sexta-feira pra nós todos.
1: Valeu, meu querido, um abraço pra você. Tudo de bom e ponto final em mais uma edição do Band Bom Dia.
2: É, gente, obrigado, acabou. Viu?
1: Segue a gente nas redes sociais, solta deu no Instagram.
3: Repete.
1: Solta deu no Insta.
2: E arroba Emerson Franco Oficial.
1: É isso, gente. Vem aí a Hora do Ronco, mais alegria. Essa aqui é amanhã campeã da Band FM,
3: viu? É aqui na Band, a sua rádio. Sempre do seu jeito.
1: Essa assinatura é importante, viu, Pidons? Principalmente na sua voz.
3: Mas eu não sei assinar.
1: Não!
4: Não!
2: Deixa.
1: Assinar com a voz, cara.
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3: Bom dia, são 6 horas em ponto, gente. 6 em ponto, hora de Brasília. Maravilhosa manhã de sexta-feira. Vamos com tudo? Vamos com alegria?
16: Bora com tudo?
3: Vamos com disposição?
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18: Aí, Pedro.

0: 6 horas, muito bom dia, homem vinheta.
1: Bom dia, lindão.
0: Muito bom dia, Pidoncio.
2: Bom dia, meu povo querido.
0: Pidoncio, alguma vez você já teve que assumir um BO que não era seu?
2: É, BO é o quê?
0: BO, boletim de ocorrência. É um problema.
2: É o OB ao contrário?
0: Não! Você já teve que assumir um problema que não era seu?
2: Ah, já deu, graças a Deus, não.
0: Uma responsabilidade que não era sua?
2: Eu evito, Passa esse problema pro Vinheta.
0: Vinheta, já teve que assumir?
1: Ah, já, vários.
0: Quantas
1: vários,
0: vezes, vários, né? Um problema vários, que não é teu cai no teu colo.
1: É,
0: né?
1: Acontece, acontece.
0: Geralmente com família envolvida, né?
1: Também, também, lindo.
0: Mas acontece no trabalho, né? Vai contar pra gente aqui. Já teve que assumir um BO que não era seu? Conta pra gente que BO era esse.
1: Deu certo, resolveu, não, correu, o que aconteceu?
0: O marido, o teu colega foi trair a esposa.
1: Isso.
0: E deixou na tua mão a parte da mentira?
1: Olha, na tua mão a mentira. E aí, qual foi o BO que você teve que resolver? Hein?
0: Conta aí, 11999919197, a palavra-chave qualquer, Pidoncio.
2: OB.
0: OB, manda OB. Manda OB.
2: Não, mas
0: pra
2: a gente tá fazendo publicidade, né?
0: É, pois é, também, tem isso aí.
2: Então fica BO só.
0: BO, tá, manda BO. Gente, BO, mandou BO, tá falando ao vivo, contando aqui, já teve que assumir um BO que não era seu? 11999919197, por quê?
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0: Band FM Zé Neto e Cristiano, cadeira cativa, é a versão exclusiva Band FM de pertinho. E hoje a gente pergunta aqui na Hora do Ronco: já teve que assumir um BO que não era teu?
1: Então.
0: Um problema que nem era pra você estar resolvendo, mas você foi lá, resolveu, ou porque você é competente, ou era amigo da pessoa. Conta pra gente. 11 99991 9197. Palavra-chave qualquer, Pidonço.
2: Fácil, B.O.
0: B.O. Escreveu B.O. A gente sabe que você tem assunto pra falar com a gente hoje. Pronto. Nessa sexta-feira gostosa, na Hora do Ronco. Enquanto você manda B.O. pro WhatsApp da Band, a gente gira a roleta de piadas.
2: Ah, lá, vai próximo. Girar. Ah, vai girar mesmo.
1: Baiano.
0: É, girou, girou.
1: Barata. Joãozinho.
3: Aeromoça. Médico, mendigo, namorado, padre, papagaio, pastor, português,
4: religião, profissão,
1: dica do dia.
0: Dica do... Eu nunca ouvi esse tema na roleta. Dica do dia.
2: Dica do dia. Bom, vamos lá, né, Jadeu? Tá, eu tenho uma dica legal. É até uma palavra boa, tem pra muitas pessoas, muita gente pensar. Gente, tem muita gente reclamando hoje de relacionamento.
0: Tá.
2: Ah, porque relacionamento não tá legal, tal, tal, tal, tal, tal, tal, tal, tal. Então faz o seguinte: troque seu coração por mais um fígado. Assim você bebe mais e ama menos.
0: Perfeita dica, hein? Bora, uma sexta-feira, então?
2: Não é, Jadeu? Bora beber!
0: Vambora!

0: Band FM, Leandro e Leonardo. Não olha assim, aqui na Hora do Ronco, 6h08. Conta pra gente, já teve que assumir um BO que não era teu? Um problema que você não tinha nada a ver.
1: E aí
0: se envolveu no meio do rolo? Conta aqui, 11999919197. Escreve BO agora.
1: Agora.
0: E vem falar com a gente.
2: Pidoncio. Oi, lindo.
0: Tem ouvinte na linha, cara.
2: Alô, bom dia.
3: Alô, bom dia, tudo bem?
2: Ô, filho da mãe, quem é?
3: Aqui é o Josivaldo de Santana de Parnaíba.
2: Ô, Jadeu, é o moço aí, ó.
0: Josivaldo.
2: Ah, oi. Josivaldo.
0: Ô, Josivaldo, bom dia, tudo bem?
1: É o moço.
3: Tudo ótimo.
0: Boa, Josivaldo. Conta pra gente aqui, cara. Já teve que assumir um BO que não era teu?
3: Cara, eu trabalhei muito... Trabalhei e trabalho como motorista de aplicativo e sou segurança, né? Eu fui chefe de um vagabundo, que não vou citar o nome dele aqui, chamado Bira. Esse vagabundo vivia botando o pé na mulher e ficava falando pra mim, ó, avisa lá que eu vou fazer FT hoje, que eu vou fazer a merda. Falei, beleza. Um dia ele saiu e não me avisou bosta nenhuma. A mulher dele me liga.
0: Ai.
3: Eita, que lá merda.
0: Tá.
3: E aí, o que, que eu fui inventar pra essa mulher? Aí eu fiz uma manobra operacional lá pra enganar a mulher. Não enganei, mas ainda ganhei 100 conto do Bira.
0: 100 conto pra mentir pra mulher dele enquanto ele colocava a gaia nela. Ok.
1: Caraca, velho.
0: É, tá. Entendi. Bom, pelo menos recebeu, né?
1: É, ô, meu querido.
3: Oi.
1: Quando você cobra pra falar pra minha namorada que hoje eu vou estar na...
0: Pera, é o vinheta.
1: Não!
0: A gente tá no ar, cara.
1: O cara é profissional, velho.

0: Band FM, Luan Santana, Bala Emocional, aqui na Hora do Ronco, 6h12. Conta pra gente hoje se você já teve que assumir um BO. Primeiro ouvinte aqui é profissional em assumir BO, ele recebe pra isso. O amigo dele pagava pra ele mentir pra mulher dele.
1: Você viu, cara? Mas
0: coisa,
1: é cada um, hein?
0: Que loucura. 11999919197. Palavra-chave qual que é, Pidoncio?
2: A palavra-chave é o tema, é BO.
0: BO. Escreve o BO. Você tá no ar com a gente falando ao vivo, né, Pidoncio?
2: Boa, já deu. Você vai escrever BO, a Aninha separa, vai falar com a gente ao vivo e a gente vai bater um papo e você vai estar na Band.
0: É isso aí, Pidoncio.
3: Falou bem.
0: Já na Band FM, você vai ouvir Henrique

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3: Que é isso? 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Muito bom dia, Marcelo
4: bom
3: Carvalho.
4: Bom dia, Tadeuzinho. Bom dia, Emerson França.
2: Ô, meu querido, bom dia.
4: Você tá por aqui hoje?
2: Eu tô, sempre tô.
4: Você tirou o lugar do Pidoncio?
3: Não, o Pidoncio tá aqui também.
5: Ó, posso falar? Tá engraçado, parece que eu sou... Sabe o que eu acho? Às vezes eu sou invisível.
3: É, foi sério, eu também acho.
4: Ah, que você tava debaixo da mesa, eu não tava vendo.
5: Eu tava catando papel.
4: Ah, desculpa.
5: Bom dia, seu Marcelo.
4: Você tá bem?
5: Tô bem, graças a Deus.
4: Me ligaram, falaram, ó... Um cara que não gosta de trabalhar pra outro que também não gosta, você pode substituir o que não gosta? Eu falei, tá aí.
3: É isso aí mesmo. Daqui a pouco tem Não Sabe Chuta com Marcelo Carvalho. Quer se inscrever? Já vai no perfil dele, hein? Vai lá, manda mensagem na DM que ele não liga, não. Pode mandar.
4: Pode mandar.
3: Manda lá,
4: mandar.
3: Manda o seu telefone e tem que estar seguindo o perfil. Marcelo Carvalho Oficial.
5: É isso aí.
3: Marcelo
5: isso.
3: Carvalho Oficial. Até quanto que o ouvinte pode ganhar mesmo, Marcelo?
4: Até R$1.000, Tadeuzinho.
3: Até R$1.000. Que beleza, hein?
4: Tá fácil hoje. Poxa, eu dei uma olhadinha, vida, tá bem véio. Facinho.
3: Viu? Molezinha, daqui a pouco, na hora do ronco, já
5: uma
3: se inscreve.
5: Uma cesta, hein?
3: O quê? Que é isso?
4: Hã? Na baladinha com Milão?
3: É Nossa hoje. Senhora! Ô, Vinhetão, tem um ouvinte na linha, cara.
2: Alô, bom dia!
6: Alô, bom dia!
2: Quem é?
6: É o Natalino de Calcaia do Ralf.
2: Natalino, nosso querido e amado Natalino. Bom dia, Natalino!
6: Bom dia, Pidoche. Bom dia, Tadeu. Bom dia, Marcelo Carvalho.
4: Bom dia, Natalino.
2: Ô, Natalino, meu querido, ouvinte assíduo da hora do ronco, conta pra nós aí. Já teve que resolver o BO de alguém?
6: Rapaz, foi nos anos 90. Tinha um amigo meu e ele tinha uma moto, uma CB450, que era o xodó dele.
2: Ixi, essa era boa.
6: E ele só emprestava pra mim. E o meu irmão me pega essa moto sem autorização e me cai com essa moto. Meu amigo, pensa na minha situação. Nossa. Eu tive que levar essa moto na Honda, né? Falei pro meu amigo, ó, deu um probleminha na sua moto aqui, que estava comigo, né? Levei na Honda, ficou lá 25 dias para eles reformarem ela, trocarem tanque, essas coisas tudo. Tive que pegar um empréstimo no banco para poder consertar essa moto. E até hoje não recebi. Se fosse hoje, com certeza eu recorreria ao Marcelo Carvalho, mas naquela época foi o banco mesmo.
2: Tá vendo aí? Você teve que usar o banco, né?
3: Tá vendo só? Olha que loucura.
6: Positivo.
2: Mas e a moto? Ficou boa?
6: Ficou novinha.
2: Por que você não ficou com a moto, velho?
5: Né? A hora do ronco!
4: Eu acho.
3: Já investiu tanto, né?
2: Eu não devolveria não, velho.

0: caminho.
1: Band FM, Paula Fernandes. Mentiras, aqui na Hora do Ronco, 6h25. Você já teve que assumir um BO que não era seu? Conta pra gente aqui.
2: Todo dia.
3: Imagino.
1: É, mas aí
2: todo
1: é que...
2: dia.
1: Desculpa te dizer, mas o BO é sempre seu.
2: Assim, sempre meu. Marcelo, dá pra me ajudar aqui que eu tenho uma confusão falando, manda aí, vai.
1: Exato. Ah,
3: isso aí.
2: Todo jeito,
3: isso
2: da
3: aí.
2: Hora.
1: Conta aqui, 11 999919197.
4: Bom dia a todos aí. Bom dia. Eu já tive que assumir um problema que não era meu, cara. Eu tenho irmão gêmeo, cara, ele andou ficando com outra mulher aí perto na cidade.
2: Eita.
4: E eu tive que assumir que era meu pra ele não apanhar da mulher dele, tá doido.
1: Isso que é irmão, hein? Quem apanhou pro irmão não apanhar. Olha aí que beleza.
3: E se o irmão fosse gay, hein?
1: Hora, você já pensou?
3: Agradece, velho.
2: É.

0: Band FM, Bruno e Marrone, deixa aqui na Hora do Ronco, 6h29. Além do Não Sabe Chuta, tem também Papo Reto com Marcelo Carvalho daqui a pouco.
1: Vamos falar, Marcelo. Você sabe do que a gente vai falar hoje? Consórcio de veículo ou financiamento de veículo. O que, que é melhor? O que você acha que é melhor?
0: Posso falar? Não faço a menor ideia.
2: Eu acho que é consórcio.
1: Você acha que é consórcio?
0: Daqui a pouquinho? Daqui a pouco o Marcelo vai falar pra gente aqui. Papo reto.
3: Que será? Agora eu fiquei curioso.
0: É? Fica aqui com a gente pra
1: tem
0: saber.
1: Tem consórcio de tudo, viu? Depois te falo o que tem consórcio.
2: Eba, quero saber.
0: 6h30 agora, gente.
4: Agora. Jornal do Ronco. Só um minutinho aqui. Abrir aqui.
0: Tá no TP número 2.
2: Tá no TP?
0: É,
2: TP só um número 2. Aqui tá, peraí, só um minutinho. TP número 2. Aqui, vamos lá. Vai começar aqui agora, hein?
0: Vamos lá.
5: A Miss Bumbum 2025, Kerolai Chaves, lançou sua candidatura à musa da Copa do Mundo de jeito inusitado. Inusitado, ao cobrir o próprio corpo com figurinhas do álbum do torneio.
0: Kerolai disse que a ideia veio quando a organização do concurso a desafiou a lançar sua candidatura de uma maneira criativa e impactante. E como não queria fazer nada genérico, como simplesmente usar a camisa da seleção, ela decidiu transformar o próprio corpo em um álbum gigante.
5: A produção levou cerca de 7 horas para ser concluída. E a influenciadora diz que escolheu a dedo as figurinhas que seriam coladas em seu corpo para gerar um impacto maior.
0: Kerolai ainda conclui dizendo que ficou satisfeita com o resultado, tá? E com toda a repercussão, e espera ser reconhecida como a musa da Copa.
5: A pergunta que fica no aqui e agora: aonde ela enfiou o Vini?
6: Na
1: Virgínia.
0: Fica aí o questionamento.
3: Na Virgínia.
7: Tadeu, melhor que eu, hein?

0: Band, FM Henrique, Juliano volta por baixo aqui na Hora do Ronco, 6h34 agora. Hoje a gente pergunta, você já teve que assumir um BO que não é teu? Uma bomba aí caiu no teu colo?
1: É.
0: Você não tinha nada a ver com pagode?
1: Sobrou pra mim.
0: Sobrou pra você. Você vai contar pra gente aqui. 11999919197. Palavra-chave qualquer.
2: É a mesma do tema, é BO.
0: É BO. Manda BO pra gente. Vem falar ao vivo aqui na Hora do Ronco. Vem!
3: Vem! Daqui a pouco, na Band FM, tem Sorriso Maroto.

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22: Claro que não. Não fala assim.
1: Band FM é a sua rádio do seu jeito, essa é a Hora do Ronco, falando sobre B.O.s.
22: B.O.s.
1: Que caem no nosso colo, não tem nada a ver com a gente, mas a gente tem que resolver, né?
22: Ah, a gente tem que resolver, não tem jeito.
1: Descascar esse abacaxi, né, gente?
22: Ô, já deu, tem um vídeo na linha.
1: Quer falar alô?
22: Não, quero que você fala.
1: Alô, bom dia.
24: Alô, bom dia.
1: Quem fala?
24: Adivinha.
22: Vamos adivinhar, vamos adivinhar.
1: Mariluce.
22: Ah, é, Rita. Isso. De Cássia.
1: Rita de Cássia. Não, chuta um nome aí, Marcelo.
25: Angélica.
1: Angélica.
22: Ruth.
25: Ruth. Ana Maria Braga.
1: Qual é o teu nome, meu amor?
24: Ai, nossa, meu amor, sim, é pra você. Eu... Pode me chamar do que você quiser.
1: João!
25: Cuidado!
1: Ô, minha flor, conta pra gente aqui se você já teve que resolver um BO que não é seu.
24: Ah, sim, eu já tive, né? Uma vez, meu irmão, ele tava namorando, né? Daí, ele ia pegar outra, né? E ele não falou nada pra mim, né? Aí, a namorada dele ligou pra mim e falou... Ô, Flor, o Thiago tá aí na sua casa. Aí, né, como eu conheço ele, eu falei... Tá. Só que no outro dia, apareceu uma foto dele numa festinha e do lado de uma menina. Aí, ela falou pra mim... Ué, mas ele não tava na sua casa? Eu falei... Tá, essa foto aí é antiga... Minto mesmo, pra salvar meu irmão eu minto, porque ele sempre mentiu pra me salvar.
1: Ah, quer dizer, você também é de família,
22: é de
1: então.
22: Família, três. Você viu que danadinha, você é casada?
24: Eu sou.
22: Por isso que ela não falou o nome, né?
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1: A hora do... Não é boba nem nada, né?
22: Que tem de B.O. isso aí.

0: Band FM, Simone Mendes, saudade proibida. A gente tava ouvindo aqui as perguntas do Não Sabe Chuta hoje, molezinha, hein?
1: Nossa, tá fácil.
2: Tá bacana.
0: Quer se inscrever? Dá tempo ainda. Marcelo Carvalho Oficial no Insta.
1: É, já tá bombando aqui. Manda aqui, mas não esqueça de mandar o telefone. É. Eu não consigo saber o telefone.
0: Não dá pra adivinhar,
1: ainda
0: né, gente?
1: Não, tem que ainda mandar. Não tô assim.
0: Ainda. É, ele ainda não tá com esse superpoder. Então manda o teu telefone na DM do Marcelo lá, porque daqui a pouquinho a gente coloca você pra responder as perguntas. Vai ganhar até quanto, Marcelo?
1: Até R$1.000.
0: Até R$1.000.
1: A no... pergunta do sabe, dobro chuta. Tá muito fácil.
0: Meu Deus do céu. Molezinha, viu?
1: Tá fácil.
0: Tem
1: tá
0: tudo
1: fácil.
0: A ver com esse mês que tá começando tá, aí, né? É isso. Daqui a pouquinho, Não Sabe Chuta com Marcelo Carvalho. Mas agora, Homem Vinheta, hora do quê, cara?
3: É a primeira aula do Inglês pro 6.
0: Com o professor Pidôncio Pidonga da Silva. Bom dia, teacher.
1: Eu vou me esconder.
4: É, eu percebi. É, eu percebi engraçado. Que tá se escondendo. Procura uma palavra aí que eu...
0: tá onde tá também?
4: Pagando conta, né? Resolvendo o B.O. do Emerson França.
0: Muito bem, vamos lá.
1: Quem não tem?
4: Eu não ganho nada, mas resolvo dele.
0: Muito bem.
4: Já deu. Posso falar uma coisa? Eu tô um pouquinho triste. Porque eu gostaria, MC, que você... Se você definisse, tá? Pra mim... Define. O dia que você vem ou o dia que você não vem, por que que acontece? Eu fico esperando, lindo. Você é um aluno muito debilitado. Você é um aluno... Não, eu preciso falar na cara, Jair.
0: Fala na cara.
4: Você é um aluno fraquinho.
0: Não falar também, desculpa. Não precisa humilhar o aluno.
4: Não, eu preciso falar, sabe por quê?
1: Tá bem difícil pra mim mesmo.
4: Sabe por quê? Posso falar? Aí, isso é legal que você entende. Legal que você assume.
1: Tá difícil. Perto eu não venho na sua aula porque eu não tô conseguindo desenvolver, entendeu?
4: É isso, eu gosto que você reconheça. É. Porque você, perto dos alunos, você é um burro.
0: Não fala, cara,
4: não fala
0: é
4: assim dele. Você não pode falar do aluno assim.
1: Sim.
4: Sabe por quê?
0: Você não pode falar com o aluno assim, não, Jair, cara.
4: É igual técnico de futebol. Tem aquele técnico que é mais bravo, que tem jogador que só funciona quando toma bronca.
0: Você vai perder o vestiário, hein?
1: Ó.
0: Vai perder o vestiário, aí eu quero ver.
1: A escola.
0: Exatamente, aí eu quero ver. Muito bem, vamos pra aula então, professor?
4: Só tô avisando.
0: Tá, muito bem, mandei um zap pra você aí, tá? O Mauro é o aluno, tá?
4: É Miri.
0: O Miri, ele quer saber, professor.
4: Vamos lá.
0: Qual é o significado da palavra Bill?
4: Poxa vida, Jadeu, obrigado por você tocar nesse assunto. Até porque é de muita alegria. Posso falar?
0: Pode falar.
4: É um momento de saudade e um momento de alegria.
0: Ué, como assim? Saudade e alegria?
1: Também.
0: Saudade com Bill?
1: Bill?
4: Por que saudade? Saudade do pai querido do Emerson França, seu Benedito.
0: Tá.
1: Ah, que bonitinho.
4: E alegria é... De mandar um abraço pro seu pai também, seu Benedito. E os dois com o apelido de Bill.
0: Ah, meu pé.
4: Não, velho.
0: Não é isso, professor.
4: Tinha.
1: Não, ficou não. Bonito, mas a resposta foi ridícula.
0: Eu tô emocionado aqui. O meu pai agradece, inclusive. Saudade do seu Bill.
4: Abraço. E pro Bill, pro França.
0: Ô, meu querido, Bill é conta em inglês. Conta. É isso.
4: Conta, então.
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1: Meu Deus. Você vai contar mais uma semana.
0: Posso falar? Não te julgo.
4: Eu vou te levar pra diretoria, você vai ver só.

0: Band FM Chitãozinho e Xororó, Coração Sertanejo, aqui na Hora do Ronco, 8 para 7, daqui a pouco tem Papo Reto com Marcelo Carvalho. Vamos repetir a pauta de hoje, seu Marcelo, falaremos sobre o quê, hein?
1: Financiamento de veículo. E qual que é a diferença para consórcio de veículo?
2: Bacana isso aí, viu?
0: Importante, daqui a pouco, na Hora do Ronco.
1: Sabe quem que me pediu? Um Uber. Falou assim, o que, que eu faço, Marcelo? Ah, as perguntas bacanas.
2: Olha aí,
1: a gente
2: ó.
1: Responde.
2: Legal. Você que é motorista de aplicativo, então fica atento, é que daqui a pouco
1: exatamente.
2: Você vai saber.
0: O famoso, o povo quer saber, né?
3: O
0: daqui
3: povo
0: a pouco...
3: quer saber.
1: O
0: Marcelo Carvalho.
4: Zap, zap do Ronco!
3: O que que é?
4: Zap, zap do Ronco!
0: Já teve que assumir um BO que não era seu? Conta aqui pra gente.
5: Tadeu, fala no Vieta, Pidócio, bom dia.
3: Fala.
5: Já assumiram um BO meu. Quando a gente era pequeno na rua, a gente inventou de pegar aqueles coquinhos que caem da árvore e tacar na casa do rapaz.
3: Cuca.
5: Só que eu taquei na janela e quebrei. Um amigo meu assumiu o BO e nunca contou pra minha mãe. Então, Bruno, muito obrigado, viu? Valeu, Bandi.
0: Isso que é amigo, hein? Apanhou no lugar do...
3: Nossa.
0: Que beleza, hein?
2: Mas o que ele deu pro amigo?
1: Vai saber, né?
2: O troco, né?
0: Aí já
1: tem
0: não é
1: que
0: comigo.
1: Dar bem dadinho.
0: Não é comigo.
2: Aquele dadinho era gostoso. Lembra do dadinho?
1: Tinha dadinho?
2: Demais, dadinho era uma delícia.

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1: Band FM, Sorriso Maroto de Ursinho, aqui na Hora do Ronco, 50 vezes, 4 para 7 agora. Na sequência tem Não Sabe Chuta, não, daqui a pouco Não Sabe Chuta. Na sequência papo tem reto. Papo Reto. É. Obrigado pela correção, seu Marcelo Carvalho.
2: Nada.
1: Vamos falar sobre financiamento, certo?
2: Certíssimo, nós vamos falar de financiamento de veículo.
1: Muito bem. Por hora, o nosso tema também, qual que é hoje, hein, Pidoncio?
3: Ele não vai falar de financiamento?
1: Vai falar, mas depois tem ouvinte
3: depois?
1: Também.
3: Depois?
1: É.
3: Então vai passando pra mim o que tem, pra gente ficar ligado aqui. Depois eu quero saber quem fez a novela.
2: Meu Deus do céu.
3: Ô, já deu, é B.O.
1: B.O., conta aí um B.O. que você teve que assumir que não era seu. 11999919197, palavra-chave qual que é?
3: B.O.
1: B.O., manda B.O. pra gente.
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2: Cara, isso aí é caso de internação. Isso aí,
3: isso aí é droga pesada.
4: Você sabe que eu tô com medo danado, né? Esse negócio pega, né?
2: Eu sei.
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4: Tadeuzinho, mas antes posso mandar beijo?
2: Claro.
4: Eu vou mandar beijo pra família Graciano. Tem a Gabi, tem a Carol e tem a Mayara. Elas foram, sabe aonde ontem?
2: Onde?
4: Elas foram no zoológico, acho que é de Itatiba, eu não entendi bem, mas acho que é de Itatiba. Aí ela falou assim que gosta. Elas falaram que gostam tanto da gente e cada bichinho que eles olhavam lembrava da gente.
2: Ah, oh, sério?
4: Fofo.
2: Fala.
4: Eu, parece um urso panda.
2: Ah, obrigado. Um panda.
7: Fofinho, né?
2: Gordo.
4: Eu pareço um tigre, não sei porquê.
2: Ai, de bengala, veinho.
4: É, deve ser. Sua mãe também. O ronco. Bicho preguiça. Não sei porquê.
2: Perfeito.
4: E o Emerson... Hã? O Emerson França, um viadinho?
7: Acertou.
8: Porque ele é delicado. Acertou. Ele é delicado, ele é fofo.
7: Não, tem aquele chifrinho.
4: Um beijo pra família Graciano aí. Elas adoram beijo, a gente. É... Gostou de você, viu? Você viu, né?
2: Um beijo.
4: Sua cara, ela identificou.
2: É uma linda.
4: Vamos falar agora de coisa séria?
2: Vamos, Marcelão.
4: Ó, a pergunta foi pra mim o seguinte. É financiamento. É legal fazer um financiamento de veículo ou fazer um consórcio de veículo? Depende. Se você precisa pra agora, aí tem que entrar no financiamento. Só que faz o quê? Procura a melhor taxa. Né? Tem taxas diversas aí. Tem taxa a partir de 1,40 ao mês. Tá certo? E você pode fazer até 60 meses. Tem taxas subsidiadas também, que tem montadora que banca. Então procura o que é melhor para você. O consórcio já não tem juros. Ele tem uma taxa de administração em torno de 16%. Que é uma baita
2: boa
4: taxa.
2: Sim.
4: Sem juros. No plano todo. Então, isso, olha aí, não tem juros. Então, se você puder esperar, faça o consórcio. Ah, eu preciso trabalhar, preciso trocar meu carro? Aí faz o financiamento.
8: Se é para ontem, financiamento.
4: É. Exatamente.
8: Se consegue esperar, é o
4: aí
8: consórcio.
4: Aí faz o consórcio, que é uma poupança.
2: Melhor.
8: Perfeita, né? Dica do Marcelo.
7: Pô, é bem, gente, legal isso aí, que quem tá precisando de um carro, principalmente os aplicativos, táxis, né, que
4: e
7: precisam
4: muito
7: trocar.
4: Né? Tem
7: verdade.
4: Muito. 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
7: E muito mais.
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0: Band FM, Gustavo Lima, Luiz Fonsi, Vagabundo, aqui na Hora do Ronco, até R$1.000. Esse é o dinheiro que você pode levar daqui a pouco no Não Sabe Chuta.
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0: Com o seu Marcelo Carvalho, tá? Ele mesmo que está aqui presente
2: no
0: estúdio.
2: É esse aí, ó.
0: Vai conversar com você. Tá? Perguntas facílimas hoje, né, seu Marcelo?
1: Tá fácil, hein?
0: Então, tempo você tem de sobra para se inscrever.
3: É pra levar,
0: Marcelo
3: hein?
0: Carvalho Oficial no Instagram.
1: E a pergunta do dobro, meu Deus, tá ridículo.
0: Essa aí...
1: Essa aí é para levar.
0: Tem que prestar atenção também, não é assim, de mão beijada.
2: Fica calmo, vai dar tudo certo.
0: Vai dar tudo certo. Manda teu telefone na DM lá do Marcelo. Marcelo Carvalho Oficial e boa sorte para você. Por hora, a gente quer ouvir o ouvinte aqui.
4: Bom dia, Tadeu, Pedroncio, Emerson, amigos da Band. Rapaz, eu tive um B.O. daqueles pesado. O cidadão... devia o dinheiro a um agiota, eu nem sabia, tomou em meu nome. Quem teve que assumir esse B.O. foi eu, viu, papai? E o pior, nunca me pagou. Jailson Santana, motorista de aplicativos de Salvador, na Bahia. Um abraço a todos. Ótimo final de semana.
0: Tá bem que era o agiota que só bate, né? Não é o agiota que mata.
3: Oh, mas quem é que presta dinheiro de idiota?
0: Não, é a agiota.
2: A agiota.
0: Que...
2: A hora
0: besta. Oh, meu Deus.

0: Band FM, Zezé de Camargo, irmão da Lua, amigo das estrelas, aqui na Hora do
1: Tempo passa, gente, fica
0: tempo voa.
2: O tempo voa.
0: E a poupança Bamerindos, acabou. 7h14.

0: Balada do Vinheta, volume 9. Aliás, Vinheta, vou pedir.
1: Claro, vá à vontade.
0: Repercutiu de forma negativa semana passada a balada. Você colocou Marcelo Carvalho, CEO do Grupo Euro 17, numa situação complicada, né, Marcelo?
2: Você não sabe o que aconteceu naquela empresa lá. Bom, eu não posso falar.
0: Pra quem não acompanhou, Vinheta, no meio da balada semana passada, acabou quicando no colo do Marcelo.
1: Foi. Isso tem registrado.
2: Machucou, ele foi parar no hospital.
1: É verdade.
0: Mas enfim.
1: Eu peço desculpas, né? Você sabe que a balada do Vinheta, Tadeu, aproveitando a sua deixa aí, ela é assim, ela é contagiante. A gente perde os sentidos, a gente perde. Sabe, então aconteceu. Marcelo.
2: Foi bom pra você.
1: Peço desculpa. Meu, bom pra caramba. Bom dia, meninos.
0: Bom dia. Vamos lá então, vamos querer?
1: Vamos querer, bora! Meninos! Só um minutinho. Chega aí, vem cá todo mundo aqui, faz uma roda aqui. Pera aí, só um minutinho, Tadeu. Faz uma roda, vou colocar o Marcelo no meio, a gente dá uns tapinhas no bumbum dele.
0: Bumbum! Vamos então! Então senta o dedo, Vinhetão!
1: Toma! DJ! Onde você foi se enfiar, velho?
0: Não é possível. Vamos lá então, gente.
1: Eu quero aproveitar e dedicar essa balada também pra ele, o grande piloto de helicópteros, Jajá.
0: Ô, Jajá!
1: E também a sua esposa, que está junto com ele no carro, a Fabiana. Fabiana.
3: Pô, Jajá, o meu piloto, Jajá.
1: Então, vamos fazer uma viagem voando também na balada do Vinheta? Eu quero que todos vocês, a partir de agora, entenda que se existe um OVNI, a nave espacial principal é a Band FM.
0: Então vamos ET.
2: Vamos ET?
0: Vamos ET? Vamos ET? Vamos lá?
2: Vamos ET?
3: Todos nós somos ETs!

0: Diga. Yeah. Abriu, fechou. Abriu, fechou. Contraiu e relaxou. Contraiu e relaxou.
1: Kika!
0: Ai,
1: Kika!
0: Ai,
1: Kika!
0: Ai. Passaram manteiga na cabeça do meu dedo. Alho.
1: Oi.
0: Alho.
1: Oi.
0: Alho.
1: Oi.
0: Balada do alho.
1: Alho.
0: Alho!
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3: Ai, Vicente Souza tá com a gente aqui. Diz que engoliu. Ai, semana passada ele engoliu o restaurante da Filoca.
4: É mesmo? É, olha o guloso.
2: E agora deixa ele experimentar a sobremesa, uma delícia.
3: No aeroporto de Congonhas, o Vicente.
2: Olha aí.
3: Engula todo este aeroporto, cara.
5: O Jajá, que é piloto de helicóptero, acabou de falar que engoliu o helicóptero inteiro, cara.
1: Nossa!
3: Ai, Jajá!
4: Que fome, hein?
3: Olha, o Thiago, ele acabou de chegar, o pasteleiro. Me vê um de carne e outro de queijo.
4: Pasteleiro pequenininho ou grandão?
6: Ai, au, au, au, eu quero especial. Au, au, au, eu quero especial. Ovo, ovo, ovo, eu quero com dois ovos.
2: Desculpa,
4: meu Deus.
7: Não, mas vocês nunca comeram pastel especial, gente?
4: Já, já. E vem dois ovos.
7: Não vem mesmo?
4: Vem.
7: Então, linguiça, gente.
4: Ovo, presunto.
7: Vem completo.
3: Vem tudo, né?
4: Vem tudo. Vem tudo. Não.

0: Band FM, Jorge Matheus molhando o volante aqui na Hora do Ronco, 7h21. Já teve que resolver um BO que não era seu? Conta aqui pra gente. Oi, bom dia.
1: Bom dia, Tadeu, Homem Vinheta.
2: Bom dia.
1: Bom dia, Pidoncinho.
3: Oi, filha.
1: Bom
3: linda.
1: Dia, Marcelo Carvalho.
0: Bom dia.
1: Então, sim, lá nos anos 2000, eu tinha uma colega que era filha do pastor da nossa igreja.
2: Amém.
1: E ela vivia se metendo em confusões com o pai, escondia do pai e da mãe, com quem saía, andava só com tranqueira.
2: Olha.
1: E com homem porcaria, e ela vivia fazendo esse tipo de coisa. Saía e depois falava que estava comigo. E eu era obrigada a mentir pro pastor, dizendo que sim, que estava comigo.
0: Gente, perante a igreja, você
4: mentiu. Pecado duplo.
0: Pro pastor, pecado duplo.
2: Oh, meu Deus, que pecado.
0: Nossa,
2: bom, é aquela história, ajoelhou, tem que...
4: É isso.
0: Rezar.
4: Claro.
0: Rezar.

0: Band FM, menos é mais, champanhe aqui na Hora do Ronco, 7h25. Na sequência tem Não Sabe Chuta com Marcelo Carvalho, hein?
1: Tá bombando o Instagram aqui, hein?
0: Marcelo Carvalho
1: Oficial. Graças a Deus estão pondo no telefone.
2: Que legal, gente.
1: Ainda bem difícil, viu?
0: Então daqui a pouquinho vamos colocar o 20 no ar para responder as perguntas. Vai ganhar até quanto, Marcelo?
1: Até R$1.000.
0: Se responder a pergunta do dobro.
2: Isso.
0: E hoje
2: isso
0: tá moleza, né?
1: Tá molezinha. Hoje é sexta-feira, né? Depois
2: da balada. Ai, que delícia, cara.
0: Hã? Vai lá, Marcelo
1: Nesse
0: Carvalho
1: friozinho?
0: Oficial no Instagram, tá? E enquanto isso também, a gente vai separando você para participar do tema do dia.
2: Isso.
0: 11 99991-9197. Já teve que resolver um BO que não era seu?
3: E aí?
0: Palavra-chave qualquer, Pidão, senhor.
3: É, B.O.
0: B.O., manda B.O. Vem falar com a gente aqui.
4: B.O.zaço. 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
0: Na hora do ronco da Band FM, tem papo reto com Marcelo Carvalho. 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
11: Delícia.
12: Que delícia, Cozinha da Filoca, essa hora.
13: Só de ouvir o nome, Filoca, já me dá fome.
11: E hoje, posso falar, hoje o cardápio é aquelas comidinhas que a vovó fazia, sabe? Uma delícia, cara.
12: Nossa, é maravilhoso lá. Mas vamos lá, quem tá na linha?
14: Oi, é a Lilian.
12: Oi, Lilian, bom dia, tudo bem com você?
14: Tudo, eu tô muito nervosa.
13: Calma,
12: a gente tá percebendo. Calma, Lilian, calma. Você faz o que da vida, Lilian?
14: Eu sou empregada doméstica.
12: Ah, que legal, que legal. Você trabalha em empresa ou pra alguma pessoa física aí?
14: Não, pessoa física.
12: Ah, então tá bom. Ó, deixa eu te falar. Ó, se não souber, chuta, tá? Mas tá muito facinho, Lilian.
13: É só prestar atenção, respira.
15: Fica calma, tá bom, linda?
13: Vai dar tudo certo, tá?
12: Bora lá? Preparada?
14: Vamos.
15: Isso, bora. É agora, hein?
16: Prepare-se. Vão começar as perguntas, valendo 100 reais cada uma. Pergunta 1.
12: Qual é o nome do herói que usa um escudo? Capitão América ou Homem de Ferro?
16: Tempo.
14: Capitão América.
15: He-Man!
12: Resposta, Capitão América.
13: Boa!
12: A série The Office se passa em escritório ou hospital?
16: Tempo.
14: Escritório.
15: Opa!
12: Resposta, escritório.
15: Escritório.
16: Pergunta 3.
12: O tofu é feito a partir de trigo ou soja?
16: Tempo.
14: Soja.
15: Tofu!
12: Resposta, soja.
16: Pergunta 4.
12: Onde o limão nasce? Em uma árvore ou no chão?
16: Tempo.
14: Árvore.
15: No trilho do trem.
12: Resposta, em árvore.
15: Aê!
16: Pergunta 5.
15: É agora, hein?
12: Quanto é 8 vezes 7? 54 ou 56?
16: Tempo.
15: Agora, vai.
14: Ai, meu Deus.
15: Vai, chuta.
12: Chuta.
14: Vou chutar, 56.
12: Resposta, 56.
15: Aê!
12: Olha, eu achei que ela não fosse acertar do Capitão América.
13: Mas acertou tudo.
12: Acertou tudo.
13: Até o The Office.
12: Boa. The Office nem eu sabia.
13: Que legal.
12: Ô, Lilian,
14: o marido gosta muito do The Office.
12: Tá vendo?
13: Maridão assiste The Office. Show.
12: Ô, Lilian, agora a pergunta.
11: É agora.
12: Mas tá muito facinho, hein? Muito fácil. E aí, vai pro dobro tentar R$1.000? Agora, se não acertar, é cenzão, hein?
14: Ah, tá bom.
13: Vai tentar?
12: Bora!
13: Tá muito fácil, gente. Boa sorte pra você.
15: Domingo!
12: Lilian, em uma tradicional festa junina brasileira, é comum encontrar o quê? Comidinhas típicas, danças folclóricas e uma grande fogueira. Essa celebração acontece principalmente em homenagem a qual santo?
14: Ai.
12: Santo Expedito ou São João?
14: São João.
12: Será?
17: É São João, seu Marcelo?
12: Resposta!
13: Será? Será?
12: São João!
13: Mil reais!
12: Caramba, Lilian!
13: Mil reais!
12: Que legal, meu. Que
13: ela
12: legal.
13: Ganhou! Parabéns, você ganhou! Oh. Ela tá muito feliz!
12: E nós, ó, tofu, né?
13: Então, exatamente. Mil reais, parabéns, viu, linda?
11: Que legal.
12: Parabéns, obrigada. Aproveite com saúde, tá?
14: Tá bom.
12: E aproveita, obrigada, esse friozinho, gente, aí gostoso com o marido aí assistindo The Office aí, tá bom?
11: Eba.
14: Tá bom.
12: Um beijo grande.
11: Que delícia, mil reais, bom, cara.
13: Bom, parabéns. Missão cumprida,
12: missão,
13: seu Marcelo.
12: Missão cumprida, graças a Deus, vou embora desse hospício.
13: Não,
12: vou trabalhar,
13: assim,
12: fazer coisa séria. E até semana que vem, se Deus quiser.
13: Valeu, Marcelo. Um beijo pra
12: até todo
13: semana
12: mundo.
13: Que vem. Tchau!
18: Ele falou que a gente não é sério?
13: Não, não.

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0: Band FM Daniel.
1: Sextou, hein? Sextou com fricote.
0: Forte abraço, Rafa do Chega
2: Rafa,
0: Junto, Band
2: Rafa
0: FM.
2: É demais, cara.
0: Salva de palmas pra ele. Tudo de bom, hein?
3: Eu já acho que o pessoal vendendo panela, hein?
2: Rapaz, que te... Pidoso, eu te amo.
3: Obrigado. Posso falar uma coisa pra vocês de carinho mesmo?
1: Pode falar, Pidoso.
3: Primeiro faz sua abertura, evento.
2: A partir de agora, senhoras e senhores, nesta sexta-feira, a gente vai trazer ele, que a gente ama de coração, Pidoncio. E o momento vamos rir.
3: Bro! Se me neto fone, não marquei eu.
1: Você.
3: Pidoncio.
1: Pidoncio.
3: Cotopoca,
1: quero.
3: Locó dizer.
1: Locó dizer.
3: Pra você já deu.
1: Eu?
3: Catomoto, pra você, vinheta. Que eu, cotonomoto, tô sofrendo, tá? Amo vocês, gente, de coração.
1: Ah, Pidoncio, obrigado,
2: gente. A gente também te ama, cara.
1: É importante mamar, né?
2: É, cara. É, gente, importante. O Pidoncio fala, deixa eu ver, eu te mamo, porque ele não consegue falar amo, então ele coloca o M, né?
1: É que ele, tecnicamente, como é que eu posso falar? Ele é...
2: burro.
3: Ai, tá vendo? Já não amo mais ninguém também.
1: Vamos lá,
3: ah,
1: vai.
3: Dá licença, já deu.
1: Vamos rir, Pidoncio.
3: Já viu? Olha, tem hora que o vinheta me... ele, olha, é já deu.
1: Brincadeira.
3: É brincadeira, viu?
1: Vamos lá.
3: Vamos lá. O... já deu?
1: Pois não.
3: O político...
1: político.
3: Político. Político foi fazer um discurso numa aldeia indígena. Ele chegou lá, subiu, fizeram um palanque pra ele, pau a pique. Os índios tudo lá embaixo. Aí o político, eu prometo terras pra vocês. Aí os índios, Uzanga. Eu prometo trazer pra vocês tudo o que vocês precisam, os índios. Uzanga! Eu prometo que vocês não passarão mais necessidades. E os índios? Uzanga! Aí nisso o político terminou o discurso. Aí desceu. Aí chegou pro pajé ali e falou... pô, eu posso fazer uma pergunta pra você? Aí o pajé falou assim... claro, você pode perguntar o que você quiser. Vamos ali na minha tenda. Aí o pajé falou, só toma cuidado pra você não pisar na uzanga de vaca, tá?
1: Ah, então é isso que quer dizer.
4: Essa é boa.
3: Ô, Jadeu, a uzanga é bosta. De vaca.
1: Eu entendi.
3: Muito não
1: eu
3: precisa, entendi. Nós eu entendemos.
1: Entendi. Foi uma piada de uzanga essa, inclusive.
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3: Agora, eu que não entendi.

0: Band FM, Cleiton, Romário, Zenata e Cristiano. Não namora aqui na Hora do Ronco.
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0: 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Você já teve que resolver um BO que não era seu? Conta pra gente, é o tema de hoje. 11999919197.
2: Bom dia, equipe da Band FM. Aqui quem tá falando é o Marcos.
3: Bom dia.
2: Nome fictício. A ex-esposa do meu amigo foi lá em casa. Eu pensei que ela queria que eu falasse com ele, para que eles voltassem. Quando deu meia-noite, arrumei o sofá para ela deitar lá, para ela dormir, porque ela falou que não tinha onde dormir.
0: Tá.
2: Aí quando deu meia-noite, ela apareceu lá no meu quarto, sentou na minha cara.
0: Que é isso?
2: E o pior de tudo é que ela contou para ele o que ela fez. Eu fiquei como errado. Ele tá achando até hoje que eu tava dando em cima da esposa dele quando eles eram casados. Eu nunca fiz nada.
0: Que coisa, hein?
4: Meu Deus do céu. Você vê, sentou na cara dele, já deu.
0: Pois é, Pidão.
4: O sofá devia estar uma porcaria, hein?
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0: Né?
1: Zap, zap do Ronco!
0: Não é bem por isso.

0: pode entrar.
1: Band FM, Marília Mendonça, alô porteiro, aqui na Hora do Ronco, 7h48. Hoje a gente pergunta, já teve que resolver problema que não era seu, BO que não era seu? 11999919197, a palavra-chave qual que
2: palavra-chave?
1: É?
2: Palavra-chave... E... B.O.
1: B.O. Mandou B.O. Tá falando ao vivo com a gente aqui. Vem!
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Bom dia! E aí, tudo bem com vocês por aí? É sexta-feira, com uma cara de segunda-feira, vai dizer. Tem uma segunda-feira na nossa sexta, minha gente. 13 graus é a temperatura na capital dos gaúchos. Daqui a pouco a gente vai saber como vai ser o final de semana, a previsão do tempo para essa sexta-feira. Vamos falar do trânsito. Então fica ligada aqui no som da sua Band 93.3. Sou a Simone Cabral, tô chegando e até às 11 da manhã. Manhã Show já vai começar. Muitos prêmios para você, música boa. A gente tem informações dos seus artistas favoritos e daqui a pouco também com a Jane Duarte, o nosso horóscopo. Vamos começar? É sexta-feira, né, gente? É sexta-feira, gurias.

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Nossas vidas começam a terminar no dia em que escolhemos ficar em silêncio sobre aquilo que realmente importa. Nem sempre é fácil se posicionar, dizer o que sentimos ou defender o que realmente acreditamos. Mas existem, claro, momentos em que o silêncio vale mais do que as palavras. Não deixe tudo para si. Coloque mesmo para fora o que sente. Te liberta com responsabilidade. Pensa bem o que você tem que falar e fala mesmo. Tá começando o Manhã Show aqui na Band FM 93.3. Vem com a gente.

0: começando o Manhã Show nessa sexta-feira, 5 de junho já, minha gente! 5 de junho, estamos chegando no oferecimento de Trilegal, diversão e prêmios para sua vida, muito mais Trilegal. Tem música boa, tem muitos prêmios aqui na Manhã Show, que está começando na 93.3. 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Feriadão, né? Muita gente aí de feriadão. Hoje é um dia em que os sortudos fizeram feriadão, mas a gente tá por aqui, a gente tá meio confuso só. Se é sexta, se é segunda, a gente tá perdido no tempo, né, Juju?
1: Muito
0: bom dia!
1: Isso, oi, tudo bem? Eu tipo, hoje é que dia? Dia 4, dia 5?
0: Meu
1: segunda-feira,
0: Deus do céu.
1: Tô meio, assim.
0: Tem uma segunda-feira na nossa sexta-feira.
1: Exatamente, tá meio complicado, mas... Vamos lá.
0: Essa
1: bora
0: sua
1: lá.
0: Amiga locutora ao longo dessa manhã vai confundir tudo.
1: E eu também.
0: Eu tô bem perigosa.
1: Vamos lá, vamos junto. Cada uma se corrigindo.
0: Me ajuda,
1: aí.
0: A Juju, que é nossa produtora. A Juju vai te atender no 99509-0933. É o WhatsApp de promoções aqui da Band. É como você participa com a gente. Aliás, conta aí como é que foi o seu feriado. Foi bom? Conta pra gente. Estamos chegando, se você quer saber como é que vai ser os seus dias daqui pra frente, você tá na rádio certa, porque ela está aqui com a gente, Jane Duarte, trazendo o horóscopo do dia. Tudo bem,
2: bom
0: Jane?
2: Bom dia, gurias.
1: Bom dia.
2: Gente, ontem tava com cara de domingo, né?
0: É verdade.
2: Olha, eu fiz
0: não,
2: ontem.
0: Não tava com cara de domingo, ontem eu tava vivendo um sábado.
2: Sim, sim. Olha só, ontem, geralmente, domingo à noite, final de semana... Eu faço um lanchinho, eu faço uns quitutes lá em casa, né?
1: Ai, que delícia. Uhum. Não convidou, Jane?
2: Ai. Ah, não. Não, mas na próxima, então, com certeza, vocês vão estar lá.
0: Lá vem então, lá vem ela. Vou
1: ela
0: te ligar. Eu vou te ligar.
1: Vou mandar um áudio pra você.
2: Gente, eu fiz uns pastéis de camarão. E de carne moída com ovo.
0: Ai, que delícia.
2: Meu
0: ai,
2: Deus
0: ai,
2: do céu.
0: É bom, né?
2: Bom, olha, gente, bom, e sextou, né? Muita coisa boa por aqui, horóscopo quentinho. Bora lá.
0: A Jane tá chegando, gente. Jane Duarte, pra dar um direcionamento nos teus problemas, quem sabe? Manda aí o teu nome completo, a sua data de nascimento pra concorrer à consulta express que a Jane vai dar daqui a pouco. Além, é claro, do horóscopo do dia dessa sexta-feira. Vamos saber como é que vai estar a sexta-feira de todo mundo por aí. Aí, o mais queridinho voltou, o carregador portátil. Hoje você pode levar um carregador. Parar de dar aquela desculpa quando o celular descarregar, sabe?
1: Aqui não.
0: Ah, aqui não. O carregador da Band vai falar com a mãe, sim.
1: Vai fazer o Pix, sim.
0: Vai fazer, vai falar.
1: Vai TDR, sim.
0: Vai TDR, vai falar com a mulher, sim. Ai, gente, é isso aí. Tem um carregador da Band de presente pra você. 99509-0933. Pra todo mundo que participa, todo mundo que manda mensagem pra gente, concorre. E ó, tem muitas outras promoções que a gente vai falar ao longo da manhã, então bora começar o programa?
1: Bora.
0: Junto com a PUC, a próxima grande extinção já começou? Descubra na exposição Extinção, passado, presente e futuro, no Museu da PUC. Vamos ver quem é que tá aqui para dar o primeiro bom dia pra gente, gurias.
3: Bom dia, Bandi.
1: Oi,
3: estamos aí, os mordão. Começando o dia nas entregas já.
1: Ó.
3: Só aguardando... começar o Manhã Show.
1: Ai,
3: um abração
1: para
3: todos. Bora que bora.
0: Bora,
1: bora
0: Paulo.
1: Que bora.
0: Bom dia, gente. Não esqueçam de, primeira coisa, falar seu nome e a cidade da onde você tá falando aí pra gente no 99509-0933. Bom dia.

0: Band FM 93.3, Zé Neto Cristiano, barulho do foguete. 8h15 agora.
1: Escuta aí, o barulho do foguete.
0: 13 graus a temperatura em Porto Alegre. Pra você que tá ligado aqui na Manhã Show, um beijo pra Gláucia Moura, Daniela Meirelles, Rosenara da Silva, Ana Paula Rocha e a Bruna de Freitas.
2: É as gurias.
0: É as gurias.
2: E olha, hoje vai ser calor, viu?
0: É.
2: Vai a 24 hoje.
0: 24 graus, vamos chegar a 24 graus hoje.
2: Mas
0: daqui
2: é
0: a pouco a gente tem a previsão completa do tempo. Não é mesmo, Juju?
2: É isso mesmo.
3: Agora, gurias,
0: às 9 horas.
3: Só a Band tem, né? Nós, fora do ar, as pérolas da Juju e as pérolas da Jane, porque eu também faço cada pérola.
0: É, nós, a gente se diverte,
3: se diverte
0: no ar,
3: muito.
0: É fora do ar também. E no 99509-0933, você pode dizer pra gente se tá se divertindo por aí. Luciana, bom dia.
4: Bom dia, gurias.
2: Bom
4: Simone,
2: dia.
4: Jane, Juju.
3: Bom dia.
4: Estamos aqui tomando um cafezinho, ouvindo
3: Oba.
4: Vocês. Beijo, Luciana Rabelo, da Zona Sul de Porto Alegre.
0: Olha, Luciana, muito bem, fez Entendeu? Bem certinho.
2: Sabe
0: e eu
2: nome?
0: Pedi o quê? Eu pedi pra botar nome nas mensagens de vocês. Oi, sou fulana da cidade tal. Manda nome e bota também a sua cidade, tá? Oi.
5: Bom dia, bom dia, bom dia, Juju,
2: bom dia.
5: Simone.
2: Bom dia.
5: Uma bela sexta-feira, né? Não sou um desses sortudos que pegou feriadão. Temos aí na batalha junto com vocês.
2: Boa.
5: E aproveitando essa sexta maravilhosa e animado, né? Porque é sexta, né? Sextou. Aproveitar e pedir um... Ver se tu toca uma música aí do Fernando de Sorocaba pra nós, a música Madrid. Um forte abraço pra nós.
0: Olha, música essa é a música que a Virgínia não está pedindo mais.
2: É, que ela não
0: pede
2: mais. Acabou, viagemzinha.
0: Ai, traumatizou, né, amiga?
2: Jane, eu queria te perguntar uma coisa.
3: O quê?
2: Se
0: Atenção.
2: Ela vai reconciliar com o Zé Felipe.
0: Boa pergunta, vou
2: A
0: até
2: gente
0: trocar.
2: Queria saber, assim, se ela vai voltar, se tem alguma coisinha aí. Eu queria ouvir.
3: Tem algo que tá mal resolvido.
0: Atenção.
3: E tem uma questão muito de pele dos dois. Porque tu sabe que sempre tem... Aquela pessoa que tem uma química com a outra, né, gurias?
2: Sim.
3: Né? E ali no
0: Aliás,
3: fundo...
0: só um parênteses, não caia nisso, queridos.
2: É.
0: Porque só isso não sustenta nada. Então não caiam nisso. Fecha parênteses, vida que serve.
3: Então assim, o que que acontece? Ali tem uma química muito grande, tá? E tem um sentimento guardado, principalmente pela parte dela. Ela tenta se desvencilhar, ela tenta ficar com outras pessoas e não consegue... se desligar dele. E em relação a ele, ele gosta muito dela, mas sabe quando um cristal se quebra, quando cola de novo, é difícil, né?
2: Sim, não
3: então,
2: fica na mesma
3: fica.
2: Coisa, né?
3: Não, mas assim, ó, eles estão já chegaram a conversar uma suposta volta, pelo que eu estou vendo aqui,
0: Nossa.
3: Né, através de uma previsão.
2: Arrepiei.
3: E poderá, sim, ocorrer uma volta, sim, ainda neste primeiro semestre.
2: Ai, meu Deus.
0: Gente...
3: Poderá,
2: Sim,
3: né?
2: Pode ser que não.
3: Pode ser que não.
2: Sim.
0: Gente...
2: Você tá chocada?
0: É.
2: Será?
0: Não, gente.
3: Assim
0: ainda no primeiro semestre,
3: terminou,
0: tá? Temos o quê? Mais 3 semanas?
3: Tá. Isso, olha, e ainda dá ali um rally rola, hein?
0: Porque eu acho ele muito mais zoinho pra ela do que ela pra ele.
3: Não, é que ela é... Ela sabe disfarçar muito bem. Tem mulher que... Mais credo, né? Tem mulher que é empoderada. Ela não mostra que ela tá ali caída.
0: Uhum.
3: Ela realmente, ela sofre muito ainda por ele.
2: Então, ficamos
3: não,
2: de olho aí,
0: gente.
3: Não aparenta. Ela é muito forte. Ela tem
2: ela
3: uma
2: é.
3: Personalidade fortíssima. Ela não gosta
2: Ariana,
3: de demonstrar...
2: Ariana, né, Jane?
3: Ariana. Ela não demonstra os sentimentos dela. Ela não é de demonstrar.
0: É, não
3: e ela é.
0: É
3: bem assim, ó.
0: Ela
3: por mais que ela se machuque, vida que segue.
0: É. Ela deu umas escorregadinhas, Jane, ali no, com o Vini Júnior, assim.
3: Sim,
0: né?
3: Sim.
0: Deu umas escorregadas.
3: Gente, vocês viram falando nisso, aproveitando o gancho do Neymar?
2: O quê?
3: O Neymar, olha, temos que cuidar o nosso Neymar, hein?
2: Talvez ele não vá pra
3: Talvez Copa. Talvez ele não participe por problemas de saúde na perna.
2: Ah,
0: É, não, tu quer dizer jogar, né? Porque e ele
3: isso,
0: vai.
3: Ele isso, vai, ponto. Sim. Não participar.
0: Final. Não, mas a gente quer ele mas lá, não, dando umas
3: não, fazer umas rezas, é. Umas orações, vai sim.
2: Copa
3: com
2: começa
3: certeza.
2: Aqui, quinta-feira, viu? A Copa começa na quinta.
0: Quinta-feira, gente, é quinta-feira. Tá perto, a gente vai acompanhar tudo. Né? Todas essas fofocas da
3: gente,
0: Copa.
3: Gente, estão falando que a Simone e a Simaria vão voltar por causa do aniversário que fizeram juntas lá. Não vão. Por enquanto, olha só, se eu estiver muito errada. Não vejo essa dupla retornando.
0: Muito bem, tá aí. Previsão agora dos astros para você, depois dos famosos, agora para você aí de Áries, Touro, Gêmeos e Câncer. Vamos saber com Jane Duarte, a nossa astróloga, taróloga e sensitiva.
6: Áries.
3: Hora de tirar projetos importantes do papel. Seu entusiasmo contagia quem está ao redor e favorece momentos felizes e descontraídos.
6: Touro.
3: Concessões inteligentes trazem bons resultados. O dia favorece amizades, descanso e momentos especiais com a pessoa amada.
6: Gêmeos.
3: Você está cada vez mais perto dos seus objetivos. Aproveite o bom humor para viver momentos leves e renovar suas energias.
6: Câncer.
3: Questões financeiras tendem a avançar positivamente. O dia favorece encontros, diversão e boas conversas com amigos. Sempre é bom ficar perto de amigos, né, gurias?
2: É.
3: Coisa boa tu conversar, tu se distrair, ter aquele papo descontraído, fazer aquele happy hour, né? Faz bem pra alma, faz bem pra gente. É algo bom estar perto de pessoas que a gente gosta e principalmente que gostam da gente.
0: Jane, pra te seguir?
3: Lá no Insta, @ taróloga Jane Duarte. Eu não estou de feriadão, quem quiser um horário, tem um horário disponível hoje. 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
1: Band FM 93.3, Henrique e Juliano, cidade vizinha, Henrique e Juliano, essa dupla mais querida dos nossos ouvintes. O pessoal pediu e a gente tocou aí uma do Henrique e Juliano, sextou aqui na Band. E é claro, você pode participar, pedir a sua música favorita. O que, que a gente tem de presente? Nós temos um carregador portátil pra você não ficar sem bateria de jeito nenhum, nenhum momento do dia, não é mesmo, meninas?
2: Ele é maravilhoso, eu uso, tá? Ele é maravilhoso.
1: É, a gente tem que ter na bolsa, até por segurança, né?
2: É, é verdade.
1: Vai pedir um aplicativo aí, o transporte, que jeito?
2: Se não tem bateria,
1: se não tem bateria.
2: Exatamente.
1: Hoje é uma questão de segurança, né? E a gente também paga tudo pelo celular,
2: né? Não vive, né? Se não tiver ele na hora ali.
1: É. Eu tenho pensado muito em dar um tempo de celular, assim, de uso. Mas a gente tem que ter a bateria, isso tem que ser uma escolha, não pode ficar na mão.
2: Ah, não.
1: É verdade. Né? 99509-0933, seu nome completo e sua cidade, manda mensagem aí pra gente.
3: Bom dia, bom dia.
1: Oi.
3: Quero mandar meu grande abraço para os locutores, ouvinte da rádio. Essa nossa rádio é nota 10.
1: 10 de 10.
3: Quero mandar um grande abraço para o meu esposo, Francisco. Te amo muito, muito, muito, muito, amor.
1: Olha.
3: E hoje, né? Bora aproveitar o feriadinho. Dar uma volta com o filhote.
1: Querida.
3: Beijo, beijo, beijo.
1: Beijo, beijo, beijo, beijo, beijo, beijo. Não esqueçam de colocar nome e a sua cidade quando mandar pra gente aí a sua mensagem, tá?
4: Bom dia, gurias.
1: Oi.
4: Ontem eu trabalhei o dia todo, mas hoje eu tô de folga. Tô aqui faxinando, escutando vocês e dando risada. Um bom dia pra todas. E um bom final de semana também, né? Beijo.
1: Obrigado, igualmente.
2: Beijo, Lúcia.
1: Ah, e o pessoal aí, né? Dando aquela faxinada. Coisa boa. E hoje tá bom, né?
2: Tá.
1: Hoje vai ser um dia daqueles.
2: Vai ser quentinho, vai ser ótimo pra colocar as coisas, lavar, tirar a cortina, tirar tapete.
5: Não,
2: assim
5: tá
2: vai.
5: Úmido, né, gurias?
2: Não.
5: Tá bom, tá
2: não.
5: Um tá clima bem bom.
1: É, é. Vamos botar os cobertor tudo na rua pra pegar um sol.
2: Os casacos que vamos, né, precisar aí estar utilizando.
1: Ah, é verdade.
2: É bom tirar.
1: Gente, vem frio aí.
2: Vem.
1: Tá programado, acho que a partir de domingo, pode ser,
2: isso,
1: Chuchu?
2: Sim, é.
1: Então não me enganei. Então a partir de domingo, gente, vem friozão por aí. Tira os cobertores, os blusões de lã.
2: Os casacos dos filhos.
1: Casacão, é. Já lava tudo, aproveite, já lava, já deixa secar hoje. Deixar tudo bem gostoso e perfumado pra...
2: Ai, que delícia.
1: Segunda-feira, tá? Usando já...
5: Coisa boa, uma roupinha cheirosa,
1: ah,
5: né?
1: É bom demais.
2: É outra coisa.
1: Ô, gente, bom demais, bom demais. A gente tocou agora o Bruno e Marrone também, gurias, nesse bloco, né?
2: Uhum.
1: E aí, o Bruno e Marrone, eles estão chegando semana que vem já, 12
2: Oba.
1: De junho, pra fazer um super show em Porto Alegre. Vai ser lá no Araújo Viana, bem no Dia dos Namorados.
2: Ai, que romântico.
1: E o que temos?
2: O que temos?
5: Que delícia.
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2: Já tá aí pertinho.
1: Já semana que vem, gente.
2: Ah, logo ali. Pode fazer. Logo ali.
5: Logo ali.
1: Ela está chegando e você pode pedir uma dica. Nós vamos liberar aqui o 99509-0933 para você pedir uma dica de alguma coisa que você está precisando na sua vida aí. Na semana passada a gente deu uma dica para fugir das dívidas, né?
5: Exatamente.
1: Na semana passada não.
5: Não, essa semana.
1: Essa semana.
2: É que a gente acha que hoje é segunda-feira.
5: É perdoável, é perdoável.
1: Olha. E aí a gente quer saber, você quer alguma dica? Tá precisando de alguma dica? Manda pra gente no 99509-0933. Quer participar do sorteio que vai falar diretamente com a Jane daqui a pouco? Aquela consulta express? Também 99509-0933. E aí manda nome completo. e a sua data de nascimento, né, Jane?
5: Sim. Daqui a pouco. E aí vai ser ali uma consulta. Não digo 100% detalhada, porque
1: é rapidinho.
5: Mas eu vou conseguir dar um direcionamento, pelo menos um caminho ali. E vamos, assim, ó, sempre falar das dicas, que é importante. Ontem, eu dei uma dica de harmonização para casa, para família.
1: Ai, que legal. Isso
5: sim. Né? E hoje, vamos ver o que a galera vai escolher aí. Qual dica você quer?
1: É.
5: Né? Manda para nós aqui.
1: E agora, Jane, a nossa taróloga, nossa sensitiva astróloga, chega com a previsão para hoje, para o signo de Leão, Virgem, Libra e Escorpião. Aumenta o volume aí.
0: Leão.
5: A harmonia retorna ao seu entorno. Sua sinceridade ajuda a resolver pendências e fortalece laços importantes.
0: Virgem.
5: Evite confrontos desnecessários e ouça conselhos com mais abertura. Sua capacidade de mediar conflitos será muito valorizada neste momento.
0: Libra.
5: A sorte favorece novas iniciativas. Conversas marcantes e momentos de cumplicidade tomam a conta no dia de hoje.
0: Escorpião.
5: Sua criatividade será uma grande aliada para resolver desafios. Busque equilíbrio emocional e diálogo sincero nas relações. É sempre bom ter a sinceridade, né, gente?
1: É. Sempre.
5: Simone, eu li teu pensamento.
2: Ai, que medo. Não vou nem olhar.
5: Adoro.
1: O quê?
5: Depois. Gente.
1: Depois.
5: Amo, adoro.
1: Meu Deus,
5: gente, como eu amo essa família aqui da Band. Adoro, amo a Juju, então. Ai, vocês me fazem uma falta danada em casa quando eu tô em casa.
2: É viciante, a Band é viciante.
1: Gente, a gente recebeu também algumas mensagens, assim, dos ouvintes que sentem falta. A gente recebe muito amor. Gente, sem noção, a gente fica muito feliz.
5: Sim.
1: Nem todo dia... Ah, e saibam de uma coisa, né? A gente tem uma vida normal como a de todo mundo. A gente tem problemas, a gente tem coisa pra resolver. Tem dias que tá difícil. A gente chega aqui, a gente recebe essa energia, a gente recebe esse amor, a gente também troca.
5: Exatamente.
1: E aí a vida não muda, os problemas estão lá. Mas a gente já entra numa outra vibração pra conseguir fazer as coisas com amor, com carinho e tentar resolver de uma outra forma, né? Com o coração mais leve.
2: É verdade.
5: Com certeza. Daqui a pouco tem mais. E também vai mandando aí seu nome, data de nascimento. Vamos ver para quem vai sair a consulta express.

0: 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Leonardo, ainda ontem chorei de saudade com a participação do Eduardo Costa aqui na Band FM. 99509-0933. Você participa com a gente hoje, concorre a um super carregador portátil pra você não ficar sem bateria em nenhum momento do seu dia. Que baita presente. Quando ele aparece por aqui, né, Juju?
1: O WhatsApp fica louco.
0: Fica louco.
1: WhatsApp bomba de áudio, de mensagem. Por favor, minha filha vai viajar. Ai, eu preciso disso.
0: É, então. Esse carregador pode cair aí na tua mão. Não esquece de mandar mensagem. Sempre falar seu nome, tá? Seu nome e a sua cidade aí pra gente. Oi, Grace. Tudo bem? Bom dia.
2: Bom dia, meninas da Band.
1: Bom dia.
2: Olha, a Grace de Canoas. E eu quero uma dica. Faz dias que eu tô querendo perguntar pra Jane.
3: Oi.
2: Se tem algo que a gente possa fazer pra sonhar com aquela pessoa que tá demandando energias ruins pra nós. É só uma ferramenta pra gente saber e se afastar dessa pessoa. Ou não dar muita corda, entendeu? É isso.
3: Perfeito.
0: Beijo.
2: Beijo. Fim de semana.
0: Beijo, Grace. Pelo jeito, ela tá desconfiada já.
3: Sim, sim.
0: Começa a vezes a gente não confia na intuição.
3: É não. Verdade. Exatamente. Acaba pecando por não confiar na intuição.
0: A gente não quer ser injusta.
3: Exato.
0: E acaba pecando. Não, a pessoa
3: mas
0: não.
3: Mas foi bom tu falar.
1: Ela não faz isso.
4: Ela não faria isso comigo.
1: Ela faria.
0: Faria. Tá. Ela faria.
3: O que que acontece, tá? Não tem nenhum ritual para fazer para a gente sonhar com aquela pessoa que está nos demandando energia negativa. Mas certo. Tem algo.
0: Tem como descobrir contigo,
3: tem
0: né?
3: Tem como descobrir comigo.
0: Eu sei que tu não queria falar, não. Mas eu falo. Pode descobrir fazendo uma consulta com a Jane Duarte, né, Jane?
3: E também pode descobrir pedindo para quem? Para aquele que é maior, para Deus. Antes de dormir, faça sua oração do seu jeito, tá? Uhum. Deus, eu peço que o Senhor abra os meus olhos, que o Senhor coloque no meu caminho somente pessoas do bem e me mostre quem realmente é meu amigo, quem não é.
0: Uhum.
3: Quem está me demandando e, acima de tudo, naquele momento, sabe aonde você vai mostrar que é superior, deseja só coisas boas para aquela pessoa.
0: Pra pessoa. Depois que peça tu descobre.
3: Que Deus, exatamente, que Deus ilumine o caminho da pessoa.
0: É,
3: né?
0: É, gente, ilumine. Porque isso traz um alívio pra tua vida, gente.
3: Exatamente.
0: Eu sei que é difícil, tá? Mas assim, ó, se quiser com vontade, de coração, vai conseguir, né, Jane?
3: Vai conseguir, com certeza. Então a dica é, Grace amada, pede assim de noite nas tuas orações.
0: Depois que ela descobrir, né?
3: Mas eu vou mandar um recado pra Grace.
0: Ó, atenção, Grace!
3: Grace, realmente tem uma pessoa, uma mulher que se faz de tua amiga no setor profissional. Mas ela não tá te demandando mal, ela só gostaria de estar no teu lugar. Ela tem inveja.
0: Inveja, né? É o nome disso.
3: Inveja, mas assim, ó, nada e ninguém vai te derrubar, até porque Deus é maior. E eu costumo dizer, quando a gente é do bem, tudo conspira a nosso favor.
0: O que que acontece?
3: E a Grace se é do bem.
0: É, e se a Grace também manda boas energias pra ela, quem sabe transmuta esse sentimento
3: Sim,
0: de inveja.
3: Com certeza, com certeza.
0: Né? Porque não é do mal, a pessoa
3: não.
0: quer, bah, eu também quero
3: Exato.
0: É,
3: e às
0: fazer
3: vezes a pessoa
0: coisas,
3: nem sabe que tem olho grande, sabe? Às vezes
0: é
3: a pessoa
0: sem
3: é sem querer.
0: Uhum.
3: Então, assim, ó, a dica então é que a gente peça que Deus abra os nossos olhos aí pra gente enxergar quem realmente são os verdadeiros.
0: Uhum. Jane, vamos saber como é que vai ser o dia de Sagitário, Capricórnio, Aquário e Peixes.
3: Bora lá.
5: Sagitário.
3: A confiança cresce e fortalece sua comunicação. Seu carisma e poder de persuasão ajudam a abrir portas importantes no dia de hoje.
5: Capricórnio.
3: Afaste-se de ambientes desgastantes e preserve sua energia. Agir com diplomacia será o segredo para alcançar seus objetivos.
5: Aquário.
3: Clareza mental e determinação ajudam você a tomar decisões acertadas. Excelente momento para avançar em planos concretos.
5: Peixes.
3: Evite agir no calor das emoções. A prudência nas palavras e nas reações será essencial para manter a harmonia ao seu redor. Gente, olha só, falando quem presta, quem não presta, quem faz, eu fico indignada, né? Eu, graças a Deus, Deus me deu um dom, né? Quando eu dou uma consulta particular, que é online, eu tenho aquela voz que muitas vezes falam até nome.
0: Uhum.
3: Aí a pessoa, meu Deus, não tinha como ela saber,
0: sim,
3: né? Eu ontem eu atendi no feriado e falando, né, em questão, ontem eu atendi um rapaz querido, né, vou chamar ele de Roberto, um exemplo, uhum, tá? O Roberto perguntou pra mim, Jane, eu quero saber se fulano é meu amigo. Eu disse não, e ciclano, beltrano também não. Então, é complicado, né?
0: É.
3: Então, quem quer marcar uma consulta, quer saber o que tá acontecendo, o que vai acontecer, qual é o seu problema, o que que está havendo. Muitas vezes o caminho das pessoas não caminha por causa de inveja, olho grande.
0: Sim, essa energia, essa realmente energia puxa para outro lado.
3: Puxa para outro lado. 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
0: Jane, a gente tem aqui o depoimento da Rosa Maria, que participou aqui do sorteio da Consulta Express. Vamos ouvir ela.
4: Bom dia, minhas amigas da Band.
0: Bom dia.
4: Aqui quem
0: bom
4: tá
0: dia
4: falando é a Rosa Maria, do Belém Velho Rincão. Passando para desejar a vocês uma ótima sexta-feira e um ótimo final de semana. E hoje, especialmente, eu quero mandar essa mensagem para Jane. Jane, mês passado você teve uma consulta expressa comigo, me falou um monte de coisa. E você falou que a partir do dia 3 de junho eu ia ter uma notícia muito boa, que eu estava esperando há muito tempo.
3: Lembro.
4: E olha, Jane, essa notícia chegou. Estou lidando com o INSS desde 2019. E dia 3 de junho, nessa data mesmo, 3 de junho que você falou, eu fiz uma perícia e os médicos concederam, viram a incapacidade da minha doença. E coincidência que nesse dia 3 de junho também é o dia do aniversário da minha mãe, que já é falecida. Então eu tinha falado pro pessoal da rádio aí, pro Luan, que se desse tudo certo, eu ia fazer um almoço e uma janta para vocês. Então vocês estão convidados de vir um dia aqui na minha casa para me fazer essa janta para vocês. E quero escutar a música do Luan Santana, Água com Açúcar. Um grande beijo para vocês todos aí e agradecer você assim, ó, de coração.
0: Rosa,
3: vocês viram? Eu que agradeço de coração. Que bom que deu tudo certo. Ai, fico tão
0: não,
3: feliz.
0: A Jane é assim, gente. É data, nomes, não escapa nada, né, Jane?
3: Graças a Deus,
0: que
3: assim,
0: loucura.
3: Ó. Tudo que eu tenho dito, que eu tenho falado aqui, tem dado certo. Que bom, que gratificante.
0: Legal. E agora, vamos pra consulta express.
3: Vamos.
0: Quem vai ser a sortuda ou o sortudo agora?
1: Olha, gente, atenção. Hoje... foi o Luciano de Oliveira, do WhatsApp final 4421. Luciano de Oliveira.
0: Luciano de Oliveira.
1: Segura, Luciano.
3: Luciano, tu como é um bom canceriano do último decanato, tá? Tu é uma pessoa extremamente assim, ó, correto. Tu é uma pessoa autêntico, determinado. Não é de nenhuma forma assim, ó, um homem com problemas de caráter, né, com má índole, pelo contrário, tu é um homem íntegro, tu tem uma integridade incrível, tu é uma pessoa do bem, tu tem um coração maravilhoso, se tem uma palavra que tu não sabe dizer é não, quando tu não pode ajudar, tu jamais vai atrapalhar alguém, tu jamais vai querer o mal de uma pessoa, e ele tem um bom coração, gurias, a ponto de que quando fazem mal a ele... ele faz certíssimo, ele entrega nas mãos de Deus, ele não guarda mágoa, não guarda rancor, ele simplesmente, ele deleta essa pessoa da vida dele e pede para Deus encaminhar aquela pessoa ali. E eu vejo, Lu, que tu é uma pessoa que tu quer muito uma realização no teu lado material agora, tá? Tu tem planos, tu tá aí com metas e tá vindo coisas boas, tá vindo aí prosperidade, eu vejo êxito, eu vejo as coisas andando materialmente para ti a partir... dia 21 de junho agora, aonde as coisas começarão a tomar um rumo diferente, um rumo positivo. Tu tá passando, de fato, por problemas financeiros, tá? Por problemas emocionais, teu emocional tá péssimo, tu tá cansado mentalmente, esgotado mentalmente, mas eu tenho uma boa notícia para te dar. Agora as coisas começarão a tomar um rumo positivo, vão vir e vão ficar. Essa história de estar vindo por uma mão e saindo por outra... vai acabar, vai vir para ficar. quem vem para brilhar, ninguém ofusca. E eu vejo que tu vai ter muitas ascensões. Tu teve aí um susto em relação a algo no teu corpo, mas graças a Deus foi só um susto. Não tem nada de ruim, nada de errado. Tá tudo bem, tá tudo ótimo. E só cuida do teu emocional. E tem algo em relação a papéis que já era para ter saído, viu? Mas vai sair em breve. Ainda até julho, no mais tardar agosto, tá, Luciano? Tudo de bom, sorte, sucesso, êxito. Esse desespero, essa coisa de estar dando círculo, isso tá indo embora, tá? Esse desespero que eu falo é das coisas andarem e voltarem para os seus devidos lugares. Tu vai ter aí uma ascensão maravilhosa em todos os aspectos da tua vida, tá bom, querido? Sorte, sucesso e tudo de bom. Parabéns pelo grande homem que tu é. Parabéns por esse ser humano que habita dentro de ti, filho.
0: Que legal.
3: Ai, que bacana. Filho é a maneira carinhosa, sim, de falar que eu, sim, ouço aquela, uhum, voz chamar de filho, né? Uhum. Aí eu só traduzo.
0: Claro, sim, claro.
3: Ela. 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Um grande beijo, uma ótima sexta-feira repleta de bênçãos para todos nós. E até segunda-feira!
0: Até segunda-feira! Jane Duarte, nossa astróloga, taróloga, um sensitiva, beijo, sempre com a gente a partir das 8 da manhã, aqui na Manhã Show. Vamos fazer um intervalo e aí a gente já volta com mais música e com as fofocas dos seus artistas favoritos. Fica por aí. Agora tem o Band Notícias.
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0: Atenção para fluxo na Castelo Branco, que está aumentando aos poucos, mas não se compara aos dias sem feriadão. A Assis Brasil, na altura da Joaquim Silveira e a Bogotá, está com redução de pista. A EPTC está no local, causando um pouco de congestionamento, mas depois volta a fluir bem. O acidente entre a Assis Brasil com a Sertório já foi resolvido e não gera nenhum tipo de complicação nas vias. Falando sobre a previsão do tempo, Porto Alegre está em 16 graus agora e deve chegar à máxima de 24 graus. Apesar do dia com temperatura mais agradável durante a tarde, o sol deve se esconder entre as nuvens. Amanhã tem possibilidade de chuva entre a 1 e as 3 da tarde. E a chuva continua no domingo. Deve persistir até a terça-feira da semana que vem. Para mais informações, fique ligado nas próximas edições do Band Notícias.
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0: Oi, a gente tá de volta. Bom dia, 97 agora. 16 graus é a temperatura na capital dos gaúchos e você sabe, né? Vai esquentar bastante hoje. Chegamos a 24 graus na máxima. A gente quer saber como tá a sua sexta-feira. 99509-0933. A sua rádio do seu jeito hoje, valendo carregador portátil.
13: Isso.
0: Pra todo mundo que participa com a gente, vai direto pro sorteio, tá? Manda aí no 99509-0933. Conta aí como é que tá a sua sexta-feira.
13: Animada, né? Com a Band não tem outra.
0: É, Sandra, oi.
14: Bom dia, gurias da Band. Hoje é gurias, né? Então, pelo visto, só gurias. Bom dia pra nós, a Sandra, aqui no Navegantes. Ligadinha, como sempre. Aquele dia maravilhoso, que tá um dia lindo demais.
0: Tá, tá lindo.
14: Abraço, beijo, amo vocês.
0: Ai, beijo, Sandra! Sandra, ai, eu acelerei antes ali, ficou acelerada.
13: Ela, beijo, galera, vamos correr!
0: Oi, Oi, Fernando.
9: Bom dia, Manchô. Bom dia, Simone Cabral. Oi. Bom dia, gurias. Jane, vamos embora. Aqui Bora. É o Fernando de Porto Alegre. Quero desejar um bom dia a todas vocês aí, um bom trabalho, um bom final de semana. Mandar um abraço, um beijo lá para o grupo nosso de amigos do Seis Mané, Cristiano, Ritter, Carol, Karen, Rodrigo Veiga e a minha esposa Fernanda ninguém, Machado. E dizer que eu amo muito ela e que dia 19 de junho tá chegando, tá pertinho, tá aí o nosso casamento. E vamos para cima. Quero desejar um bom dia a todas vocês aí, um bom trabalho, um bom final de semana, mandar um abraço, um beijo lá para o grupo nosso de amigos do Seis Mané, Cristiano, Ritter, Carol, Karen, Rodrigo Veiga e a minha esposa Fernanda Machado. E dizer que eu amo muito ela e que dia 19...

0: gente.
1: Temos aliança.
0: Temos alianças. O Fernando, pelo, como ele já... comprou, vai casar, né? Agora dia 19.
1: Espero
0: agora...
1: que já tenha as alianças.
0: É duas semaninhas aí. Isso. Pra frente, ele já deve estar com a aliança. 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
1: pra
0: vai
1: você
0: participar do sorteio, né, Juju?
1: É isso aí.
0: E agora vamos lá.
1: Vamos falar de quem?
0: Não
1: de
0: sei.
1: De manhinha?
0: Tu tá trazendo. Nossa, Juju, nossa produtora, trazendo agora as manchetes. Vamos falar de quem?
1: Manhinha. Manhinha compartilhou que ela é muito organizada.
0: Ó.
1: Ela olha e quer arrumar coisas, ela quer, sabe?
0: Aham.
1: Ela compartilhou como ela é.
0: Certo.
1: Vamos falar aqui como é que ela leva a vida, como é que ela é, se ela é mesmo.
0: Se ela tem toque, se é toque.
1: Olha,
0: ou só mania de organização.
1: Pelo que eu vi, eu acho que sim, viu?
0: É.
1: Porque é bem assim, eu vou organizar, sim, tudo que tá na minha volta, sabe?
0: Uh-huh.
1: Vou limpar, sim.
0: Fica nervosa com um tapetinho assim meio torto.
1: É, ela é
0: um quadro assim meio torto.
1: Eu não esperava isso, tá? Eu não achava que ela fosse assim.
0: É.
1: Mas ela é.
0: Então tá bom, então depois nós vamos contar detalhes. O que mais, Juju?
1: Virgínia recebeu flores.
0: De quem? E agora?
1: Zé Felipe? Estão achando que é ele.
0: É?
1: É, será mesmo? Eu acho que não. Vamos ver.
0: Ela tá sempre recebendo flores, né, minha gente?
1: Sempre.
0: Que coisa de louco. Agora eu fiquei curiosa também.
1: Vamos ver depois?
0: Vamos para os palpites depois.
1: Vamos.

0: 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A gente ouviu o Eduardo Costa, Saudade, aqui na Band. 995-90933, você sabe, né? Participa com a gente, manda sua mensagem nessa sexta-feira, que tem um super carregador portátil de presente pra todo mundo aí que participa. Vai participar também automaticamente desse sorteio. E todo mundo quer, né, Juju?
1: Todo mundo quer. Eu queria, porque, olha, de vez em quando eu esqueço, tá? De botar, carregar.
0: Quem nunca, né?
1: Quem nunca?
0: Quem nunca? E depois fica na mão.
1: Fica, nossa, é horrível. Não pode isso.
0: É. Oi, Josi.
2: Bom dia, Band. Aqui é a Josi Cachoeirinha. Passei pra mandar um beijo, dar um grande beijo em vocês, meus amados, que eu adoro vocês da Band, né? E tô aí torcendo, tô no Instagram pra ver se eu consigo muitos ingressos do Bruno Marrone. Enquanto eu tô aqui limpando a casa, organizando tudo, porque eu vou passar o resto do dia com a minha filha em Porto Alegre. E eu queria uma música então do Bruno Marrone e mandar pro amor da minha vida, o Elias, falar pra ele que amanhã vamos estar juntinhos pra passar o dia todo junto.
0: Ai, que legal.
2: Beijos, beijos, gurias.
0: Ai, beijo,
1: beijo
0: Josi.
1: Beijo, Elias, filha deles também.
0: Ó, tá lindo, tá linda a sexta-feira da Josi, né, Josi?
1: Só coisa boa.
0: Tá aí fazendo o que? Ela tá arrumando a casa, né?
1: Uhum.
0: Isso. Tá com a filha dela, amanhã vai ver mozão. Tá tudo. Concorrendo ao carregador portátil.
1: Que coisa melhor.
0: É. Tá concorrendo também ao show do Bruno e Marrone. Gente, Bruno e Marrone chegando aí semana que vem, Dia dos Namorados, eles vão fazer show no Araújo Viana. E tem promoção, a Band vai te levar pra esse show.
1: Isso.
0: Né? Só romance no Dia dos Namorados.
1: Sem
0: participa.
1: Pagar nada.
0: É. Participa, @BandFMPoa. Lá no nosso Instagram tem o card. Vai lá participar. Corre, criatura!
1: Corre! Corre que agora a gente vai falar dos...
0: Ai, gente, Copa do Mundo, vem aí. Fofocas da Copa do Mundo também, porque a gente gosta, né?
1: Eu gosto!
0: Porque a Copa do Mundo não vive só de futebol, vive de fofoquinhas
1: Copa
0: também.
1: O mundo das mulheres é diferente,
0: ai,
1: entendeu?
0: Ai, gente, pois é. E a Copa do Mundo tá chegando, a gente vai ficar sempre de olho nas fofocas que vão acontecendo. E agora a gente vai falar da esposa do Neymar, da Bruna Biancardi. Ela foi num podcast ali da Thaís Fersosa.
1: Isso.
0: E aí, que é casada com o Michel Teló, né? E ela falou do início do namoro com o Neymar. Ela disse que não foi fácil, gente. Nós acompanhamos.
1: Até hoje, né, amiga? Não é fácil, né?
0: Ela disse que quando ela foi encontrar com o Neymar, ela teve que pedir para a irmã não abrir a boca para os pais. Mas a irmã acabou falando assim que a Bruna entrou no avião para ir para a Europa para encontrar com ele. Imagina, mana, tô indo ver o Neymar, eu preciso contar isso pra alguém. Mas, pelo amor de Deus, não fala pro pai e pra mãe, senão eles não vão deixar.
1: Ô, mãe, sabe o que a Bruna tá fazendo?
0: E a mãe já tava desconfiada, porque a Bruna virou pra mãe e falou que uma amiga dela tava namorando o jogador. E a mãe dela disse que amiga, em rede social, quero ver.
1: E ela...
0: Eu não tenho o Insta dela, mãe. Aí, quando a irmã da Biancardi contou, a mãe dela falou: eu não quero filha minha com jogador de futebol, ainda mais Neymar, com toda a fama, né?
1: Imagina!
0: Tendo mil filhos, né, ao mesmo tempo.
1: Sim.
0: Que teve uma época que ele resolveu fazer filho. Não, agora eu vou fazer um fiaredo. E
1: tudo menina.
0: Quero tudo, é. Vou fazer filho, gente. É o meu
1: é
0: momento.
1: Meu ano.
0: Depois eu vou parar. O pai dela, sabe o que o pai dela disse, Juju?
1: Medo, o quê?
0: Filha, se acontecer alguma coisa, tu compra uma passagem, volta correndo, pelo amor de Deus, vem embora daí.
1: Imagina a cabeça, né?
0: É, e aí a Biancardi disse que achava que não ia dar em nada e disse que não planejou isso na vida dela, nem passava pela cabeça dos pais também, porque foi tudo muito rápido. Ela ficou grávida, a outra ficou grávida logo depois, né? Teve filhinhas e uma teve antes, é isso? Antes, né? Teve uma filhinha, depois nasceu a da Bruna Biancardi, depois nasceu a dessa outra. Não,
1: não,
0: contrário.
1: Isso, primeiro foi da dela, que é a Vi, aí veio a Helena, que é de um relacionamento fora, e aí depois essa última. Então são várias filhas.
0: É, são, é um bando de filhas. É, por enquanto um
1: ele parou. Vamos ver, né? Daqui a pouco ele parece com outra.
0: Mas tá sossegado, parece, né? Ou tá disfarçando
1: escondendo
0: muito bem.
1: Escondendo bem.
0: É. A gente deseja o melhor pro casal, que dê tudo certo. As filhinhas são um amor de
1: bonitinhas,
0: né? São lindas.
1: E a cara dele, né?
0: As duas,
1: como
0: gente.
1: Como é que pode? É muito filhas dele, cara.
0: A Mavi mais ainda, né? É assim, ó, o Neymar sorrindo. É, os dois são muito iguais.
1: É,
0: né?
1: Verdade.

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1: 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A gente ouviu Panda, Eu Te Seguro. 99509-0933. Não me segura que hoje é sexta-feira.
2: Não me segura, me não solta.
1: Não me segura.
2: Solta meu
1: Lembra
2: cabelo.
1: Lembra do meme, né?
2: Uhum.
1: Era... Não me segura
2: não
1: mesmo,
2: me segura,
1: né?
2: Não me segura, solta o meu cabelo. Solta o meu cabelo. Era muito bom.
1: Ai, meu Deus. 99509-0933. Todo mundo que participa hoje também vai automaticamente para o sorteio do carregador portátil da Band, para você não ficar de jeito nenhum sem bateria aí no seu celular.
2: Não tem como.
1: É,
2: tem como.
1: Nino de Gravataí.
2: Oi,
1: vocês
2: Nino.
1: São demais. Que time vocês formam, hein, gente? Trazendo alegria e energia para todo mundo. Parabéns.
2: Ah, beijo, Nino.
1: A gente fica feliz, a gente fica feliz, né, auditório?
2: Todo mundo feliz, não vai chorar, não.
1: Clenir, oi.
3: Bom dia,
2: Oi.
3: Juju, Simone, Jane. Aqui é Clenir de Viamão, CLT, né? Tô no ônibus, mas muito alegre com vocês também. O feriado de ontem foi ótimo. Sigo aqui com as previsões da Jane. E hoje, como é dia de carregador portátil, não podia deixar de mandar minha mensagem.
2: Boa.
3: Mas tô sempre com vocês. Beijos, amores. Excelente final de semana. E seguimos.
1: Beijo, beijo pra Clenir aí.
2: Clima perfeito pra ficar em casa, botar as coisas pra rua.
1: É, hoje tá... Deixa eu ver até quantos graus que tá aí.
2: Deixa eu
1: Dá
2: ver
1: Dá uma olhadinha
2: aqui.
1: Aí. Oi, Aline!
4: Oi, meninas, bom dia. Aqui é a Aline de Viamão.
2: Oi, Aline.
4: Hoje um pouquinho mais tarde, né? Volta do feriado, indo trabalhar um pouco mais tarde. Um beijão, um ótimo final de semana para nós, abençoado por Deus.
2: Beijo,
4: beijo.
2: Aí.
1: Beijo.
2: 18
1: Ai.
2: Graus, vamos a 24 hoje, vai estar quente sim, que nem ontem. Ontem tava meio quente, assim, dava para usar manguinha curta.
1: É verdade, hoje também, né?
2: Hoje também.
1: Hoje é um dia daquele, gente.
2: É.
1: Nem parece que é outono, parece que é primavera.
2: É verdade, é verdade mesmo.
1: Gente, Sophie Charlotte e Xamã. Voltaram?
2: Voltaram.
1: Ok.
2: Lembra
1: que a gente tava na dúvida se Sophie Charlotte e o Xamã tinham voltado? A gente comentou aqui, né, Juju?
2: Comentamos.
1: Pois é, pra quem não lembra, eles deram vida, ela, a Gerluce, em Três Graças, e ele ao Bagdá, na mesma novela.
2: Isso.
1: Né? E aí os dois terminaram o relacionamento no comecinho do ano ali, rolou um estresse, terminaram. Mas desde então, alguns sinais começaram a chamar a atenção dos fãs. Primeiro, o Xamã apareceu num passeio num cinema, a gente contou também aqui, né?
2: Aham. Uhum.
1: Tava no cinema com o filho da Sophie e a mãe dela.
2: Ah, a gente ficou meio tipo, ué, o que que a mãe da Sophie Charlotte e o filho dela estavam fazendo lá, né?
1: É, do nada não, né?
2: Ah.
1: Depois os dois foram vistos conversando num clima assim todo descontraído, durante
2: se
1: uma
2: olhando,
1: façanha.
2: Lembra que eles estavam se olhando meio de longe, assim?
1: É, falando depois toda a conversadinha da estrela.
2: Uhum.
1: Ai, falando no pé do ouvido, risada. Risadinhas, trelelê, sabe quando tá paquerando? Tá na volta,
2: uhum.
1: Sabe quando o cara tá na volta?
2: Tá bom,
1: daquele
2: então.
1: Jeito. E agora surgiu, né, mais um indício de que a reconciliação realmente aconteceu. Eles foram vistos de mãos dadas num shopping no Rio de Janeiro, enquanto faziam comprinhas, passeavam.
2: Como não, né? Então voltaram sim, né?
1: Ao que tudo indica, casalzinho, então, tá curtindo uma nova fase.
2: Que bom, né?
1: Tranquilamente.
2: Se resolveram.
1: É.
2: Provavelmente, tipo, não. Mas a gente se ama ainda.
1: É.
2: Bora, né?
1: Por que não?
2: Aí.
1: Por que não?
2: Por que
1: tá
2: não?
1: Aí, eu tô aqui.
2: Tô com saudade.
1: É, tô com saudade também, se você... Né?
2: Gerluce, Gerluce. Gerluce.
1: É, ai, voltar com o Xamã. Não é nada mal, hein, minha amiga?

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1: Não tem jeito, meu compadre. Vambora. Ela vacilou comigo, nós estamos aí, né? Tudo certo.

0: 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Felipe Rodrigo Ignora 99509-0933. Você participa com a gente. Tem um carregador portátil de presente para todo mundo que participa. Vai direto para nosso sorteio, né, Juju?
1: Isso, é muito lindo e vai ser muito útil, viu? Ele é muito útil.
0: Aí, ó, tá bombando aqui. É. Oi, Clenir.
2: Bom dia, Juju, Simone, Jane. Aqui é Clenir de Viamão, CLT, né? Tô no ônibus, mas muito alegre com vocês também. O feriado de ontem foi ótimo. Sigo aqui com as previsões da Jane. E hoje, como é dia de carregador portátil, não podia deixar de mandar minha mensagem. Mas tô sempre com vocês. Beijos, amores. Excelente final de semana. E seguimos.
0: Seguimos. É tão boa a mensagem da Clenir que eu botei de novo.
1: E vai virar vinheta.
0: Vai virar vinheta, Clenir. Valeu a parceria. Você também. Manda pra gente aí a sua mensagem. Ela chega no 99509-0933. Ó, a gente já volta com prêmios e com as mais pedidas da programação na Super 6. Então, não desgruda da Band. Fica por aí.
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0: Oi, bom dia! Estamos de volta! E aí, como é que tá a sua sexta-feira? Eu quero saber. 99509-0933, participa com a gente. Manhã show tá no ar até às 11.
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0: 10:02 agora, 17 graus a temperatura.
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0: Bora curtir a Super 6. Tá começando a partir de agora a Super 6. As melhores da programação. E você vai escolher a sua música favorita pra gente tocar de novo. para isso, a gente tem prêmios, a gente tem um par de ingressos pro Aqualocos, para você curtir aí a área de inverno do Aqualocos, né, Juju?
3: Que delícia!
0: Já imaginou? 10 já. Graus lá fora.
3: E eu aqui dando esse tudo.
0: Ai, você ali dentro daquela piscina, ai, aquecida, coberta, com luxo, bebidinhas coloridas.
3: Comidinhas, petisquinhos, peixinhos, sabe? Porque a gente... pensa no comer, né, também.
0: Não vai sozinha, não. Não vai com acompanhante. E ainda vai levar 3 sessões de depilação a laser da Best Laser.
3: Que luxo.
0: Aí, é luxo total, entendeu? Esse combo pode cair na tua mão. Basta você votar na sua música favorita no 99509-0933, WhatsApp de promoções aqui da Band. E falar com o Elô no @BandFMPoa lá no nosso Instagram. Olha o que a gente vai rolar aqui, ó. Música 1, Gustavo Mioto, Pedido de Socorro. Música 2, Paula Fernandes, Mentiras. Música 3, Zé Neto, Cristiano, Cadeira Cativa. Música 4, Simone Mendes, Saudade Proibida. Música 5, Lua Santana, Falando Sério. E música 6, Thiaguinho, Pensamentos Intrusivos. E aí a gente quer saber qual é a sua Super 6.
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0: pode ser sexta agora, hein? É sexta-feira!
1: É hoje que alguém vai namorar.
0: Band FM 93.3, a gente ouviu Zeneto e Cristiano, Cadeira Cativa, uma das músicas mais pedidas aqui da nossa programação. Ainda teve música 1, Gustavo Mioto, Pedido de Socorro. Música 2, Paula Fernandes, Mentiras. Agora a gente vai tocar para você a música 4, Simone Mendes, Saudade Proibida. Música 5, Luan Santana, Falando Sério. E música 6, Tiaguinho, Pensamentos Intrusivos. E aí a gente quer saber, qual é a sua música favorita?
1: Qual que é? A minha eu já sei.
0: Já sabe?
1: Não vou dizer pra não
0: pode contar, Juju.
1: Conta. É a número 1 do Miotinho, né?
0: Ah, é, claro. Só porque é aquela fazoinho pro Mioto. A gente não tem nada a ver com a música.
1: Ai,
0: é o favorito dela.
1: Ele é meu favorito.
0: Ele é meu favorito também,
1: ele
0: gente.
1: Ele é muito bonitinho, ele fofinho, tudo de bom.
0: Fofíssimo, adoro ele. Enfim, gente, você vai escolher a sua música favorita e pra isso a gente tem prêmios. A gente tem um par de ingressos pra você curtir Aqualocos com acompanhante, a área de inverno, piscinas cobertas, aquecidas. Tudo de bom, um baita dia nesse parque. E também valendo 3 sessões de depilação a laser na Best Laser. Vota aí, 99509-0933, WhatsApp de promoções da Band. E também pode falar com a Elô no @BandFMPoa, o nosso Instagram, tá bom? Enquanto isso, vamos curtir mais.
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0: Band FM 93.3, Tiaguinho, pensamentos intrusivos, as mais pedidas da programação, você escolhe a sua Super 6. Pra isso, a gente tem prêmios, participa aí pelo 99509-0933 e pelo arroba Band FM Pô, nosso Instagram. Tem par de ingressos pro Aqualocos, pra você curtir aí a área de inverno, as piscinas aquecidas do Aqualocos. Vai com acompanhante, sim. Vai levar também 3 sessões de depilação a laser na Best Laser. A gente faz um intervalo comercial e a gente já volta com o resultado. Antes, o nosso Band Notícias.
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0: A EPTC realizará uma operação especial de trânsito e transporte devido ao show do Luan Santana amanhã no estádio Beira-Rio. A partir das 6 da manhã, a circulação nas vias do entorno do estádio serão restringidas. Ao final do evento, a Avenida Edivaldo Pereira Paiva terá o seu sentido invertido. Os ônibus convencionais não sofrerão alterações, mas uma nova linha será disponibilizada para o público do evento. Falando sobre oportunidades, a FGTAS está com vagas de estágio e jovem aprendiz. Elas podem ser consultadas presencialmente na Avenida Borges de Medeiros 521, com apresentação de documento com CPF e foto, ou também pela internet, no portal Emprega Brasil e no aplicativo Carteira de Trabalho Digital. A maioria das vagas não precisa de experiência prévia no currículo. Para mais informações, fique ligado nas próximas edições do Band Notícias.
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17: Band FM. 10h27, 18 graus a temperatura em Porto Alegre. 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
17: Bom, a gente tocou as seis melhores da programação, as mais pedidas, né, Juju?
20: É.
17: E agora a gente volta com o resultado. A gente quer saber quem levou um par de ingressos para curtir Aqualocos, a área de inverno do Aqualocos, com acompanhante. E também vai levar três sessões de depilação a laser da Best Laser.
20: Então, olha só, foi a Luana Lauana.
17: Luana Lauana! Não,
20: juro,
17: sério.
20: Juro, do Insta, Lauana.Luana. Olha
17: pronto.
20: Só, combinou tudo. Vai no Aqualocos, vai na Best Laser, mas antes precisa mandar o oi aqui.
17: Sim, tem que dizer que tá ouvindo,
20: isso.
17: Tem que provar que tá ouvindo.
20: Isso, porque senão você não vai, não.
17: É, quem vai, eu e Juju.
20: Exatamente.
17: E agora sim, a gente vai curtir a música mais votada pelos nossos ouvintes aqui na Band.
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0: Band FM 93.3. Pichote, mande um sinal. 99509-0933. Mande um sinal.
1: Oi, meninas, tudo bem?
0: Oi.
1: Esse dia maravilhoso, na paz de Deus. Estou na escuta.
0: Ah.
1: Quero ganhar esse lindo carregador. Beijos, Yara de Viamão.
0: Beijo, Yara. Aquele bom dia também pro Ronaldo Machado. Ele disse assim, gente, eu tô ligado desde cedinho com vocês, mas é agora que eu consegui mandar uma mensagem aí.
2: Ai, que bom, é que é muita coisa, é, né? Tá ali na canela, na luta, é muita coisa.
0: Eu quero mandar um beijão aí pra toda a minha família. Abençoada sexta-feira pra todos nós. Beijo!
2: Beijo,
0: beijo também pras gurias, ó, Juju. A Cristina Gomes, a Marlene Dornelles, a Fernanda Foz, a Marieta Gonçalves.
2: Só gente linda.
0: É, as gurias. E ó, bom dia, minhas lindas.
2: Bom
0: Eu
2: dia.
0: Já tô em casa, mas sem voz. Eu quero mandar um beijo pro meu marido, o Marcos, que tá cuidando de mim. Agradecer muito a força que vocês me deram. É a nossa ouvinte, Cris, que estava no hospital e disse que a gente foi uma grande companhia para ela, né? Enquanto
2: Ai,
0: ela estava lá.
2: Parabéns aí pela alta.
0: É.
2: E agora só vamos, né?
0: É, vamos que vamos. Aí, recuperada já. Um beijo, Cris. Bom dia, é o João do bairro Tristeza.
2: Oi, João.
0: O meu celular tá descarregando. Alguém aí tem um carregador de celular para mim?
2: Ai, João, eu acho que tu tá na rádio perfeita pra isso.
0: Tá na rádio certa. A gente tem um carregador de presente pra você. Todo mundo que manda mensagem hoje aqui pra Band, aqui pra, no 99509-0933, está concorrendo a um carregador portátil pro seu celular, né, Juju?
2: É, vale a pena. Ele é muito útil, é muito bom. Você vai querer com certeza.
0: E vamos falar...
2: Dela,
0: Ivete Sangalo, que a gente ama de paixão.
2: Amanhã?
0: É.
2: O que amanhã tá fazendo?
0: E Ivete Sangalo diz que tem muitas manias. Que tem uma personalidade forte e é cheia de manias, né? Quem não, né?
2: É. Ainda mais ela.
0: E todo mundo tem uma mania. E se pensar bem, com certeza você aí do outro lado do rádio tem uma. E a gente também quer saber qual é a sua mania. Manda pro nosso WhatsApp, 99509-0933. A Ivete Sangalo, Juju,
2: Oi.
0: Ela tem as delas e compartilhou algumas lá no seu Instagram. A mania mais forte dela é querer sempre arrumar tudo em todo lugar que ela tá.
2: Olha!
0: Se ela chegar lá na tua casa pra te visitar, ela vai arrumar o teu quarto, Juju.
2: Ai, que bom! Ivete! Ivete, meu roupeiro, Ivete, vamos lá, eu te levo, tá precisando.
0: Ela não consegue ficar sem tirar uma sujeirinha, colocar as coisinhas no lugar. Não interessa se ela tá na casa de um amigo.
2: Todo
0: se
2: mundo
0: ela tá no hotel.
2: Conhece uma tipo ela, né? Eu conheço uma que tá aqui comigo, que é desse jeito.
0: Que sou
2: a
0: eu,
2: Simone,
0: por acaso,
2: é assim.
0: Eu tenho essa mania. Se eu for aí na sua casa, eu discretamente vou começar a arrumar as coisas.
2: Vai dar uma limpadinha na bancada, que nem ela limpa
0: organizadinha.
2: Aqui. É bem a cara dela.
0: É, pois é. Ela diz que não consegue de jeito nenhum, gente.
2: Uhum.
0: Ela diz que faz isso com as coisas do seu maquiador. Ela organiza a academia.
2: Meu Deus,
0: quando
2: eu
0: ela
2: imagino
0: vai...
2: ela não, gente. Pelo amor de Deus, vamos arrumar aqui, peso lá. É muito ruim.
0: Aliás, falando uma fofoquita aqui de Ivete.
2: Pode falar,
0: ela
2: que é um lugar seguro.
0: É.
2: Ai,
0: é um lugar seguro, é muito bom, Juju, amei isso. Não, é um lugar seguro aqui, vamos contar.
2: Ninguém
0: aqui.
2: Ninguém tá ouvindo, pode falar.
0: Não. Ivete virou assunto no final de semana, porque ela também foi lá desejar feliz aniversário pro seu ex.
2: Aonde?
0: O seu ex, o Daniel.
2: No feed?
0: Não, no feed é muito importante, né?
2: Eu achei
0: foi nos
2: também.
0: Stories.
2: Ah,
0: foi
2: então,
0: nos
2: okay.
0: Stories.
2: Beleza.
0: Fez um textinho todo fofo, assim. Uhum. Postou uma foto do ex, né, do Daniel, com os filhos, com os três filhos. Viva o papai!
2: Que bom, né? Fofinho. Foram o quê? 18 anos aí com ele? É o mínimo também.
0: Ah, legal. É. Mas não mudando de assunto, gente, estamos esperando aí. Eu quero saber a sua mania. Qual é a sua mania? A sua mania te deixa triste, te deixa feliz, te traz problemas.
2: Relaxa,
0: te relaxa.
2: Conta aqui pra gente.
0: A gente quer saber.
2: Se abra com a gente.
0: 99509-0933. Esse... Para aí, Ana.
2: Você sabe.
0: Segura aí. Aqui é um lugar seguro pra isso.
2: Seguro pra você. Ninguém tá ouvindo.
0: Eu adorei.

0: 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A gente ouviu aí a Maraia Maraísa, Maiara e Maraísa, Fim de Tarde, João Bosco, Vinícius, toda essa turma quase fechando amanhã show.
1: Quase fechando.
0: Por que quase? Porque a gente tem que mandar uns beijos aqui, ó.
1: Ah.
0: E tem que falar sobre a...
1: mania.
0: Sobre a sua mania. A gente perguntou aqui pros nossos ouvintes qual é a sua mania. Juju, qual é a tua mania?
1: A minha mania é ser bagunçada.
0: Ai, meu Deus. Tem uma bagunceira na minha vida.
1: É, por isso que a gente combina, entendeu?
0: Por isso
1: uma
0: que a gente...
1: bagunça e outra arruma.
0: Tá explicado esse amor. Ela bagunça, eu arrumo.
1: É isso aí, tá todo mundo bem.
0: E o Ronaldo manda aqui, gente, a mania que eu tenho, eu acho que é do bem. Tipo Simone e Veveta, vocês estavam falando aí. Ah. A minha mania é manter tudo sempre, pelo menos a minha parte, tudo arrumado no guarda-roupa.
1: Olha
0: mandou
1: só.
0: Ronaldo.
1: Ronaldo,
0: boa, né?
1: Vou te convidar pra ir lá arrumar o meu roupeiro, tudo bem? Um beijo.
0: Ai, meu Deus do céu. Lívia de Cachoeirinha, acho que a minha maior mania é sempre levar o celular quando eu vou no banheiro. Não importa o que eu vou fazer, gente. Aí eu fico olhando o TikTok, eu perco um tempão.
1: Quem
0: lá.
1: Não? Ah, eu vou lá fazer não sei o quê. Fica lá 2 horas olhando o TikTok, olhando o Insta.
0: A pessoa vai pro banho, só que não, né?
1: Não, fica lá.
0: 2 horas olhando o TikTok e depois, né, quando a mãe grita: ei, libera aí!
1: O chuveiro tá caro, tá caro a água.
0: É. Mayara.
2: Bom dia, gurias.
0: Oi.
2: Assim, olha, a mania que eu tenho é de tomar café todos os dias de manhã. Eu tenho que tomar um cafezinho preto, senão eu fico reinando o dia todo.
0: Boa.
2: Sabe? Depois que eu tomar meu cafezinho, parece que aquela
0: alivia.
2: Paz reina.
0: Uhum.
2: É, não, nem sempre reina, né? Mas meu cafezinho preto é importante, muito importante eu tomar todo dia que eu me acordo, assim, pra mim ter um dia tranquilo.
0: Ah,
1: então fica
0: bem.
1: De olho que aqui nós temos uma cafeteira de vez em quando.
0: É verdade, Ju, boa.
1: Uma dica aí pra você, Maiara.
0: É, Maiara, eu não julgo Maiara porque eu também tenho que tomar.
1: Também.
0: Eu chego aqui na Band e já tomo meu café.
1: Isso.
0: Antes de
1: também entrar
0: no ar, nós já estamos tudo xicrinha na mão pra
1: verdade.
0: Lá pra cá, né?
1: Não pode, né?
0: É, pode.
1: Mas...
0: claro que pode. A gente tem que, né?
1: A gente tem que tomar.
0: Ai,
1: então
0: tem que tomar.
1: Dá.
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0: É, gente, boa sexta-feira pra todo mundo que vai ficando por aí. Um beijo.
1: Quem levou o carregador?
0: Ai, antes
1: portátil.
0: De ir embora, claro. Locutora, quem levou
1: posso
0: o carregador
1: falar?
0: Dos ouvintes? Não. Ah, pode
1: foi
0: falar.
1: Foi a Marieta Munhoz.
0: É, Marieta.
1: O Ati, final 1109, parabéns, Marieta, manda um oi aqui, que demais. Quase que você não levou, né? Mas você vai levar.
0: Ai, Marieta, beijo. Beijo pra todo mundo que participou, teve com a gente aí na Manhã Show durante toda a manhã, na sexta-feira. Segunda-feira a gente tá de volta.
1: Isso.
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1: Beijo.

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0: Tudo bem com você? Muito prazer, eu sou a Milena e a partir de agora começa o nosso Quem Ama Não Esquece. E eu tenho recebido muitas mensagens de pessoas dizendo-me, eu não perco uma edição do Quem Ama Não Esquece, sabe? Aqui na firma a gente já pediu um rádio. Aqui na minha casa, a gente começa a preparar o almoço e a gente fica atento às histórias. E eu fico muito feliz com essas mensagens que eu recebo, porque eu também amo Quem Ama Não Esquece. São histórias tão maravilhosas, né? Histórias que fazem a gente refletir, falar como é que pode. Eu não passaria por isso. A gente se coloca em muitas situações. Ou então, eu gostaria de um amor assim pra minha vida. Você tem uma história diferente que você pode compartilhar com a gente? 11 999919197 é o nosso número de WhatsApp. Você manda sua mensagem e, aliás, hoje no final do programa, eu tenho sorteio de uma cesta cheia de delícias para você que participa aqui do nosso Quem Ama, mandando sua história de amor, sua história de superação, de aprendizado da vida, com bolo, torradas, geleias, biscoitos. Essa cesta sai hoje. E só concorre quem manda a história. Então eu tô esperando você aqui hoje. Tá combinado? Bom, no nosso Quem Ama Não Esquece de hoje tem uma história muito bonita. Uma história de superação, mas uma história também de muito amor. E quem conta essa história é a Clarissa e o Murilo. Então, Clarissa, seja muito bem-vinda ao nosso Quem Ama Não Esquece de hoje.
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2: A vida muda o tempo todo. Às vezes devagar, quase sem que a gente perceba. Outras vezes de uma forma tão brutal que divide nossa história em antes e depois. Mas, olhando para tudo o que aconteceu, existe uma coisa que eu aprendi. O que realmente define a nossa vida não são as tragédias nem as conquistas. São as pessoas que escolhem caminhar com a gente. Eu conheci o Murilo em 2011. Em um momento da minha vida de muita ansiedade, eu estava prestes a começar meus estudos em outro estado e precisava construir uma vida longe de tudo que eu conhecia. Apesar da empolgação pela oportunidade, eu também estava morrendo de medo. Medo de não me adaptar. Medo de me sentir sozinha, de começar do zero em um lugar onde eu não conhecia ninguém. Por conta disso, eu comecei a participar da comunidade da faculdade nas redes sociais. E foi assim que eu encontrei o Murilo. No começo, era só uma troca de mensagens entre dois estudantes. Mas uma mensagem virou duas. Duas viraram três. Três viraram uma conversa inteira. E aí, sem perceber, a gente passou a se falar todos os dias. Durante 3 meses, antes mesmo da gente se encontrar pessoalmente, ele esteve presente em praticamente todos os meus dias. A gente falava sobre tudo. E de repente, aquele rapaz que eu nunca tinha visto pessoalmente foi se tornando uma das pessoas mais importantes da minha vida. Antes do começo das aulas, nós marcamos de nos conhecer pessoalmente. Eu estava super nervosa. Eu estava com medo de que a conversa não fluísse. E de que aquela conexão que a gente tinha pelas mensagens simplesmente desaparecesse quando a gente ficasse frente a frente. Mas aconteceu exatamente o contrário. Nos primeiros minutos, nós dois estávamos tímidos. Só que a estranheza durou muito pouco. Logo a conversa começou a fluir do mesmo jeito que sempre fluiu nas mensagens. E eu tive a sensação de que eu estava reencontrando alguém que eu já conhecia há muito tempo. Não conhecendo uma pessoa pela primeira vez, sabe? A gente até foi procurar apartamento junto, acabou virando vizinho. E nos meses seguintes, a nossa amizade foi ficando mais forte. Foram 4 meses assim até que, em algum momento, ficou impossível fingir que aquilo era mesmo só amizade. Quando nós começamos a namorar, quase nada mudou, porque nós já éramos muito próximos. Mas ao mesmo tempo, tudo ficou diferente. Eu já não tinha mais dúvidas de que o Murilo era o homem da minha vida, porque pela primeira vez, Eu conseguia me imaginar envelhecendo ao lado de alguém. Mas existia uma sombra pairando sobre tudo aquilo. O Murilo falava muito sobre continuar os estudos fora do país. Era um sonho que ele tinha já há muitos anos e, por mais que eu o amasse, eu nunca compartilhei desse mesmo sonho e, por isso, no fundo, eu sabia que mais cedo ou mais tarde chegaria o momento em que nós teríamos que escolher entre ficar juntos ou enfrentar uma distância daquelas.
3: Clarice é uma oportunidade única, meu amor.
2: Eu
3: sonho com isso há tanto tempo. Imagina tudo que a gente poderia viver. Você podia ir comigo, né?
2: Amor, você sabe que eu não quero essa vida pra mim. Eu nunca quis.
3: Mas eu não quero ficar longe de você.
2: Ei, olha pra mim. Eu te amo mais que tudo, Murilo. E justamente por isso, eu não vou pedir pra você abrir mão do seu sonho. Se esse é o caminho que você sempre quis seguir, eu vou te apoiar, eu vou entender.
3: Mas vão ser anos, Clarissa, anos. É muito tempo, é muito longe, muito.
2: Era. Realmente era. Mas eu preferi enfrentar a distância e o tempo do que pedir pra ele não ir e depois ele passar o resto da vida se perguntando como teria sido. No fim, foram 6 anos longe um do outro. 6 anos vivendo entre despedidas, aeroportos, contagens regressivas. O Murilo vinha me visitar a cada 6 meses e nós aprendemos a valorizar cada minuto juntos, porque nós sabíamos que aquele tempo passava rápido demais. Quando ele ia embora, a saudade apertava muito. Era mensagem atrás de mensagem, horas em chamadas de vídeo e uma tentativa eterna de continuar participando da vida um do outro, mesmo estando em continentes diferentes. Ai, não foi fácil. Nós tivemos momentos de tristeza, de frustração, de insegurança e muitas lágrimas de saudade também. Mas de alguma forma, toda aquela distância acabou fortalecendo ainda mais a nossa relação. Depois de tantos anos, nós já não tínhamos mais dúvidas de que valia a pena esperar. Nós nunca deixamos de escolher um ao outro, nunca. No ano de 2019, o Murilo me pediu em casamento. Depois de tantos anos de distância, despedidas e espera, eu senti que nós finalmente estávamos chegando ao começo da vida que nós sempre sonhamos. Alguns meses depois, durante uma das vindas dele ao Brasil, eu comecei a me sentir diferente. Era uma sensação estranha, difícil até de explicar aqui, mas era impossível de ignorar. No último dia dele aqui, poucas horas antes dele embarcar, eu resolvi fazer um teste de gravidez. E quando eu vi aqueles dois, nós sempre sonhamos. Alguns meses depois, durante uma das vindas dele ao Brasil, eu comecei a me sentir diferente. Era uma sensação estranha, difícil até de explicar aqui, mas era impossível de ignorar. No último dia dele aqui, poucas horas antes dele embarcar, eu resolvi fazer um

Olhava para o relógio. O homem que eu amava estava prestes a entrar num avião. Nós não tínhamos nem casado ainda. Não tinha planejado aquilo e, de repente, a nossa vida inteira tinha acabado de mudar. A gravidez deveria ter sido um dos momentos mais felizes da nossa vida. Mas também acabou sendo um dos mais difíceis. Eu passei praticamente toda a gestação sem o Murilo do meu lado. Enquanto eu lidava com as mudanças do meu corpo, com os medos da maternidade e a saudade que parecia não ter fim, ele fazia de tudo. Tudo para conseguir voltar definitivamente para o Brasil. Mas foi aí então que, em março de 2020, o mundo simplesmente parou. Parou mesmo. A pandemia começou, os aeroportos fecharam e ninguém sabia exatamente o que ia acontecer dali para frente. Eu estava grávida. Eu estava prestes a dar à luz e o desespero tomou conta de todos nós. O Murilo conseguiu embarcar em um dos últimos voos para o Brasil, mas quando ele chegou, precisou cumprir 2 semanas de quarentena. Uma semana depois, em abril de 2020, o Gustavo nasceu. Em meio ao caos da pandemia, no medo que dominava o mundo inteiro e nas incertezas, né, sobre o futuro, nós dois estávamos ali começando uma vida nova. Os dois desempregados e com um bebê recém-nascido para criar. Mas depois de tudo que a gente já tinha enfrentado para ficar junto, nós estávamos exatamente onde nós queríamos estar. Lado a lado. Nos primeiros meses, nós tivemos que nos dividir entre a casa dos meus pais e a casa dos pais do Murilo. Não era bem a vida que a gente tinha imaginado para o nosso futuro, mas era o que tinha naquele momento. E nós fomos aprendendo a seguir em frente um dia de cada vez. Alguns meses depois, o Murilo conseguiu um emprego e aos poucos as coisas começaram a entrar nos trilhos. Quando nós alugamos o nosso primeiro apartamento, eu senti uma felicidade até difícil de falar aqui. Depois de tantos anos de distância, de uma gravidez vivida em continentes diferentes, de uma pandemia e de tantas dificuldades, finalmente nós tínhamos um lugar para chamar de lar. O Murilo estava trabalhando, eu também consegui um emprego, o Gustavo estava crescendo super bem, enfim, a vida estava dando certo. Conforme o tempo foi passando, eu comecei a querer muito um segundo filho. Mas o Murilo ainda não se sentia preparado e nós ficamos nesse impasse aí durante anos. Apesar disso, a vida seguia. Nessa época eu comecei a cuidar mais de mim. Emagreci 40 quilos e me sentia mais saudável, mais feliz com meu corpo. Mas foi justamente nesse período que eu notei alguns nódulos na região da mama. Eu fui investigar, mas no começo ninguém pareceu preocupado, não. Uma médica disse que aquilo tinha a aparência de uma fibrose. Outra pediu um ultrassom, mas sem nenhuma urgência. E, sinceramente, eu não quis acreditar que era algo grave. Os nódulos continuavam a crescer. E rápido. Rápido demais. Em janeiro daquele ano, durante uma consulta, um médico levantou a hipótese de mastite, como se fosse só uma inflamação mamária. Eu voltei para a obstetra, tomei antibióticos, passei por novos exames e fui encaminhada para outros especialistas. Mas por onde eu passava? As respostas eram praticamente as mesmas. Isso não tem cara de câncer. No máximo, você vai precisar retirar a mama. É praticamente um procedimento estético, não precisa se preocupar. Foi no meio dessa sequência de consultas, de exames e tentativas de encontrar uma resposta que eu descobri que eu estava grávida. E desde o dia que eu descobri a gravidez, nasceu um medo dentro de mim que eu não conseguia nem explicar. Todo mundo dizia para eu pensar positivo, só que no fundo, eu tinha uma sensação estranha de que alguma coisa não estava bem. Numa segunda-feira, eu fiz a biópsia dos nódulos. Mais uma vez, eu ouvi que aquilo provavelmente não era nada demais. E mais uma vez eu voltei para casa tentando acreditar que ia ficar tudo bem. Poucos dias depois, nós tínhamos descoberto que estávamos esperando uma menina.

0: ficamos tão animados por ser uma família grande, uma família cheia de meninos, né? Mas na terça-feira seguinte, durante uma consulta de pré-natal, meu mundo desabou. Eu lembro perfeitamente do silêncio dentro da sala, da expressão da médica, da sensação de que alguma coisa estava errada antes mesmo de alguém dizer qualquer palavra. A minha filha estava sem batimentos cardíacos há semanas.
1: Alô, meu amor? E aí, me conta, como é que foi a consulta?
0: Murilo, eu não sei, o médico, o coração, o bebê, Murilo...
1: O que foi, Clarissa? Que foi? Que aconteceu?
0: A nossa princesa, ela não tem, ela...
1: Pelo amor de Deus, Clarissa, fala, o que está acontecendo? Por que você está fazendo isso? Você está me assustando, fala logo, fala comigo, vai!
0: Eu lembro de desligar o telefone e sentir como se o mundo tivesse perdido o sentido. Eu passei o resto do dia deitada chorando sem parar, tentando entender como é que aquilo tinha acontecido e como eu ia contar para o Gustavo que ele não ia ter mais uma irmã. A gente já tinha se apegado tanto ao bebê. A gente já falava tanto da nossa menina e foi horrível, horrível. 3 dias depois, para tentar escapar um pouco daquela tristeza, eu fui com meu filho para uma cachoeira. Eu estava sentada com os pés na água. Eu estava abraçada com o Gustavo, tentando respirar um pouco. Aí eu peguei o celular e eu vi que tinha saído o resultado da biópsia. A minha cabeça nem estava voltada mais para isso, mas quando eu abri, quando eu vi, eram palavras. Palavras que eu nunca imaginei ler. Carcinoma. Linfoma. Infiltração leucêmica. Eu não entendia o que aquilo significava, mas eu entendia o suficiente para saber que alguma coisa estava muito errada. 3 dias antes, eu estava sonhando com o nascimento da minha filha. Agora, ela não estava mais ali. E enquanto eu ainda tentava processar aquela perda, outro desespero já estava tomando conta de mim. O que é que estava acontecendo, meu Deus? Por que que tudo aquilo estava acontecendo? Sabe qual era a sensação? De que minha vida estava escapando das minhas mãos. Os exames seguintes aconteceram em uma velocidade desesperadora. Foram novas biópsias, mais consultas, mais especialistas e uma espera que parecia não acabar nunca. Eu passava horas tentando entender os resultados dos exames e aí, aos poucos, eu comecei a perceber que a situação era muito mais grave do que os médicos tinham imaginado. Mas eu ainda não tinha uma resposta. 20 dias depois, chegou o dia da consulta que finalmente ia me trazer um diagnóstico. Naquela madrugada, eu expeli a minha filha e... poucas horas depois, sentada diante do médico, eu recebi a resposta que mudaria a minha vida para sempre. Era um linfoma agressivo. Em menos de um mês, eu tinha perdido a minha bebê e descoberto que estava com câncer. Tudo aconteceu rápido demais. Em setembro, os meus exames estavam completamente limpos. Em novembro, começaram os primeiros sintomas. Em dezembro, os nódulos já eram visíveis. Em janeiro, minha mama estava completamente tomada. Ela ficou dura, dolorida, e eu já não conseguia usar nem sutiã. Colocar o cinto de segurança também não dava, e sequer dormir daquele lado do corpo. Em fevereiro, eu comecei a quimioterapia.
2: Amor, amor, acorda. Tá na hora da gente ir.
0: Eu não aguento mais isso, Murilo. Esse gosto de ferro na boca. Eu não consigo comer, eu não consigo dormir direito.
2: Eu sei disso. Eu sei, mas falta pouco. Faltam só alguns ciclos. A gente já chegou tão longe.
0: Parece que meu corpo já desistiu de mim. Eu tô exausta. Eu tô exausta de tanta dor. Às vezes eu só queria que tudo acabasse. Só isso, só isso.
2: Oh, meu amor, calma. Eu tô aqui. Eu tô com você. A gente vai vencer tudo isso junto. Mas você tem que confiar. Confia.
0: Foram 6 ciclos extremamente agressivos. Toda segunda-feira eu era internada. Passava 5 dias seguidos recebendo quimioterapia 24 horas por dia. Ligada a máquinas, medicamentos, exames. Na sexta-feira eu recebi alta. Passava alguns dias em casa tentando me recuperar e... quando começava a respirar um pouco melhor... tudo recomeçava. Foram meses vivendo nesse ciclo. Com o tempo, eu deixei de reconhecer a mulher que via no espelho. Eu sempre fui o tipo de pessoa que cuidava de tudo, resolvia tudo, dava conta de tudo. De repente, eu mal conseguia sair da cama. Eu não tinha forças, eu não tinha energia. E em muitos dias, eu não conseguia ser a mãe que eu queria ser, a esposa que eu queria ser. Ou até mesmo, eu mesma. Foi nesse período que eu entendi mais do que nunca o tamanho do homem com quem eu me casei. Enquanto eu lutava para sobreviver, o Murilo segurou a nossa vida inteira sozinho. Ele cuidava do Gustavo, ele cuidava da casa, do trabalho e ainda tentava cuidar de mim. Durante 4 meses e meio, a minha irmã ficou comigo no hospital, acompanhando cada internação, enquanto o Murilo fazia de tudo para manter a nossa família funcionando. Meu filho sentiu muito. Sentiu a minha ausência dentro de casa. Sentiu os dias em que eu estava internada. Sentiu o meu cansaço, o meu silêncio. E as vezes em que eu simplesmente não tinha forças para brincar. Para conversar. Ou ser a mãe que eu sempre quis ser. E por mais que eu estivesse lutando pela minha vida, essa talvez tinha sido uma das dores mais difíceis de carregar. A quimioterapia terminou em junho de 2025. E naquele dia, muita gente acreditou que a batalha tinha acabado. A verdade é que algumas batalhas não terminam quando o tratamento acaba. Mesmo 11 meses depois, meu corpo ainda sente os efeitos da quimioterapia e, de muitas formas, a minha vida nunca mais voltou a ser exatamente como era. Mas, apesar de tudo isso, nós sobrevivemos. Durante muito tempo, eu achei que amor era sobre planos. Sobre construir uma vida juntos, fazer promessas e imaginar o futuro. Hoje eu sei que amor é outra coisa. A gente passa a vida planejando os momentos felizes. Imagina a casa, os filhos, as conquistas e tudo aquilo que ainda a gente quer viver, mas ninguém planeja um luto. Ninguém planeja perder um filho. Ninguém fica planejando uma doença. Ninguém imagina que de uma hora para outra a vida pode exigir mais força do que você acredita ter. E foi justamente nos momentos mais difíceis que eu descobri o verdadeiro significado de caminhar lado a lado. Porque amor não é só quem comemora as vitórias com você. Amor é quem permanece quando os planos acabam. Quem fica quando o medo chega. Quem continua segurando a sua mão quando a vida se transforma em algo que nenhum dos dois imaginava enfrentar. E talvez tenha sido justamente depois de quase perder tudo que aprendemos a valorizar ainda mais o que temos. O Murilo, que durante anos não queria mais filhos, hoje voltou a sonhar comigo. Nós congelamos embriões pensando no futuro. Queremos nos casar e seguir reconstruindo a nossa vida, um passo de cada vez. Agora, mais do que nunca, nós queremos viver. Porque depois de tudo que enfrentamos, aprendemos que recomeçar também é uma forma de vencer.

0: Band FM, é o Diogo Nogueira, clareou no nosso Quem Ama Não Esquece de hoje. Que história linda essa da Clarissa e do Murilo. Eu tava falando aqui na nossa live, que a gente tá lá no YouTube também, viu? Na nossa live do Quem Ama Não Esquece. Que histórias como essa deixam o nosso coração assim mais quentinho, menos desacreditado, né? E é tão gostoso, deve ser muito bom pra eles esse momento, como bem diz a música do Diogo Nogueira, clareou. Tantas dificuldades. E que batalha difícil, né? A perca do filho, depois a questão da doença. E agora sim, eles podem respirar aliviados e dar aquele valor ao relacionamento dos dois, né? Que é tão sólido, tem uma base tão boa. E agora aproveitar mais a família. E a Clarissa tá aqui junto com a gente, você que tá aí ouvindo agora, você que tá aqui comigo no Quem Ama, já pode ir também, enquanto a Clarissa fala, e lá no nosso Instagram, @BandFM, para conferir as fotos do casal e toda a batalha que eles enfrentaram. Muito bom dia, Clarissa!
1: Eu queria agradecer de coração por terem contado a minha história no Quem Ama Não Esquece. É muito estranho e ao mesmo tempo muito emocionante ouvir minha própria história sendo narrada por vocês. Porque a gente revive os sentimentos, momentos Sim. difíceis, mas também relembra o quanto o amor foi importante em cada etapa.
0: É verdade.
1: Eu acho que muitas vezes a gente passa por coisas na vida sem nem imaginar que nossa história pode tocar alguém. E vocês conseguem transformar essas histórias em acolhimento, em emoção e até força para quem está ouvindo. Obrigada pelo carinho, pela sensibilidade e pelo jeito tão humano com que vocês contaram tudo. Tenho certeza de que muitas pessoas vão se identificar, se emocionar e até se sentirem abraçadas através dessa história. Obrigada mesmo. Foi muito especial reviver tudo isso com vocês.
0: Ai, Clarissa, você é uma linda, viu? Obrigada pelo seu depoimento, principalmente pelo seu testemunho. Porque eu tenho certeza que tem muita gente que está passando agora por dificuldades, por situações que às vezes a gente até questiona Deus, fala por que eu estou passando por isso. Mas ó, independente do que você estiver passando, saiba, vai passar. Tenha essa consciência dentro da sua dificuldade, dentro das adversidades e das coisas que acontecem sem que a gente espere, porque realmente ninguém marca a hora, né, para um tipo de doença ou... Às vezes você perder alguém que você tanto gosta, mas vai passar. E você, novamente, vai vencer e vai ter um testemunho legal para contar. Assim como a história da Clarissa e do Murilo. Eu quero saber de você, o que você achou da história hoje. Se você tem um testemunho também para contar, né? De um momento difícil que você passou, que muitas vezes você achou que você não fosse suportar, mas que sim, você ficou, permaneceu em pé, você sofreu, você viveu o que você tinha que viver, mas tá aqui hoje para dar o seu testemunho também. 11 999 91 9197. Eu espero a sua mensagem.

0: Band FM, é o Daniel, adoro amar você aqui no nosso Quem Ama Não Esquece de hoje. Pelo 11999919197, você manda o seu comentário e através do arroba Band FM, você confere as fotos da Clarice e do Murilo e comenta a história de hoje.
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8: Com a briga pelo Hexa prestes a começar, nossa seleção já está pronta para brigar pelo título. Mas alguns nomes dados como certo acabaram ficando de fora da lista final por conta de lesões. É o caso dos atacantes Rodrigo e Estevão, além dos defensores Éder Militão e Wanderson, nomes frequentes nas últimas convocações. Desejamos forças para os nossos atletas que, apesar de não estarem em campo, estarão conosco na torcida pela Amarelinha.
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0: áudio do seu jeito pelo 11999919197. Você comenta a história da Clarissa e do Murilo.
1: Bom dia, Milena.
0: Bom
1: Fátima
0: dia.
1: De Guianazes.
0: Oi,
1: nossa,
0: Fátima.
1: Milena, às vezes a gente acha que tem problemas, né? Mas ouvindo a história, nossa, Milena, eu tô com meu coração partido. Estou sem palavra. Beijo, meus amores. Amo vocês da Band.
0: Um beijo, minha linda. Obrigado pelo seu carinho, pelo seu comentário. Exatamente. Às vezes a gente fica reclamando, né? Ah, porque não deu certo isso, não deu certo aquilo. O outro é tão pequeno. A gente tá com a nossa saúde em dia. Com algum probleminha ou outro, né? Chega uma certa idade. Eu falo, não tem como estar 100%, né? Mas são coisas que a gente consegue levar. Não é nada assim pra gente ficar, mudar o nosso dia, mudar o dia das pessoas que estão ao nosso redor. E a gente continua lá, reclamando. E quando a gente ouve uma história como essa, a gente para pensar e fala, será mesmo que eu preciso viver desse jeito?
2: Bom dia, Milena. Bom dia, Murilo. Fátima Moraes, bairro de Socorro.
0: Bom
2: que
0: dia.
2: História, meu Deus. Que sei bem o que ela passou. Você é uma guerreira, amiga. Tiro pelo meu marido, que teve também essa doença em maio do ano passado. Esse mês de maio fez um ano. E com muita fé, com muita esperança, que a gente estava com muitas vibrações, muitas orações e acreditando que Deus é maior mesmo. A música de
0: Escuto.
2: Ele está vivo, repetindo o exame. Né? E graças a Deus tá aí. Meu marido é um guerreiro e eu tava ali, do lado dele.
0: Ah, que lindo.
2: Desde o dia que descobrimos, todos os dias, lutando e batalhando e vencemos.
0: Ai, você é maravilhosa mesmo, viu? Parabéns por essa fé que a gente vê que é inabalável. Parabéns e por ser essa companheira que você é. A gente vê a emoção na sua voz. Já deu tudo certo pra você também, tá bom? Sua linda. Lá no nosso Facebook, arroba Band FM, a Luzia Pisa tá falando, Clarissa, eu sei exatamente o que você passou, somos guerreiras demais. A família é tudo, é sustentação, palavra certa, o amor, eis a vida, bora viver, bora agradecer. E aí o Cleiton, lá no nosso Instagram, tá dizendo, como diz a letra da música, Deus é maior, maior é Deus. E quem tá com ele nunca tá só. Continue sendo sempre essa guerreira e determinada. Beijo, Cleiton. Obrigado pelo seu comentário. E você, quer ver as fotos desse casal lindo? Desse casal resiliente? Desse casal unido que vem pra dar um super exemplo pra gente? Arroba Band FM. As imagens estão lá no nosso Instagram. Agora, se você quiser falar a sua opinião, é pelo 11999919197 que você manda a sua mensagem de voz. Inclusive, eu tô aqui esperando. E não só a mensagem, eu quero saber da sua história também. Você tem uma história legal para compartilhar com a gente? Vai ser um prazer conversar com você, viu?

0: Band FM, eu sou Zezé de Camargo e Luciano. Felicidade, que saudade de você. No nosso Quem Ama Não Esquece de hoje, a história da Clarissa e do Murilo. Que casal lindo, né? E eu tô tão feliz, assim, tô tão orgulhosa, porque eu tenho pessoas tão incríveis, tão fortes, que estão aqui ouvindo a gente hoje, que já passaram por batalhas assim que ninguém nem imagina, mas que estão aí, ó, firmes e fortes na fé. Não é isso? 11999919197.
1: Sobre a história de hoje, o que eu tenho que falar é que ela foi muito forte. Eu passei Sim. por isso também, tive um câncer de mama. E meu marido, ele sempre esteve comigo também. Desde o momento que foi passado o resultado do exame, da biópsia, até a última quimioterapia. E até o dia da cirurgia, onde eu fiz a retirada da minha mama. Hoje eu vivo bem, graças a Deus.
0: Ai, que
1: e
0: bom.
1: Ela, com certeza, vai ficar muito bem também.
0: Sim, com certeza.
1: Beijo. Lili de Diadema.
0: Lili, parabéns pela sua força, viu? Parabéns pela coragem de enfrentar essa doença horrível. A Eli, lá no nosso Instagram, @BandFM, tá falando: Deus à frente sempre, Clarissa. Ele sim é maior que tudo. Siga em frente com muita fé e com a sua família linda. Ame esse maridão que jamais largou a sua mão. E se assim for a vontade de vocês por mais um filho, Deus concederá o desejo dos vossos corações. Força, mulher, você é uma baita guerreira. Quando penso que sou fraca, é onde eu sou forte.
2: Oi, Milena, bom dia, tudo bem? Sou Luciana, de Anápolis, Bahia.
0: Oi, Luciana.
2: Eu sei muito bem o que essa moça está passando. Nossa, que história. Sim. Há 11 anos que eu estou lutando contra o câncer. E também tenho um esposo que cuida de mim.
0: Ai, que bom.
2: Que me ajuda. Tem dias que levantar da cama parece impossível, mas ele está sempre ali me ajudando, cuidando da casa, cuidando do meu filho, cuidando
0: bom.
2: De tudo.
0: Uhum.
2: E eu louvo a Deus pela vida dele. Estou aqui na luta, sou paciente paliativa, os médicos não têm cura, mas eu sei que para Deus tem.
0: Amém.
2: Deus não deu a última palavra.
0: Sim.
2: Me vira essa história, sei que Deus... É lindo, vai fazer o melhor na minha vida, em nome de Jesus. Beijo,
0: em nome de
2: bom
0: Jesus.
2: Dia.
0: Um beijo pra você, é isso mesmo. Pra fé, pra Deus, nada é impossível. Um beijo, um abraço bem apertado em você, viu, sua linda? Que Deus te abençoe sempre.
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0: Band FM, Eduardo Costa, começar de novo. É o que a Clarissa tá fazendo, começando de novo com aquela esperança, com o amor do lado, né? Com o Murilo. Que história linda, que história inspiradora. Você que não acompanhou, você que quer conhecer um pouco mais desse casal, que inspira a gente, tá lá no nosso Instagram, @BandFM. Dá uma olhadinha lá que você vai gostar, e vai gostar muito, viu? Meio-dia e 8 agora, e tá no ar mais uma edição do nosso É da Sua Conta. 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

0: 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Hoje eu fico por aqui. Na segunda-feira, voltamos com o É da Sua Conta. Até lá.
1: Dale, um beijo pra você. Você viu só quantas dicas legais? Então, até segunda-feira. E o nosso Quem Ama Não Esquece também vai ficando por aqui. Mas eu não poderia encerrar esse programa antes de entregar a cesta especial. A cesta de você, você que mandou sua história aqui pra gente e concorreu à cesta com bolo, torradas, geleias, biscoitos, bombons e outras gostosuras. Quem tá levando essa cesta hoje é você, Denise Azarias de Avelar. Denise Azarias de Avelar, parabéns pra você. Você tá levando a sua cesta com guloseimas do nosso Quem Ama Não Esquece. Agora, para você que está aí ouvindo o nosso programa e também quer participar mandando a sua história, para concorrer a essa cesta, faz o seguinte, manda a sua história de amor ou de superação, de aprendizado, pelo nosso e-mail quemamanãoesquece@band.com.br ou pelo nosso WhatsApp 11 999919197, porque tem mais, inclusive, no mês dos namorados, que é agora. Quem tá participando com a gente tá concorrendo a um par de alianças de ouro. Imagina só você ganhar, hein? Manda sua história aqui pra gente. 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
0: Pelo 11999919197, você manda sua mensagem para pedir sua música. Mas você precisa me contar uma história que você tenha com essa música. Por que que essa música é tão linda para você, ela é especial para você? Você tem aquele negócio? Eu tenho aquele negócio, gente. Aliás, eu tenho várias músicas que são minhas. Eu pego a música e falo, não, é minha, não dou mais para ninguém. Quero ouvir. Silêncio, para tudo, gente. Minha música vai tocar e aí ninguém pode falar nada, sabe? Porque é o momento em que eu escuto aquela música e eu curto e eu lembro de alguma coisa, sei lá, que marcou a minha vida através daquela música. Você tem uma situação assim também? Então manda sua mensagem, fala, Mi, ó, quero ouvir essa música por causa disso, disso e daquilo. Aí eu toco sua música, pode ser?
2: Boa tarde, Milena.
0: Boa tarde
2: a todos.
0: Boa tarde.
2: Quero ouvir a minha música, Minha Vida, do Roupa Nova, Volta Pra Mim. Porque lembra da minha adolescência, eu lá no norte de Minas, indo colher café em cima do pau de arara, que nem eles falam.
0: Ai, que tudo!
2: Com as minhas amigas cantando essa música.
0: Gente, que lembrança maravilhosa! Vou tocar sua música agora.

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0: Band FM, é o Diego Vitor Hugo, a nova música deles, Beijei a Cura no Minha Música, Minha Vida. Tá afim de pedir sua música? Me conta por que que você quer ouvir ela, hein? 11 999 919197, tá no ar o Minha Música, Minha Vida.
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0: Você sabe que eu tô aqui pra atender o seu pedido. Ai, eu amo tocar a música que você mais gosta de ouvir. Ai, essa é a nossa missão aqui na Band FM, né? Só que o negócio é o seguinte: pra eu tocar a sua música, você precisa me contar por que que essa música é importante pra você. Pode ser assim? 11 999 919197. Manda sua mensagem aqui, manda.
2: Bom dia, Band FM. Toca pra mim a música de Ana Castela e Gustavo Mioto, Princesa. Há exatamente 5 anos atrás, foi assim que aconteceu comigo e com o meu marido, meu esposo, que eu amo e me ama. E nós nos amamos eternamente. Amém.
0: Ana, que coisa mais linda. Tô tocando a sua música e com muito prazer que eu toco sua música, viu? Que história maravilhosa.

0: Tarde FM, gostoso sentimento com o Leonardo, participação de Cristiano Araújo, pra gente encerrar assim com tudo, Minha Música, Minha Vida, que fica por aqui, de volta pra você na segunda-feira, onde você pede sua música e conta sua história pra gente. Agora, por falar em história, é hora de falar de Dia dos Namorados.
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0: Ai, que tudo, gente, pois é, você que não acessou o site ainda, bandfm.com.br, você participa da nossa promoção e faz uma frase assim, sabe? Uma declaração de amor que tem que ter a palavra Band FM. Aí pronto, você já concorre R$1.000 pra você gastar com o que você quiser. E quem tá levando é ela, Flávia Aniele Gonçalves Ribeiro. Alô, Flávia Aniele! Parabéns pra você, menina! Ela fez uma frase aqui, ó. Paulo, eu te amo. Não por quem você é, mas por quem eu sou quando estou com você ouvindo a Band FM. Gente, que é isso, hein? Ela fez aquela frase assim, não muito longa, não muito extensa, mas assim, já entregou tudo. Ela disse tudo em poucas palavras. Parabéns pra Flávia. E pra você que ainda não ganhou seus R$1.000, fica tranquilo. Todo dia a gente tem R$1.000 pra dar aqui, presentão da Shopee da Band FM pra você, tá bom? Beijo, divo! Beijo, diva!
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6: Tô chegando pra mais uma tarde aqui na Band FM, então vem junto comigo, porque até às 5 horas da tarde eu vou estar aqui contigo.
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6: E tá chegando a Super 6, as 6 melhores músicas da Band FM. E uma delas vai voltar a tocar de novo aqui pra ti, claro. Mas pra isso, eu preciso do teu voto em 99509-0933, 99509-0933 ou em arroba bandfmpo no nosso Instagram, tá? Qualquer um desses dois locais de votação aí tá valendo o teu voto. E tem prêmio hoje por aqui, viu? Hoje tem 4 ingressos para o filme Obsessão, 4 ingressos de cinema para o filme Obsessão. E tu pode levar pra casa mandando o número de 1 a 6 aqui pra mim, ou o nome da música, que tu quer ouvir mais uma vez. Música número 1, Jorge Mateus, Troca. Música número 2, Felipe Rodrigo, Ignora. Música número 3, é Felipe Ana Castela, Sua Boca Mente. Na número 4, Danilo Davina, O Mexe Nas Minhas Gavetas. Música número 5, Zezé de Camargo, Irmão da Lua, Amigo das Estrelas. E música número 6, Péricles e Ana Castela, Simplesmente Acontece. Curtiu a sequência? Então manda o número de 1 a 6 aqui pra gente, ou o nome da música que tu quer ouvir mais uma vez. Porque quem sabe tu não leva 4 ingressos de cinema pra casa, hein?
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o Jorge Matheus troca. E é o seguinte, viu? Tá valendo 4 ingressos de cinema pra quem votar aqui, pra quem mandar o seu voto pro 99509933 ou em @bandfmpoa, tá certo? Número 4, Danilo e Davi, Não Mexe Nas Minhas Gavetas. Música número 5, Zezé de Camargo, Irmão da Lua, Amigo das Estrelas. E música número 6, Péricles e Ana Castela, Simplesmente Acontece. Manda pra mim o número de 1 a 6 ou lá em @bandfmpoa tem o nome das músicas que eu acabei de te dar aqui. Tu pode conferir no @bandfmpoa lá nos nossos stories do Instagram, tá certo? Daqui a pouquinho eu vou voltar com o resultado da Super 6 e também com quem vai levar pra casa 4 ingressos de cinema.

0: Band FM 93.3, Péricles e Ana Castela, Simplesmente Acontece, foi a música número 6. A música número 5, Zezé de Camargo, Irmão da Lua, Amigo das Estrelas. Música número 4, Danilo e Davi, Não Mexe nas Minhas Gavetas. Zé Felipe e Ana Castela, Sua Boca Mente, foi a música número 3. A número 2, Felipe Rodrigo Ignora. E a gente abriu a sequência com Jorge Mateus, Troca a Música número 1. Manda o teu voto aqui pro 99509933 ou arroba bandfmpo no Instagram. Qualquer um desses dois locais aí vai te dar 4 ingressos de cinema. 4 ingressos pro filme Obsessão. Eu vou trazer o resultado depois do nosso Band Notícias.
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0: Vamos aos destaques nacionais. Termina hoje o prazo de inscrição para o Enem 2026. Os candidatos devem acessar a página do participante para confirmar a sua inscrição. As provas serão aplicadas nos dias 8 e 15 de novembro. Para quem não é isento, a taxa é de R$ 85,00 e pode ser paga até o dia 10 de junho. E agora a notícia internacional. Um erro no sistema da FIFA permitiu que cerca de 60 torcedores conseguissem resgatar ingressos para a Copa do Mundo de 2026 sem pagar nada. A falha ocorreu durante o processo de compra no site oficial da entidade. A FIFA informou que os ingressos continuam reservados, mas os torcedores terão que efetuar o pagamento correto para manter as entradas. Caso contrário, os bilhetes poderão ser cancelados e colocados novamente à venda. Para mais informações, fique ligado nas próximas edições do Band Notícias.
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9: Estamos de volta aqui na Band FM com o resultado da Super 6. Vamos juntinho descobrir então.
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9: É isso, né? É hora da gente descobrir aqui o resultado da Super 6. Afinal, tu votou, tu mandou teu voto aqui no 99509933 e em arroba Band FM Pô também teve o teu voto. Então vamos descobrir agora quem vai levar pra casa 4 ingressos de cinema antes da gente descobrir quem vai levar a Super 6. É ela, Fernanda Valeriano, arroba Fernanda Valeriano no Instagram. Fernanda Valeriano, arroba Fernanda Valeriano no Instagram. Parabéns, querida, tu foste a grande vencedora dos 4 ingressos de cinema. Manda um oi aqui pro nosso WhatsApp, que a gente te fala direitinho como tu faz pra retirar teu prêmio e confirmar teu cadastro. E a Super 6, quem é, hein?
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0: Rede FM 93.3, menos é mais, champanhe. E é o seguinte, viu? Segue ligadinho aqui na Band FM, segue ligadinho aqui na Band FM, por quê? Porque daqui a pouquinho começa o Da Play. Daqui a 23 minutos eu começo mais uma edição do Da Play aqui na Band FM. E no Da Play tu pede tua música, no Da Play tu pede o teu som e a gente roda na hora pra ti, tá? Mas o nosso combinado é aquele. Pede por áudio, né? Pede por áudio no 99509-0933. 99509-0933. Esse é o WhatsApp da Band FM para tu participar aqui comigo. E eu quero ouvir o teu áudio e tocar a tua música. Então, né? Já sabe como funciona. Desce o dedo no WhatsApp aí no 99509-0933 e pede tua música, pede o teu som, porque falta só 23 minutos pra tua música tocar aqui. Então, capricha no pedido, porque daqui a pouquinho começa o Da Play.
1: Ei, parou, segura. Tem cerveja aí?
2: Tem!
1: E tá gelada?
2: Tá!

Band FM 93.3, Eduardo Costa, me ajuda a te esquecer, mas eu vou te ajudar a lembrar que tem o Da Play daqui a pouquinho. É, daqui a pouquinho, daqui a 12 minutos, tu vai pedir a tua música, tu vai pedir o teu som, eu tô esperando aqui, eu ainda não vi o teu pedido chegar, tá? É tu mesmo, contigo que eu tô falando. Eu não vi o teu pedido chegar, então pede logo pra mim aqui no 99509-0933. Manda um áudio pra mim, fala teu nome, fala teu bairro e também fala a música que tu quer ouvir. Porque daqui a 12 minutinhos, falta pouco pra começar o Da Play. Então se tu tá louca pra ouvir aquela música que faz tempo que tu não escuta, ou aquela que toca toda hora por aqui, mas tu quer ouvir mais uma vez, não tem problema. Só tem que me pedir ela por áudio no 99509-0933. Esse é o WhatsApp da Band FM que eu vou sempre te lembrar e sempre te recordar por aqui. Então tô esperando tua mensagem, hein? Daqui a pouquinho vai começar o Da Play. Faltam só 11 minutinhos para começar mais uma edição do Da Play aqui na Band FM. Então manda um áudio aí, 99509-0933.

0: Band FM 93.3, Belo Transas. E essa é a música que vai nos levar agora pro Da Play. Depois do nosso intervalo comercial, a gente vai direto tocar tua música, tocar o teu som por aqui. Então, não pediu ainda? Pede tua música, pede teu som, porque depois do intervalo começa mais uma edição do Da Play aqui na Band FM.
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14: Tô de volta aqui na Band FM, tô de volta pra começar o Da Play. Então aumenta o som, aumenta o volume, pede tua música, porque vai começar.
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14: Eu sou Lua Santos e vou contigo até as 5 na
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14: Bora começar mais uma edição do Da Play aqui na Band FM. Aqui no Da Play tu pede tua música, aqui no Da Play tu pede o teu som. E a gente roda ele na hora pra ti, pelo 99509-0933. Esse é o WhatsApp da Band FM pra tu fazer a festa com a gente aqui até as 3 horas da tarde. Tu pede tua música, pede o teu som e eu rodo ela por aqui. Vamos começar com a Aline. A Aline que tá pedindo a música dela pra abrir o nosso Da Play de hoje. Fala, Aline!
16: Boa tarde, pessoal da Band. Meu nome é Aline de Glorinha. Queria pedir a música do Leonardo. Essa noite foi maravilhosa. Dedicar ao meu gato, né? Amor da minha vida, Lucas. Que esse sorriso contagiante que eu amo. Te amo, te amo, te amo. Morrendo de saudade. Beijo, amor. Obrigada, pessoal da rádio. Obrigada, Luan. Boa tarde pra nós todos.
14: Obrigado, Aline!
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0: 93.3, esse foi o Leonardo com Hoje. E é o seguinte, viu? Vamos continuar o nosso da Play por aqui, porque tá só começando. Eu quero o teu pedido de som, eu quero tua música aqui tocando hoje. Então capricha no pedido, viu? Manda um áudio aqui pra mim no 99509-0933, 99509-0933. E ó, tem que ser por áudio, esse é o nosso combinado, né? Tá sabendo, pô. Vamos lá, capricha. E eu vou agora rodar mais um áudio por aqui, dessa vez dela. Da Josi, né, Josi? Fala comigo, querido, o que, que tu quer ouvir?
1: Boa tarde, Band, aqui é a Josi de Cachoeirinha, mas hoje eu não estou em Cachoeirinha. Estou passando a tarde aqui no apartamento da minha filha.
0: Boa.
1: Aqui na Rua República, nessa rua maravilhosa, na Cidade Baixa.
0: Pertinho da minha casa.
1: Curtindo o solzinho.
0: Legal.
1: E quero pedir no Da Play a música Te Seguro, do Bruno Marrone. Quero mandar pro amor da minha vida, o Elias, falar pra ele que estou morrendo de saudade, que amanhã vamos estar juntinhos pra passar o dia todo junto. Beijo, amor, te amo.
0: Valeu, Josi, obrigado. Eu Te Seguro do Panda. Então vamos com ele aqui. Panda, Eu Te Seguro.

0: Band FM 93.3. Zenete Cristiano, ferida curada. Eu sigo no Da Play aqui. Aqui no Da Play tu pede tua música, aqui tu pede o teu som e a gente roda na hora pra ti. O nosso WhatsApp, 99509933. É por aqui que tu vai pedir a tua música, tá? Tu vai mandar aquele áudio esperto e a gente, claro, vai rodar por aqui com toda a certeza. Vamos com mais um pedido de música por aqui? Eu tenho mais um e quem vai pedir a sua música agora é o Fernando. Fala, Fernando, o que que quer ouvir, meu querido?
1: Boa tarde, Luan, boa tarde, gurias, boa tarde, Band. Aqui quem fala é o Fernando do Mar Quintana. Dá o play pra nós aí, Luan, na música do Jota Quest, Só Hoje.
0: Boa!
1: Vamos embora, sextou, feriadão, é nós, irmão, tamo junto.
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0: Band FM 93.3, Gustavo Mioto e Mari Fernandes, eu gosto assim. Eu gosto assim, quando o Play tá recheado de pedidos. Manda aí o teu pedido pro 99509-0933 ou no Band FM Pô também pode pedir, mas eu quero por áudio aqui no nosso WhatsApp, tá certo? Vamos com mais um pedido por aqui? Vamos! Mas sabe quem é? Ele, Paulo, fala comigo. Não sei se...
1: Fala, Luazito. Tudo certo, irmão?
0: E aí, meu, tudo certo?
1: É o Paulo Sapucaia. Oi, irmão, toca pra nós aí, Adriana e a rapaziada. Fim de noite.
0: Vale.
1: Valeu, irmão. Bom trabalho aí. Bom final de semana pra nós.
0: Valeu, querido. Tamo junto.

0: Tem jeito.
1: Rapaz, eu preciso esquecer o cheiro dela.
0: Eu, compadre, o único jeito é você não indo pra rua.
2: Aí fica ruim.
0: Liga, não vai dar problema. Chocolate!
3: Tudo pagode! Band FM 93.3, Grupo Chocolate e Turma do Pagode com Alô Virgínia. E com essa a gente encerra o nosso Da Play de hoje. Muito obrigado a todo mundo que pediu aí a sua música, muito obrigado a todo mundo que pediu o seu som, obrigado aí pelo tempo que tu desprendeu pra pedir aí a tua música, tá bom? Se tua música não tocou hoje, amanhã com certeza toca, que amanhã tem Da Play também aqui a partir das 4 horas da tarde. Segunda-feira eu volto todos os dias sem Da Play por aqui, então capricha, faz o teu pedido, pede tua música, pede o teu som, tá certo? E vai começar o Curte Aí. E o Curte Aí de hoje quer saber qual o cômodo da tua casa que é o mais disputado por aí, hein? Me conta, qual é aquela parte da casa que todo mundo quer, que todo mundo disputa, aquele pedacinho da casa? Será que é o sofá? Todo mundo quer se empoleirar no sofá? Será que é o banheiro? Às vezes, na emergência, né? O banheiro é bem disputado, né? Ou é a cozinha, quando tá aquele cheirinho do almoço? Conta pra mim. Qual é a parte mais disputada aí da tua casa? Porque tu pode ganhar um par de ingressos para o filme do Michael Jackson. É, tu ainda não viu o filme do Michael Jackson? Então pode ser a tua chance. 99509933. Esse é o WhatsApp da Band FM. Qual a parte da tua casa que é a mais disputada de todas? Depois do nosso intervalo, tem mais uma edição do Curte Aí.
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16: Bora, bora, bora! Eu tô de volta aqui na Band FM. E pra começar o Curte Aí, então aumenta o volume, aumenta o sonho. Eu sou o Luan Santos e vou contigo até as 5 na
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16: Vamos então começar mais uma edição do nosso Curte Aí. Hoje aqui no Curte Aí eu quero saber de ti o seguinte: qual aquele cômodo, aquela parte da tua casa que é mais disputada pela tua família, a parte da casa que tu mais gosta, aquele cômodo que todo mundo quer ficar, enfim. Hoje eu quero saber sobre a tua casa, porque a melhor resposta leva um par de ingressos para o filme do Michael Jackson. Um par de ingressos para o filme do Michael Jackson para quem me mandar um áudio falando sobre a parte da sua casa que é mais disputada aí pela família, tá bom? Ô, Nete, boa tarde!
18: Oi, Luan, boa tarde!
16: Boa tarde, Lu!
18: Boa tarde, Luan!
16: E aí, Nete, qual a parte mais disputada da tua casa?
18: O banheiro!
16: O banheiro,
18: Por causa do...
16: Por causa do quê?
18: Do espelho, do chuveiro também.
16: Ah, achei que era por causa do vaso.
18: Não.
16: Seus cagão. Chega por causa do vaso.
4: Chega todo mundo correndo querendo usar o vaso.
18: Não, também, mas geralmente é por causa que eu fico demoro muito tempo no
16: às
18: banho.
16: Às vezes a família come todo mundo ali uma comida meio ruim.
18: Sim.
16: Aí dá fila.
18: Dá.
4: Todo
18: aí
4: mundo enche fila. O bucho e depois vai encher outra coisa.
16: Ah, e aí, Heloísa, pode a tua casa mais disputada?
4: Pra mim, a minha é a sala. E principalmente o sofá, né? É aquele negócio, chega correndo, quem sentou primeiro sentou. Os outros vão arrumando as cadeiras, vão depois.
16: E mas por o sofá... que o sofá é três lugares, só se todo mundo quer sentar?
4: Exatamente. É? Se é três lugares, se minha família é quatro pessoas, aí sempre um fica de fora.
16: Exatamente.
4: Aí não fica legal a situação.
16: Exatamente. Ó, 99590933, entendeu? A brincadeira é essa aí. Conta pra gente qual o cômodo, o lugar mais disputado da tua casa. Porque tu pode ganhar um par de ingressos para o filme do Michael Jackson. 99590933. Daqui a pouquinho a gente começa a rodar os áudios de vocês por aí, hein?
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0: Band FM 93.3 Ferrugem arrependidaço. E a gente vai começar a rodar os áudios aqui no Curte aí, no 99509933. É onde tu vai mandar a tua mensagem aqui, respondendo o tema do dia. Qual o cômodo da casa mais disputado por aí? Qual a parte da casa em que todo mundo disputa? 99509933. Nesse inverno, com certeza, é a cama.
1: É cama, com a cobertinha.
0: Com a cobertinha.
1: Que delícia.
0: Lá em casa é criança, é gato, é mulher, é homem, é vizinho, é todo mundo.
2: É o urso
0: da até os vizinhos na cama. O que tu me olhou quando eu falei vizinho?
1: Não, até os vizinhos tá bom.
0: É, não é? Que a cama é boa.
1: A cama é boa,
0: todo mundo. 99509933.
1: Igual o coração de mãe, cara, mas sempre tem mais um.
0: Mentira, tá? Não tem vizinho, se vocês acreditam que é verdade. Vamos ouvir o Luciano, do bairro Santa Teresa. Fala aí.
3: Boa tarde, Luan. Boa tarde, meninas.
1: Oiê.
2: Boa tarde.
3: Aqui é o Luciano, de Porto Alegre. Mais uma vez com vocês aí. Boa tarde, Band. Olha, Luan, o cômodo mais disputado da minha casa é o meu quarto, né? A cama, de preferência. Porque, olha só, eu tenho uma cama king e é disputado por mim e a minha esposa. Mas quem sempre ganha é ela, né? Eu sempre durmo numa tavelinha, assim.
0: Claro! Sabe? Ela que nem uma estrela do mar.
3: De cama, porque ela toma conta de tudo, né? Eu deixo ela sempre ganhar. Ah, um abraço, um beijo.
0: Valeu, querido.
1: É assim mesmo.
0: Ela lá, uma estrela do mar.
1: Sim.
0: Braço aberto, perna aberta, cabeça pra um lado, coluna pro outro. Parece o S da Sadinha dormindo. E ele assim, num retinho, no cantinho da cama. Cama king size 3 km por 2 metros, a cama. E aí ele lá naquele cantinho, assim.
1: Tem vezes que ela nem tá esparramada, mas ela quer ficar grudada nele. Aí ela vai andando, assim. Ele vai indo,
0: e
1: ela vai
0: lá. Ela tá completamente certa.
1: Exatamente.
0: Tá. Ela tá completamente certa.
1: Adoro.
0: 99509933, manda um áudio pra gente. Qual a parte mais disputada da tua casa aí? Tu pode ganhar um par de ingressos pro filme do Michael Jackson. Se tu não assistiu o filme ainda, bom, é o teu momento. 99509933.

0: fala aí como é que é que funciona.
1: Aham. Então tá bom. Falando mal da roça com a cerveja na mão. Aham. Seu brabo.
0: Vamos, de fato é mesmo, né?

0: Band FM 93.3, Léo Foguete, cópia proibida. E vamos seguindo com o nosso curte aí, porque hoje eu quero te dar um par de ingressos para o filme do Michael Jackson. Um par de ingressos para o filme do Michael Jackson, se tu me mandar um áudio aqui no 99509-0933, 99509-0933, respondendo a pergunta do dia. Qual é o cômodo mais disputado aí dentro da tua casa, hein? Conta pra mim. Não precisa ser o cômodo, daqui a pouco é um cantinho, né? Daqui a pouco é o sofá, daqui a pouco é a cadeira, móvel, a poltrona da mamãe e do papai, essa, né? O móvel que tá todo mundo querendo brigar por aquele espaço. Conta pra gente aí, porque tu pode levar um par de ingressos para o filme do Michael Jackson. Então vamos, gurias, ouvir mais áudios?
1: Bora!
0: Fernando de Alvorada. Fala, Fernando.
2: Boa tarde, Luan. Boa tarde, Nete.
1: Oi, Fernando.
2: Olha, eu acho que a parte mais disputada da minha casa é o banheiro. Eu acho que é o banheiro, né? Sempre quando tem um ali, parece que dá vontade de todo mundo querer ir.
1: É verdade.
2: É uma coisa de louco. Por isso que eu tenho dois banheiros. Tô reformando o outro já pra não dar problema.
0: Boa! Acerto. É o famoso, eu vou tomar banho. Ah, espera um pouquinho que eu tenho que dar uma evacuada.
1: Exatamente.
0: Exato. Oh, não, dá uma aguenta aí.

0: que eu tenho que terminar de escovar o dente.
1: Isso aí.
0: É sempre que alguém... Já perceberam que tem as casas de praia? Casa de praia também é um lugar que... Todo mundo volta do mar e da praia ao mesmo tempo. Aí todo mundo quer tomar banho.
2: Sim. Aí tem criança chorando, querendo tomar banho. Aí é adulto, é todo mundo.
0: E teve um Réveillon que eu fui passar na casa de uns amigos e a casa tava lotada. E era tanta gente, que a gente saiu da praia, sei lá, era mais ou menos umas 8 da noite. A gente ficou ali no dia 31 de dezembro. E aí, cara, era 9 horas e tinha gente pra tomar banho. 10 horas tinha gente pra... Sabe o que eu fiz? Eu fui naquele chuveirinho da Corsã.
1: Sim.
0: Levei meu shampoo... Levei meu sabonete e tomei banho no banheirinho da Corsã.
2: Esperto,
0: tá? Foi tu. Quer saber? Vou tomar banho no chuveirinho lá da...
2: Pelo menos passou no Novo Limpo, né?
0: Exatamente. 99590933, conta pra gente qual o cômodo mais disputado da tua casa, porque tu pode levar um par de ingressos para o filme do Michael Jackson. Então salva aí na tua agenda. 99590933.

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1: 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Hoje é um dia histórico, São Paulo.

0: Band FM 93.3, Dilcinho, Cansei de Farra, e pouco a pouco eu sigo aqui no da, no curte aí, eu no da play, né? No curte aí, querendo saber de ti qual cômodo da casa é o mais disputado por aí e tu pode levar um par de ingressos para o filme do Michael Jackson.
1: Vamos. Billie Jean.
0: Vamos com... Tu sabe como é que o Michael Jackson chama os cachorrinhos de rua?
1: Como?
2: Au!
1: Depois dessa...
0: Ai, sabe, ele... Ai. Às vezes o Michael Jackson, ele quer vomitar e não consegue, porque ele não tem nada no estômago. Sabe o que ele vomita?
1: O quê?
0: Billie!
1: Oh. Mas sabe como é que ele fala que ele não almoçou?
0: Como?
1: Não sei, vamos almoçar.
0: Não sei, vamos almoçar. Não sei, vamos almoçar.
1: Deu, gente.
0: Essa
1: deu.
0: É muito
1: boa,
0: eu gostei.
1: Os pés.
0: Depois eu vou mostrar. Ai, André de Sapiranga, salva a gente. Pelo amor de Deus, você é boa, Nete. Eu gostei dessa.
3: Boa tarde, Band. Tudo bom? Eu sou a André de Sapiranga. O cômodo mais disputado da nossa casa é a sala, onde eu e meu mozão temos as melhores conversas e amassos antes de ir pro quarto dormir.
0: Sabe como diria o xarapinho?
1: Rapaz!
0: Olá,
1: 3h40, galera, calma aí!
0: Rapaz do céu! Que isso, hein, André?
1: Tá cedo ainda, hein?
0: Sapiranga vai tremer! Obrigado, querida. Muito obrigado pela participação. E manda a tua também aí, né? 99509-0933. Será que ela não namora?

0: Eu acho que você tem que mandar aquela mensagem. Mas manda o que tá no seu coração.
1: Porque se fosse eu falaria mais ou menos assim.
2: Ei, boa noite. Antes de te bloquear, eu só vim te dizer que a partir de hoje pode tocar o terror, fazer o que quiser fazer. A boca é sua, curte sua farra. Sinto mais nada.
0: Não, apaga.

0: Eu não teria chegado a lugar nenhum se não fosse vocês.
1: Band FM 93.3 Péricles, quando a gira girou. E é o seguinte, vamos fazer a nossa edição do Band de Notícias e daqui a pouquinho eu tô de volta com mais áudios de vocês respondendo a pergunta: qual é o cômodo da tua casa que é o mais disputado por aí? Que isso aí se disputa ou a tapa? Isso que eu quero saber. 99590933. Tá bom? Vamos pro Band de Notícias e daqui a pouco eu tô de volta aqui.
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1: Uma frente fria deve avançar pelo Rio Grande do Sul na semana que vem, trazendo aumento da nebulosidade, chuva em diversas regiões e quedas nas temperaturas. A previsão é de instabilidade entre segunda e terça-feira, com volumes mais significativos de chuvas em algumas áreas do estado. Na quarta-feira, as chuvas e a temperatura devem diminuir. Agora, destaques do esporte. A seleção brasileira faz neste sábado seu último amistoso antes da estreia na Copa do Mundo. O Brasil enfrenta o Egito às 19 horas pelo horário de Brasília. O técnico Carlo Ancelotti deve promover mudanças na equipe e testar novas opções no ataque. Para mais informações, fique ligado nas próximas edições do Band Notícias.
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16: Bora, bora, bora! Eu tô de volta aqui na Band FM. E é claro, né, pra trazer mais áudios da nossa audiência. Então, vai mandando áudio pra gente. Eu sou o Luan Santos e vou contigo até as 5 na
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16: 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Tô de volta, viu? Tô de volta com o nosso curte aí, querendo saber de ti o seguinte: qual é o cômodo da casa mais disputado pela família aí? Pode ser o cômodo, pode ser um cantinho, pode ser um banquinho, uma cadeira, um fogão, qualquer lugar. Qual é o lugar da tua casa mais disputado? 99590933 é o WhatsApp para tu concorrer a um par de ingressos para o filme do Michael Jackson. Bom, vamos com mais áudios, Nete?
18: Bora!
16: Daniela do Belém Novo, fala com a gente.
19: Oi, boa tarde.
18: Boa tarde, Dani.
19: Oi, minha rainha, como é que vocês estão? Olá, tudo olá. Bem?
18: Olha só. Ótima!
19: Em casa temos fogão a lenha. Quando tá nesse friozinho, a gente liga o fogão a lenha, que fica na cozinha. Então fica, a casa fica maravilhosa.
18: É verdade.
19: E detalhe, a porta do meu quarto fica bem pertinho da entrada da cozinha. Então, meu quarto fica, pega aquela quenturinha
16: Coisa boa do fogão a lenha.
19: A lenha, né?
16: Né?
19: Fica maravilhoso. Beijo pra vocês, uma sexta-feira mais logo maravilhosa.
16: Obrigado, Dani.
19: Beijo, Daniela do Belém Novo.
18: Beijo!
19: Vocês.
16: Valeu, Dani, obrigado! E tu também pode mandar teu áudio aí no 99509-0933. Tá valendo um par de ingressos para o filme do Michael Jackson. Conta aqui qual é o cômodo da tua casa mais disputado, hein?
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0: Band FM 93.3, Pixote, primeira noite. E eu vou seguindo aqui no nosso Curte Aí, querendo saber de ti, qual aquele cômodo da casa que é o mais disputado por ti pela tua família, hein? O cômodo, aquele cantinho, aquele lugarzinho. Às vezes as crianças se matam a tapa pelo videogame, né?
1: É verdade.
0: As crianças que têm videogame se matam a tapa, aí a mãe tem que voar um chinelo.
1: Isso aí.
0: Solta o teu irmão! uma coisa meio assim.
1: É às bem vezes... assim, né?
0: Solta esse controle!
1: Sai, vai brincar na rua.
0: Ai, 995-90933. Vamos ouvir a Júlia de Sapiranga.
2: Oi, eu sou a Júlia.
1: Oi.
2: E o cômodo mais disputado aqui da nossa casa é o banheiro.
0: E ela fala rindo, a Julinha ainda, né,
1: ela
0: querida?
1: Ri.
0: Vamos ouvir o Richard de Sapiranga.
3: Oi, meu nome é Richard, aqui de Sapiranga.
1: Oi.
3: Eu acho que o cômodo mais disputado aqui de casa é a cozinha, né? Porque os dois aqui sempre estão procurando uma coisa pra roer. E aí, como eu casei, eu tenho que usar a cozinha, né? Mas daí, geralmente, quando eu tô cozinhando, ela quer lavar a louça e assim, assim vai, né?
1: É verdade.
3: Mas eu acho que, então, o cômodo mais disputado aqui é a cozinha.
0: E é isso, né? E aí, às vezes, quem tá cozinhando lá... Vem alguém do lado que acha que é o Jacan e fica...
1: Isso.
0: Ai, não tem que fazer isso. Ai, mexe mais isso. Ai, bota mais sal.
1: É,
0: você... Me deixa cozinhar. Me deixa cozinhar.
1: Ai, não bota cebola. Ai, não sei o quê.
0: Então vem fazer. Vem tu aqui. Vem tu fazer aqui.
1: Agora.
0: Né? Ai, as disputas na cozinha são mais ou menos essa vibe aqui.
1: É verdade.
0: 995-90933. Tá valendo um par de ingressos para o filme da Elê.
1: Não sei, vamos almoçar.
0: Michael Jackson, um par de ingressos para o filme do Michael Jackson. Participa com a gente, daqui a pouco mais áudios por aqui.

0: Band FM 93.3, Paula Fernandes com mentiras. E o que não é mentira é aquele cômodo da tua casa que é bem disputado, né? Conta pra mim qual é aquele cômodo da tua casa que vocês brigam no tapa pra ficar, hein? Aquele sofazinho, aquele cantinho, aquela cadeirinha, aquela mesa, aquele fogão. Qual é o lugar da tua casa aí que é o mais disputado? 99509933, tá valendo. Um par de ingressos para o filme do Michael Jackson. Vamos pra Cidade Baixa, Nath?
1: Bora!
0: Daiane da Cidade Baixa, fala, querida.
2: Oi, Luan. Oi, meninas. Daiane aqui da Cidade Baixa, tudo bem?
1: Oi, tudo.
2: Aqui na minha casa, o espaço mais disputado é o banheiro. Porque parece que o nosso reloginho biológico trabalha juntinho.
0: Tá na mesma hora,
2: né? A
0: gente
2: não consegue, vai todo mundo pro banheiro no mesmo momento.
0: Faz a fila. Faz a filinha indiana, né? Todo mundo. Obrigado, Dai. Valeu. Fábio Ruschel, do Petrópolis.
3: E aí, gurizada?
0: E aí, tia?
1: Oi.
3: Assim, ó, aqui em casa, o cômodo mais disputado, sem dúvida nenhuma, é a cozinha. 11h30 da manhã, já tá todo mundo sentado na mesa esperando o almoço.
0: Ah,
3: mas, por outro lado, é o cômodo mais odiado da casa, porque assim, ó, terminaram comer...
0: Aí todo mundo sai.
3: O pessoal sai correndo.
0: É bem assim.
3: Não entram mais na cozinha... Só no outro dia, cara, assim, ó.
0: É, daí na hora da louça ninguém ajuda.
3: Aqueles mosquitinhos na pia, sabe? Um horror, cara. Se a vigilância sanitária chegasse aqui, eu acho que interditava a nossa cozinha. Mas faz parte, né? Um abraço pra vocês aí. Manda um abraço pra nós aqui. Fábio, João e Maicon e Jackson no Petrópolis.
0: Fábio, abraço. João, Michael e Jackson. Michael Jackson! O Michael Jackson! 99509933, um abraço pra vocês, gurizada. Manda pra gente aí com aquele cômodo da tua casa, que é o mais disputado. E na volta, Net, tem o quê, hein?
1: O emoji do dia.
0: Emoji do dia, então não sai daí, que daqui a pouco a gente vai revelar qual é o emoji do dia. E é a tua chance de dobrar a tua chance de levar esse par de ingressos para o Michael Jackson. O filme, no caso, né? Não, o show.

0: Band FM 93.3, turma do pagode, deixa em off. E é o seguinte, Net. Agora sim, deixa eu te trazer uma pergunta aqui.
1: Pergunte.
0: Porque tu é sabida, né? Tu é uma pessoa muito inteligente.
1: Sim, isso
0: então,
1: é verdade.
0: Então conta pra nossa audiência, o que é um emoji?
1: Um emoji é aquelas carinhas que ficam no nosso telefone, no teclado,
0: uhum,
1: que a gente usa pra enviar com a mensagem de texto pra dar uma emoção a mais.
0: Ah, entendi. Aquela carinha sorrindo, aquela chorando.
1: Isso.
0: Aquela brava, aquelas carinhas.
1: De coraçãozinho.
0: Entendi. E ali no meio daquelas carinhas, a gente tem um emoji de casinha. Uma carinha que é uma casinha.
1: Isso aí.
0: É esse o emoji de hoje. Manda um emoji de casa pra gente, porque afinal, a gente tá falando qual é o canto da tua casa que é o mais disputado por aí. Então, nada mais justo do que mandar um emoji de casinha.
1: Isso
0: manda
1: aí.
0: Um emoji de casinha pra comprovar que tá ouvindo a gente aqui. E se mandar, a tua chance de ganhar um par de ingressos pro filme do Michael Jackson vai dobrada, certo? Vamos ouvir o áudio da Cleia de Cachoeirinha.
2: Oi, Bandi.
1: Oi.
2: Faz tempo que eu não participo, Cleia de Cachoeirinha. Pra mim, o lugar mais disputado, eu acho, pra quem é mãe vai entender, é o banheiro. Porque tu pode sair pé por pé pra ir no banheiro.
0: Eles vão te
2: quando
0: achar.
2: Quando tu chega no banheiro, sempre vem um filho atrás. Ou mãe isso, ou mãe aquilo. Gente, ele chega, o meu pequeno de 4 anos chega a sentar no chão do banheiro pra ver eu no banheiro.
0: A minha filha fez
2: não
0: isso com a mãe dela também.
2: Banho, não consigo ir no banheiro, escovar o dente. Nunca nada sozinha no banheiro. Ou lugar difícil de sozinha.
0: Ai, muito bom, muito bom. Grace de Canoas.
3: Boa tarde, galerinha da Band. Meus amores, aqui é a Grace de Canoas. E o lugar mais disputado é o sofá. E o pior é que quando o marido tá em casa, eu disputo com os cachorros. Porque daí o filho, o genro, cachorro, os dois cachorros não querem deixar eu sentar do lado do meu marido. É uma briga lá em casa.
0: Muito
3: beijo.
0: Bom, obrigado, Grace.
1: É verdade.
0: 99509933. O que é verdade, Nath?
1: A Grace mandou uma foto dela disputando o espaço do sofá com os cachorros e o marido, né?
0: E aí coube todo mundo.
1: Coube, mas
0: então,
1: né,
0: ela realmente
1: ficou,
0: é disputado.
1: Longe, ficou longe dele, né? Como ela falou no áudio.
0: Realmente é disputado. Então é o seguinte: o emoji do dia de hoje é o emoji de casinha e o tema do dia é qual o canto da tua casa que é o mais disputado, tá certo? Quando a gente voltar aqui, então, né, a gente vai ser pra entregar um par de ingressos para o filme do Michael Jackson, certo?
1: Isso aí!
0: Perfeito!

0: Rádio FM 93.3. É isso aí, Net. Com Guilherme Benuto e Lua Santana, quarto 67, a gente vai ficando por aqui com o nosso Curte Aí de hoje. Mas o que, Net?
1: Mas segunda-feira estaremos de volta.
0: Ah, tu não vê amanhã?
1: Não.
0: Nem domingo?
1: Sim, amanhã.
0: Só segunda?
1: Só segunda.
0: Que barbada essa vida. A pessoa trabalha só de segunda a sexta. Obrigado, Net. Até
1: Obrigado.
0: Segunda-feira. Segunda-feira a gente tem mais Curte Aí, não é verdade?
1: Isso aí.
0: Mas chegou a hora mais esperada do dia, Net.
1: O momento...
0: É a hora. Exatamente.
1: O par de ingressos para o filme do Michael.
0: Esse mesmo. Quem será que vai fazer o moonwalk no cinema, hein?
1: Sabe quem?
0: Quem será? Alô, alô, Cleia de Cachoeirinha!
1: Aê! Parabéns!
0: Cleia de Cachoeirinha, final do telefone 3356. Cleia de Cachoeirinha, final do telefone 3356. Cleia, manda um oi aqui pro nosso WhatsApp que a gente te fala direitinho como tu faz pra retirar teu prêmio e confirmar o teu cadastro. Um beijo então, né, tia? Até segunda-feira.
1: Beijo.
0: Um bom final de semana. Eu também aí vou dar uma, botar os pés pra cima esse final de semana,
1: ah,
0: vou dar uma descansadinha e volto na segunda-feira, à 1 da tarde.
1: Então tá.
0: Quem comanda tudo depois do nosso intervalo é ele, Rodrigo Moreno. Um grande beijo pra todo mundo. Até segunda-feira que vem, então. Beijão.
1: Beijo. Tchauzinho. Tchau.
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15: 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Opa, e aí, como é que vocês estão? Tudo bem, tudo Band? Sexta-feira chegou e eu tô chegando pra ficar junto com você até as 7 da noite. Vamos nessa!
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15: 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Eu quero você aqui, ó.
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15: Sexta-feira linda pra você que tá na Band FM 93.3. Você que tá no carro, em casa, em qualquer lugar. Na sintonia, na parceria da Band FM. A sua rádio do seu jeito. A partir de agora, vamos juntos com a Super 6. As 6 melhores da programação. Aonde você escolhe uma das 6, você vota. E aí a gente vai eleger a mais votada. Aquela que tiver mais votos do público, a gente ouve no final. E aí, sempre tem prêmio pra quem participa da Super 6. Vamos anotar as músicas. Música 1, Cantada Boba, Jorge Mateus. Música 2, Estranho de Novo, Felipe Araújo. Música 3, Vagabundo, Gustavo Lima e Luiz Fonsi. Música 4, Ilusão de Ótica, Mateus e Cauã e Ana Castela. Música 5, Pela Última Vez, Menos é Mais e Natan. E a música 6, Irmão da Lua, Amigo das Estrelas. É o Zezé de Camargo na música 6. É aí, você escolhe 1, 2, 3, 4, 5 ou 6. E aí, o que, que eu tenho aqui pra você de prêmio? Eu tenho um voucher para o Mundo Fantástico das Pizzas. Uma pizzaria temática cheia de surpresas e dezenas de sabores de pizzas salgadas e doces. E ainda tem comida japonesa. E aí, tá dentro ou não? 99509933. Redes sociais, arroba Band FM Poa. Pode começar a votar agora.
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0: Band FM 93.3. Super 6 tem Gustavo Lima, o embaixador, e Luiz Fonsi, Vagabundo. Música 3 são as 6 melhores da Band FM. Você já ouviu a música 3, a música 2 também, Felipe Araújo, Estranho de Novo, e a música 1, Jorge Mateus, Cantada Boba. Aí vai anotando, a música 4 é Matheus e Cauã, Ana Castela, Ilusão de Ótica. A música 5, Menos é Mais, é Natan, Pela Última Vez. E a música 6, Zezé de Camargo, Irmão da Lua, Amigo das Estrelas. Eu tenho aqui um voucher para o Mundo Fantástico das Pizzas. 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E ainda tem comida japonesa. Então, se você está interessado nesse prêmio, ele pode ser seu, todinho seu no final da Super 6. Mas para isso, você tem que votar. Vota pelo WhatsApp 99509933. Tá no trabalho? Dá uma paradinha aí rapidinho e vota. Escolhe 1, 2, 3, 4, 5, 6. E aí manda o teu voto aqui pelo Zap Zap. Quem tá nas redes sociais, quem tá navegando aí no Instagram e tudo mais, pode votar lá no arroba Band FM Poa também. Tá concorrendo da mesma maneira. Vota, vota, vota. No final você pode ganhar esse voucher delicioso do Mundo Fantástico das Pizzas. Vai lá e boa sorte.
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0: Band FM 93.3. Zezé de Camargo, Irmão da Lua, Amigo das Estrelas, música número 6, fechando a sequência da Super 6, as 6 melhores da Band FM. Só música bonita, passeando na programação, e você escolhe uma das 6. E é claro, a mais votada a gente ouve daqui a pouquinho aqui na Band FM. Também você concorre a prêmio, e o prêmio dessa hora é um voucher para o Mundo Fantástico das Pizzas. Uma delícia! É uma pizzaria temática cheia de surpresas e dezenas de sabores de pizzas salgadas e doces para você se maravilhar. E ainda, para quem ama, tem comida japonesa também. Então vou te dar mais 5 segundos para votar. Escolhe aí 1, 2, 3, 4, 5 ou 6. E aí você vai pro voto e fica torcendo. Daqui a pouquinho vamos sortear esse voucher de presente para nossa audiência na Band FM 93.3.
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0: Hora da informação, vamos falar da previsão do tempo para este final de semana. Porto Alegre e na região metropolitana, o final de semana começa com predomínio de céu nublado, mas sem previsão de chuva ao longo do dia. No sábado, as temperaturas variam entre 12 e 24 graus. Já no domingo, os termômetros marcam entre 14 e 20 graus. Na próxima segunda-feira, o tempo volta a ficar instável com o predomínio da chuva. E agora as informações do transporte público. As inscrições para a audiência pública sobre a aprovação da bilheteria eletrônica dos ônibus da capital seguem abertas. O encontro será no dia 17 de junho, às 14h, no auditório da Secretaria Municipal do Meio Ambiente, Urbanismo e Sustentabilidade. Os interessados devem se inscrever por meio do formulário disponível no site oficial da Prefeitura de Porto Alegre. Esse foi o Band Notícias. Na próxima semana estaremos de volta com mais uma edição.
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0: Ó, pra quem chegou agora, a gente tá aqui já na finaleira da Super 6 com o resultado da promoção. Os votos já foram encerrados, pessoal que votou, nossa gratidão, nosso carinho, nosso muito obrigado por todos que participaram. E é o seguinte, mas só um, né, só um ouvinte pode ser sorteado, né? E quem tá se dando muito bem nessa hora aqui, tá levando voucher da pizza, né? Vai comer pizza pra Dedéu. É, do Mundo Fantástico das Pizzas, uma pizzaria temática cheia de surpresas, dezenas de sabores de pizzas salgadas e doces, e ainda tem comida japonesa. Quem tá se dando bem é a Jéssica Vieira. É arroba j.vieira25. Aê, Jéssica! Bom demais! Parabéns pra você! Manda um oizinho aí no nosso direct ou pelo nosso Instagram, no Instagram no caso, e também no nosso, se quiser mandar uma mensagem pelo WhatsApp, também tá valendo, 99509-0933. Jéssica Vieira, arroba j.vieira25, parabéns! E agora tem a vencedora...
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Band FM 93.3. Pericles e Ana Castela, Simplesmente Acontece. Teve Israel e Rodolfo, teve Maiara e Maraísa. Quem sente saudade sou eu. E a gente tá junto nessa sexta-feira, mais um final de semana chegando. E você sabe que a sua melhor parceria, sua melhor companhia é aqui na Band FM 93.3. 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

0: Band FM 93.3, Mari Fernandes. Não, não vou. Vou ficar aqui na Band FM, lógico, né? Vou ficar por aqui. Aqui tá bom demais. Quero mandar um abraço aqui para os nossos maravilhosos e maravilhosas. Meu querido Paulo Ávila da Restinga. Aquele abraço para você. Cris, ligadinha também, a Cris Klein da Restinga, meu querido amigo Fernando de Alvorada, abraço pro meu amigo, meu xará, Rodrigão da Zona Sul. Alô, Rodrigão, tamo junto, meu querido. Paulo Roberto Delia das Flores também tá por aqui, um abração pra você, minha querida Cleia de Cachoeirinha, a nossa gloriosa Elaine também de Cachoeirinha tá com a gente, boa tarde pra Karina dos Santos de Porto Alegre, a Natália do Belém Novo aí na Zona Sul, satisfação, Natália, obrigado pela presença, viu? Lindo demais, mandar um abração aqui também, deixa eu ver aqui, a Gabriela de Cachoeirinha, mais um abraço aqui, Laila e Alfredo, Laila e Alfredo são os pets, né, um abraço aí pra eles também, fazem parte da família, meu querido João do bairro Tristeza também marcando presença, alô João, aquele abraço garoto. Quem mais aqui mandando um alô? A Jéssica dando boa tarde pra quem tá ouvindo a Band FM. 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Volta já já!
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0: Já é hora da nossa programação pegar fogo. É, o Band ao vivo tá chegando. Com muitas músicas lindas pra gente curtir, pra gente cantar, pra gente se divertir, pra gente descontrair e receber o final de semana que já tá chegando. Afinal de contas, é sexta-feira e a sua linda, sua gostosa, maravilhosa sexta-feira fica ainda mais especial aqui na Band FM 93.3. Eu quero mandar um abraço pro Rick e pra Carol. Eles estão indo agora, saindo de Sapiranga, indo pra São Leopoldo, ligadinhos da Band FM, dando aquela carona aqui pro Rodrigo Moreno e pra programação, ó. Grande abraço, obrigado pela carona, boa viagem até o destino de vocês. Vamos fazendo juntos aí a programação, ó. O nosso Band ao vivo tem a Turma do Pagode, tem Diego e Vitor Hugo e tem essa aqui que é versão exclusiva da Band FM. Aumenta o som.

0: Band FM 93.3. Olha só, hein? Sorriso Maroto revivendo Exalta Samba. Dois hits, né? A rapaziada do Exalta, A Carta e Cartão Postal. A voz aí de Bruno Cardoso e companhia. Que versão bacana demais do Sorriso Maroto. Teve Luan Santana e a Luísa Sonza, Coração Cigano. E nós começamos o nosso Band ao vivo, a história de hoje com Simone Mendes, Saudade Proibida. Essa versão Band FM de pertinho. Essa tem assinatura, tem DNA de hit Band FM. E essa é a versão exclusiva, tá? Só ouve aqui na nossa programação. Entendeu? Tá gostando do nosso Band ao vivo? Então manda um recado pra gente. Vamos trocar uma ideia aí. É muito legal receber a mensagem de todos vocês que estão aí na sintonia da Band FM nesse momento. Pra nós é sempre um prazer, é sempre muito legal compartilhar com vocês cada segundo da programação da Band FM. Então manda um recadinho aí. Moreno, tô ouvindo aqui. Eu faço parte do Grupo VIP. 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
0: 6 horas e 10 minutos. A gente segue assim, ó.

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1: Vamos! É turma do pagode, menos é mais.
2: Não, papá.
1: É tudo que tal?
2: Vamos que vamos.
1: Vai chegar?
2: Chega, vai, moleque. Assim, chega.

Band FM 93.3, daquele jeito, pagodeira de primeira turma do pagode, menos é mais. Fechando o nosso Band ao vivo, tem Henrique e Juliano. Mais amor e menos drama, briga feia, Diego e Vitor Hugo, beijei a cura. Abraço agora pra todo mundo que tá aqui marcando presença, meu querido Geraldo, lá de Canoas, do bairro Guajuvires. Alô, Guaju! Nosso carinho, nosso respeito a toda a comunidade do Guajuvires aí, que eu sei que tem todo, mas tem muita gente que ouve a Band FM aí. Um abraço, Geraldo, obrigado pelo carinho, meu mano. A Deise tá de carona no busão aí, na Restinga, ela é da Restinga e tá indo pra casa, acompanhando a Band FM. Nós estamos acompanhando a Deise na volta pra casa. Deise, obrigado, querida, bom final de semana pra você. Meu querido Felipe também tá no trecho aí, né? Tá atrás do Pila, pra pagar as continhas, meu parceiro. Tamo junto, valeu, Felipe. Ele tá girando, tá no trecho aí, né? Em nome do Felipe, abraço pra todo o pessoal que tá no trecho aí, o pessoal que tá amassando tapetão, pra quem tá nas estradas, na cidade, no interior, pra você que tá aí na sintonia da Band FM, em qualquer parte do nosso Rio Grande do Sul, pela internet, todos vocês são bem-vindos, aqui é uma grande família. Senta aí, fica à vontade, e é só curtir a parada. É isso aí. Band ao vivo, segunda-feira tem mais às 18h, fechou toda. Eu volto já já com a NET e o nosso esquenta do Estação.

0: Tchau, tchau, tchau, tchau, tchau.
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0: Valeu, Band FM, obrigado, obrigado.
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0: 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E aí, Net, boa noite, Net.
1: Boa noite, Moreno.
0: E aí, tudo bem? Tudo band?
1: Tudo bem, tudo band.
0: Que bom, né? Ó, eu acho que chegou uma boa notícia aí, né? Já foi.
1: Que bom.
0: Então, né? Então, segunda-feira estaremos em paz, né?
1: Ai, graças a Deus.
0: Bom, né? deixa eu falar com a galera que tá aí ouvindo a gente, nossos amados e amados ouvintes. Nós estamos aí no aquecimento pro Estação Band FM, que vai ao ar às 7 da noite aqui na Band FM.
1: Isso aí.
0: Então a gente sempre traz uma proposta de trazer notícias inusitadas e tudo que tá rolando aí na internet também pra gente dar uma descontraída, Net.
1: É verdade.
0: Eu quero que você traga pra gente os principais destaques de hoje.
1: Então, Moreno, hoje a gente vai para a Europa, lá na França.
0: Na França. Aliás, eu quero fazer uma pergunta pra você que está ouvindo a nossa programação nesse momento. Quanto que mais ou menos custa o quilo da banana aí no mercado que você compra aí?
1: Pois é, né?
0: Lá perto da minha casa tá mais ou menos uns 4,50, 4,30, depende, né?
1: É, lá perto do
0: onde lá onde você mora, quanto é que é?
1: É em torno desse valor também.
0: Mais ou menos 4,50?
1: Isso.
0: Em torno de 4,50 o quilo da banana.
1: Isso aí.
0: E o que, que tem a ver banana com Europa, com França? O que, que aconteceu na França?
1: Então, essa notícia chocou o mundo todo porque uma banana de 34 milhões...
0: Você não ouviu errado. Uma banana...
1: De 34 milhões que foi roubada de um museu chamado Metz, na França, né? E aí, essa obra de arte é chamada Comedian, né? Que é de um artista italiano, Maurizio Cattelan. E então essa obra, né, já faz 2 anos que ela tá nesse museu, só que ela já foi roubada das outras vezes.
0: E aí o pessoal que roubava a banana, o que ele fazia com a banana?
1: Comia
0: a banana, né? A banana madurinha ali, né?
1: Sim, fresquinha na hora, né?
0: Meu Deus, que loucura, né?
1: Pois é.
0: Uma banana no valor de 34 milhões de reais foi roubada no museu na França e a polícia está atrás do ladrão.
1: Com certeza, né? A polícia tem que ir atrás do ladrão, né?
0: Agora, mas... como é que vai descobrir qual banana que foi? Ou... porque não tem como saber, porque, inclusive, mais detalhes dessa notícia, dizem que a banana já tinha sido comida, umas 2 ou 3 vezes, né?
1: Isso aí.
0: Pelo pessoal que visita o museu.
1: Exatamente.
0: O pessoal acha que é brincadeira, né?
1: É brincadeira, só que tu olha, a obra de arte consiste em quê? É uma fita colada na banana... na parede, no museu.
0: É, e o propósito dessa obra de arte, segundo a informação, é que esse artista plástico aí, ele criou essa obra de arte para questionar o valor das obras de arte.
1: Sim.
0: Agora não sei, né?
1: Pois é, né? Essa é uma das notícias, assim, ó, de obra de arte que é bastante inusitada. A gente já viu artista que já fez uma obra completamente invisível.
0: É, eu me lembrei agora dos episódios do Chapolin, né? Que só os inteligentes enxergam, né?
1: Exatamente.
0: Agora, é muita doideira, né? 34 Muito. Milhões de reais uma banana.
1: Pois é. É que, na verdade, 34 milhões é a obra de arte, entende?
0: Agora, você imagina pegar aquela banana e jogar no meio de uma fruteira, em qualquer mercado, aí acabou.
1: Já era, né?
0: Não tem detetive.
1: Não.
0: Não tem jeito de achar essa banana.
1: Não tem como, nem com balde.
0: Nem com balde. 6:30.
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0: na Band FM 93.3. Tô com a Ana Castela e com a Net.
1: E eu tô com o Moreno e com vocês, claro.
0: Todo mundo que tá agora voltando pra casa, ou indo pra faculdade, ou indo pra escola, ou indo pro curso.
1: Ou indo sextar.
0: Ou indo sextar.
1: É.
0: Tem aquela galera que vai matar a aula, né?
1: Vai pra ir pros bailinhos aqui, o pessoal da PUC mata a aula pra ir pro Maza, que é do outro lado da rua, né?
0: Ah, do outro lado da avenida.
1: Isso aí.
0: Ei, meu Deus do céu, hein?
1: É, e hoje também é dia de ir pros bailinhos, né? Então o pessoal que gosta dos bailinhos também tá se preparando.
0: Você vai pro bailinho hoje, não?
1: Eu não, tô cansada. Vou chegar em casa, ó, botar meu pijaminha, comer minha jantinha, botar minha Netflix, ó, caminha.
0: A Netflix é o seu sonífero.
1: Isso aí.
0: Ô Net.
1: Oi.
0: É, fala em Netflix, fala em cinema. Aconteceu algo muito interessante no México.
1: Exato. Né?
0: Porque geralmente, quando você vai ao cinema, você programa. Você não vai no cinema pra dormir, né?
1: Mas é óbvio que não. Até porque se eu tô pagando o ingresso pra assistir aquele filme que eu tanto esperei, eu não vou dormir, né?
0: É verdade. Mas existem muitas pessoas que dormem no cinema.
1: Sim, eu fico impressionado.
0: Tem gente que começa o filme, dá 10 minutos...
1: Já tá roncando.
0: Já tá roncando, né?
1: É verdade.
0: Agora, aconteceu algo muito, mas muito inusitado no México. O que, que aconteceu lá no México com esse rapaz?
1: Então... Foi justamente isso, ele dormiu durante a sessão de cinema, só que ele acordou sozinho dentro do shopping e ficou trancado.
0: Então foi um filme de terror que ele viveu depois que acordou, né?
1: Sim, porque ele acordou e tentou pedir ajuda, né, e levou horas e horas pra ser encontrado.
0: Coitado, rapaz.
1: Ele só foi resgatado na manhã seguinte após passar cerca de 12 horas preso no estabelecimento.
0: Coitado, rapaz. Então fica a dica aí pra você que gosta de dormir em filme.
1: Não durma.
0: Porque nem sempre vai ter alguém com compaixão, ainda que seja um funcionário do cinema,
1: sim,
0: disposto a te acordar e dizer, ô fulano, acabou.
1: Exato.
0: O filme, pode ir pra casa.
1: É verdade, né?
0: Não tinha uma alma viva, caridosa.
1: Não tinha.
0: Pra ajudar o rapaz aí pra casa. Sacanagem. Isso aí acho que foi sacanagem.
1: Não,
0: que fizeram
1: é
0: com
1: muita
0: ele.
1: Muita sacanagem, né?
0: Isso tá me cheirando uma baita numa pegadinha que fizeram com ele.
1: Por que não custa lá dar um tapinha no ombro do amiguinho, ó?
0: Não, é que sempre tem uma equipe que faz toda uma vistoria pra que a sala de cinema fique pronta para o próximo filme. E quando é a última sessão, geralmente eles fazem uma vistoria pra ver a questão da limpeza.
1: Sim.
0: Se alguém esqueceu algum pertence, né?
1: Sim.
0: E, enfim, é praxe nas principais salas de cinema.
1: Com certeza.
0: Provavelmente, eu acho que essa galera que tava trabalhando tava com pressa de ir embora.
1: Eu acredito que sim, né?
0: Terminou o filme, ó, o último apaga a luz e foram embora, deixaram o cara dormindo lá.
1: É.
0: Agora, teve um outro caso bastante interessante que foi aqui no estado de Goiás, porque é muito comum hoje, você que tá ligado na Band FM, é muito comum as pessoas pegarem Uber Moto, né?
1: É verdade.
0: E aí, às vezes, pega Uber Moto pra ir pra casa, de um familiar.
1: Isso aí.
0: Pra se deslocar com mais velocidade e um pouquinho mais barato também, né?
1: Exato, né?
0: Agora, o que aconteceu com essa passageira do Uber Moto aí, ô Nete?
1: Então, né, ela pegou o Uber Moto pra ir ao motel pra flagrar a traição do marido.
0: Ah, eu achei que ela quisesse ir de Uber Moto com o rapaz do Uber pro hotel.
1: Não, pelo contrário, ele ajudou ela, né?
0: E aí descobriu, o cara tava com a boca na botija.
1: Sim, né?
0: É, tava de olho na boutique dela. No caso, o marido dela estava com a amante no motel.
1: Estava com a amante no hotel. Isso aconteceu na cidade de Anápolis, né, do estado de Goiás. Então, o motociclista, ele ficou surpreso com o pedido dela, mas... ele ajudou, né?
0: Pois é, ele acabou levando ela até o destino, né?
1: Levou.
0: E descobriu que...
1: pois é, né?
0: Tinha a guampa, tinha os chifres do professor Girafales estavam queimando.
1: Exatamente. Agora faltam 7 dias pro Dia dos Namorados, já fica aí a lição, né?
0: Cuidado quando for pegar o Uber Moto, né?
1: É.

0: Band FM 93.3, tá aí o Thiaguinho. Novidade na programação, pensamentos intrusivos. Ô, Nete.
1: Oi.
0: Vamos mandar um abraço, então, pro nosso ouvinte lá.
1: Claro, bora.
0: Pra Rose e pro Gugu, lá em São Leopoldo, curtindo a gente na Band.
1: Rose e Gugu, um beijo pra vocês. Obrigado pela companhia.
0: Bom fim de semana pra vocês aí, meus amigos queridos. Obrigado pelo carinho de todos vocês. 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
0: Net, acabou o programa.
1: Acabou, mas segunda-feira estaremos de volta no mesmo horário.
0: Se Deus quiser.
1: Com certeza.
0: Bom fim de semana.
1: Pra ti também. Beijo.
0: Amanhã a gente se vê no fim de semana turbinado da Band FM. Vou estar de manhã com você a partir das 9 da manhã e eu espero todo mundo aqui, tá bom? Valeu, até amanhã. Tchau.
1: Tchau.
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20: Será? Será?
21: De todos os lábios.
20: É bolo? Não sei.
21: Ai, ai,
20: não sei.
21: Entendi,
20: Fernando. Não, e nem pergunto o que é. Também deixa quieto.
21: Não, é porque os lábios que eu falo... Não pode
20: é o de cima e o de baixo aqui, né? Ah, entendi. Da boca.
21: É da boca, gente, ué.
20: É, então.
21: Não é, menino?
22: Por que vocês estão rindo?
20: Nada não. Gente...
21: Eu não entendi mesmo.
20: Não precisa.
21: Vai.
20: A gente explica no final do programa, só quando terminar. 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Olha que beleza.
22: Aí.
20: Só participar com a gente no 11 99991 9197. Hoje estamos falando sobre traição.
22: Ai.
21: Histórias.
20: Até coça a cabeça, hein?
21: De traição.
22: Puladinha de cerca.
21: Puladinha de cerca.
20: Legal.
22: Dinha.
20: Você fala pra gente ali e você concorre presente, certo?
22: Certo.
20: E eu gosto de barraco.
22: Cadê?
20: Aqui, ó.
23: É a seguinte, eu sou motorista de aplicativo há muito tempo já em São Paulo, né? E esse fato aconteceu muito tempo atrás. Eu levei uma mulher pra ela passar em frente à casa. Que ela desconfiava que o marido dela tava pra ver se o carro tava lá.
22: Ai.
23: E realmente o carro estava lá.
20: Ixi.
23: E aí o barraco aconteceu e eu vazei.
20: Não vaza, fica não, lá.
22: Gravar o corno, não. Pô, o corno.
20: Não, pera aí, calma.
22: Que é o corno
20: também
22: da história?
21: Não, é assim que fica, né?
20: Tadinho, gente. Você não entendeu nada. Não
22: entendeu nada, ele.
21: Lábios, é o seguinte.
20: Não fala.

0: FM, Gustavito Lima, desejo imortal aqui no Estação Band FM. Tem ouvinte na linha agora. Arô!
1: Alô!
0: Oi!
1: Oi, é da rádio que tá falando com os cornos?
2: É que
3: beleza. Acertou!
0: Aliás, se tiver alguém que daqui a pouco a gente vai chamar mais um ouvinte, você pode escrever ao vivo lá pra gente no WhatsApp, no 11 999919197, que daqui a pouco a gente vai te ligar também. É. Mas agora é a vez dele, Samuca!
1: Fala aí, Fefo.
0: Tudo bem?
3: É corno também?
2: Rapaz, será?
1: A gente acabou descobrindo, né? Depois de uns 10 anos aí de casório.
0: Mentira, rapaz, 10 anos.
1: 10 anos de casório. Eu não sei se tem alguma coisa a ver eu ter atingido quase 200 quilos, se isso pode ter influenciado em alguma coisa.
2: Você tem quase 200 quilos?
1: Samu. Quase 200 quilos, as coisas foram indo embora, sumindo. Olha,
2: ele é motora de aplicativo
0: motora
2: também.
0: Motora de aplicativo,
2: ontem eu peguei uma corrida com ele, né?
0: Mentira, sério?
2: É, Samuca é parça nosso.
0: Olha aí, que beleza.
2: E aí eu fiquei impressionado como ele cabe dentro do Fiat Mobi dele.
1: Mas é barriga isso. Batendo no volante, né?
2: O bagulho é louco, pai. Mas
0: parece
2: aí,
0: um kart,
2: mas
0: parece
2: aí,
0: um kart.
2: Samuca é da hora.
0: entendi.
2: Mas não, às vezes não foi por isso, não. Sei lá, conta aí sua história, como é que foi?
1: Ah, eu descobri, as coisas estavam ficando meio assim, mulher falando muito de cantinho no celular, dando risadinha nas mensagens.
2: Olha!
1: Falei, cara, tem coisa errada aí. Aí eu fui fazendo uns bem bolados lá, fui investigando... E aí eu descobri, meu, que crocou por um novinho, velho. Crocou por um cara 15 anos mais novo que eu.
0: Eita!
2: Rapaz!
1: Aí foi só ladeira abaixo, né, meu? Foi.
2: Olha, menino, 15 anos mais novo que você?
1: 15, velho. Foi igual na Maria, foi atrás dos novinhos.
2: Ah, mas ela tá certa, viu? Desculpa, mas ela...
0: que isso? Como assim?
2: Não é vida. Eu só pego novinho.
3: Começa e não para, né, Maria?
2: Ah, não, a gente

0: Eu aposto.
1: Band FM, Glória Groove. Nosso primeiro beijo aqui no Estação Band FM.
2: O Samu, que vocês zoaram. Samu,
1: não, vocês não. Ana Maria e o Mano. Pô,
2: ele é mó parça, pai.
3: Não, ele pô, é gente boa, né?
1: Parça.
2: Pede desculpa pra ele, vai.
3: Desculpa, Samuca, desculpa.
1: É, então.
3: Ah, fiquei vai... com peso na consciência.
1: É, vai ter que agora.
3: Fiquei igual ele com peso. Não.
2: Você pegou pesado com ele, né?
3: Vamos lá,
1: deixa
3: vai.
1: Eu falar uma deixa coisa. Deixa ela quieta, não chama mais ela, deixa ela quieta.
2: Vamos falar da nossa musa?
3: Ah, é?
1: Vamos.
2: Ela, você vê como hoje, meio feriado, né? Feriado foi ontem, amanhã é fim de semana, não tem muita notícia de famoso. É. Mas só da pessoa abrir um vídeo, falar na internet, repercutiu isso aqui. Paola Oliveira,
1: Paola,
2: né?
1: Oliveira, sim.
2: Ela reagindo a comentários e mensagens criativas dos seus seguidores, viu?
1: Ah, é?
2: E aí ela começou assim. Ela viu logo uma cantada. Olha o que o cara escreveu pra Paola Oliveira.
1: O que ele escreveu?
2: Seu corpo cheio de curvas e eu aqui sem freio. Bora marcar um acidente? Cara, ela rachou o Mineirinha. Ela gostou. Ela achou criativo.
1: Caramba, boa.
2: Ela achou criativo. E aí, outra mensagem do seguidor pra ela. Quando é que você vai dar uma chance pra nós três?
3: Ué, três?
1: Três?
2: É, um casal.
3: Ah!
2: Ó, esse aí foi ligeiro.
1: Olha aí, ó.
2: Ela falou assim: nós três? Ela falou que é animada, hein?
3: Rapaz.
1: Animadinha, né?
2: Ela falou que é animado.
3: Olha aí. Liberal, né? Casal moderno.
2: É, ela... realmente três é muito, né, Ana Maria? Não,
3: ué. Tá
2: depende, bom?
3: Né?
1: Olha, Ana Maria, pra Frentex, Ana Maria, hein? Pra Frentex, ela.
3: Vocês fizeram suruba?
1: não, peraí. Não é uma coisa muito normal assim, não.
2: Explica gente. Pra ela. Outra coisa, ela faz treino de boxe, né?
1: Ela treina boxe,
2: Ela treina firme, ela põe uns vídeos lá. Aí um falou assim, gente, olha, a hora que você quiser, eu fico à vontade que eu quero apanhar de você.
1: Ô, louco.
2: A pessoa tava...
1: Soltinho também, né?
2: Tava soltinho, viu?
1: É.
2: Você gostaria de apanhar dela, Ana Maria?
3: Da Paola?
2: É.
3: Rapaz, olha... Deixa pra lá, né?
1: E você, mano, você gostaria?
4: Ah, você é louco. Quem não queria, né, pai?
1: Ah, você queria falar que não.
2: Ele já apanhou da Ana Maria, já.
1: Já apanhou na Ana Maria, tá acostumado, né?
4: Não, da Ana Maria eu apanho, mas não é bagulho, você é louco, é na maldade mesmo.
1: É na maldade.
2: Não, peraí.
1: Não, peraí.
2: Não, pesou agora.
1: Não, pesou
2: Ana
1: aí.
2: Ana Maria, ó. Que isso?
1: Não.
4: Eu apanho toda hora aqui dela. Nunca encostei em você. Nunca. Não, apanho na agressividade que você fala comigo.
1: Nossa.
2: Peraí, agora pesou.
1: Ele tá magoado, né? Ele tá magoado.
2: Ana Maria, dá um abraço nele.
3: Deus me livre.
4: Aí, tá vendo? É isso aí que é agressivo. É isso que é agressivo, entendeu?
1: Ele tá muito magoadinho, gente.

0: Rede FM, Felipe Rodrigo ignora. Ai, vou te falar, hein? O pessoal tá se soltando aqui.
1: Deixa eu falar uma coisa pra você, vai ter o desafio aí.
0: Vai ter o desafio do Mano.
1: Interessado,
0: vai ter desafio ao Mano. Mande três palavras lá no WhatsApp, 119-9991-9197.
1: Fala com nós.
0: Essa semana ele até que mandou bem.
2: Não, nós tá representando.
1: Quando você elogia...
0: É muito forte falar isso, né? Muito forte.
1: Quando você elogia, você vai ver onde vai parar.
0: Deixa quieto.
2: Estamos representando aí.
0: Manda três palavras aleatórias pra gente aí. Vamos ver como é que vai ser hoje. Muito bem.
1: Vai.
0: Enquanto isso, eu quero falar sobre a camisa usada por Pelé na Copa do Mundo de 1958, vencida pelo nosso Brasil, né? E tá indo a leilão nos Estados Unidos. Ó, para adquirir a camisa, o sortudo vai precisar desembolsar pelo menos 6 milhões de dólares. Não é nem de real. Então dá 6, 12, 18, 30 milhões de reais na cotação atual.
1: Certo.
0: A camisa do Brasil pelo Pelé, usada em 1958. Além disso, a peça não foi usada em qualquer jogo da Copa, não. Ela foi usada pelo rei na final da competição, onde o Brasil goleou a Suécia por 5-2 e trouxe o primeiro título da amarelinha.
1: Aí é outro papo.
0: Caramba!
1: Aí, hein?
0: Então. O leilão
3: primeiro título do Brasil, né?
0: Sim.
3: Copa do Mundo, né?
0: O leilão vai acontecer em Nova York no dia 16 de julho e é promovido ali pela Sotheby's, que além da lendária camisa do rei, vai leiloar também outros objetos considerados como os mais importantes da história do futebol.
3: Tá vendo?
0: Caramba, mas olha, uma camisa por 30 milhões de reais.
3: Aí, ó.
0: É muita grana. E vai ser em Nova York, o senhorita está indo pra lá, não é?
3: É, não é verdade. Vamos lá ver isso aí.
0: Dá um pulinho lá, né?
3: É, quem sabe. Gente.
1: Vai ter, olha, eu vou dizer uma coisa pra você, cara. 30 milhões uma camisa?
0: 30 milhões na camisa.
3: Imagina, menino. Mas é Pelé, né?
0: É Pelé.
3: Pelé.
1: Vai ter que pelejar, então.
0: É. Nossa.
1: Pra pagar essa.
0: Olha onde ele foi, gente. Olha onde chegamos hoje.

0: FM Maiara e Maraíza, aí eu bebo.
1: Olha, o que, que vai ser agora, Fernando?
0: Agora é o desafio, não é?
1: Moleque!
0: Ah, meu querido! Então já vou colocar, então.
1: Deixa eu falar uma coisa pra
0: você. Fala
1: mesmo, pai. Chegou uma mensagem aqui. Ô, Manuel, vem aqui.
0: Ixi, ô, Manuel.
1: Ixi. Manuelzinho, você tá bem?
2: Tô bem demais.
1: Pra quem não se ouviu o programa
2: ontem.
1: Tá bom, gente, já entendemos.
2: Calma, Manuel, calma.
1: É, pra quem não ouviu o programa ontem, o Manuel fez um feat.
0: Fez.
1: Uma participação
0: com o Mano. Foi
2: da hora, Manuel.
1: Toca aí,
2: Manuel.
1: É o quê?
2: Não, deixa pra lá, vai.
0: Deixa quieto. Não, deixa.
2: Tá bom.
1: Eu, por incrível que pareça, as pessoas agora estão pedindo o feat de novo aqui, ó.
0: Mentira! Vamos fazer. É mesmo?
1: É sério.
2: Pode mais.
1: Palavras para o Mano Dilson, feat Manuel Gomes.
0: Olha aí, Manuel. Feat Manuel Gomes, olha aí, ó.
1: Você tem noção do que
0: Caraca,
1: é isso?
0: Vamos lá, Manuel.
1: União de forças esse
0: União
1: programa.
0: De forças,
2: fala
0: vamos
2: com
0: lá.
2: Nós, Manuel, você é zica mesmo.
1: Então vamos lá.
2: Eu sou zica.
1: O feat, primeira palavra. Olha lá, agora o Manuel tá falando gírias,
0: zica.
1: Né?
0: Sou zica demais.
2: Vamos lá, vamos representar de novo, hein?
0: Vai lá.
1: O Marcos falou assim, ó. Palavras para o Mano Dilson Fit, Manuel Gomes, galhudo!
0: Galhudo.
1: Não é difícil, galhudo.
0: Não é difícil.
1: Certo. Essa aqui é um problema.
0: Qual?
1: Swing.
0: Olha, essa daí é difícil,
2: essa
0: hein?
2: Aqui. Swing.
1: Olha lá.
0: É. Swing, vai. Você sabe falar swing, Manuel?
2: Swing.
0: Olha aí.
2: Swing.
0: Que mais?
1: É corno manso. Uma palavra dupla, mas pode. Sem
0: pode.
1: Problema.
0: É, corno manso. Não tem problema. A gente vai dar um tempinho, Manuel, porque o Manuel pela primeira vez.
2: Vamos lá, né?
0: Tempo. Pronto, já demos.
2: Já deu tempo, não. Ele já começou, Manuel. Vamos lá, presta atenção, Manuel. Vai. Vamos lá. Vou começar a rima porque eu não sou abelhudo e também muito menos sou galhudo.
1: Ó,
2: Manuel, tá aqui com nós, tá com o Mano disso e ele tá sovando a voz. Eu vou dizer pra você que eu não me canso e eu também não sou corno manso.
0: Oh.
2: Manuel tá ligeiro, é isso aí, ele é meu companheiro. E a outra eu escrevi, mas mano, nem eu mesmo entendi.
1: Swing!
2: Ah, é swing. Vamos lá, porque eu vou rimar pra você, Manuel. O que que rima com swing? Que rima com swing? Sei lá, vamos lutar no ringue. Manoel tá ligeiro.
1: Manoelzinho ligeiro.
0: Olha aí, rapaz.
1: Imagina um swing no ringue, né, Manoel?
2: Nossa, que... Lá nele, né?
1: Cara, ele tá dando, ó, ele tá dando sustentação pro seu quadro, mano.
0: Gostei, hein?
2: Pode mais.

0: Band FM, Zé Felipe com Ana Castela, Sua Boca Mente.
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1: 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Olha aí, ó, olha aí, senhoras e senhores, é a estação Band FM. Band FM, a sua rádio do seu jeito. Olha só, que é isso? Que é isso, gente?
2: É arara, ué.
1: É arara, é verdade.
2: É, minha arara aqui, eu tenho outro passarinho aqui. Pensamento de hoje. Olha, e diz que a maioria das pessoas querem dinheiro pra se aparecer.
1: É.
2: Né?
1: É.
2: Mas eu quero dinheiro pra desaparecer.
1: Ah, e desaparece rapidinho,
3: quer subir, né?
1: É.
3: Né?
2: A Nova York.
3: É virar minhoquinha no metrô.
2: É, é isso.
3: Que mala isso, hein?

0: Band FM, Matheus e Cauã. Admita, aqui na Band FM. Ó, que beleza, rapaz.
1: Boa noite, galera da Band.
0: Oi, oi, oi.
1: Nossa, eu vou contar uma história.
2: Conta.
1: É, eu tenho muitas, viu? Mas vou falar sobre mim mesma.
0: Eita.
1: Gente, o meu ex-marido, ele trabalhava como porteiro. Aí ele viu um folheto, né? Com a maior propaganda de uma mulher bonita e tal. Aí, pra fazer, vamos dizer, um programa por telefone. Só que ele não entendeu o que seria um programa. Ele foi lá, né? Foi feliz, a mulher falando horrores no ouvido dele, foi feliz. Desligou o telefone. A mulher começou a ligar, cobrando, e ele não tinha dinheiro. Aí ele falou, não tenho, você não falou que era programa e tal. Ela falou, você vai me pagar, senão eu vou ter o seu emprego. Ficou aquele, né, fuzuê todo. Ele veio falar comigo. Adivinha quem pagou?
0: Ah, não. Nossa!
2: Gente!
0: Ela que pagou, cara!
2: Ah, não!
0: Não, como assim?
2: Ah, não!
3: Sério? Aí é demais, meu irmão. Aí agora eu achei demais. Não.
2: Olha, acaba o programa.
0: Passou o ponto, peraí. Passou
3: por
0: ponto,
3: isso, meu amigo.
0: Acha?
3: Quando você for fazer isso, você tem que se programar, né, velho?
0: Nossa senhora! É um pior que o outro, meu Deus do céu!
3: Maria, cara. De verdade.
0: Nossa senhora!
3: É não, pai?
0: Nossa, não, ele ainda procura apoio. Ele ainda procura apoio, olha lá. Não é, gente, não é?
2: As meninas tá pelo certo trampando, tio.
3: Ué.
2: As meninas tá trampando.
0: Tá trampando ali, né?
2: As meninas do job. Salve pras meninas do job que estão ouvindo nós.
0: Ele quer fazer média, ele quer fazer média. Ele tá desatirando pra tudo quanto é lado, né?
2: Não precisava disso,
0: não precisava. Esse momento não precisava. Meu Deus do céu.
3: Dois gente.
0: Dois impedidos nacional. Vamos lá.
3: Seleção. Tá chegando, tá
2: olha
3: chegando.
2: Olha aí, ó. Bem, amigos, tá chegando.
0: Aí, ó. Aí, ó.
2: Pega o vinho aí.
0: Pega aí.
2: Aê. Aê. Pega aí, Paulo Gomes. Pega aí, Maria.
0: Obrigado,
2: vai beber,
0: obrigado.
2: Ana Maria? Lógico. Tá bom, Ana Maria também.
0: Vai em todas,
2: eita, vamos lá. Haja coração, Copa do Mundo, vem aí, amigo.
3: Cara,
0: vem,
3: falta
0: vem,
3: pouco, hein? Menos
0: falta
3: de uma pouco. Semana pra começar
2: uma
3: a
2: semana,
3: Copa. E quase, mais um pouquinho, né? 8 dias, 7 dias, 8 dias pra seleção brasileira estrear. Mas amanhã já tem futebol, amigo.
0: Já tem futebol.
2: Brasil e Egito.
0: E vai ser clima de Copa, hein?
2: Brasil e Egito, clima de Copa.
3: Como é que é a música? Essa é
2: a mistura do Brasil com o Egito. Fala, ralando, tchana.
3: Misturou.
0: Vivi, nossa senhora, misturou tudo.
2: Essa é outra?
3: Deixa eu falar uma coisa pra você.
2: Abraço pro compadre Washington. Um abraço.
3: Deixa eu falar uma coisa pra vocês.
0: Expectativa, hein?
3: Expectativa, então, pra amanhã, pro último amistoso.
0: Como será que vai ser esse amistoso, hein?
3: Então, antes de falar dos jogadores aqui, Carlo Ancelotti deu uma notícia e deixou todo mundo animado.
2: É, amigo.
3: É, Neymar, ele vai fazer uma ressonância no final de semana.
2: Olha aí.
0: Sim,
3: se tiver um pouco melhor, pode ser que ele passe a treinar semana que vem.
2: Olha aí, amigo. Vai estar na estreia da Copa?
3: Não, estreia não.
0: É. Não, não.
3: Porque ele precisa fazer uma transição, né,
0: Mas Galvão? Ele já vai começar a treinar. Ali
3: pelo
0: com a galera.
3: Bater bola, entendeu? Talvez não participar do coletivo, né?
2: Porque torcer pro Brasil e pra final pro Neymar jogar.
3: Então.
0: Porque senão.
3: E ele elogiou, falou:
0: Neymar na final, essa é a campanha.
3: O Ancelotti, ele elogiou o Neymar, ele está fazendo um ótimo trabalho individual, porque ele está na fisioterapia, trabalho individual mesmo, né?
0: Tá mesmo.
3: Mas, enfim, tanto é que ele vai ficar no final de semana na Fiso, não vai nem viajar.
0: Não vai viajar.
3: Pro amistoso contra o Egito nos Estados Unidos mesmo.
0: Pois é.
3: Em Cleveland, ó? Vai ser em Cleveland.
0: É. Aliás, o Ancelotti, ele até falou uma coisa interessante: que não tem titular na seleção.
3: Ah, ele falou isso.
0: Viu isso? Que não vai ter titular, não tem titular, eu tenho o grupo todo.
2: Quem estiver jogando
0: então,
2: bem vai jogar.
0: Isso significa que pode ser que entre um jogo e outro os titulares mudem
2: pode
0: na Copa, né?
2: Pode ser que o Ancelotti entre em campo, bata um pênalti,
3: pode. E aí, outra coisa que ele garantiu que é certeza amanhã, o Gabriel Magalhães não vai estar em campo, o zagueiro, velho.
2: Gabriel Magalhães.
3: Não vai estar em campo.
2: Não vai estar em campo, tá certo.
3: Porque ele jogou a final da Champions, ele alegou cansaço.
2: É, beleza.
3: Ele falou, posso ficar fora dessa, chefe? Ele pode, não tem problema nenhum. Mas você... Ele é titular.
2: Tá certo.
3: Ele fala que não tem titular, mas o Gabriel...
2: É titular.
3: É, Magalhães é titular. Então é o seguinte, vamos lá. Agora, hoje merece palpite. Brasil e Egito, Fernando César.
0: Brasil 2-0. 2-0.
3: Vai, Galvão.
2: Como assim? Brasil e Egito. Brasil, 4-0.
0: Caramba,
2: que goleada.
3: 2-1, uma vitória só pra animar nós pra estreia.
2: Chocolate.
0: É, mesmo?
2: Eu quero chocolate pra cima deles.
3: Não tem vinho de chocolate?
2: Tem, desorretrai do vinho de chocolate. Esse aqui, ó, prova aí. É, Brasil, é
0: vinho de chocolate.

0: aqui é FM Jorge Matheus Contrato.
1: Só confirmando uma coisa, Brasil e Egito amanhã 7 da noite, horário de Brasília, né?
0: Isso. É. Exatamente, exatamente. Aliás, daqui a pouquinho teremos a participação do ouvinte ao vivaço aqui.
1: É.
0: Pra trazer historinhas pra gente, né, de traição.
1: Escreve ao vivo no WhatsApp.
0: Escreve ao vivo no WhatsApp no 11 99991 9197, que a gente te coloca ao vivo pra você contar a história.
2: É.
0: Tem que ser história boa.
2: É.
0: Capricha aí. A gente quer os babados.
2: É.
0: Vamos colocar o ouvinte, aliás, que tem um ouvinte que falou sobre corno aqui, quer ver?
2: Teve.
0: Olá.
3: Boa noite, pessoal. É, referente a essa enquete aí, do corno aí, né? O corno só é corno se ele correr atrás pra saber, porque se ele não correr atrás, ele vai continuar sendo corno e não sabendo.
0: Você entendeu?
2: É
0: a filosofia dele.
1: Como é que é o corno que não sabe e o corno que sabe?
0: Ele tem uma teoria, você viu?
1: Se o corno não vai atrás, ele não sabe que é corno.
0: Então.
2: Esse maluco aí fumou várias.
0: Não, que é isso?
2: Não.
1: Entendi nada, velho.
0: Entendi nada. Cadê o Belo?
4: Alô, meus amigos.
0: Fernando, por que você tava quietinho aí?
4: Ô, Fernando, primeiramente, se você chamar, eu venho.
0: Olha aí, tá vendo? Você entendeu?
4: Os meus
1: ouvintes, até porque
4: o Paulo Gomes é maravilhoso, eu sou fã do Paulo Gomes.
1: Eu gosto de todo mundo.
4: Ana Maria tá linda demais.
1: Viu?
0: Né? Olha aí, ó.
4: Tá coisa mais linda, Ana Maria. Obrigado, Belo. Obrigado.
1: Obrigado.
4: Esse cara aqui, Mano Dias, talentosíssimo das rimas.
1: Tudo pra ele é lindo, Fernando. Tá
0: tudo é lindo, né?
5: Valeu. O Belo é da hora, né?
0: O Belo é da hora,
4: você que é da hora, cara.
0: A introdução é minuto. Ele só falou, elogiando todo mundo,
4: e
0: gente.
4: Posso falar mais? Meus ouvintes, meus fãs, ouvintes da Band.
0: Ah, tem os ouvintes,
4: sempre,
0: hein?
4: Estão sempre pedindo a minha música.
0: Eu sei que
4: tem ouvinte da Band que pede música do Belo aqui. Pede ou não pede?
0: Pede, claro.
1: Pede. Isso não,
0: não dá pra negar,
4: isso
0: é lógico.
4: Isso não tem preço.
0: É, tá
4: isso
0: vendo?
4: Não tem preço.
2: Tá, mas você veio aqui só pra ficar nesse...
1: Você veio falar história de corno, você conhece alguém, o que que é?
4: Olha, eu não vim falar dessas histórias porque...
0: Não veio falar dessas histórias, veio fazer o quê, então?
2: Ah, ele lembrou do personal, né? Toca minha música aí, Estação.
0: Deixa quieto, deixa pra lá.
1: Tá bom, Belão, essa eu vou tocar com você, deixa
0: Obrigado, deixa pra lá, deixa quieto.
4: Nesse assunto.
0: Deixa aqui.
2: Toca aí.
4: Quanto tempo faz que a gente transa?
0: Oh.
4: É na Band FM.

0: Band FM. Tá aí o belo Transas aqui no Estação Band FM. Ó, ó.
1: Olha, é... essa aqui até não tem tanto de nada demais, mas é de um casal, viu?
2: Eu vou comentar.
1: Ô, Manuel,
2: pra vocês.
1: Um casal da novela que
2: dá. Vou comentar.
1: Eles eram da Três Graças, né?
0: É, isso.
1: É, e agora...
3: Quem é o casal?
1: Sophie, Charlotte e Xamã.
3: Xamã.
1: Os dois, né?
3: Eles estão juntos ainda, né?
1: Então, eles estavam juntos quando a novela terminaram, né?
3: É.
1: O Manuel, eles foram... Ó, cheirinho de volta. Sophie, Charlotte e Xamã são vistos de mão dada em shopping.
0: Olha aí!
1: Mãozinha dada,
0: caramba,
1: Manuel, no shopping.
0: Caramba, entrelaçadinha assim, sabe?
1: Mas cê, com ex você não dá mão dada,
0: não,
1: né?
0: Dá mão, não.
3: É verdade.
0: Pelo contrário, você joga longe, né? Você joga longe.
3: Eu acho que tem mais coisa aí pra falar?
1: Não, é porque foram só isso,
0: Manuel. Ah, ele tá esperando você falar mais coisa pra ele comentar um geral, entendeu?
1: Ah, não, você quer mais informações?
0: Olha só.
1: Foi num shopping no Rio de Janeiro, mano.
3: Pois pronto. Sabe por que ela voltou com ele?
1: Por quê?
3: Porque ele Xamã ela de volta.
0: Nossa!
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0: Pior que foi isso mesmo, né?
3: Xamã

0: Band FM Marília Mendonça. Foi por conveniência aqui no Estação Band FM. Oi!
1: Oi, meus amores. Olá. Boa noite. Vou contar a história de uma amiga minha rapidinho, tá?
0: Conte.
1: Ela foi Baby Luna, passou uma semana lá. Chegamos lá, tinha um cara bonitão e tal, né? Todo dia ele passava com os cavalos pra levar pra pasto, né? Os bois e tudo, né? Aí ela falou, ah, vou dar um pega nesse cara. Ela é casada, ele não. Aí fui lá ver o cá. Adivinha, fui lá, conferi a mercadoria. Chegando lá, a mercadoria era muito pequena.
0: Nossa!
1: Não valeu a pena, não, ter traído o marido, não.
0: Não valeu a pena, caramba, ai, cara. Que é isso?
2: E
0: vai
2: tá
0: lá.
2: Aí a história do boi e da vaca. Né?
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4: A vaca mesmo.
0: Ai, cara.

0: Tarde FM, Zezé de Camargo, Frente Fria, fechando com um castanhado, Estação Band FM. Eita! Vamos aqui ao presente, o kit personalizado João Bosco e Vinícius e Band FM. 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E vai para as mãos do Marcos Paulo Alves dos Santos. Parabéns! Valeu aí! Obrigado, um abraço.
1: Olha, fim de semana,
0: gente,
1: tá aí, né, velho?
0: Exatamente. Final de semana, tem muita coisa boa. Bom final de semana pra todo mundo, certo? E, ó, é o seguinte, hoje tá um pouco diferente aqui. Daqui a pouquinho teremos a Super 6.
1: Já, depois
0: Sim,
1: do break?
0: Sim, agora. Ah. Presentão, sabe qual é? Não, vou falar, lero, só daqui a pouco. Tá? E é o seguinte, hoje teremos aí a convocação da rede obrigatória, né, o pronunciamento do ministro do Meio Ambiente e Mudança Climática, João Paulo Ribeiro Capobiano. Portanto, daqui a pouquinho teremos a Super 6 aqui com o presentão, então, certo?
1: Super 6, depois Voz do Brasil, depois Band Love.
0: Exatamente.
1: Tá isso. Então fica aí que tem Super 6!
0: É isso! E presente, é presente, é presente!
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0: Gente, tudo bem? Tudo certinho? Uma ótima noite pra você de sexta-feira! Eu sou o Fernando César. Gente, a partir de agora tem Super 6. Olha que beleza! E separamos mais um presentão pra você, tá? A partir de agora aqui na a sua rádio do seu jeito.
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0: Então bora lá, porque a gente tem o kit personalizado João Bosco e Vinícius e Band FM. Vem com Big Copo Térmico, vem chaveiro com abridor de bebidas, vem suporte de celular, vem bolsa térmica, tudo com a marca João Bosco e Vinícius e Band FM. É só você participar botando na sua música preferida da Super 6. Bora lá. Primeira, Gustavo Mioto, Pedido de Socorro. Segunda, Murilo Rufi, Saudade Estranha. A terceira música vem João Gomes, I Love You Baby e Vou Te Procurar. Quarta música é Zeneto Cristiano, Cadeira Cativa. A quinta é Ed Brito e Samuel, Romance Rosa. E sexta e última música, Tiaguinho, Em Busca da Minha Sorte. E aí, destas qual você mais gosta? Você vai dizer pra gente através do nosso telefone, 11-3743-1313, ou do nosso WhatsApp também, 11-999-919-197. Bora, começou?
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1: Band FM, João Gomes, I Love You Baby, vou te procurar, a terceira música da Super 6. 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
1: Essa é aquela canção pra quando você acordar, coloca ela para que ela te inspire, te dê coragem.

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1: Band FM Tiaguinho, em busca da minha sorte. Gente, daqui a pouquinho a música vencedora e quem ganhou o presentão aqui na Band.
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1: Porque agora tem Band Notícias e ninguém acertou as 6 dezenas na Mega Sena e a loteria acumulou aí, acumulou para 32 milhões de reais nesse sábado. As apostas podem ser feitas até às 7 da noite pela internet e nas lotéricas oficiais da Caixa. Sorteio sai às 8 da noite. E amanhã a seleção brasileira vai fazer o seu último amistoso antes da Copa do Mundo. O Brasil vai enfrentar o Egito às 7 horas da noite e o técnico Carlo Ancelotti promete mexer bastante no time, principalmente no segundo tempo. A ideia é testar a maioria dos atletas. O primeiro jogo do Brasil na Copa é no dia 13 contra a seleção do Marrocos. Mais informações daqui a pouquinho para você que tá junto com a gente aqui na Band FM.
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1: E agora temos o resultado, gente. É o kit personalizado João Bosco, Vinícius e Band FM. Vem com Big Copo Térmico, chaveiro com abridor de bebidas, suporte de celular, bolsa térmica, tudo com a marca João Bosco, Vinícius e Band FM. E quem se deu bem foi o Hélio Rubens Morlis. Ô, meu querido. Valeu a participação, parabéns. E agora a gente vai curtir a música vencedora. Daqui a pouquinho a gente vai ter o pronunciamento do ministro do Meio Ambiente e Mudança do Clima, João Paulo Ribeiro Capobiano. E depois também teremos a Voz do Brasil. 10 da noite a gente vem com Bud Love, com a história que vai te emocionar também. Agora vamos curtir a música vencedora aqui da Super 6.
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1: Boa noite. Eu sou João Paulo Ribeiro Capobianco, ministro do Meio Ambiente e Mudança do Clima. Estou aqui hoje para prestar contas à sociedade brasileira dos avanços e dos desafios que temos nesse Dia Mundial do Meio Ambiente. Desde janeiro de 2023, o governo do Brasil voltou a tratar o meio ambiente como indutor do desenvolvimento, não como obstáculo. Assim, estamos mostrando que é possível crescer, gerar emprego e renda sem deixar de proteger nossas florestas, nossas águas e nossa biodiversidade. Nos últimos 3 anos, o desmatamento na Amazônia caiu pela metade. No Cerrado, a redução foi de 32%. E no Pantanal, 65%. Ao proteger nossos biomas, salvamos a biodiversidade e evitamos lançar na atmosfera milhões de toneladas de gases de efeito estufa. Também ampliamos significativamente as áreas protegidas, com a criação de mais de uma dezena de novas reservas ambientais e o reconhecimento de terras indígenas e de territórios quilombolas. Somadas, elas equivalem em torno de 5 milhões de campos de futebol, desses em que veremos nossa seleção jogar durante a Copa do Mundo que se aproxima. Voltamos também a liderar a transição energética, a partir da substituição de combustíveis fósseis por opções mais limpas, como os biocombustíveis e eletricidade. Criamos estímulos à renovação da frota brasileira, tanto privada quanto de transporte público. Esses resultados são fruto de um amplo trabalho de cooperação entre o governo do Brasil, os estados e municípios e a sociedade civil. Eles só foram possíveis porque voltamos a investir em ciência, em monitoramento e a fortalecer instituições importantíssimas como o IBAMA e o Instituto Chico Mendes de Conservação da Biodiversidade, que foram alvo de tentativas de desmonte em anos anteriores. Outro fator central foi a retomada da cooperação internacional. E depois de 4 anos de exclusão, retomamos o Fundo Amazônia, que agora tem 9 países financiadores. Juntas, essas ações viabilizaram um volume recorde de 204 bilhões de reais em recursos públicos e privados, nacionais e internacionais, para o desenvolvimento sustentável no Brasil. Também voltamos a investir fortemente na recuperação de áreas degradadas e na restauração florestal. Hoje, temos 3,4 milhões de hectares recuperados. Neste ano, diante da previsão de um novo El Niño, reforçamos o monitoramento e colocamos em campo o maior contingente de brigadistas da nossa história. Aumentamos o número de aeronaves e equipamentos de prevenção e combate e apoiamos em mais de R$500 milhão os corpos de bombeiros dos estados onde há mais incêndios florestais. Hoje, no mundo inteiro, são os critérios ambientais que definem acordos comerciais e abrem as portas do investimento. E na contramão dessa tendência, pode fechar mercados e isolar o país. Proteger as nossas florestas, os nossos rios e a vida de nossas famílias já seria razão suficiente e é, ao mesmo tempo, uma garantia para o futuro próspero da economia brasileira. Neste Dia Mundial do Meio Ambiente, renovamos o compromisso de deixar para as próximas gerações um país mais preparado e mais sustentável. Porque proteger o meio ambiente é proteger a vida e o futuro de todas as famílias brasileiras. Muito obrigado.
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3: Olá, boa noite.
4: Boa noite para você que nos acompanha em todo o país.
3: Sexta-feira, 5 de junho de 2026.
4: Vamos ao destaque do dia. Bom condutor ganha incentivo na hora de renovar a carteira.
3: Agora é lei. Motoristas que não cometeram infrações terão a CNH renovada de forma automática. Gabriela Noronha.
5: Cerca de 2 milhões de motoristas já foram beneficiados desde a publicação das novas regras, em dezembro do ano passado.
4: Você vai ouvir também MEC Idiomas.
3: Já está no ar plataforma digital para ajudar o cidadão a aprender inglês e espanhol de graça.
4: Presidente Lula destaca que saber outro idioma amplia oportunidades e abre novas portas na vida das pessoas.
6: O governo está fazendo, está utilizando a tecnologia para criar oportunidade de vocês poderem aprender coisas que a gente não conseguia há muito tempo atrás.
3: E ainda, bloqueio voluntário e simultâneo de todas as casas de apostas autorizadas do Brasil.
4: Mais de 574 mil pessoas já usaram a plataforma que permite a autoexclusão de bets. Márcia Fernandes.
7: Cerca de 40% apontaram a perda de controle sobre jogos e afirmaram que os impactos na saúde mental foram o principal motivo para a autoexclusão.
3: Hoje, na apresentação da Voz do Brasil, eu, Luciana Vasconcelos e Luciano Seixas.
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3: Bons condutores vão ter renovação automática da Carteira Nacional de Habilitação.
4: É o que prevê lei sancionada hoje pelo presidente Lula.
3: A medida integra o programa CNH do Brasil, que facilita e deixa mais em conta o acesso à primeira carteira de motorista.
5: A lei sancionada nesta sexta-feira institui o programa CNH do Brasil e permite a renovação automática da Carteira Nacional de Habilitação para os motoristas que estejam cadastrados no Registro Nacional Positivo de Condutores e que não tenham infrações de trânsito nos últimos 12 meses. A nova legislação é resultado de uma medida provisória encaminhada pelo governo do Brasil ao Congresso Nacional em dezembro do ano passado. Segundo o Ministério dos Transportes, cerca de 2 milhões de motoristas já foram beneficiados desde a publicação das novas regras. Entre os beneficiados está Andrei Abreu, morador de Santa Catarina, que conta que em 20 minutos teve o documento renovado.
8: Então, eu só precisei fazer a consulta e lá só atestar mesmo a efetivação. E foi tranquilo, foi bem rápido, questão de 20 minutos mesmo, que se a gente anda corretamente, não tem multas. E o sistema, ele busca uma forma de desburocratizar, viabilizar a rapidez na renovação. Fica bem mais tranquilo e mais pessoas podem, de fato, se animar para poder tirar uma CNH.
5: Além da renovação, o programa CNH do Brasil também facilita o acesso à primeira habilitação nas categorias A, destinada a motocicletas, e B, voltada a veículos de passeio. Com a nova lei, os candidatos podem escolher como preferem se preparar para tirar a CNH. Se por meio do conteúdo teórico gratuito disponível na plataforma digital, se em uma autoescola tradicional ou combinando as duas opções. Com as mudanças, o Brasil bateu recorde de novos condutores habilitados no país este ano. De acordo com o Ministério dos Transportes, mais de 1 milhão e 141 mil CNHs foram expedidas entre janeiro e maio. O presidente Lula também destacou o impacto direto das medidas no orçamento das famílias brasileiras.
9: Uma carta custava R$ 3.000, R$ 3.500, tem gente que pagava até R$ 4.000. Agora não, agora o cara gasta R$ 670, R$ 500, já está com a sua carta pronta. Uma coisa importante, nós temos 60 milhões de pessoas usando o aplicativo. 60 milhões de pessoas. É uma população, sabe, o dobro da população argentina utilizando o aplicativo. Bom, isso tudo, para mim dizer ao pessoal que está tirando carta, tire sua carta, porque tirar carta é ter um instrumento de trabalho na mão para que você seja seguro. Portanto, utilize o novo modelo, um novo sistema de tirar carta e seja o motorista legalizado, tanto de moto quanto de carro, o que você tiver.
5: Os números mostram ainda um crescimento expressivo na procura pelo documento. O total de requerimentos para a emissão da CNH ultrapassou 7 milhões, volume 7 vezes maior que o observado antes da edição da medida provisória. Desse total, mais de 6 milhões de solicitações foram realizadas por meio da plataforma CNH do Brasil. Reportagem Gabriela Noronha.
4: Uma situação que começa como uma simples diversão na internet e o sonho do dinheiro fácil.
3: E aos poucos se torna um ciclo vicioso de endividamento e problemas de saúde mental.
4: Esta é a realidade de quem sofre com os perigos dos jogos da aposta online.
3: De acordo com o Ministério da Fazenda, mais de 25 milhões de brasileiros entraram nas chamadas bets no ano passado.
4: Mas uma nova ferramenta pode ajudar quem precisa enfrentar o vício.
7: Uma busca por dinheiro que resultou em mais dívidas. Essa é a realidade de muitas famílias brasileiras. Nossa equipe conversou com uma mulher que prefere não se identificar. Ela conta que durante uma depressão e precisando de mais recursos, começou a jogar em cassinos online. O hábito virou vício e ela passou a gastar todo o salário e o dinheiro de outras pessoas nas apostas.
10: O jogo meio que foi assim, uma válvula de escape. Aí foi evoluindo até chegar num ponto de eu gastar dinheiro que não era meu. Meu salário entrava, eu gastava tudo. E aqui em casa começou a ficar muito complicado. E foi assim, até ter que tomar medidas drásticas.
7: Para evitar que mais pessoas se viciem e se endividem por causa dos jogos de apostas online, o governo federal lançou uma plataforma de auto-exclusão das bets. Com a ferramenta, o usuário indica seu CPF e, com isso, bloqueia de forma voluntária e simultânea o acesso a todas as casas de apostas autorizadas no Brasil, com uma única solicitação. É o que explica Daniele Cardoso, secretária de Prêmios e Apostas do Ministério da Fazenda.
11: Quando esse cidadão procurar uma determinada casa de aposta, ele vai estar bloqueado. Essa casa de aposta busca aqui para saber se esse CPF pode ou não apostar, e aí a gente dá informação dizendo não, porque ele se auto-excluiu. Quando a gente pensou nessa plataforma, a gente pensou não só nesse mecanismo de auto-exclusão centralizada, mas também ali ser um concentrador de informações em relação ao jogo responsável.
7: Dados do Ministério da Fazenda apontam que só no ano passado, mais de 25 milhões de brasileiros fizeram apostas em jogos online. Diante desse cenário, a plataforma de autoexclusão é uma das estratégias do governo para evitar o vício e o endividamento das famílias. Além do bloqueio, a autoexclusão impede novos cadastros e suspende o envio de publicidade sobre o assunto. Desde que a plataforma foi lançada no final do ano passado, mais de 574 mil pessoas já solicitaram a exclusão dos CPFs para o uso de bets. Do total de cadastrados, cerca de 40% apontaram a perda de controle sobre jogos e afirmaram que os impactos na saúde mental foram o principal motivo para a autoexclusão. Para a mulher que conversamos no início dessa reportagem, é importante existir uma plataforma que possibilite a exclusão do CPF nas casas de aposta.
10: A gente já viu várias coisas, né, muito graves acontecendo com essas pessoas. Então, eu acho que é importante, sim, para ajudar muita gente, para não entrar nisso, porque é difícil.
7: Além de bloquear o CPF da pessoa para o uso de bets, a plataforma de autoexclusão também reúne orientações e links com informações de onde encontrar atendimento especializado no Sistema Único de Saúde. Pessoas que identificarem prejuízos relacionados às apostas podem buscar apoio nas unidades básicas de saúde e nos centros de atenção psicossocial, presentes em todas as regiões do país. Para quem sofreu com as apostas, a ajuda psicológica é fundamental.
10: É um vício muito perigoso. Então, quando eu decidi, eu vou parar, eu começava a pensar em tudo que eu passei. Aí eu fui atrás para procurar psicólogo especializado no assunto. E a partir desse momento, a perspectiva foi voltando.
7: Para acessar a plataforma e fazer a autoexclusão, basta procurar no seu buscador a frase autoexclusão, Ministério da Fazenda, e clicar no link. O endereço vai te direcionar para a plataforma dentro do site gov.br. Reportagem, Márcia Fernandes.
3: Inglês e espanhol na palma da mão e sem custo.
4: Você já pode se inscrever no aplicativo Mac Idiomas, que oferece aulas dos dois idiomas, do nível básico ao avançado.
3: A ferramenta também conta com recursos de inteligência artificial para apoio aos estudos.
12: A plataforma Mac Idiomas, iniciativa gratuita do governo do Brasil para o ensino de inglês e espanhol, começou a funcionar no início deste mês de junho. O aplicativo oferece cursos do nível básico ao avançado, estruturados em 4 a 6 módulos, cada um com 10 a 15 aulas, permitindo que estudantes e demais interessados aprendam novos idiomas sem sair de casa. O presidente Luiz Inácio Lula da Silva destaca que aprender e falar outros idiomas amplia oportunidades e abre novas portas na vida das pessoas.
6: O governo está fazendo, utilizando a tecnologia para criar oportunidade de vocês poderem aprender coisas que a gente não conseguia há muito tempo atrás. É muito importante. Você não vai pagar nada. É o governo que vai arcar com os custos desse programa. O que o Ministério da Educação está fazendo é abrir, não uma janela, escancarar uma porta muito grande para que você tenha acesso às coisas que você precisa ter.
12: Entre as funcionalidades disponíveis no aplicativo estão a integração com a conta gov.br, teste de proficiência, trilhas de aprendizagem com aulas e atividades de reforço, avaliações ao final de cada módulo, sistema de conquistas e ferramentas de prática oral. A plataforma também conta com agentes de inteligência artificial para apoio aos estudos, esclarecimento de dúvidas e conversação nos idiomas. O acesso pode ser feito pelo portal macidiomas.mec.gov.br ou pelo aplicativo Mac Idiomas. Reportagem Thaísa Vitória.
4: E a plataforma Mac Livros, uma biblioteca digital, já alcançou a marca de 862 mil usuários.
13: Desde abril, quando a ferramenta foi lançada, já foram acessadas 468 mil obras, uma média de 3.400 livros por dia.
4: Somado todo o tempo de leitura dos usuários na plataforma, chega-se a 269 mil horas, o equivalente a cerca de 30 anos de leitura sem parar.
13: O livro mais lido é A Cabeça do Santo, da jornalista e escritora brasileira Socorro Acioli, e conta a história de um jovem que descobre possuir o dom de ouvir as preces de mulheres para Santo Antônio.
4: Completam as cinco obras mais lidas, Crime e Castigo e Noites Brancas, de Dostoiévski, e também A Vegetariana e Sem Despedidas, de Han Kang.
13: Para ter acesso às obras, basta acessar o site do Mac Livros ou o aplicativo e fazer o login com a conta do gov.br.
4: É por meio da conta gov.br que o cidadão tem acesso a mais de 4.600 serviços públicos.
13: E quem perdia o acesso à conta precisava aguardar até 3 dias até ter o problema resolvido.
4: Para facilitar a vida do cidadão, o governo do Brasil lançou uma ferramenta que recupera o acesso ao gov.br de forma rápida e simples.
14: Meu INSS, meu SUS Digital, Enem Fies, Carteira de Trabalho Digital e Carteira Digital de Trânsito são alguns dos serviços mais demandados na plataforma gov.br. Atualmente são mais de 176 milhões de usuários. Para facilitar a vida de quem precisa recuperar o acesso à conta, em caso de perda ou troca do celular, por exemplo, o governo do Brasil desenvolveu uma ferramenta que simplifica esse processo. É o que explica o diretor do Departamento de Identidade Digital, Hudson Vinícius Mesquita.
15: Então isso traz autonomia para o cidadão, muito mais rápido de fazer, não precisa envolver a central de atendimento. A expectativa é que mais pessoas possam habilitar, se sentir confortáveis a utilizar essa camada de segurança.
14: O primeiro passo é atualizar o aplicativo do GovBR para ter acesso à opção de recuperação com e-mail. Na verificação em duas etapas, clicar na opção Estou com dificuldade para gerar código e seguir os passos. Será preciso fazer um reconhecimento facial para concluir o processo. Para o secretário de Governo Digital, Rogério Mascarenhas, além de facilitar a vida do cidadão, a ferramenta traz mais segurança.
16: Então a gente sempre está buscando que a segurança esteja em primeiro lugar, a gente está colocando a possibilidade de utilizar um e-mail que a pessoa cadastre para que ela possa fazer essa recuperação da conta sem qualquer procedimento administrativo, ou seja, ela mesma consegue fazer isso. A partir de um reconhecimento facial, ela já consegue fazer recuperação da sua conta.
14: O passo a passo da ferramenta está disponível na internet em acesso.gov.br. Depois é só clicar na aba Ajuda. Reportagem Nazi Brum.
13: Você já ouviu falar em phishing, uma palavra em inglês que se refere à pescaria?
4: O termo é usado para sites, e-mails ou mensagens falsos usados para recolher dados de quem usa a internet.
13: Esse e outros termos ligados ao mundo digital podem ser compreendidos por qualquer pessoa por meio de vídeos ou até mesmo histórias em quadrinhos.
4: Conhecer cada vez mais sobre o ambiente digital pode evitar golpes. Saiba mais na reportagem de Cleide Lopes.
17: Há 2 anos, a gaúcha Gisele Heligda recebeu uma ligação de um suposto atendente do Banco Digital, onde ela tinha conta. Do outro lado da linha, a informação era de que o cartão dela havia sido clonado. Assustada, ela seguiu as orientações do falso funcionário, forneceu dados pessoais e fez até reconhecimento facial. Ela não sabia, mas estava caindo em um golpe digital.
18: Fiz o reconhecimento facial e quando eu terminei o reconhecimento facial, a minha conta foi liberada. era o valor que eu tinha para pagar o meu aluguel, a minha água, a minha luz.
17: Mensagens falsas, links suspeitos, roubo de senhas e tentativas de fraude estão entre os principais riscos para quem usa a internet. Por isso, o governo do Brasil aposta em mais uma estratégia: conscientizar a população por meio de vídeos, cartilhas e materiais educativos sobre os perigos e as armadilhas usadas por criminosos virtuais. Entre os lançamentos está a revista em quadrinhos, Phishing e Golpes Cibernéticos. Com linguagem simples e acessível, a publicação mostra como os golpistas agem e orienta sobre formas de proteção. Também foram lançados vídeos voltados especialmente para idosos e conteúdos com dicas de acesso seguro aos serviços do gov.br. Como explica o secretário do Governo Digital do Ministério de Gestão e Inovação em Serviços Públicos, Rogério Mascarenhas.
19: Levar a população de uma forma simples, através de vídeos, né, que estão disponíveis lá na nossa página do gov.br/PPSI, né, que é o Programa de Privacidade e Segurança da Informação. Vídeos que auxiliem as pessoas com pequenos cuidados e também as preocupações que a gente tem que ter aí em relação a essa forma de ataque, né, ou de abordagem que esses criminosos acabam fazendo na população.
17: O jornalista Felipe Camelo também já caiu em golpes virtuais. Seduzido por promoções imperdíveis na internet, fez compras de produtos que nunca chegaram.
20: Hoje a gente tem que ficar muito atento por promoções muito atraentes. Então você pega aquele produto, pega aquela loja, põe na internet, aí você vai ver o tanto de reclamações, aí por ali você já pode tirar um parâmetro se é golpe ou se não é.
17: O especialista em tecnologia da informação, Marlo Prudente, explica que os principais cuidados: desconfiar de mensagens urgentes e procurar sempre os canais oficiais.
21: Se você recebe qualquer mensagem com esse senso de urgência, desconfie. Às vezes você recebe por WhatsApp ou qualquer outro meio não oficial, sai dali, vai no aplicativo do gov.br, vai no aplicativo do banco, porque tudo é digital, então se acontecer qualquer coisa desse tipo, você vai receber uma notificação do próprio aplicativo oficial do governo, do banco ou qualquer outro que seja.
17: Segundo o governo federal, o Brasil é hoje referência em serviços digitais. São mais de 4.600 oferecidos por cerca de 250 órgãos públicos na plataforma gov.br. Reportagem Cleide Lopes.
13: Só reforçando, o material está disponível no site gov.br/governo-digital, na aba Privacidade e Segurança.
4: E atenção, pescadores! O Ministério da Pesca e Aquicultura alerta sobre tentativas de golpe relacionadas ao Registro Geral da Atividade Pesqueira.
13: Segundo relatos dos próprios usuários do sistema Pesque Brasil, alguns estão recebendo mensagens falsas via aplicativo WhatsApp.
4: Os golpistas fazem o print da tela da consulta pública da licença e adulteram o documento.
13: Assim, quem está com a licença ativa é levado a acreditar que o documento está suspenso ou cancelado. Aí os golpistas solicitam pagamento para que a situação seja normalizada.
4: O Ministério ressalta que não cobra nenhum tipo de taxa para regularização da profissão.
13: Em caso de dúvida, procure informações apenas pelos canais oficiais. Pelo WhatsApp, no número código 61, telefone 3276-5073.
4: Mais informações do Ministério da Pesca no endereço gov.br/MPA.
13: Muitas mulheres, a independência financeira é um dos fatores cruciais para romper com ciclos de violência doméstica.
4: Agora, mulheres empreendedoras do setor do turismo em situação de vulnerabilidade terão acesso a condições especiais de crédito pelo novo Fundo Geral de Turismo.
13: A portaria prevê que beneficiárias solicitem suspensão temporária dos pagamentos por até 6 meses e também estabelece ampliação dos prazos de carência.
4: Durante o Fórum Internacional de Mulheres no Turismo em João Pessoa, o ministro do Turismo, Gustavo Feliciano, ressaltou que a medida busca criar uma rede de segurança para que mulheres vítimas de violência mantenham seus negócios.
22: Alguma mulher que for vítima ou tiver alguma dificuldade no enfrentamento de violência, ela vai ter uma carência maior de 180 dias nos prazos do FUGETUR, podendo dar uma mobilidade e uma tranquilidade maior para passar por esse problema de enfrentamento que ela foi vítima de violência e depois voltar a arcar com as parcelas do financiamento.
13: A solidariedade que salva vidas levou o Brasil a um resultado histórico.
4: No ano passado, foram realizados 31 mil transplantes de órgãos, o maior número já registrado no país.
13: E por trás de cada cirurgia está uma complexa rede de equipes e logística com um único objetivo: salvar vidas.
0: A espera pode durar meses, às vezes anos. Para Elisângela Alves, de Brasília, a segunda chance chegou graças a um gesto de amor da própria família.
1: O rim já estava bastante comprometido e o médico disse que o próximo passo seria começar uma busca na família sobre quem poderia estar doando o órgão, né? E no futuro próximo eu entraria em uma hemodiálise.
0: Elisângela convivia com a insuficiência renal e dependia de tratamento constante, até que veio a compatibilidade e o transplante de um novo rim, doado pela irmã Márcia Alves.
2: Quando ela falou, preciso de um rim, eu falei, eu te dou um. E a gente brincando e tudo, e realmente deu tudo certo, graças a Deus, fizemos os exames, né, a compatibilidade, então podemos fazer a cirurgia. Estava super tranquila e segura em relação à minha decisão, correu tudo bem.
0: Hoje, recuperada, a Elisângela segue uma vida normal. Histórias como a dela ajudam a explicar um resultado histórico. O Brasil bateu recorde de transplantes em 2025. Foram 31 mil procedimentos realizados em todo o país, o maior número já registrado. Entre os procedimentos mais realizados estão os transplantes de córnea, rim, medula óssea, fígado e coração. A estrutura envolve hospitais, equipes médicas, centrais de transplante e logística aérea. No ano passado, foram realizados 4.808 voos para o transporte de órgãos e equipes, em parceria com companhias aéreas e a Força Aérea Brasileira. O governo do Brasil investiu R$1,5 bilhão de reais no Sistema Nacional de Transplantes, recursos que ajudam a ampliar equipes, acelerar diagnósticos e reduzir o tempo de espera de quem depende de uma nova chance. Uma estrutura complexa e que faz do Brasil um líder em transplantes na rede pública, destaca Patrícia dos Santos, coordenadora-geral do Sistema Nacional de Transplantes do Ministério da Saúde.
23: Demonstra o compromisso do Ministério da Saúde em fortalecer uma das maiores políticas públicas de transplantes do mundo. Esse financiamento é o que permite ampliar o acesso, reduzir as desigualdades regionais, qualificar os serviços e garantir que mais brasileiros tenham a chance de receber um transplante com segurança gratuitamente pelo SUS.
0: Mas apesar dos avanços, ainda existe um desafio importante. Hoje, cerca de 45% das famílias brasileiras ainda recusam a doação de órgãos, segundo dados do Ministério da Saúde. Pela legislação brasileira, a doação só ocorre com autorização dos parentes. Para quem aguarda na fila, a possibilidade de um transplante depende desse consentimento, explica o nefrologista Dr. Geraldo Freitas.
24: Falar da intenção de ser doador, caso isso aconteça, isso é importante, porque é imprevisível quando a situação de morte cefálica vai acontecer. Se estiver conversado com a família, a probabilidade de a gente efetivar um doador é muito maior do que se isso não tivesse sido comentado em nenhum momento.
0: O Sistema Único de Saúde responde por cerca de 86% dos transplantes realizados no país. O atendimento inclui exames, cirurgia, acompanhamento médico e medicamentos, tudo de forma gratuita. Reportagem Pablo Mundim.
4: E essas foram as notícias do governo do Brasil.
13: Uma realização da Secretaria de Comunicação Social da Presidência da República.
4: Com produção da empresa Brasil de Comunicação.
13: Fique agora com as notícias do Poder Judiciário e do Congresso Nacional. Uma boa noite e um bom fim de semana.
4: A gente volta na segunda-feira. Boa noite para você.

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2: No Dia Mundial do Meio Ambiente, a STF relembra decisões que fortaleceram a proteção ambiental no Brasil.
3: Supremo começa a julgar recurso apresentado pelo ex-deputado Roberto Jefferson.
2: TSE divulga distribuição do Fundo Especial de Financiamento de Campanha para as eleições 2026.
3: Boa noite, eu sou Marcela Luiza.
2: E eu sou Walter Lima.
3: Hoje, 5 de junho, é o Dia Mundial do Meio Ambiente.
2: E para celebrar a data, o Supremo Tribunal Federal relembra algumas decisões que consolidaram a proteção ambiental como um direito fundamental previsto em nossa Constituição. Marta Ferreira.
4: Neste Dia Mundial do Meio Ambiente, algumas das principais decisões da Corte merecem destaque. Em relação ao Fundo Clima, em 2022, o STF determinou a retomada do funcionamento do Fundo Nacional sobre a Mudança do Clima, mecanismo do governo federal criado para financiar projetos de enfrentamento às mudanças climáticas. Em relação às queimadas e ao desmatamento na Amazônia e no Pantanal, a Corte reconheceu falhas estruturais na execução de políticas de enfrentamento das queimadas e determinou a elaboração e a implementação de planos de combate a incêndios e desmatamento e o fortalecimento de órgãos de fiscalização e a coordenação entre a União e os estados da Amazônia e do Pantanal.
3: O Supremo Tribunal Federal começou a julgar nesta sexta-feira um recurso apresentado pelo ex-deputado Roberto Jefferson contra uma multa de R$ 452 mil ligada à condenação dele em 2024.
2: O julgamento ocorre no plenário virtual e está previsto para terminar em 15 de junho. Pablo Lemos.
5: O ex-deputado Roberto